0: referir que turmas grandes não prejudicam o ensino. Entrou em fase de resolução o incêndio em Proença Nova, que lavra há mais de 24 horas. Esta hora, perto de 600 bombeiros estão no local, apoiados por mais de 200 de meios terrestres. Ainda pelo mapa dos incêndios, cerca de 300 bombeiros e 100 viaturas estão no combate às chamas no concelho de Portel, no Alentejo. Em Mirandela, o fogo mobiliza por esta hora 180 bombeiros numa zona de mato em Sedães. O Sindicato dos Professores Licenciados pelos Politécnicos e Universidades desafia o Ministro da Educação a revelar quais os estudos que demonstram ter turmas maiores não prejudicar a qualidade do ensino. Esta terça-feira, Fernando Alexandre disse que a evidência científica mostra que até 30 alunos na mesma turma não provoca nenhum impacto negativo. Porém, à Renascença, o presidente do sindicato, António Carlos Ramos, diz não perceber de onde é que o ministro tirou esta ideia.
1: Surpreende-nos, não conhecemos quais as evidências científicas que o senhor ministro tem, ou que não tem, para fazer tal afirmação, até porque há muitos anos esta parte, é uma reivindicação que já vem de há longos anos, é exatamente a redução do número de alunos por turma, exatamente porque os professores que estão nas salas de aula, que estão no olho do furacão, entendem perfeitamente que é muito diferente lecionar uma turma com 24, 25 alunos ou lecionar uma turma com 30 alunos.
0: António Carlos Ramos, ouvido por Fátima Casanova, o presidente do Sindicato dos Professores Licenciados pelos Politécnicos e Universidades, enviou esta terça-feira um pedido de informação sobre os estudos aqui que o ministro da Educação fez referência. O presidente da República diz que é um dever de todos melhorar o Serviço Nacional de Saúde, um serviço que diz ser imprescindível. Esta terça-feira assinalaram-se os 47 anos do SNS. Já a ministra da Saúde afirma que a produtividade na saúde não melhora apenas por via dos profissionais. Ana Paula Martins diz ser necessário também reorganização da prestação de cuidados na saúde.
2: Não lhe vou dizer que não são precisos mais recursos, mas também não lhe vou dizer que é só com mais recursos que nós resolvemos o problema que temos. Nós temos uma produtividade no Serviço Nacional de Saúde que precisa de aumentar e tem que aumentar não apenas por via dos profissionais e dos recursos, mas da organização de cuidados e da sua estratificação.
0: A ministra Ana Paula Martins, na cerimónia de aniversário do Serviço Nacional de Saúde. O presidente da Câmara de Lisboa quer o cancelamento do sistema Volta. Em reunião na Assembleia Municipal, o social-democrata Carlos Moedas pediu ao governo para desistir da medida que, segundo diz, serve apenas para aumentar as despesas das famílias lisboetas.
3: Um imposto para quem paga e um drama social sem precedentes na nossa cidade. Mais uma vez eu peço ao governo para fazer exatamente como foi feito em França, cancelar de imediato esse sistema. É uma boa intenção, é um mau resultado, não queremos.
0: Carlos Moedas na Assembleia Municipal de Lisboa. Nos primeiros 5 meses, o sistema Volta já recolheu mais de 300 milhões de embalagens a troco de vales de compras. Entretanto, a petição pelo fim do sistema de reembolso tem já mais de 39 mil assinaturas. Ponto final nesta edição. 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
8: Boa noite, boa quarta-feira. Eu sou Carlos Bastos, ela chama-se Sia Chandeliers.

Chuva de amor, o Escalema na Renascença, sempre, nunca igual. E eu esta semana vi uma notícia interessante sobre moda rápida. Desde o início de setembro, França começou a aplicar taxas ambientais a algumas peças vendidas por plataformas de ultra-fast fashion. É que já não basta ser fast, é ultra-fast. O valor depende do tipo de artigo, do preço e da durabilidade e pode chegar aos 12 euros no casaco. Qual é a ideia? A ideia é penalizar a roupa feita para durar pouco tempo e ao mesmo tempo incentivar peças mais resistentes, reparáveis, reutilizáveis. A medida junta-se a novas regras europeias contra a destruição de roupa e calçado que ficam por vender. E talvez a próxima tendência da moda seja mesmo esta, usar a mesma peça em mais do que vá. 3 fotografias, pelo menos isso.

0: Los Hermanos, Ana Júlia. E já a seguir passa aqui pela Renascença o Craig David, que cresceu em Southampton, com o reggae e a soul a entrarem em casa pelas mãos do pai, que tocava baixo. Aos 14 anos já fazia de MC em rádios piratas e em clubes, muito antes de imaginar que aquelas noites eram o início de uma carreira. E quando chegou aos 19 anos, ainda vivia com a mãe, mas estava prestes a ficar famoso. Daqui a pouco foi ouvir uma das músicas que mudou tudo.
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0: Estava a dizer-lhe há bocadinho que o Craig David ainda era praticamente um miúdo de Southampton quando Seven Days começou a tocar em todo lado. Ele tinha crescido entre música, rádios piratas e noites como MC e, de repente, aquelas histórias muito simples do dia-a-dia estavam a ser cantadas por meio país. Seven Days ficou como uma das canções que melhor apresentou aquele Craig David, ainda muito novo, rápido nas palavras, mas com ar de quem já sabia exatamente o que queria fazer.

0: Vamos ter uma quarta-feira com temperaturas muito parecidas com as de ontem. Hoje vamos ter máximas de 24 para Lisboa, 26 para o Porto, 29 graus para Faro. Dia simpático de verão? Sim, porque o verão ainda não acabou. Aliás, o verão é sempre melhor com a música da Renascença. Esta é de Luís Capaldi. 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

Uma ótima noite com a Renascença. Agora tenho aqui a Bonnie Tyler, Holding Out for a Hero, nasceu em 1984 para a banda sonora de Footloose e tem a mão de Jim Steinman, o mesmo compositor de Total Eclipse of the Heart. A ideia era simples, era criar uma canção tão grande e exagerada como o herói que a letra procura. E com a voz rouca de Bonnie Tyler resultou. Curiosamente, no Reino Unido, não explodiu logo. Foi relançada em 1985, um ano depois praticamente, e aí sim, aí chegou ao número 2. A canção continuou a aparecer no cinema e na televisão, mas ganhou uma nova vida enorme, diga-se. Em que filme? Em Shrek 2, de 2004. Uma canção feita para um filme, mas que acabou maior do que o próprio filme. E atenção, não estamos a falar de um filme qualquer, que Footloose não foi exatamente.

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Hoje é dia do Benfica jogar em Milão, com a AC Milan, às 8 da noite, com o Flávio aqui na Renascença, mas acima de tudo é quarta-feira, dia de grandioso jogo da mala. Ainda vai muito a tempo de se inscrever e de ganhar daqui umas horas 12

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É daqui a bocadinho. Ainda vai horas. Daqui a pouco, às 2, notícias na Renascença. Para já, David Fonseca.

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7: 2:01 nos Açores. Notícias na Renascença, para já os destaques.
8: Professores pedem ao Ministro da Educação para mostrar os dados que dizem que turmas maiores não prejudicam os alunos. É um dever de todos melhorar o SNS, palavras do Presidente da República. Entrou em fase de resolução o incêndio em Proença Nova, que lavra há mais de 24 horas. Já em Portel, no Alentejo, mais de 300 de bombeiros combatem a esta hora as chamas, apoiados por mais de 100 viaturas. Em Mirandela, o fogo mobiliza 180 bombeiros numa zona de mato em Sedães. O Sindicato dos Professores Licenciados pelos Politécnicos e Universidades desafiou o Ministro da Educação a revelar quais os estudos que demonstram que ter turmas maiores não prejudica a qualidade do ensino. Esta terça-feira, Fernando Alexandre disse que a evidência científica mostra que até 30 alunos nas salas de aula não provoca qualquer impacto negativo. Porém, à Renascença, o presidente do sindicato, António Carlos Ramos, mostra-se surpreendido.
9: Tentar branquear aquilo que efetivamente é esta solução, dizendo e afirmando que não há evidências que coloquem em causa a qualidade do ensino, parece-nos que é excessivo da parte do seu ministro.
10: E já pediram ao Ministro da Educação esses estudos?
9: Já dirigimos um mail exatamente para obtermos essa informação.
8: O presidente do Sindicato dos Professores Licenciados pelos Politécnicos e Universidades, ouvido por Fátima Casanova. Já foram colocados os perto de 300 alunos sem vaga no Conselho de Sintra. Os diretores estiveram esta terça-feira reunidos com o Ministério da Educação. A solução encontrada passou por reorganizar os estudantes entre as escolas e, noutros casos, aumentar o número de alunos por turma. É o que adianta a Renascença, António Castelo Branco, diretor do Agrupamento de Escolas de Mãe Martins.
11: As situações foram todas resolvidas e, portanto, os alunos foram todos integrados em escolas. Em algumas zonas houve mais dificuldade, porque as escolas estão já cheias e há muitos alunos ainda a necessitar de vaga, mas conseguiu-se resolver todas as situações.
10: Quantas é que estavam por resolver?
11: Tenho ideia de 285 ou 295 que acabaram por ser todas resolvidas. Além de algumas escolas ainda terem vagas em algumas turmas de alguns anos, as outras situações foi com recurso a aumentar o número de alunos por turma.
8: António Castelo Branco, diretor do Agrupamento de Escolas de Mãe Martins e presidente do Conselho das Escolas, ouvido pela jornalista Fátima Casanova. O presidente da República diz que é um dever de todos melhorar o Serviço Nacional de Saúde, um serviço que diz ser imprescindível. Com o primeiro-ministro e a ministra da Saúde presentes, seguro fez questão de dizer que a criação do SNS foi uma das grandes realizações da democracia portuguesa e insistiu no apelo ao Pacto para a Saúde, que propôs em campanha eleitoral.
12: Garantir cuidados de saúde a cada cidadão, independentemente dos seus recursos, é concretizar na vida cotidiana os valores da igualdade, da dignidade e da solidariedade que a democracia consagra. A democracia não se mede apenas pelo direito de votar, mede-se também pela capacidade de transformar liberdade e igualdade em condições concretas da vida das pessoas.
8: António José Seguro, na comemoração dos 47 anos do Serviço Nacional de Saúde. Ponto final nesta edição. Está tudo em rr.pt.
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4: 3 horas, 2 nos Açores. 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
5: Professores pedem evidências do Ministro da Educação depois de referir que turmas grandes não prejudicam o ensino. PS convoca o secretariado para decidir comissão parlamentar de inquérito aos exames nacionais. O Sindicato dos Professores Licenciados pelos Politécnicos e Universidades desafia o Ministro da Educação a revelar quais os estudos que demonstram que ter turmas maiores não prejudica a qualidade do ensino. Esta terça-feira, Fernando Alexandre disse que a evidência científica mostra que até 30 alunos na mesma turma não provoca nenhum impacto negativo. Porém, à Renascença, o presidente do sindicato, António Carlos Ramos, diz não perceber de onde é que o Ministro tirou esta ideia.
6: Surpreende-nos, não conhecemos quais as evidências científicas que o Sr. Ministro tem ou que não tem para fazer tal afirmação, até porque há muitos anos esta parte, é uma reivindicação que já vem de há longos anos, é exatamente a redução do número de alunos por turma, exatamente porque os professores que estão nas salas de aula, que estão no olho do furacão, entendem perfeitamente que é muito diferente lecionar uma turma com 24, 25 alunos ou lecionar uma turma com 30 alunos.
5: António Carlos Ramos, ouvido por Fátima Casanova, o presidente do Sindicato dos Professores Licenciados pelos Politécnicos e Universidades, enviou esta terça-feira um pedido de informação sobre os estudos a que o Ministro da Educação fez referência. O PS convoca o Secretariado Nacional para decidir a Comissão Parlamentar de Inquérito aos Exames Nacionais. Em declaração à Renascença e ao Jornal Público, o líder parlamentar socialista revela que a reunião vai ocorrer antes de sexta-feira, dia em que é votado o pedido de Comissão Parlamentar apresentado pelo Bloco de Esquerda.
7: O Partido Socialista ponderará sempre muito a utilização de instrumentos como a Comissão Parlamentar de Inquérito.
8: Mas há um pedido do Bloco de Esquerda, portanto, pode ser viabilizado. Não precisa o PS apresentar.
7: Sim, é um facto. E, portanto, nós estamos a olhar para o perímetro que o Bloco de Esquerda definiu para essa Comissão Parlamentar de Inquérito. Basicamente, para perceber se o perímetro pode estar mais concordante ou não com a nossa opinião, sendo que a decisão de avançar ou não será uma decisão que será tomada pelo Secretariado Nacional e, portanto, eu hoje não estou em condições de avançar a decisão do partido.
5: Eurico Brilhante Dias, o líder parlamentar do Partido Socialista, ouvido pela Renascença e Jornal Público. Tensão no Médio Oriente, a imprensa estatal iraniana descreve explosões na ilha de Kesme, perto do Estreito de Hormuz. A guerra contra o Irão já custou 38 mil milhões de dólares aos Estados Unidos. O número foi divulgado pelo Gabinete do Orçamento do Congresso. Segundo as contas da entidade, o conflito no Médio Oriente custa perto de 3 milhões de dólares por mês aos cofres norte-americanos. Já o petróleo está próximo da barreira dos 110 dólares por barril. Esta hora, a referência de Brent para o mercado europeu está a ser negociada a 108,28 dólares por barril. É uma subida de 7% em relação aos valores da semana anterior. Ponto final nesta edição. 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

O Torriense estreia-se nas provas da UEFA com uma viagem até à Noruega. Lillestrøm Torriense, esta quinta, 8 da noite. Sou o editor de desporto Luís Aresta. Lanço o desafio para que ouça o relato no site e app da Renascença.

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1: 4 horas, 3 nos Açores. As notícias na Renascença, para já os destaques.
2: PS convoca o secretariado para decidir comissão parlamentar de inquérito aos exames nacionais. A partir de outubro, a energia vai ficar mais cara. Mais de 300 operacionais, apoiados por mais de uma centena de veículos, combatem a esta hora o incêndio com 4 frentes ativas em Portel, no Alentejo. Já em Mirandela, as 2 frentes ativas do fogo são combatidas por 170 bombeiros na localidade de Sedães. Nenhum dos fogos ameaça povoações. Já em fase de resolução está o incêndio em Proença Nova, que lavrou desde esta segunda-feira. O PS convoca o Secretariado Nacional para decidir a Comissão Parlamentar de Inquérito aos Exames Nacionais. Em declarações à Renascença e Jornal Público, o líder parlamentar socialista revela que a reunião vai ocorrer antes de sexta-feira, o dia em que é votado o pedido de comissão parlamentar apresentado pelo Bloco de Esquerda.
3: O Partido Socialista ponderará sempre muito a utilização de instrumentos como a comissão parlamentar de inquérito.
4: Mas há um pedido do Bloco de Esquerda, portanto, pode ser viabilizado e não precisa o PS de apresentar.
3: Sim, é um facto. E, portanto, nós estamos a olhar para o perímetro que o Bloco de Esquerda definiu para essa Comissão Parlamentar de Inquérito. Basicamente para perceber se o perímetro pode estar mais concordante ou não com a nossa opinião, sendo que a decisão de avançar ou não será uma decisão que será tomada pelo Secretariado Nacional e, portanto, eu hoje não estou em condições de avançar a decisão do partido.
2: Eurico Brilhante Dias, o líder parlamentar do Partido Socialista, ouvido pela Renascença e Jornal Público. Hoje é debatida no Parlamento a Comissão Parlamentar de Inquérito sobre o processo de correção dos exames nacionais. O Chega, Livre, PCP e JPP já anunciaram votar a favor da Comissão de Inquérito. Prepare-se, a partir do próximo mês a energia vai ficar mais cara. A entidade reguladora dos serviços energéticos aponta para um aumento de 2,7% na fatura. O aumento no mercado regulado tem efeito a partir do dia 1 de outubro. Entregaram-se esta terça-feira ao judiciário os 3 homens suspeitos de balear uma turista na Baixa de Lisboa. O Correio da Manhã, Público e CNN avançam que os homens se entregaram depois de, durante a manhã, terem sido feitas buscas às casas dos suspeitos. A turista sueca foi atingida a tiro no dia 10 de agosto na Baixa da Capital. Os 3 homens podem vir a responder em tribunal pelo crime de homicídio tentado. No futebol, o Benfica é hoje recebido pelo AC Milan numa partida para a Liga Europa. No confronto direto com Ruben Amorim, o técnico dos encarnados diz que já não há segredos entre as duas equipas habituadas à Liga dos Campeões.
5: Um jogo muito difícil, sem dúvida. Duas equipas estão habituadas a estar noutra competição e não na Liga Europa, mas a realidade é que estão ambas na Liga Europa. Nós tivemos de percorrer um caminho ainda mais difícil, que tivemos de jogar 6 jogos. Um treinador que nos conhece bem a nós, conhece o Benfica bem, conhece o futebol português bem. Há um conhecimento mútuo da minha parte para com o Ruben e o Ruben para comigo também, num curto espaço de tempo que ele teve em Inglaterra, o número de vezes que nos defrontámos, mas hoje em dia também já não há segredos, mesmo que não houvesse este conhecimento.
2: Marco Silva, o técnico do Benfica, na antevisão à partida de hoje, AC Milan-Benfica, com início marcado para as 8 da noite, um jogo que pode acompanhar aqui na Renascença, na emissão especial Bola Branca. É o ponto final nesta edição. Está tudo em rr.pt.
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O Benfica está na Liga Europa e Marco Silva reencontra Ruben Amorim esta quarta-feira em San Siro. AC Milan Sport Lisboa Benfica às 8 da noite, sou o editor de Desporto Luís Aresta e deixo aqui o convite para o relato na Renascença agora também no YouTube.

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3: Bom dia, são 5 horas 4 nos Açores.
4: Vamos saber quais as notícias que marcam a atualidade. Bom dia.
5: Bom dia. PS convoca secretariado para decidir comissão parlamentar de inquérito aos exames nacionais, dominado o incêndio em Proença Nova. Mais de 300 operacionais apoiados por mais de uma centena de veículos combatem a esta hora um incêndio com 4 frentes ativas em Portel, no Alentejo. Já em Mirandela, as 2 frentes ativas do fogo são combatidas por 170 bombeiros na localidade de Sedães. Nenhum dos fogos ameaça povoações. Já em fase de resolução está o incêndio em Proença Nova, que lavrou desde esta segunda-feira. Hoje é debatida no Parlamento a Comissão Parlamentar de Inquérito sobre o processo de correção dos exames nacionais. O Chega, o Livre, o PCP e o JPP já anunciaram votar a favor da comissão de inquérito. Já o PS vai reunir o Secretariado Nacional para decidir o voto. Em declarações à Renascença e ao Jornal Público, o líder parlamentar socialista revela que a reunião vai ocorrer antes de sexta-feira, o dia em que é votado o pedido de comissão parlamentar apresentado pelo Bloco de Esquerda.
6: O Partido Socialista ponderará sempre muito a utilização de instrumentos como a Comissão Parlamentar de Inquérito.
7: Mas há um pedido do Bloco de Esquerda, portanto,
6: nós,
7: pode ser viabilizado. Não precisa o PS de apresentar.
6: Sim, é um facto. E, portanto, nós estamos a olhar para o perímetro que o Bloco de Esquerda definiu para essa Comissão Parlamentar de Inquérito. Basicamente para perceber se o perímetro pode estar mais concordante ou não com a nossa opinião. Sendo que a decisão de avançar ou não será uma decisão que será tomada pelo Secretariado Nacional e, portanto, eu hoje não estou em condições de avançar a decisão do partido.
5: Eurico Brilhante Dias, o líder parlamentar do Partido Socialista, ouvido pela Renascença e Jornal Público. O Governo reúne-se hoje em concertação social para apresentar a proposta para o Orçamento de Estado do próximo ano. A reunião com os parceiros sociais debate ainda a transposição da Diretiva da Transparência Salarial. Prepare-se, a partir do próximo mês a energia vai ficar mais cara. A entidade reguladora dos serviços energéticos aponta para um aumento de 2,7% na fatura. O aumento no mercado regulado lado tem efeito a partir do dia 1 de outubro. Arranca hoje a campanha de vacinação contra o vírus sincicial respiratório. O VSR é responsável por doenças respiratórias nos bebés, como infecções pulmonares e bronquiolites agudas. A campanha é gratuita e abrange todos os bebés nascidos entre o dia 1 de abril e 31 de março do próximo ano. No futebol, o Benfica é hoje recebido pelo AC Milan numa partida para a Liga Europa. No confronto direto com Ruben Amorim, o técnico dos encarnados, diz que não há segredos entre as duas equipas habituadas à Liga dos Campeões.
8: Um jogo muito difícil, sem dúvida. Duas equipas estão habituadas a estar noutra competição e não na Liga Europa, mas a realidade é que estão ambas na Liga Europa. Nós tivemos de percorrer um caminho ainda mais difícil, que tivemos de jogar 6 jogos. Um treinador que nos conhece bem a nós, conhece o Benfica bem, conhece o futebol português bem. Há um conhecimento mútuo da minha parte para com o Ruben e o Ruben para comigo também, num curto espaço de tempo que ele teve em Inglaterra, o número de vezes que nos defrontámos, mas hoje em dia também já não há segredos, mesmo que não houvesse este conhecimento.
5: Marco Silva na antevisão à partida de hoje, a AC Milan-Benfica, com início marcado para as 8 da noite, um jogo que pode acompanhar aqui na Renascença, na emissão especial Bola Branca. Ponto final nesta edição, notícias às 6 com o jornalista Sérgio Costa.
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3: Muito bom dia, tenha uma ótima quarta-feira. Bom dia, Sandra. Já é quarta-feira, meio da semana, meu Deus.
4: É verdade, uma semana bem quentinha deste mês de setembro.
3: Mas agora vai melhorar um bocadinho as coisas, acho eu. Olha, sabes como é que se chama o primeiro álbum da Shakira? Pés Descalços. Se calhar a rapariga tinha razão. Já lá vamos daqui um bocadinho, não é? Temos aqui uma história para contar, não é,
4: Sandra? Temos. E a coisa que eu gosto é de andar descalça, sobretudo em casa. Já tu não é bem a mesma coisa, não é?
3: Pois. Olha, e há quanto tempo tens a mesma esponja da loiça em casa?
4: Não te sei dizer.
3: Pronto, está bem. Já lá vamos.
4: Está na altura de trocar, provavelmente.
3: Pois, às tantas, não é?

0: E esta quarta-feira vai trazer muito sol, apesar de algumas nuvens no centro e no sul durante a manhã. O vento também vai aumentar de intensidade junto à costa, sobretudo durante a tarde.
1: As temperaturas voltam a descer, principalmente no interior norte e centro e também no sul. Continua o bom tempo, mas com menos calor, o que é próprio para este mês de setembro e olha para o outono que aí vem.
0: Exatamente, e é para arrefecermos um bocadinho também.
1: Bem precisamos.

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0: E Paulino, foi uma das notícias deste verão. Parece que Cristiano Ronaldo... Parece não, Cristiano Ronaldo casou. E a questão é...
1: E a de Georgina também.
0: Exatamente, sim, os dois, portanto, tudo certo. A questão é que a família não foi convidada. Ou melhor, não é não ter sido convidada. Eles fizeram uma cerimónia mais reduzida e, portanto, estavam apenas eles e os filhos. Isto deu muito, mas muito que falar. E claro que agora veio parar ao extremamente desagradável.
2: Claro.
0: Vamos lá ouvir o resumo de ontem.
2: Vamos.
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3: Andávamos há anos à espera que ele casasse.
4: Nós queremos ver,
3: eu estou a tentar dar o outro lado. Tentar dar o outro lado.
5: Não, não, eu acho que elas, elas ficaram magoadas.
6: Eu acho que a mãe fica magoada.
5: E eu também ficava.
7: Eu ficaria mais também.
8: As irmãs até podiam não estar...
9: Agora, a dona Dolores...
8: Agora, a mãe...
6: Se calhar esteve e nós não sabemos.
8: Não,
3: esteve com testemunha e nós não sabemos.
5: Não teve, porque eles enviaram o comunicado a dizer que eram só eles e os filhos.
3: O comunicado só diz aquilo que, o Cristiano quer que saiba.
5: Ah, e então o Cristiano quer que o mundo inteiro diga que a mãe não foi.
3: Que a mãe não foi.
5: Então o Cristiano quer que o mundo inteiro diga que a mãe não foi. Quer ficar conhecido como um ingrato filho da mãe. Aliás, como um ingrato que não merece ser filho da mãe.
10: Calma, jovem Cristina.
5: Pois é. Alguém deu um calmante urgentemente à Cristina. Nós descobrimos assim que o casamento de Ronaldo está para a Cristina como um ar-condicionado para o Cláudio Ramos.
3: Irrita muito.
11: Uma mãe quer sempre ver um filho a casar e quer assistir esse momento com os netos.
5: É
11: ser privada desse momento, mesmo que ele seja só assinar e ter sido em papel, acho que é triste. Portanto, eu ainda quero acreditar que a dona Dolores em qualquer momento esteve lá e que...
5: Ela estava escondida. Está parva. Ela já chamou parva à metade do painel. Está parva também. Acredita no Pai Natal. Quer levar o mesmo tratamento que eu dei ao Quinás. Olha, Isabel, deixa-me fazer-te uma pergunta. Tu comes mel?
3: Não,
5: colheres? Comes?
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4: Muito bom dia, tenha uma ótima quarta-feira.
5: Olhe, se esta hora vai na estrada, faça boa viagem. Agora ao som dos Imagine Dragons.

0: E esta quarta-feira traz novamente muito sol em praticamente todo o país. Durante a manhã ainda podem aparecer algumas nuvens no centro e no sul, mas a partir da tarde teremos nuvens altas que não vão estragar o bom tempo. O vento é que se vai fazer sentir com mais intensidade junto à costa, sobretudo durante a tarde, e também nas zonas mais altas.
1: Olha o meu ar feliz. E as temperaturas voltam a descer. Amanhã começa um bocadinho mais fresca, claro, e durante o dia a descida será mais sentida no interior norte e centro e também no sul. Portanto, continuamos com sol, mas com aquele calor mais intenso dos últimos dias que vai perdendo força em boa parte do país.
0: Portanto, chuva só mesmo na música do Escalema, não é? Esta chama-se
1: Ai,
0: Chuva
1: maravilha.
0: De Amor.
1: Oh, meu Deus, tanto amor a vir por aí abaixo.

0: Falamos aqui muito de comida e de gastronomia, porque tu és um ótimo chefe de cozinha, gostas muito de cozinhar.
1: Eu gosto de cozinhar só, mais
0: gostas
1: nada.
0: Gostas muito de cozinhar, eu gosto muito de saborear aquilo que temos de melhor na nossa gastronomia, mas confesso que muitas vezes pensar no que vou fazer para o jantar ou para o almoço é uma dor de cabeça. E então, claro que dá muito jeito a fazer comida de véspera, ou então, de vez em quando, ter até comida congelada que, à hora certa, ajuda imenso, facilita imenso a logística familiar. E eu gostava aqui de falar de um projeto, é um takeaway solidário, chama-se Cozinha com Alma. Eu não sei se tu já conheces este projeto.
1: Não, por acaso acho que não.
0: Mas eu acho que vais ficar fã. Então, este takeaway que pode encontrar, as lojas estão abertas e disponíveis em Cascais e Alcabidez, mas tem também através da Glovo, é também possível encomendar comida. É um takeaway onde o lucro das refeições vendidas ao cliente, que é considerado público em geral, permite subsidiar as mesmas refeições a clientes de bolsas sociais. Isto é um projeto extraordinário. Olha, que eu conheci em 2012. Na altura fui fazer uma reportagem sobre a inauguração deste projeto e agora fiquei muito contente. Depois nós perdemos um bocadinho a noção de como é que os projetos evoluem, mas na semana passada uma vizinha minha disse-me, estávamos a comentar esta questão das refeições, e ela disse-me, olha, para a semana vou à Cozinha com Alma, que é um local onde eu adoro ir comprar comida congelada e tenho as refeições garantidas. E eu fiquei tão contente de saber que este projeto continua e está a conseguir frutos. E isto é muito simples. No fundo, o facto de nós pagarmos o preço justo e normal por uma refeição vai permitir depois que outras pessoas o possam fazer de forma mais simbólica, a um preço mais simbólico.
1: Sim,
0: e
1: sim.
0: Isto veio aqui na altura em 2012. Eu lembro-me de falarmos disto como um balão de oxigênio para as famílias e para aquela chamada para aquela realidade que chamamos pobreza envergonhada.
1: Sim, sim.
0: Porque nem sempre é fácil as famílias pedirem ajuda e nós sabemos o preço a que a alimentação está. E portanto, muito rapidamente, é um negócio social, sustentável, o lucro das refeições permite então subsidiar estas refeições da Bolsa Social. E outra coisa muito importante é, não existe dinheiro. Há um cartão que permite ter dinheiro nesse mesmo cartão, e quando tu vais fazer as compras, ninguém sabe se és um cliente do público em geral ou da Bolsa Social, e eu acho isto também extraordinário. Portanto, Cozinha com Alma, vale a pena conhecer. Olha, e ver a ementa, que é de fazer água na boca.
1: Olha, vou ver, vou, sim,
0: vai,
1: senhor,
0: ver,
1: vou,
0: vais ver, gostar.
1: Grande projeto, sim senhor, que já existe há 14 anos.
0: É verdade, fiquei muito contente de saber que continua.

0: Paulino, somos a dupla das perguntas e aqui vai mais uma. Tu andas descalço em casa?
1: Nunca, sempre de chinelos.
0: A sério, andas sempre de chinelos?
1: Sempre, chego a casa, tiro os sapatos e entro os chinelos ao serviço.
0: Olha, pois eu exatamente o contrário, ando descalça e adoro, sim, desde pequenina. E a minha mãe chamava-me imensa atenção, porque há aquele mito das constipações. Eu quero acreditar que é um mito, porque não me costumo constipar e ando muito descalça. Bom, mas isto para dizer que há aqui uma notícia para ti. Então, andar descalço em casa pode fazer bem. E esta?
1: Já não estou a gostar do rumo desta conversa.
0: Ah, pois é. Há aqui especialistas que dizem que para uma pessoa saudável, andar descalço pode ter benefícios. Os pés trabalham de uma forma mais natural, há músculos que são mais estimulados e também melhoramos a percepção do contacto dos pés com o chão.
1: Olha, Sandra, eu tenho perfeita percepção do chão, está debaixo dos chinelos. Isso eu tenho, não há dúvida nenhuma.
0: Mas também
1: podes
0: não
1: ficar descansada.
0: Certíssimo, portanto, aí tudo certo. Mas atenção que isto não quer dizer que toda a gente esteve agora a tirar os chinelos pela janela. Eu não estou a dizer para perderes esse teu hábito. Isto depende da pessoa, olha, e até do chão da casa. Porque passar muito tempo descalço em superfícies muito duras pode até causar fadiga ou desconforto.
1: É isso que eu acho.
0: E agravar problemas que já existiam. Portanto, isto
1: vale
0: o que vale.
1: Finalmente alguém
0: atenção.
1: Nesta notícia defende os meus chinelos.
0: Ah, calma lá.
1: Porque de facto é esse desconforto por causa da dureza do chão. Exatamente.
0: Mas eu não estou aqui a defender os teus chinelos. Atenção.
1: Eu ouvi superfícies duras, fadiga, desconforto. Para mim os chinelos acabam de receber validação científica, mais nada.
0: Não, o que eu estava aqui a dizer é que há pessoas que devem ter cuidados especiais. Por exemplo, quem tem diabetes e perda de sensibilidade nos pés pode magoar sem perceber e, nesses casos, andar descalço pode ser um problema e pode até ser arriscado.
1: Isso já é importante dizer.
0: Exatamente. Portanto, uma pessoa saudável, andar descalço dentro de casa não é necessário mal, pode até ser agradável e tem as tais vantagens de que falávamos.
1: Eu acredito perfeitamente.
0: Mas não vai-te experimentar.
1: Sandra, eu respeito profundamente as pessoas que andam descalças em casa.
0: Mas...
1: só não quero ser uma delas.
0: Ok, pronto. Portanto, os chinelos ficam.
1: É. Há relações que quando funcionam não vale a pena estragar e mexer, não é?
0: E a esta hora estás de chinelos.
1: E a esta hora estou de chinelos.
0: Ah,
1: e agora devo confessar que estou com aquelas havaianas.

O Torriense estreia-se nas provas da UEFA com uma viagem até à Noruega. 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Sou o editor de desporto Luís Aresta. Lanço o desafio para que ouça o relato no site e app da Renascença.

0: Sandra, agora é a minha vez de fazer uma pergunta.
1: Vamos a isso.
0: Quero uma resposta honesta.
1: Ok.
0: Ok? Há quanto tempo tens a mesma esponja da louça em casa?
1: Ai, não faço ideia. Olha, mas tenho aquela noção que devia trocar com mais regularidade. Pois. Se calhar vais confirmar isso.
0: Pronto, era exatamente essa a resposta que eu estava à espera. Uhum. É porque há objetos que nós compramos, usamos e depois parece que ficam em casa com um contrato sem termo, não é?
1: Sim, e a esponja é um deles. Mas atenção que não está assim com um ar muito, muito estragado ainda, mas imagino que haja aqui um prazo de validade para estes produtos.
0: Pronto, é bom que também estejamos atentos a isso e pensarmos, esta ainda está boa. Agora, o que é que significa exatamente estar boa? Já perdeu a forma, mudou ligeiramente de cor, tem uma pontinha que começou a separar-se.
1: Sim, de facto, muitas vezes continuam ao serviço, mas há aqui pormenores que não devemos descurar, não é?
0: É verdade. A esponja está constantemente em contacto com restos de comida, com umidade, precisamente o ambiente onde as bactérias podem acumular-se, não é? E há especialistas que recomendam que seja substituída com muita frequência. A NSF, por exemplo, fala de cerca de 2 semanas, ou antes, se estiver já degradada.
1: 2 semanas é pouco tempo.
0: Pois. Neste momento há pessoas a ouvir-nos que acabaram de perceber que a esponja lá de casa já devia estar reformada há 3 governos.
1: Olha, mas a notícia fala de mais coisas que vamos deixando ficar?
0: Fala, fala. Vamos fazer um bocadinho de teste.
1: Vamos.
0: Um bocadinho de teste. Escova de dentes. Quando é que trocas?
1: Com muita regularidade, confesso. Não sei exatamente, mas com muita regularidade.
0: Boa resposta. Quando as cerdas das escovas estão deformadas ou gastas,
1: está na altura,
0: é a altura de trocar, não é?
1: Uhum.
0: Agora outra. Não sei se tens ar-condicionado em casa, eu não tenho. Filtro do ar-condicionado.
1: Tenho, e tenho, é das coisas que eu tenho mais cuidado com a
0: Pronto.
1: Limpeza, porque fico muito preocupada com os efeitos que um
0: Isso
1: filtro
0: mesmo.
1: Mal limpo possa ter.
0: Isso mesmo, porque esses filtros precisam de manutenção porque podem acumular poeiras e bolor. Há outro clássico, medicamentos. Aquela gaveta onde vamos acumulando caixas.
1: É, e de vez em quando lá descobrimos uma que passou de validade há não sei quanto tempo.

0: Exatamente. Esses medicamentos devem ser retirados, entregues nos locais próprios de recolha, em vez de ficarem guardados para um dia qualquer. Fizemos esse exercício agora antes de férias e, de facto, acumulámos imensos medicamentos que depois entregámos...
1: Na farmácia,
0: para,
1: não é?
0: Exatamente, para ter o tratamento que devem. E ainda há os filtros de água. Nós temos aqui um jarro daqueles com filtros de água e também estamos muito atentos sempre. Devem ser substituídos de acordo com o prazo indicado pelo fabricante. Nós até trocamos antes. Cortina do duche. Vamos à cortina do duche.
1: Sou muito esquisita com isso também. Estou sempre, pronto, sempre na limpeza, pronto, e a trocar quando é necessário.
0: Convém limpar regularmente, substituir quando já está degradado ou com sujidade persistente. Nós aqui não sei se são três, são quatro cortinas de duche que temos. E, portanto, vamos trocando, vai lavando, vamos trocando. Portanto, são pequeninas coisas que podem melhorar a qualidade da higiene na nossa casa, coisas que nós nem nos apercebemos, não é?
1: Sim, mas que são fundamentais. E olha, e no final do dia de hoje, desta quarta-feira, eu aposto que todos nós vamos ter assim muito que fazer. É andar lá pela casa, a fazer uma ronda, olhar para as coisas de forma diferente e a fazer uma manutenção que é sempre necessária.
0: Ora, aí está.

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2: Muito bom dia, são 6 horas 5 nos Açores.
3: Bom dia, Sérgio Costa. Vamos às notícias em destaque esta hora.
4: Olá, viva, bom dia. Parlamento debate Comissão Parlamentar de Inquérito sobre o processo de correção dos exames nacionais. Fatura da eletricidade vai ficar mais cara.
3: Vai começar o Jornal das 6.
4: Mais de 300 operacionais, apoiados por mais de uma centena de veículos, combatem esta hora um incêndio com 4 frentes ativas em Portel, no Alentejo. Já em Mirandela, a combater um fogo com 2 frentes ativas, estão 170 bombeiros na localidade de Sedães. Outros 100 operacionais estão a tentar controlar as chamas em Freixo de Espada a Cinta. Nenhum dos fogos ameaça povoações. Entretanto, já estão em fase de resolução os incêndios de Proença Nova. Problemas nos exames nacionais. A Assembleia da República debate hoje a Comissão Parlamentar de Inquérito sobre o processo de correção das provas. Chega, Livre, PCP e JPP já anunciaram que irão votar a favor. Já o Partido Socialista vai reunir o Secretariado Nacional para decidir o sentido de voto. À Renascença e Jornal Público, o líder parlamentar do PS, Eurico Brilhante Dias, revela que a reunião vai ocorrer antes de sexta-feira, dia em que é votado o pedido de Comissão Parlamentar apresentado pelo Bloco de Esquerda.
5: O Partido Socialista ponderará sempre muito a utilização de instrumentos como a Comissão Parlamentar de Inquérito. E, portanto, nós estamos a olhar para o perímetro que o Bloco de Esquerda definiu para essa Comissão Parlamentar de Inquérito, basicamente para perceber se o perímetro pode estar mais concordante ou não com a nossa opinião, sendo que a decisão de avançar ou não será uma decisão que será tomada pelo Secretariado Nacional e, portanto, eu hoje não estou em condições de avançar a decisão do partido.
4: Eurico Brilhante Dias, líder parlamentar do PS, ouvido pela Renascença e Jornal Público. O Sindicato dos Professores Licenciados pelos Politécnicos e Universidades quer que o Ministro da Educação revele os estudos que demonstram que ter turmas maiores não prejudica a qualidade do ensino. António Carlos Ramos assume surpresa com as declarações de Fernando Alexandre, que afirmou que a evidência científica mostra que até 30 alunos não haverá impacto negativo.
6: Tentar branquear aquilo que efetivamente é esta solução, dizendo e afirmando que não há evidências que coloquem em causa a qualidade do ensino, parece-nos que é excessivo da parte do Ministro.
2: E já pediram ao Ministro da Educação esses estudos?
6: Já dirigimos um mail exatamente para obtermos essa informação.
4: António Carlos Ramos, ouvido por Fátima Casanova, já depois de ter sido encontrado uma resposta para cerca de 300 alunos que estavam sem vaga no Conselho de Sintra, a solução encontrada passa por reorganizar os estudantes entre as escolas e por aumentar o número de alunos por turma. A fatura da luz vai ficar mais cara. A partir do próximo mês, aumenta o preço da energia elétrica no mercado regulado. A entidade reguladora dos serviços energéticos aponta para uma subida de 2,7% para a maioria dos clientes domésticos, com efeitos já a partir de 1 de outubro. Na última hora, explosões na capital da Ucrânia, Kiev. A informação está a ser avançada pela agência Reuters. Não são conhecidos até o momento mais detalhes sobre esta ofensiva contra Kiev. Naturalmente, iremos dar conta de mais pormenores ao longo das próximas horas. Paulino e Sandra.
3: É isso. Obrigado. Até já, Sérgio.
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3: São 6h04, muito bom dia. Já se nota um bocadinho mais fresquinho. Está muito vento, não está, Sandra?
2: Muito vento. Olha, e quando vim a caminho da rádio esta madrugada, muitos caixotes do lixo caídos e o vento a soprar com muita intensidade, de facto.
3: É verdade. Também já vamos à previsão para esta quarta-feira.
2: Já vamos. E olha, Paulino, ainda não te disse esta manhã.
3: Então?
2: É que já apanhei aqui uma crise de nervos e estou a precisar de ajuda não. E de conselhos. Sim, sim.
3: Não sinto nada aqui na hora
2: estava aqui a guardar para mim, mas eu tenho que partilhar.

0: Os Crowded House na Renascença. E esta quarta-feira vai trazer muito sol, apesar de algumas nuvens no centro e no sul durante a manhã. O vento também já sopra com intensidade. Há mesmo previsão que aumente a intensidade junto à costa, sobretudo durante a tarde.
1: E as temperaturas voltam a descer, principalmente no interior norte e centro e no sul. Continua o bom tempo, mas com menos calor. Para hoje, a previsão é de 23 graus, de máxima para Aveiro e para a Guarda, 24 para Viana do Castelo, 25 para Leiria e para Bragança, 26 para o Porto, para Ponta Delgada e para Lisboa, 27 para Coimbra, Viseu e Vila Real, 28 é a máxima para Setúbal e para Braga, 29 para o Funchal, 30 para Santarém e para Porto Alegre, 31 para Faro, Beja e Castelo Branco, e a temperatura mais alta, Évora, com 32 graus de máxima, é a previsão.
0: E não está mal toda esta hora. Viseu é que está um bocadinho mais fresquinho, está com 13 graus nesta altura. Depois temos 15 graus em Guimarães, não é Viseu que tem 13 graus, é Vila Real. Temos 15 graus em Guimarães, temos 15 graus também, sim, em Viseu. 17 graus em Porto Alegre, temos 18 em Setúbal, em Beja. E depois temos 18 graus em Lisboa, no Porto estão 17 e em Faro estão uns belos 20 graus nesta altura.

0: 6:15. E, Sandra, estavas a dizer há bocadinho que esta manhã já apanhaste uma cambada de nervos com
1: já,
0: os outros.
1: Já tive uma crise de nervos. Olha, então, muito rapidamente, porque não quero pensar mais nisto. Então, o que é que se passa? Portanto, eu antes de vir para a rádio, preparo os lanches da manhã dos meus filhos, uma rotina que tantas pessoas têm agora com este retomar do ano letivo. Claro. Pois eu hoje inventei que era boa ideia os meus filhos levarem romã para o lanche.
0: Ah, já há romãs?
1: Já há romãs, já. E bem doces. E cortar uma romã é uma verdadeira aventura. Eu ainda não aprendi o truque. E é um fruto que eu adoro ter lá em casa, mas que eu evito. Sabes, fica assim, é quase como uma peça de decoração. E demora imenso tempo até ser cortada e consumida. Só que, de facto, os meus filhos adoram. E eu pensei que era, de facto, uma boa opção. O que eu não pensei foi que às 4:30 da manhã isso podia tornar num pesadelo. Então eu comecei a cortar a romã e ficou tudo sujo na cozinha, porque é uma romã com muito sumo e aquilo mancha mesmo. E, portanto, cada pedaço que cortava tinha que limpar a superfície da cozinha para tentar resolver o problema. Bem, mas a verdade é que vão levar romã para o pequeno almoço e parece que o caso estava resolvido, mas o que é que acontece? Saio de casa, entro no elevador para vir então aqui ter contigo e... de forma, olha, quase inédita, encontro um vizinho às 4:30 da manhã no elevador, que ia apanhar um avião para uma viagem de trabalho. Bom dia, como está? Ai, tão cedo aquela conversa. Ah, olha, é a minha hora habitual. Olha, eu não costumo sair mais cedo, mas vou apanhar um avião. E, de repente, começo a perceber, naqueles andares que vamos descendo e naquela conversa de elevador, que o meu vizinho vai olhando muito para a minha camisola.
0: Oh, meu Deus.
1: Bom, ok, portanto eu deixo que ele saia no piso zero, eu continuo para o piso da garagem e claro que olho imediatamente para a minha camisola que tem imensas bolas vermelhas, umas bolinhas vermelhas a decorar a camisola. que já tinha padrão, portanto estava assim com um efeito um pouco estranho. Portanto, eu estava toda salpicada de romã, ok? Portanto, que não vi às 4:00 da manhã, não nos apercebemos de tudo. Tive de voltar a casa, troquei de roupa e vim aqui para a rádio a pensar porquê é que eu decidi às 4:00 da manhã a cortar romã. Pronto, e portanto já é para não dizer que estive aqui numa pesquisa e que já tenho aqui dicas para como cortar a romã. Tem que se cortar a parte superior, fazer cortes leves na casca, como se fosse uma...
0: Não sei a técnica.
1: É, olha, mas aqui tenho algum... Eu vou experimentar logo, tenho outra lá em casa e portanto diz aqui que a romã temos que abrir com a mão, mas temos que puxar os gomos como se fosse uma flor. Acho isto maravilhoso, isto é artístico, mas às 4:00 da manhã é uma camada de nervos, não é arte.
0: Pois, portanto... exatamente. Quanto ao sujar, olha, cá por mim é o velho normal, isso é sempre, não é? Parece que as minhas roupas atraem as novas. Ainda ontem, por exemplo, fiz umas lulinhas daquelas pequeninas fritas para o almoço.
1: Sim, adoro.
0: Primeiro tive que saltear para largar a água e tal. Quando já estava na parte da fritura, ganharam vida, sabes? Ganharam vida. E saltaram duas, pareciam pipocas, cá para fora. E claro que ao saltarem cá para fora, aqui a camisa do menino ficou toda...
1: Pois claro, é uma aventura. Olha, entretanto...
0: quem nos está... coração.
1: Exato, quem nos está a ouvir, se tiver alguma dica para cortar romã, ou também já lhe aconteceu assim uma peripécia na cozinha, olha, 962-007-500. Por que não? Partilhe connosco. Estamos sempre
0: Vamos
1: aqui.
0: A isso. Exatamente, 6:18.
2: Vivemos num mundo estranho.

0: 6h27. E Sandra, já alguém que partilha connosco técnica para cortar uma romã, não é?
1: É verdade, eu estou aqui a apontar tudo para saber então como fazer. Temos o João, que nos ouve em Sintra e que há uns tempos aprendeu aqui uma técnica que partilha connosco. Bom dia, João. Vamos lá a essa técnica.
0: Bom dia, João.
2: Como é que aprendi há algum tempo a fazer? Cortar literalmente ao meio. Depois não é em forma, não é, portanto é ao meio, mas transversal, não longitudinal.
1: Certo.
2: Não longitudinal, transversal.
0: Okay.
2: E depois bate-se com as costas de uma colher no rabinho da romã, persistentemente, e por milagre os grãos vão-se soltando todos. É preciso ter um bocadinho de paciência, mas no final vamos, o trabalho fica bem feito. Se calhar não é uma tarefa muito boa para, ou prática para fazer de manhã,
0: okay,
2: mas talvez assim no fim de semana.
1: Muito bem, João, eu adorei.
0: Ouviste, Sandra?
1: Ouvi. João, está recebido o seu recado e tem toda a razão. Eu recebi aqui duas dicas: como cortar a romã e escolher bem os frutos que decidimos cortar de manhã.
0: Três dicas.
1: Então, qual é a terceira?
0: É não cortar a romã de manhã.
1: Ok, João, já tenho trabalho para o fim de semana. Muito obrigada pela sua ajuda.
0: Muito obrigado, João, um grande abraço. 6h28, há notícias daqui a instantes.
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0: São 6h30.
1: E vamos agora saber quais as notícias que marcam a atualidade. Liliana Monteiro, bom dia.
11: Olá, bom dia. Jovens com menos acesso ou até mesmo sem redes sociais, chats da inteligência artificial e jogos online na União Europeia, maior controle e necessidade de consentimento dos pais. No discurso da União, no Parlamento Europeu, Ursula von der Leyen deverá apresentar esta quinta-feira linhas da Lei Europeia para a Proteção das Crianças na Internet, que quer limitar o acesso das empresas tecnológicas aos menores e vice-versa. A relação da juventude e o digital está a deixar pais e sociedade à deriva. Quem o diz é o advogado João Medeiros, ao podcast da Renascença e da Ordem dos Advogados, Direito à Justiça. Mais de 1000 bombeiros combatem vários incêndios no país. O incêndio de Portel, no distrito de Évora, mantém-se com várias frentes ativas. Já o incêndio de Proença à Nova, no distrito de Castelo Branco, tem 90% do perímetro dominado. Há também operacionais mobilizados em Miradela, onde a situação tem evoluído favoravelmente. Arranca hoje a campanha de imunização contra o vírus sincicial respiratório, uma das principais causas de bronquiolite, internamento em crianças. A proteção é gratuita e abrange os bebés nascidos desde 1 de abril deste ano.
0: Obrigado, Liliana. Até já. João Fonseca, bom dia. Vamos à bola branca.
12: Paulino, Sandra, bom dia. Benfica em Itália sem Alexander Bá, já recuperado, mas Marco Silva prefere resguardar o dinamarquês para o Dragão. Ruben Amorim tem o Milan na máxima força e o jogo começa às 8 da noite. Tem relato na antena da Renascença e no YouTube. Liga Europa, onde se vai estrear o Torriense, o emblema do Oeste, treina hoje e amanhã. Viaja para a Noruega, onde quinta-feira defronta o Lillestrøm na Polónia. A seleção feminina de futebol joga esta quarta-feira os oitavos do Mundial de Sub-20. Desafio difícil com Espanha como adversária. O apito inicial é às 5:30 da tarde.
0: Obrigado, João. Até já.
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2: E já estamos em contagem decrescente para o outono, Sandra, e este, o tempo já começa a começar a condizer, não é?
3: Sim, apesar desta quarta-feira trazer muito sol em praticamente todo o país, sim. As temperaturas vão de facto aqui a descer um bocadinho. Durante a manhã podem aparecer também mais nuvens no centro e no sul, e a partir da tarde teremos algumas nuvens altas, mas sem estragar o bom tempo. O vento é que se faz sentir, atenção, com mais mesmo intensidade, sobretudo junto à costa, durante a tarde e também nas zonas mais altas.
2: E as temperaturas voltam a descer. Esta manhã começa um bocadinho mais fresca durante o dia. A descida será mais sentida no interior norte e centro e também no sul. Portanto, continuamos com sol, mas aquele calor mais intenso dos últimos dias vai começando a perder força em boa parte do país. Máxima de 23 graus para Aveiro e Guarda, 24 para Viana do Castelo, Leiria e Bragança chegam aos 25 graus, Porto, Ponta Delgada e Lisboa 26, 27 graus para Coimbra, Viseu e Vila Real, 28 para Setúbal e Braga e 29 para o Funchal. Depois, temos Santarém e Porto Alegre que vão ter 30 graus de temperatura máxima, Faro, Beja e Castelo Branco 31, e a temperatura mais alta do dia vai para Évora, com 32 graus. Hoje são 9 graus de diferença entre Aveiro e Guarda, com 23, e Évora, com 32. Um bocadinho mais civilizado do que os 14 graus de diferença de ontem, não é?
3: É verdade. Olha, e neste momento estão 15 graus em Viseu, 16 em Braga, 17 no Porto, em Leiria e em Évora, 18 em Lisboa e em Setúbal, 20 em Faro, 21 no Funchal e 22 em Ponta Delgada.
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0: Faltam 22 minutos para as 7 da manhã. E Sandra, deixa-me fazer-te uma pergunta. O que é que faz uma banda quando volta a reunir-se e a reunião corre bem?
1: Olha, o melhor que tem a fazer é marcar mais concertos.
0: Certíssimo. E o que é que faz quando corre mesmo muito bem?
1: Se calhar aí, olha, apostam numa digressão. Assim, pois, com mais concertos pelo mundo todo.
0: Pois. Ora, os Oasis acabam de anunciar mais 38 concertos, 38, em 2027, todos em grandes estádios. E há um número que me deixou de boca aberta.
1: Qual? Conta-nos tudo.
0: Só em Manchester, que é a cidade natal dos Oasis, vão fazer 11 concertos. 11.
1: Bem, isso é uma digressão, uma maratona só em Manchester, não é?
0: Exatamente. E vão ser no Etihad Stadium, o estádio do Manchester United, do Manchester City.
1: City.
0: Agora faz as contas. Cada concerto pode receber cerca de 60 mil pessoas. Estamos a falar de mais de 500 mil de espectadores numa única
1: impressionante.
0: Cidade.
1: Impressionante. Que loucura, que loucura.
0: E depois, mais estádios, ainda em Munique, Barcelona, Amsterdão, Paris, creio que Paris até são dois, Roma, Boston, Las Vegas, Irlanda, e a digressão vai terminar num local emblemático, em Knebworth.
1: Claro, o lugar mítico, não é? Dos concertos de 1996.
0: Exatamente, exatamente. Numa altura, naquela altura, eram 250 mil pessoas em dois concertos, e por isso mesmo entraram para a história da música britânica. E sabes o que é que eu acho mais curioso?
1: O quê?
0: Em 2025, a pergunta era, será que eles conseguem mesmo voltar a estar juntos? Porque durante anos parecia impossível, os manos estavam de candeias às avessas, não é?
1: Sim, e agora a pergunta é outra, em 2026.
0: A pergunta é outra, onde é que isto vai parar? Porque aquilo que começou com uma reunião transformou-se numa segunda vida para os Oasis, que deu direito a documentário e tudo.
1: E isso acontece poucas vezes,
0: muito
1: a verdade
0: poucas,
1: é
0: muito
1: essa.
0: Poucas. Há bandas que de facto regressam para matar saudades, reuniões de ocasião. Os Oasis regressaram e descobriram que as saudades eram maiores, muito mais do que imaginavam.
1: E também maiores do que eles próprios provavelmente imaginavam.
0: Essa é a parte mais interessante desta história. E nem é sobre os irmãos Gallagher, é sobre milhões de pessoas que ouviram estas músicas aos 15, aos 20, aos 30 anos e que continuam a querer cantá-las 30 anos depois e que agora levam os filhos também a ver os concertos.
1: E isso vale mais do que qualquer discussão entre irmãos e ainda bem que é isso que prevalece.
0: É verdade, sem dúvida. E aliás, olhando para estes números, há uma conclusão muito simples. Os Oasis voltaram. O problema agora é arranjar estádios suficientes para tanta gente.
1: E arranjar bilhetes para um concerto dos Oasis.
0: É
1: com muita pena minha, eles não vêm a Portugal. Não estamos incluídos nessa digressão. Mas a compra de bilhetes é uma verdadeira loucura. Sabes que ontem o Sérgio Costa falava precisamente aqui sobre isso. E conseguir um bilhete hoje em dia é uma verdadeira prova de resistência. No caso dos Oasis, por exemplo, os bilhetes vão estar disponíveis através de uma ligação específica que será disponibilizada pela banda, e só através dessa ligação vai ser possível ter acesso a um bilhete. É uma verdadeira maratona e prova de resistência para os fãs, de facto.
0: Mas há expertos nisso, atenção.
1: Ah, claro, claro, há especialistas.
0: Conseguem sempre. Ouçamos então os Oasis, que estão de volta no próximo ano com mais 38 concertos, todos em grandes estádios. É impressionante. Faltam 19 minutos para as 7 da manhã. Bom dia.

0: Vamos lá ver, pode ser que até ao início do próximo ano possa ser anunciado um concerto dos Oasis em Portugal. Portugal que está no centro do mundo no que diz respeito à música, tem sido assim. Até o Estádio da Luz, que habitualmente não era utilizado, agora está a ser. E atenção que eu sei, disse-me um passarinho, que para o ano vamos ter muitos e bons concertos que vão ser anunciados brevemente, brevemente.
1: Vamos ficar aqui.
2: Bom dia, Sérgio, outra vez. Bom dia, mais uma vez. Estou curioso para essas novidades. Mas olha que os Oasis já passaram por Portugal, não tiveram uma boa experiência no festival.
0: No festival. Mas depois, a última vez, pouco tempo antes de acabarem, estiveram naquilo que é hoje a Mel Arena. Eu estive lá e foi um verdadeiro greatest hits.
2: É isso, completamente sério. Para os fãs, exato.
1: Deviam voltar, deviam voltar.
0: Brutal, brutal.
2: Sem dúvida.
0: Olha, Sérgio, restrições às redes sociais para menores de 15 anos deverá ser um dos destaques do debate do Estado da União pela voz do Presidente da Comissão Europeia, não é?
2: Sim, Ursula von der Leyen deverá anunciar detalhes da proposta que será formalizada amanhã, mas hoje avança esses detalhes. O plano, que ainda tem de ser negociado e aprovado, prevê um acesso gradual aos diferentes serviços em função da idade e as empresas terão de financiar a fiscalização feita pelos reguladores. Algumas das propostas da Comissão Europeia que iremos detalhar esta manhã.
1: E esta manhã vamos também ouvir um especialista alertar para o facto do digital estar a prejudicar a relação entre pais e filhos.
2: Exatamente, o advogado João Medeiros diz mesmo que a relação da juventude e o digital está a deixar pais e sociedade à deriva, porque muitos não sabem o que hão de fazer. São necessárias regras, sobretudo educação para esta nova realidade. Neste João Medeiros, que fala mesmo de responsabilidade criminal dos pais e dos filhos, é o convidado de mais um episódio do podcast Direito à Justiça, que vai também ficar disponível.
0: E por estes dias, muitos estudantes do ensino superior estão à procura de alojamento, mas o cenário é muito difícil.
2: É,
0: não é?
2: Cenário recorrente, não é? Os preços das rendas continuam a ser um obstáculo. Em Lisboa e no Porto há quem visite dezenas de casas antes de encontrar alojamento e, para muitos, a renda representa mais de metade do orçamento disponível. É um cenário que iremos retratar esta manhã.
1: E mais de sete meses depois da tempestade Christine, há ainda famílias com a casa destruída.
2: É verdade, é outro retrato que fazemos esta manhã na reportagem dos jornalistas João Maldonado e Beatriz Martel Garcia. Trazemos à antena e ao site da Renascença o caso de Ricardo Mendes. Vive com a mãe, a mulher e uma filha de 2 anos num anexo improvisado. Dorme numa antiga casa de ferramentas. Porquê? Porque a casa onde esteve nos últimos 15 anos mantém-se neste momento sem teto, está assim há mais de 7 meses.
0: Não há justificação.
2: Bom, e
0: hoje entra em vigor o alargamento do passo ferroviário verde.
2: É, e vamos explicar isso mesmo, porque este passo é alargado aos comboios urbanos de Lisboa e Porto. Todos os detalhes e reportagem esta manhã, vamos perceber o que muda.
1: Destaque ainda para o futebol, o Benfica entra em campo para a Liga Europa.
2: Sim, jogo interessante e de reencontros. Esta quarta-feira o Benfica joga frente ao Milan de Rubén Amorim e Gonçalo Ramos. Vamos ter, claro, todos os detalhes, antecipação deste jogo da Liga Europa na Bola Branca com o João Fonseca.
0: Curioso, 2 benfiquistas a liderar as 2 equipas.
2: Né? É verdade.
0: Vamos ouvir então as notícias ao longo desta manhã na Renascença. Até já, Sérgio. Muito obrigado.

O Benfica está na Liga Europa e Marco Silva reencontra Ruben Amorim esta quarta-feira em San Siro. AC Milan Sport Lisboa Benfica às 8 da noite, sou o editor do Desporto Luís Aresta e deixo aqui o convite para o relato na Renascença agora também no YouTube.

0: Faltam 9 minutos para as 7 da manhã. Olha, Sandra, quis deixar para o fim lembrar-te que faz hoje um ano que estamos juntos e que estamos a iniciar um dia com os portugueses.
1: Um ano? Faz hoje um ano?
0: Faz hoje um ano, precisamente. Foi no dia 16 de fevereiro...
1: De setembro.
0: De setembro de 2025, exatamente.
1: Ai, olha, ainda bem que assinalas aqui essa data. Obrigada.
0: Passou
1: por...
0: Passou no instante.
1: É verdade, passou a voar.
0: Isso é um bom sinal.
1: É um ótimo sinal. E aqui
0: é
1: esperamos
0: sim,
1: continuar com quem nos ouve. Olha, Paulino, quem continua também connosco são as 3 da manhã, a partir das 7, mais um programa imperdível. Hoje, a 4 da manhã, é Tiago Teutónio Pereira, ator. Ele vai estar aqui connosco, vai sujeitar-se também ao desculpa, mas vais ter de perguntar. Isto promete, portanto, é não perder. 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
0: Faltam 5 minutos para as 7 da manhã. Às 7, à hora certa, as notícias. E depois, às 3 da manhã na Renascença. Eu hoje não tenho Hotel Califórnia porque a Renascença transmite o Milan, Benfica, para a Liga Europa.

0: E agora vamos olhar o dia com o Padre Vítor Gonçalves.
1: Há dias em que parece que precisamos de mostrar aquilo que somos capazes de fazer. Falar bem, saber muito, ter razão, alcançar resultados, até fazer grandes gestos de generosidade. São Paulo deixa-nos hoje uma pergunta incómoda. E se tudo isso não tiver amor? Podemos ter muitos dons, muita fé, muitos conhecimentos. Podemos até dar os nossos bens a quem precisa. Mas se faltar a caridade, diz São Paulo, nada sou. Porque a caridade não é apenas dar coisas, é olhar para o outro com amor. É escutar, é perdoar, é servir sem esperar aplausos. É fazer o bem mesmo quando ninguém está a ver. O mais importante não é apenas
2: as crianças
1: o que fazemos,
2: entre os 13 e os 14,
1: mas o amor com que o fazemos. Dizia Santa Teresa de Calcutá: nem todos nós podemos fazer grandes coisas,
2: as crianças
1: mas podemos
2: entre
1: fazer
2: os 13...
1: pequenas coisas com grande amor. Escreve São Paulo na primeira carta aos Coríntios: irmãos, aspirai com ardor aos dons espirituais mais elevados. Vou mostrar-vos um caminho de perfeição que ultrapassa tudo. Ainda que eu fale as línguas dos homens e dos anjos, se não tiver caridade, sou como bronze que ressoa ou como símbolo que retina. Ainda que eu tenha o dom da profecia e conheça todos os mistérios e toda a ciência, ainda que eu possua a plenitude da fé, a ponto de transportar montanhas, se não tiver caridade, nada sou. Ainda que distribua todos os meus bens aos famintos e entregue o meu corpo para ser queimado, se não tiver caridade, de nada me aproveita. Sou o Padre Vítor Gonçalves, consigo, a olhar o dia.
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4: Muito bom dia, são 7:06 nos Açores, seja bem-vindo, boa quarta-feira. Olá, Sérgio Costa.
5: Bom dia.
4: Bom dia, o que é que marca a atualidade a esta hora da manhã?
5: Discurso do Estado da União vai revelar detalhes do plano europeu para restringir redes sociais a menores de 15 anos. Alojamento para alunos do ensino superior, rendas representam mais de metade do orçamento disponível.
4: E no Desporto João Fonseca, bom dia.
6: Inês, bom dia, Benfica em Milão, com mudanças no 11 inicial. Marco Silva diz que as alterações não são apenas a pensar no jogo domingo no Dragão.
4: Já notou com certeza que está mais fresquinho. Nesta quarta-feira estão agora 18 graus em Lisboa, no Porto 16, Faro com 20. Vamos às notícias das 7, a edição de Sérgio Costa.
5: Restrições às redes sociais para menores de 15 anos. A Presidenta da Comissão Europeia deverá apresentar esta manhã detalhes sobre a futura lei para a proteção das crianças na internet. No discurso da União, no Parlamento Europeu, Ursula von der Leyen deverá focar-se em medidas como para controlar as contas dos mais novos nas redes sociais, chatbots de inteligência artificial e jogos online, Hugo Monteiro.
2: As crianças entre os 13 e os 14 anos vão ter de pedir aos pais que criem contas introdutórias, sujeitas a controlo parental, com contactos limitados e tempos de utilização rigorosos. Já as contas de crianças entre os 3 e os 12 serão completamente controladas pelos pais. Os menores de 3 anos de idade não vão sequer ter acesso aos serviços. De acordo com a agência Reuters, a proposta fará parte de uma lei que vai ser formalmente apresentada amanhã, mas sobre a qual já hoje a Presidente da Comissão deverá anunciar alguns detalhes. As empresas, por exemplo, terão de pagar uma taxa de supervisão. O objetivo é financiar a fiscalização por parte das entidades reguladoras.
5: No discurso da União, marcado para daqui a uma hora, a Presidente da Comissão deverá ainda apresentar novas respostas a desafios como defesa, migrações e competitividade. Ainda a relação da juventude e o digital está a deixar pais e sociedade à deriva. Opinião do advogado João Medeiros, há mais de 3 décadas na Justiça, no podcast Direito à Justiça desta semana, onde se fala da responsabilidade criminal de pais e filhos. João Medeiros diz ser necessária educação e medidas para regular o uso das redes pelos mais novos.
7: Eu acho que o sistema está à deriva, acho que os pais estão à deriva. Eu acho que estas medidas de restringir a utilização dos telemóveis nas escolas é importante. Acho que tem que haver educação aos filhos e educação aos pais por parte do sistema. É absolutamente impossível nós andarmos 24 horas atrás dos nossos filhos e é absolutamente, hoje em dia, impossível impedi-los de todo de aceder a determinados conteúdos.
5: E o advogado João Medeiros, em mais um episódio do podcast Direito à Justiça, que vai ficar disponível no site Renascença e nas plataformas habituais. O Sindicato dos Professores Licenciados pelos Politécnicos e Universidades pretende que o Ministro da Educação revele os estudos que demonstram que ter turmas maiores não prejudica a qualidade do ensino. António Carlos Ramos assume surpresa com as declarações de Fernando Alexandre, que afirmou que a evidência científica mostra que até 30 alunos não há impacto negativo.
8: Tentar branquear aquilo que efetivamente é esta solução, dizendo e afirmando que não há evidências que coloquem em causa a qualidade do ensino, parece-nos que é excessivo da parte do Sr. Ministro.
9: E já pediram ao Ministro da Educação esses estudos?
8: Já dirigimos um mail exatamente para obtermos essa informação.
5: António Carlos Ramos, ouvido por Fátima Casanova, já depois de ter sido encontrado uma solução para cerca de 300 alunos que estavam sem vaga em Sintra. A solução encontrada passa por reorganizar os estudantes entre as escolas e por aumentar o número de alunos por turma. São três os incêndios que preocupam as autoridades esta hora. Mais de 300 operacionais, apoiados por mais de uma centena de veículos, combatem o fogo, com quatro frentes ativas em Portel, no Alentejo. Já em Mirandela, a combater um incêndio que lavra em duas frentes estão 170 bombeiros, outros 100 operacionais estão a tentar controlar as chamas em Freixo de Espada Cinta. Nenhum dos fogos ameaça, nesta altura, qualquer povoação. Benfica estreia sexta-noite na Liga Europa. Marco Silva anuncia mudanças na equipa. João Fonseca.
10: Sem Alexander Bach, ficou em Lisboa, mas o treinador das Águias assegura que não está a pensar já no Dragão.
11: O que nós podemos apresentar tem muito a ver connosco e que aquilo que tem sido os jogos que temos vindo a jogar, não muito, independentemente de vocês não acreditarem, eu sei que não vão acreditar, mas não muito a ver com o jogo de domingo só, tem a ver muito mais que nós jogámos, desde que fomos à Madeira, vão ser 11 dias, desses 11 dias foram 3 jogos, são 3 jogos fora de casa, é quase humanamente impossível, em 11 dias, o mesmo 11 fazer 4 jogos.
10: Mudanças à vista no 11 do Benfica. Do outro lado, Gonçalo Ramos, avançado do Milan, adianta, quer muito marcar, mas garante sem festejos.
12: Não vou festejar porque Benfica é a minha casa, digamos assim. Eu passei mais tempo no Benfica do que na casa da minha família, então não vou festejar. Quero muito marcar, sem dúvida. Se possível mais que um, mas não vou festejar.
10: Milan Benfica, 8 da noite, relato na Renascença e no YouTube. Hoje é um dia ainda importante também para a seleção feminina de futebol. Às 17h30, jogam os oitavos do Mundial de Sub-20 contra a Espanha em Katowice, na Polónia.
4: São as notícias do desporto com João Fonseca. E Sérgio, arranca esta segunda-feira o ano letivo do ensino superior. Só que temos aqui muitos problemas para estudantes que estão deslocados porque os preços das rendas continuam altíssimos. É um obstáculo.
5: Sem dúvida. Em Lisboa e no Porto há quem visite dezenas de casas, quartos, antes de encontrar alojamento, e para muitos a renda representa mais de metade do orçamento disponível. Fernando Macedo.
13: Encontrar um quarto no Porto demorou 2 meses a Joana Gonçalves. A estudante natural de Lamego visitou cerca de 15 casas e agora a renda representa 60% do seu orçamento mensal.
14: Havia muitos quartos que apareciam e desapareciam muito rápido. Eu mandava mensagens e passado 5 minutos as pessoas diziam que já estava ocupado.
13: Para muitos estudantes deslocados, esta realidade não é desconhecida. Ruben Leite precisou de 3 semanas para arranjar um quarto e, neste momento, a renda leva-lhe cerca de 75% do rendimento que dispõe todos os meses.
15: Até agora eu estava a viver numa casa que era de um colega meu, então a renda era um bocado mais acessível. E agora tive que arranjar outro sítio, porque a irmã dele vinha estudar para o Porto e agora estou a pagar muito mais do que eu estava a pagar.
13: Para a economista Vera Gouveia Barros, este problema começa na falta de oferta pública.
16: Não houve um aumento das camas em residência que tenha acompanhado aqui estes números do crescimento do setor estudantil.
13: Segundo o presidente da Federação Académica do Porto, há menos de 2 mil camas públicas para os cerca de 24 mil estudantes deslocados na cidade.
17: O número de camas públicas nem para os estudantes bolseiros dá, muito menos para equilibrar um bocadinho a balança do jogo da oferta e da procura.
13: Na capital, a situação é semelhante, sublinha Jaden Gomes, presidente da Federação Académica do Instituto Politécnico de Lisboa.
18: Todos anos alertamos para este problema, todos os anos chegamos ao início do ano letivo e chegamos efetivamente à mesma conclusão, que não temos camas suficientes.
13: Sem aumentar a oferta, a pressão sobre os preços das rendas continua a subir. Em agosto, o preço médio de um quarto no país rondava os 527 euros por mês.
5: Uma realidade que continua a afetar milhares de estudantes do ensino superior, sobretudo em Lisboa e no Porto, um tema desenvolvido no site da Renascença, continua a ser muito caro.
19: Eu já estava a pensar, tinha espaço para um estudante em casa, estava aqui a dar voltas à cabeça.
9: Tem espaço para o teu estudante e pouco
19: tenho
9: mais.
19: Pois é isso.
5: Então, ias ter dois, exatamente.
19: Já me basta um. Até já, Sérgio. Até já. Sim, mas está complicado. Mais notícias no site da Renascença, rr.pt.
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0: Cala-te!
1: Está doida?
0: Bem,
1: tão bons.
0: Está tudo bem. A questão com esta música é que começa muito em alta. Tu depois tens de continuar a manter aqui em cima.
1: Tens que acompanhar.
0: Olá.
1: Olá.
0: Bom dia.
1: Vamos a isto.
0: Já é quarta-feira?
1: Já estamos a meio. Vai, não custa nada.
0: São 7:09. Olá, Paulo Soares.
2: Alô,
0: Paulo
2: dia.
0: Soares deitou-se tardíssimo. Eu acho que podes partilhar isto aqui com os teus amigos.
1: Mas valeu a pena ou não? Conta lá.
2: Valeu muito a pena. Fui ver o Billy Corgan ao Coliseu, aquele espetáculo com uma orquestra e com cantores de ópera. E foi lindo, lindo, lindo.
1: Vocalista do Smashing Pumpkins.
2: Exatamente.
1: Estava assim imediatamente a ligar.
0: Mas isto significa que o Paulo Soares se deitou às
2: 2 da manhã.
1: Às 2 da manhã. Agora fiquei me senti muito melhor.
2: Aqui uma dor. Uma
1: como
2: dor.
1: Sabemos, a pimenta no dos outros é assim.
2: Verdade.
0: Dormiste quanto?
2: Então, 2 até às 6. Não, foi um bocadinho antes das 6. É fazer as contas, 4 horas.
1: Coitadinho, ele está a precisar de um bocadinho de amor.
0: Ah, pois está.
2: Ou de mais café.
0: E de mais café. 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
2: Já há problemas em Lisboa a esta hora. Um acidente no IC19 em Queluz, no sentido Sintra-Lisboa, está a ocupar a via direita e provoca demora desde o Cacém. Na Crile, trabalhos em Sacavém, só se passa pela esquerda, em direção ao Algés, fila à passagem, na A2, para-se entre as duas pontes do Feijó. No Porto, ainda não se passa nada, tudo calmo por enquanto. Linha verde para troca de informações, e não vale a pena ligar muito hoje, é o 850-5010.
1: Assim até te entretens, não é? Ora então, quanto ao tempo para hoje, temos aqui uma quarta-feira com poucas nuvens no céu. Há uma descida das temperaturas que se sente no interior norte e centro e também na região sul. E vamos lá então às máximas para hoje. Temos 26 para o Porto e também para Lisboa. Em Faro um pouco mais quente, temos 31. 32 em Évora e é a cidade mais quente. 31 para Beja e Castelo Branco. 30 para Santarém e também em Porto Alegre. 28 para Setúbal e Braga. 27 em Coimbra, Viseu e também para Vila Real. 25 para Leiria e para Bragança. Viana do Castelo com 24. E temos 23 para Aveiro e também para a Guarda, 26 em Ponta Delgada e a máxima para o Funchal é de 29.
0: Bem, está um alvoroço aqui na cidade vizinha, Madrid, por causa da Shakira.
1: Ah, vai começar agora a turnê?
0: Vai, não é bem uma turnê, ela vai fazer uma espécie de...
1: É uma ocupação, aquilo não é uma turnê.
0: É, ela tem um espaço que é ocupado pela Shakira e por uma série de outros artistas e por, enfim, aquilo abre, por exemplo, ao meio-dia e pode-se fazer uma data de coisas e
1: a expo Shakira.
0: É isso, mas é que é mesmo isso, Inês. Embaixadora é mesmo a Shakira. Ela chegou a Madrid e está a ser uma festa à volta dela. Madrid está parado por causa da Shakira.
1: Eu não sei se li bem, mas não construíram uma coisa de propósito.
0: Construíram, sim, senhora.
1: Não é um estádio, porque isso não tinham tempo, se calhar, mas assim um recinto próprio para estes espetáculos.
0: Sim, senhora. Que é isso? Não é bem um espetáculo, é um acontecimento.
1: Exato.
0: E uma das coisas que vai acontecer é que a Shakira vai cantar. Mas está a ser uma loucura. Aqui está ela, vamos ouvi-la.
1: Sabes que Amaro, a nossa cantora portuguesa, vai estar nesta Shakira Fest.
0: É uma, como dizer, está a celebrar-se a música latina.
1: Muito bem.

0: Pam, pam, pam, vamos à palavrinha.
1: Posso dar-lhe uma palavrinha?
0: Eu tenho uma palavrinha que é a tua
2: és
0: cara.
2: És o melhor a fazer de Shakira.
3: Shakira,
2: é uma parte.
3: Shakira.
0: Estava aqui a dizer, encontrei uma palavrinha. Sim. Que é a tua cara. É uma palavra chique para descrever uma coisa que tu fazes várias vezes.
2: Que é?
0: E eu dá-me sempre muita vontade de rir. Encontrei ontem nas palavras cruzadas. Nunca mais lá chegava, tive que fazer batota e ir às funções. Sim. Efuso. Que eu tinha ouvido, mas agora já vais perceber como já, se calhar, é tão familiar esta palavra. Então, uma coisa que é efusão, isto é um adjetivo, é uma coisa que está derramada ou espalhada, que é um clássico de Ana Galvão, que é
2: espalhar
0: um copo
2: café,
0: d'água,
2: pois.
0: Ou um copinho de café ali ao pé do teclado, ao pé de máquinas que não podem estar em contacto com líquidos, e ela, pumba, vai tudo por ali afora. Então, isto vem de efusão, que é escoar ou derramar líquido, ou uma saída de um líquido por um orifício estreito. Também pode ser em sentido figurado, é efusão. Uma expansão de, sim, mostrar muito os seus sentimentos, assim, um grande fervor ou entusiasmo. E não é, não está muito longe, lá está, de efusivo, que é uma palavra que nós usamos muito todos os dias, não é? E vemos muitas vezes escrita. Mas usamos menos efusão e muito menos usamos efuso. Ninguém chega à cozinha e diz assim: ai, que este leite aqui agora todo é efuso no chão. Então a gente diz derramado, não é? Mas poderíamos dizer, não vale a pena chorar
2: dizer
0: sobre leite efuso.
2: Estou nervoso, fazes-me uma efusão. Isso não se pode dizer.
0: Isso é infusão.
2: Ah, infusão.
0: Cá está.
2: Ah, são 7h17, já a seguir vamos aqui receber o Olivier Bonamici, que este fim de semana tem uma das provas da sua vida.
0: É verdade. Ele já na segunda-feira falou aqui um pouco sobre isto. Isto tem tudo a ver com uma aposta que ele perdeu. E que vai resultar
2: é tão
0: em
2: perigoso
0: quê?
2: Fazer apostas, a
0: é,
2: sério.
0: Mas é que ele depois arrisca, sim, logo,
2: sim,
0: muito,
2: claro,
0: não é? Ele perdeu uma aposta. E o que vai acontecer é que isso vai, acabou por dar numa coisa muito engraçada, que vai ser uma grande festa, que vai acontecer com uma subida de bicicleta à Serra da Estrela. Ele já nos contou na segunda-feira como é que isto vai ser, como é que vai ser a festa, como é que vai ser esta prova. Agora, hoje vai contar-nos como é que se preparou para isto acontecer fisicamente. É assim, eu noto que ele anda, ele está impecável, está muito mais magro, está com um ar,
2: sim,
0: muito mais saudável.
2: Está com ar de desporto.
0: Agora,
2: mesmo.
0: Eu quero muito saber, mas ele disse na segunda-feira que descobriu aqui uma data de seitas malucas, de malta do desporto, e vai-nos contar.
2: Ah, estou com muita curiosidade.
0: O que é que andou a fazer?
2: Algures, eu já contei isto aqui, algures uma vez na vida, há alguns anos, meti na cabeça que ia subir à torre também, na Serra da Estrela. E não passei, assim, não passei da Covilhã. Basicamente, é dificílimo o que ele vai fazer, porque é sempre a subir aquilo.

0: Então, vamos contar o que se passa dentro deste estúdio. Temos os Jogos Sem Fronteiras com o Olivier Bonamici, só que ele não está aqui. Supostamente é uma espécie de...
1: entrada surpresa.
0: Sim.
1: Ele preparou qualquer coisa.
0: Então ele vai ter de entrar, porque... Então eu vou pôr aqui os Jogos
1: Sem
0: Fronteiras.
1: Vamos na
2: terra. Jogos Sem Fronteiras.
3: Me chamo Olivier Bonamici.
0: Espera aí, que pedaço, vou dizer.
1: Sim, senhora.
3: Em Portugal.
0: Eu vou dizer pedaço de homem.
1: Meu Deus. Então, de repente, parece que entrou aqui um elemento da Volta a Portugal. Ele tem um... como não sei explicar, é um fato de ciclismo, licra. Assim, com de verde alface e preto. Muito justo. E o que revela que Olivier está em grande forma. Olivier, bom dia.
0: Bom dia.
1: Sentes-te em grande forma?
0: Olivier.
4: Magnífico.
0: De um ano para cá...
4: bom dia.
0: De um ano para cá, quantos quilos perdeste?
4: 40.
0: 40 quilos? 40,
4: sim,
0: num ano?
4: Sim, sim. O meu recorde estava a 123 em agosto, mas por exemplo, 85.
1: Espera, tu pesavas 123 quilos em agosto?
4: Sim, sim, sim.
0: É que ele é muito alto, para as pessoas que não o conhecem, ele é altíssimo.
4: Sim, sim, tem fotos assustador sobre mim, porque às vezes vocês acompanharam-me, não é? Tipo, aos poucos, tu não te apercebes assim, diz, não é de um dia para o outro, não é? Bom, 40 quilos. Bom. E então vou tentar partilhar com vocês hoje a minha experiência, porque foi uma experiência inacreditável. Perder 40 quilos não é fácil. Para já vou explicar porque é que para mim não é fácil. Por causa disto, por causa de dois objetos que eu tenho na mão, que são os dois paixões da minha vida.
1: Sei tão bem.
4: O primeiro é a literatura, sou viciado absoluto de uma literatura. E o segundo ponto é a gastronomia.
1: Massa.
4: Para mim, alguém me disser para deixar de ler, eu mato-me. E o que é que para mim tem uma relação com a comida que é muito próxima, que é a questão da paixão. Uma das paixões da minha vida, eu nunca como para me alimentar. Como por paixão. E então, quando um dia para o outro tiveram que me dizer 40 quilos, Olivier, porque 120 quilos não dava em cima de uma bicicleta. Portanto, foi de uma violência terrível. Bom, fiz desporto, etc, etc. Até que um dia disseram-me, Olivier, vai ter que subir em cima de uma bicicleta. E o primeiro treino que eu fiz foi em Porto Brandão, para quem conhece, fica na margem sul, com vista para Belém, não é? Só que, para alguém como eu, que só andava de bicicleta com rodas quando era pequenino, ou andava uma ou duas vezes, vocês nem imaginam a sensação que é subir o coração. O coração é pior que uma relação amorosa. Isto é de explodir numa subida. Você estava a sentir isto, tac, tac, tac, tac, Olivier, pá, não, tu não vais aguentar. E aos poucos, não é? Aos poucos eu consegui. O que é que hoje em dia, para a Serra da Estrela, pode me acontecer? São 25 km. Tenho 5 horas para o fazer. O meu objetivo é tentar que o meu coração não passe da linha vermelha. É no desporto, é conhecer o seu limite. Eu sei mais ou menos que a 6,5, 7 km/h é o meu limite. Por cima disto, eu não vou conseguir. E depois a grande dificuldade para mim. A minha mãe dizia, Olivier, quando era criança, és bonito, mas tens uma cabeça tão feia, filho. E o problema é que é verdade, é que eu tenho um problema terrível na cabeça, que é ter uma cabeça gigante.
1: Oh, eu também tenho, Olivier, deixa lá.
4: E para encontrá-la,
1: o capacete
4: sirva. É inacreditável, mesmo assim vou pô-lo. Este é tamanho XXL.
0: O capacete dele é enorme.
4: É XXL. Estás a ver?
1: Eu percebo perfeitamente, porque eu tenho o mesmo problema, eu sei.
4: É inacreditável.
1: Mas olha, nós queremos saber é como é que tu perdeste 40 quilos. Isso é o que toda a gente quer saber.
4: Através de uma dieta, que é a dieta paleo, eu só comi, ainda hoje por acaso, eu vou manter esta dieta, depois de, eu só como carne e peixe,
1: só comes dinossauro.
4: Legumes,
0: ou seja, tiraste os hidratos fora.
4: Não, nunca não. Só, agora como por causa do esforço, não é?
1: O que é que comeste ao pequeno almoço, por exemplo, hoje?
4: Hoje como açúcar por causa da subida. Então, tem que haver hidratos.
1: Pois.
4: Tem que haver hidratos. Só para terminar, qual é a lição disto tudo? É que o negativo para mim, queria falar disso rapidamente aqui, não gostei das seitas moralistas da saúde. Conheci pessoas extraordinárias nisto tudo, que são meus amigos, mas também conheci pessoas obsessivas com a longevidade, com a saúde. Ah, isto faz mal, isto mata, é insuportável e é um grande perigo para mim, é uma nova doença, doença do século XXI. Faz favor, deixam as pessoas viverem, faz favor, preocupam-se da sua saúde e não constantemente da saúde dos outros, pelo amor de Deus. E só para terminar, o desporto da energia, a gastronomia, a literatura dão-me alegria e nunca me peçam para escolher. Tudo isto é podemos fazer
0: pacote,
4: um desporto,
0: pois?
4: Comer à grande, beber de vez em quando com moderação à grande, ler à grande e sermos felizes. Não é preciso de moralista nenhum. Os moralistas ficam no cantinho deles.
1: Como é que podemos acompanhar a prova do fim de semana?
4: Ah, isto não sei, vai haver uma reportagem da Renaissance e tudo isso. Admito que estou um pouco ansioso, porque é um grande momento de alegria da minha vida, de ver tantas pessoas. Vamos dançar, comer, fazer a festa à volta do ciclismo, um dos grandes momentos da minha vida, sem dúvida.
1: A que horas começa?
4: E pronto, começa às 8, a subida, a festa, começa sexta-feira, mas a festa, a subida, 8h30 da manhã. Depois fecham a estrada, às 2h30 da tarde, todas as pessoas, 2000 pessoas, voltam para trás.
1: 2000 pessoas, a sério.
4: Voltam para trás e a partir daí, música popular, DJ, hein, com Paulino.
1: Sim, Paulino Coelho.
4: Até às 10, 11 da noite. E obrigado à Câmara da Covilhã e à Bike Planet, que me emprestou uma bicicleta, não me deu. Ela custa 5 mil euros, a bicicleta.
1: Ela...
4: Tem um medo de a partir, vocês não imaginam. Hein? Não,
1: sim,
4: mas é que é
1: louco,
4: porque não tem jeito nenhum, eu, portanto, como não tem jeito nenhum, eu medo. Isso me diz.
1: E segunda-feira cá estarás para contar a aventura.
4: Sim, eu não prometo a voz.
1: Combinado.
4: Quando tive 50 anos, perdi a minha voz. Porque te garanto uma coisa: no sábado à noite e no domingo, festa non-stop.
2: A sério, ferrijo. Palmas para o Olivier. Olivier, nós não vamos, mas vamos pensar muito em ti.
1: Vamos, okay. Sim, senhora.
4: Vocês sabiam disto há não sei quanto tempo.
2: Mas não dava, não dava.
4: Sim, sim, claro.
1: Eu não sabia que era esse fim de semana, juro. Tu não fazes isso que ele fica zangado.
2: Mas temos orgulho do nosso colega Olivier. Vamos pensar em ti, vamos estar atentas. Espero que consigas subir, está bem?
1: Vai conseguir, vai conseguir. Tenho toda a fé nele.
2: Grande Olivier.
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2: Estamos agora a 28 para as 8. Liliana Monteiro está cá para nos contar que notícias marcam a atualidade. Sabemos que, para além dos alunos de que já falámos, que não tinham lugar na escola, ainda há mais, Liliana.
23: É verdade. E afinal, há de facto mais, porque o Ministério da Educação reúne hoje com diretores, mas das unidades orgânicas de Odivelas e do Barreiro, precisamente para encontrar soluções para os alunos que ainda não têm escola nestes concelhos. Em comunicado, o Ministério de Fernando Alexandre diz que mais de 569 alunos do básico e secundário ficaram ontem colocados em escolas, neste caso da Almada, Sintra e Amadora, explicando que entre os 569 pedidos de matrícula, 65% tinham sido realizados fora de prazo. Jovens com menos acesso ou até mesmo sem redes sociais, chats da inteligência artificial e jogos online na União Europeia, maior controle e necessidade de consentimento dos pais no discurso da União. O Parlamento Europeu, Ursula von der Leyen, deverá apresentar esta quinta-feira linhas da lei europeia, precisamente para a proteção de crianças na internet, que quer limitar também o acesso das empresas tecnológicas aos menores. E arranca hoje a campanha de imunização contra o vírus sincicial respiratório, uma das principais causas de bronquiolite em crianças. A proteção é gratuita e abrange os bebés nascidos a 1 de abril deste ano.
2: Até já, Liliana. E João Fonseca, se a noite for boa para o Benfica, vai haver celebração com pizzas à maneira.
24: Acredito que sim, até porque estão na terra delas. Bom dia, Ana. Marco Silva anunciou mudanças para esta noite no 11 do Benfica, mas sublinhando que não o fará apenas a pensar no jogo domingo no Dragão, mas sim pelo número de jogos em poucos dias. Alexander Bá está recuperado, mas não viajou para a Itália. Já Ruben Amorim terá o Milan na máxima força, às 8 da noite, relato aqui na Renascença e no YouTube. Para a Noruega, viaja hoje o Estreante Torriense, amanhã defronta o Lillestrøm na Noruega, e no Mundial Feminino Sub-20, na Polónia, a Portugal vai jogar os oitavos de final com as Espanhas às 17h30. Carlos Espi voltou a salvar ontem o Real Madrid de Mourinho. O avançado marcou já nos descontos o gol da vitória 3-2 com o último, o Elche.
2: Até já, João.
24: Até já.
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2: Aqui estamos consigo nesta manhã de quarta-feira. Bom dia! Como é que está? Daqui a bocadinho temos o explicador. Vamos explicar melhor uma das notícias desta manhã de quarta-feira. Vamos falar do passe ferroviário verde que chega aos comboios urbanos da CP, nas áreas de Lisboa e do Porto. Para já vamos explicar que passe é este e o que é que muda, porque é que merece aqui um explicador na Renascença. Mas já lá vamos. Agora, cá está a Shakira, que já tocou hoje aqui de manhã e está de volta agora. Com

0: A sério? Os seus filhos adoram?
1: Na minha casa e na casa de muita gente.
0: Ai, ai.
2: Dai, dai.
0: 20 para as 8. Então, vamos lá falar deste passe ferroviário verde. Chegam aos comboios urbanos da CP nas áreas de Lisboa e do Porto. Olá, Sérgio,
3: olá,
0: bom
3: olá.
0: Dia.
3: Mais uma vez,
0: então, porque é que é um passo do qual temos de falar? O que é que muda?
3: A grande mudança é mesmo essa. Já a partir de hoje o passe passa a poder ser utilizado nos comboios urbanos de Lisboa e do Porto. A medida vai incluir os comboios da Fertagus também, mas aqui ainda não há uma data para essa extensão. Até agora, quem precisava de viajar nos urbanos de Lisboa ou do Porto tinha de recorrer, em muitos casos, a um passe intermodal, como é o caso do navegante ou andante. Com esta alteração, quem utiliza o comboio, exclusivamente o comboio, poderá optar pelo passe ferroviário verde, que custa 20 euros por 30 dias.
0: E pode usar nos dois sítios, Lisboa e Porto.
3: Exatamente. Pronto.
4: E quem é que beneficia desta novidade?
3: Todos os residentes em Portugal. Quem mais beneficia são, de facto, os passageiros que fazem deslocações regulares de comboio e não utilizam autocarros, metro ou outros transportes públicos. É o caso de quem atualmente compra, como dizia, um passe navegante ou andante apenas para ter acesso aos comboios urbanos.
4: Comprava-se um passe muito mais caro,
3: exatamente,
4: não é? E acabava por não utilizar tudo.
3: Exatamente. E quem precisa de combinar o comboio, isto é importante, quem precisa de combinar o comboio com metro, autocarros de Carris ou de STCP, aí continua a ter de carregar o navegante.
4: Mas aí é dos casos em que compensa, não é?
3: Certo.
0: Então, mas o passe ferroviário verde vai ter de ser comprado no início do mês?
3: Não, obrigatoriamente. Pode ser adquirido em qualquer altura, uma vez que é o próprio passageiro que escolhe a data em que começa a utilizá-lo. É só a partir daí que começa a contar o período de validade de um mês.
4: Ok, e a poupança é de quanto?
3: Vamos a contas. Depende do passe utilizado atualmente. De acordo com o governo, em alguns casos, a poupança pode chegar aos 480 euros anuais por ano.
4: Muito, sim.
3: É verdade, é uma grande poupança. Quem paga atualmente 60 euros por uma combinação de passes pode passar a pagar apenas 20 euros do passe ferroviário verde, logo poupa 40 euros. Ao fim de 12 meses, a poupança totaliza os tais 480.
0: Bem, e como é que se carrega?
3: Num cartão CP, físico ou digital, por um período de 30, 60 ou 90 dias, e o carregamento pode ser feito na aplicação ou no site da CP, nas bilheteiras ou nas novas máquinas de venda automática instaladas nas estações.
4: E os comboios de longo curso estão incluídos aqui ou não?
3: É importante essa pergunta. Só o Intercidades.
4: Ah, ok.
3: E só para quem viaja em segunda classe.
4: Certo.
3: É verdade. Mas atenção, neste caso é obrigatória uma reserva antecipada que, no entanto, não tem custos antecipados. Adicionais, aliás. Portanto,
0: há reservas de lugar, como se comprasse na mesma.
3: Exatamente.
0: Depois.
3: E tem que ser reserva antecipada e só para intercidades segunda classe.
4: Certo. Então, ou seja, eu posso fazer Lisboa-Porto com o passe verde, com esta novidade, depois, em segunda classe, no Intercidades.
3: Em segunda classe. E depois podes, imagina que precisas de um comboio urbano para deslocares para outro sítio qualquer e podes continuar a viajar com o mesmo passe.
4: Ora,
3: sem,
4: muito bem.
3: Sem mais gastos.
0: Sim, senhora. Então aqui fica o explicador até já, Sérgio, sobre este passe verde. Fica tudo no site da Renascença, rr.pt. Agora, é extraordinário, Paulo Soares mantém-se acordado, senhoras e senhores.
4: Ele está aqui, ele está vivo.
0: E aqui está para nos contar como está o trânsito.
5: Com complicações no IC19 neste momento, resolvido o acidente em Queluz, há agora outro acidente em Tercena, Sintra-Lisboa, corte via esquerda, fila em Paiões. Na Caril mantém-se os trabalhos em Sacavém, em direção a Algés, só se passa pela esquerda e há fila no local a afetar o acesso da A1. Há demora também na A5 em Porto Salvo e na A2 desde a Baixa de Corroios. No Porto há mais trânsito na VSA e com paragens de Bonjoia A3 e do final da A1 ao Nó de Francos. Linha verde, 850-50-10.
4: Obrigada, Paulo Soares. Até já. Quanto ao tempo para hoje, quarta-feira, uma manhã fresquinha, mas continuamos aqui com um tempo quente, ainda que se sinta uma descida das máximas no interior norte e centro e também mais a sul. Começamos precisamente pelo sul. Olha, Faro chega hoje aos 31 de máxima, Lisboa com 26, o Porto também com 26 de máxima. A cidade mais quente hoje é Évora, que chega aos 32, as mais fresquinhas, Aveiro e a Guarda, que chegam aos 23.
0: Sim, senhora. Bem, já sequer queria falar de um dos acontecimentos desta semana, que envolve uma das maiores semanas da moda do mundo e uma das maiores associações de defesa dos animais. E resultou no afastamento de um senhor importantíssimo. Está aqui muitos dados em cima da mesa, mas eu já vou explicar tudo já a seguir.

0: 13 para as 8, bom dia, manhã de quarta-feira. Já vamos em quanto de setembro? 16.
1: Vamos em 16.
0: 3 da manhã consigo com a Inês.
1: Por acaso achei que me ias falar, já vamos em quanto, eu penso logo no grandioso jogo da mala.
0: Pois é, podes dizer.
1: Já agora vou dizer que vamos em quanto? Vamos em 12.487 euros. É a quantia que temos esta semana e hoje é o sorteio. E vai muito a tempo ainda de se inscrever para o 761-10-10-10.
0: Então boa sorte, até porque hoje
2: é porque estava a ouvir, mexer nas teclas muito alto
0: e eu vi isso paparra. É hoje é que vamos oferecer a quantia.
2: Pois, é hoje.
0: Foi o que eu disse. Então boa sorte.
2: Ela estava decidida com as minhas
0: claro.
2: Teclas.
0: É Santa Tecla.
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0: Eu não sei se vocês viram a escandaleira que aconteceu na Semana da Moda de Nova York. E estamos a falar de uma das maiores... É Nova York, pronto.
1: É que acontecem tantas escandaleiras todos os dias que a pessoa não dá conta.
2: É difícil de acompanhar.
0: Então, está a acontecer a Semana da Moda de Nova York, enquanto de repente entra ali por lá para dentro, no meio de um desfile, alguns ativistas da organização PETA, que é a maior organização não governamental pelos direitos dos animais do
1: nunca
0: mundo.
1: Tinha visto assim, ninguém dizer PETA.
2: Pois, eu acho que se diz PETA, porque se serve PETA, PETA parece
0: não,
2: que
0: PETA
2: é uma
0: parece
2: treta.
0: Que é uma mentira, é PETA. Então, na Semana da Moda em Nova Iorque, como estava a dizer...
2: Eles usam peles, é isso?
0: Eles entraram para protestar contra o uso da crueldade para extrair lã, que depois é usada para se fazer a roupa. Então, nesse preciso momento, entre os ativistas... Aliás, eu tenho aqui o som que vocês podem ouvir.
2: Ativista. Olha.
0: É a música do desfile e os ativistas... Esta música assim mais dramática é posta depois no vídeo. Porquê? Porque, nesse momento, o CEO do Conselho de Estilistas de Moda da América, um senhor chamado Stephen Kolb, fica, enfim, muito alarmado quando vê estes ativistas que vão interromper o desfile e pega numa das ativistas, uma miúda. Senta-se, assim como que consigo descrever para as pessoas perceberem como é que é. Ele senta-se num banco, agarra numa das ativistas, ao colo, basicamente
2: como
0: ao colo.
2: Como se fosse o Pai Natal no Colombo?
0: E começa, não, mas agacha, ou seja, consegue
1: tipo,
0: pô-la no chão.
1: Fila refém.
0: Fila refém e mete-lhe a mão na boca.
2: Ai, que horror.
0: Mas completo, mete-lhe a mão. Mas à frente de imensa gente. Este vídeo está a correr o mundo.
2: Mas isso, tipo, mão na boca 2 segundos ou mais tempo?
0: Imenso tempo. Até que ela se consegue soltar e continua como se nada fosse. A protestar contra a crueldade dos animais.
1: Ele não pensou agora, muito bem nisso, não é?
2: Não, isto não se lembrou que está tudo a ser filmado.
0: É um escândalo. Este senhor é muitíssimo importante. Chama-se Stephen Cole, como já tinha dito. É muito influente na moda norte-americana. Supervisiona os trabalhos de mais de 450 designers, para além de ser um dos grandes responsáveis da Semana da Moda de Nova York. Agora imaginem este vídeo a correr o mundo.

0: O Benfica está na Liga Europa e Marco Silva reencontra Ruben Amorim esta quarta-feira em San Siro. AC Milan Sport Lisboa Benfica às 8 da noite, sou o editor de Desporto Luís Aresta e deixo aqui o convite para o relato na Renascença, agora também no YouTube.
1: Agora, os animais que são utilizados para, para que se retire lá, sobretudo em quantidade suficiente, eu acho que é só ovelhas, mas pode haver outros, na verdade.
2: Não, há outros.
1: Há outros.
2: Há lã de cabra.
1: Aquilo é... Enfim, os animais são muito maltratados. São muitos. Estão em sítios onde não têm a liberdade.
3: Pois, claro, mas isso é como, é como os ovos.
1: É como tudo,
3: não é? Claro.
2: Sim. Achava que era só assim uma tipo ir ao cabeleireiro.
3: Tens de comprar casacos matinados.
1: Não, mas é que é preciso uma quantidade muito grande. Mas a questão aqui também é essa, não é? Já agora chamou-se a atenção de uma maneira muito maior do que a PETA estava à espera. Acaba por ser bom desta forma. Acaba por ser terrível porque... A violência assim à frente das pessoas, como se nada fosse. Tipo, tapa-lhe a boca.
3: Agora tem que ir.
1: Mete-a no chão e tapa-lhe a boca, que é para ver se ela se cala. Estes chatos
4: da
1: PETA.
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1: 8 para as 8. Por outro lado, espetacular o uso das redes sociais neste tipo de casos.
2: É útil porque espalha-se muito rápido, não é?
1: É porque não te safas, não é? Aquilo está à vista de toda a gente. Já a seguir queremos muito saber quem trazes para o extremamente desagradável.
2: Ah, vamos lá ver se eu conto.
1: Então
3: está-se a fazer difícil.
2: Ah, conto.
1: Vou...
2: Desisti.

0: sei. Oh, amor. Oh, amor, Joana. O que é que vamos ter no extremamente desagradável? Quem é que vais trazer?
1: Olha, ainda continuamos no casamento de Cristiano Ronaldo e de Georgina, mas hoje trago pessoas novas. Olha, trago o Léo Queiro.
0: Ah, são os comentários ao casamento?
1: Continuamos
0: é
1: com comentários, houve muita polémica, porque agora chegamos à fase 2, que é a fase em que as pessoas descobrem que era uma produção para a Vogue.
0: Ah.
1: E ficaram chocadas.
0: Eu estou a descobrir agora. Não sabias?
1: O quê? Sim. A sério?
0: Juro.
1: É que ela ainda gostava de festa.
0: Não, eu sei que houve um casamento e sei que houve uma coisa para a Vogue.
1: Era, o casamento que... era para... Era... Não, o casamento é real.
0: Mas casaram, ou seja, trouxe
1: aquela coisa
0: e
1: de estarem sozinhos em casa, não sei o quê. Não, estava lá com a equipa da Vogue. Foi um 2 em 1.
0: Pronto.
1: Extremamente desagradável, com o apoio da Optimize. Já te explico tudo. 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
0: É às 8h15.
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15: Bom dia. Aqui está a sua mensagem para hoje, quarta-feira.
16: Bom dia. Palavras levas o vento. Diz o ditado popular, sublinhando que é sempre mais fácil falar do que fazer acontecer. Tal como é mais fácil criticar do que elogiar. O que fazeres para remares contra esta maré? Talvez assumir um compromisso diário. Hoje vou calar uma crítica, fazer um elogio a alguém, desarmar as minhas palavras e procurar fazer o bem.
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15: 8 da manhã, são 7 nos Açores. Muito bom dia. Olá, Sérgio Costa.
18: Bom dia.
15: Voltamos a ti para que nos contes o que é que marca a atualidade a esta hora.
18: Vão continuar a surgir muitos novos pedidos de matrícula. Ainda há alunos sem escola, admite o Ministério da Educação. Mais de 7 meses depois da tempestade Christine, ainda há famílias com casa por reconstruir. Reportagem nesta edição das 8.
15: Olá, João Fonseca. Olá. Bom dia. E no desporto?
19: Marco Silva e Ruben Amorim. Não há segredos no Milan-Benfica desta noite, segundo o treinador das Águias.
15: Estão nesta altura, deixe-me dizer-lhe, 18 graus em Lisboa, 16 no Porto, 20 em Faro. Vai notar que as temperaturas descem em todo o país nesta quarta-feira. Vamos lá às notícias, edição de Sérgio Costa.
18: Vão continuar a surgir casos de alunos sem escola, ainda há estudantes sem escola atribuída, sobretudo na Grande Lisboa. Informação do Ministério da Educação, que em comunicado revela que esta quarta-feira vai reunir com diretores de escolas de Odivelas e do Barreiro para tentar encontrar uma solução. O governo admite que surjam novos pedidos de matrícula nomeadamente em janeiro e fevereiro. Nos últimos dias foi encontrada uma resposta para estudantes que estavam sem vaga em Lisboa e Sintra. A solução passa por uma reorganização dos estudantes entre as escolas e por aumentar o número de alunos por turma. Esta quarta-feira, o Ministério da Educação volta a reunir com diretores de escolas, desta vez de Odivelas e do Barreiro. Restrições às redes sociais para menores de 15 anos. A Presidente da Comissão Europeia deverá apresentar nos próximos minutos detalhes sobre a futura lei para a proteção das crianças na internet. Esta hora, Ursula von der Leyen estará prestes a iniciar o seu discurso da União no Parlamento Europeu, entre outras medidas, nomeadamente para a defesa da Europa. A Presidente da Comissão Europeia deverá focar-se no plano para controlar as contas das redes sociais dos mais novos, chatbots de inteligência artificial e também jogos online. Hugo Monteiro.
0: As crianças entre os 13 e os 14 anos vão ter de pedir aos pais que criem contas introdutórias, sujeitas a controlo parental, com contactos limitados e tempos de utilização rigorosos. Já as contas de crianças entre os 3 e os 12 serão completamente controladas pelos pais. Os menores de 3 anos de idade não vão sequer ter acesso aos serviços. De acordo com a agência Reuters, a proposta fará parte de uma lei que vai ser formalmente apresentada amanhã, mas sobre a qual já hoje a Presidente da Comissão deverá anunciar alguns detalhes. As empresas, por exemplo, terão de pagar uma taxa de supervisão. O objetivo é financiar a fiscalização por parte das entidades reguladoras.
18: Hugo Monteiro, no discurso da União, a Presidente da Comissão Europeia vai ainda, como dizia, apresentar novas respostas a desafios como defesa, migrações e competitividade. Mas ainda no universo do digital, a relação da juventude e o digital está a deixar pais e a sociedade à deriva. A opinião do advogado João Medeiros, há mais de 3 décadas na Justiça, no podcast Direito à Justiça desta semana, onde se fala de responsabilidade criminal de pais e filhos, João Medeiros diz ser necessária educação e responsabilidade e também medidas para regular o uso das redes pelos mais novos.
20: Eu acho que o sistema está à deriva, acho que os pais estão à deriva. Eu acho que estas medidas de restringir a utilização dos telemóveis nas escolas é importante. Acho que tem que haver educação aos filhos e educação aos pais por parte do sistema. É absolutamente impossível nós andarmos 24 horas atrás dos nossos filhos e é absolutamente, hoje em dia, impossível impedi-los de todo de aceder a determinados conteúdos.
18: E o advogado João Medeiros é mais um episódio do podcast Direito à Justiça que vai ficar disponível nas plataformas habituais. A vacina é gratuita e abrange todos os bebés nascidos entre o passado 1 de abril e 31 de março do próximo ano. Arranca hoje a campanha de imunização contra o vírus sincicial respiratório. O VSR é responsável por muitos internamentos de bebés devido a doenças respiratórias, entre as quais bronquiolites. A Direção-Geral da Saúde recomenda que o procedimento seja feito nas primeiras 24 a 48 horas de vida, ainda na maternidade. As crianças nascidas entre 1 de abril e o dia de ontem serão imunizadas nos cuidados primários. O acesso às urgências de alguns hospitais continua com tempos de espera excessivos. Nesta altura há 12 horas de espera para doentes urgentes serem vistos por um médico depois da triagem no Hospital Amadora Sintra. Ainda de acordo com o portal dos tempos de espera do SNS, no Garcia de Horta, em Almada, a espera é de 7 horas. Está já em fase de resolução o incêndio de Mirandela, indicação da Proteção Civil. Mesmo assim, permanecem no terreno 170 operacionais. Já em Portel, no Alentejo, mais de 300 bombeiros combatem o fogo com 4 frentes ativas. Outros 100 estão a tentar controlar as chamas em Freixo de Espada Sinta. Tempo agora para o desporto. As notícias do desporto, João Fonseca.
19: Começando por falar, evidentemente, do jogo de mais logo à noite, Milan e Benfica, dois emblemas que no passado jogaram finais europeias e que agora se encontram com 2 treinadores portugueses no comando técnico, por isso sem nada na manga, diz Marco Silva.
21: Um jogo muito difícil, sem dúvida. Duas equipas estão habituadas a estar noutra competição e não na Liga Europa, mas a realidade é que estão ambas na Liga Europa. Nós tivemos de percorrer um caminho ainda mais difícil, que tivemos de jogar 6 jogos. Um treinador que nos conhece bem a nós, conhece o Benfica bem, conhece o futebol português bem. Há um conhecimento mútuo da minha parte para com o Ruben e o Ruben para comigo também, pelo num curto espaço de tempo que ele teve em Inglaterra, o número de vezes que nos defrontámos, mas hoje em dia também já não há segredos, mesmo que não houvesse este conhecimento.
19: Jogo especial para todos, Ruben Amorim não esconde o seu passado de águia ao peito.
1: O Gonçalo cresceu no Benfica, eu passei pelo Benfica também como jogador e joguei lá como miúdo, obviamente que é especial, mas só me interessa vencer, só me interessa não ter lesões, para depois pensar no jogo a seguir com o Lecce. E está preparado para vencer todos os jogos que temos pela frente. Portanto, é um jogo especial, mas quando começar será mais um jogo do nosso campeonato ou da Liga Europa.
19: Duelo de portugueses na Liga Europa, 8 da noite, tem relato aqui na Renascença e também no YouTube.
2: O João Fonseca com as notícias do desporto. E Sérgio, mais de 7 meses depois das tempestades que varreram a região centro do país, ainda há famílias com casas por reconstruir.
18: Hoje trazemos à antena o caso de Ricardo Mendes, vive com a mãe, a mulher e uma filha de 2 anos num anexo improvisado. Dorme numa antiga casa de ferramentas porque a casa onde esteve nos últimos 15 anos continua sem teto. A reportagem é de João Maldonado com sonorização de Beatriz Martel Garcia.
22: Entramos numa casa sem teto. As telhas foram arrancadas pela força do tempo.
23: Aqui à nossa esquerda era a casa, aqui era a nossa cozinha e aqui existiam 2 quartos. O da minha mãe e era o quarto da minha filha ali.
22: Ricardo recebe-nos e conta-nos o que guarda daquele dia de inverno. Saía bem cedo para o trabalho numa empresa de pavimentos quando a tempestade começou.
23: Eram cerca de 2:30 da manhã quando arranquei de casa, deixando a minha mãe em casa, a minha filha e a minha esposa. E quando começa a ver a agitação do vento e pronto, fiquei um bocado preocupado, mas pensei, se Deus quiser não se há de passar nada. Quando cai na realidade, estava trancado numa entrada de autoestrada a ver os pinheiros a cair e tudo a voar à nossa volta, nós ali dentro de uma carrinha imóveis sem poder fazer nada. É claro que a preocupação quando vejo a cair tudo, muito simplesmente pensei, a minha casa já foi embora.
18: Excerto de uma reportagem que pode ver no site da Renascença, mais de 7 meses depois, ainda há pessoas sem casa, é verdade.
2: Ai, pobre gente, que desespero. Até já, Sérgio, até já. Mais notícias no site da Renascença, rr.pt.
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0: People, bom dia!
1: Como é que é?
0: Então!
1: Tudo bem? Olha, hoje é quarta-feira, sim. Depois das 9 da manhã vamos ter connosco o Tiago Teutónio Pereira, é a nossa quarta da manhã.
0: Que bom, que alegria! Então vamos espreitar o trânsito agora. Com Paulo Soares, por favor, ajuda-nos. Como é que estão as coisas no trânsito?
2: Problemas neste momento em Lisboa. Há um acidente na Ponte Baixa da Gama, em Sul Norte. Está a ocupar a via esquerda, à meio do tabuleiro. Fila desde a área de serviço. Na Caril estão a terminar os trabalhos em Sacavém-Algés. Trânsito ainda bastante acumulado e a afetar a A1 desde Alverca. De resto, tudo cheio em Lisboa. IC19 no Cacém, A5 em Porto Salvo e A2 praticamente nos Foros da Amora. No Porto, acidente na Avenida AEB, antes do acesso à via VCI, há um corte via direita e fila desde a Ponte Lessa na A28. Na VCI, há demora da Ponte Freixo A3 e de Santo Ovídio na 1 ao Norte Francos. Linha Verde, 850-50.
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1: Quanto ao tempo para hoje, quarta-feira, temos um dia de céu limpo, com a descida das máximas no interior norte e centro e também na região sul. Quanto às máximas, então, 26 hoje para o Porto e também em Lisboa. Temos 31 em Faro, 32 para Évora, é a cidade mais quente, 31 para Beja e Castelo Branco, 30 para Santarém e Porto Alegre, 28 em Setúbal e Braga, 27 para Coimbra, Viseu e também para Vila Real, 25 para Leiria e Bragança, 24 em Viana do Castelo, 23 em Aveiro e na Guarda, 26 de máximo em Ponta Delgada e o Funchal chega aos 29. O Funchal, de onde chega o protagonista do nosso Extremamente Agradável.
0: Ah, pois é.
1: Um deles.
0: Ah, pois é. Então, já se que é extremamente desagradável, vamos até ao casamento de Cristiano Ronaldo e a Georgina. É isso, não é?
3: É isso mesmo, confirmo. E vamos perceber o choque dos comentadores quando se aperceberam de que afinal não era uma coisa muito privada e íntima e era para a Vogue americana.
0: Mas adoro. É muitos comentários, não é? De muita gente.
3: Muita gente.
0: E o Cristiano? Lá no Bem Bom.
3: Sim,
0: quer
3: há
0: saber?
3: Há um comentário dele.
1: Diferente à polémica.
0: Dele?
3: Há um comentário dele.
0: Ah.
3: Feito no Instagram.
0: É, já sei.

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0: Com o apoio de Optimais, vamos ao extremamente desagradável. Larga-me!
4: Largue-me. E hoje voltamos ao casamento de Georgina e Cristiano.
0: Yeah!
4: E vocês perguntam assim, a sério, temos mais uma edição?
0: A sério, temos mais uma edição?
4: Claro, um casamento daqueles não se despacha num só dia. Por um lado, eu sei que foi uma cerimónia simples e singela no recato do lar. Era o que parecia, não é? Mas afinal, não. O que fez com que estes rasgados elogios a Ronaldo tenham envelhecido muito mal.
5: Só faltava assinar o papel. Agora são marido e mulher oficialmente, mas o mais bonito nisto tudo é a foto simples que o Cristiano e a Georgina decidiram partilhar. O Cristiano consegue mostrar aquilo que nos habituou sempre, a humildade dele, o não querer estar nos holofotes, com uma foto totalmente simples, que é assim que eu o revejo.
0: Sim, é simples.
4: É, de facto, sim. É das principais características de Cristiano Ronaldo, não gostar de estar nos holofotes. Ele publicou uma foto totalmente simples e passado 2 ou 3 dias publicou fotos totalmente complexas na capa da revista Vogue. Algum dia havia de acontecer isto da CMTV ser melhor primeiro, virou-se contra eles, porque...
6: Depois de terem anunciado a união através de uma fotografia nas redes sociais, Cristiano Ronaldo e Georgina deram uma entrevista exclusiva à revista norte-americana Vogue.
4: Ah, pois, precipitaram-se. Não só o Léo Queiro, mas também o seu colega apresentador Ruben Pacheco Correia.
7: Já aqui dissemos que foi um casamento simbólico para esta família. Só para aquilo que sabemos, em Cascais estiveram presentes os seus 5 filhos. Um casamento civil, à porta fechada, longe dos holofotes. E quem é grande como o Ronaldo não precisa de espalhafato, não é verdade?
0: É verdade.
4: Não,
0: isso é um fato.
4: É verdade. Basta um fato, exato. Quem é grande como o Ronaldo não precisa de espalhafato, basta uma mega produção para a Vogue americana, uns canapés e está feita a festa. Ele é simples, percebem? É gente como a gente. Aliás, ele é gente melhor que a gente, porque a maioria dos portugueses aprecia casar com espalhafato, com gente a aplaudir, a atirar pétalas de rosa e arroz e com tiros de cor, como aprendemos
0: tiros
4: aqui
0: de cor
4: esta
0: é
4: semana.
0: Muito importante.
4: Ronaldo não quer nada disso para ele, o que é perfeitamente compreensível. Ter gente aos gritos e a aplaudir deve fazê-lo lembrar um dia de trabalho normal. Não é? Era como se um médico casasse e à porta da igreja estivesse tudo a queixar-se. Ai, dói-me aqui, estou aflita das cruzes. Ai, eu é a tosse, estou com muita expectoração. Mas olha, eu fiquei feliz com o enlace.
0: Olha, também eu, porque eu adoro estes contos de fadas. Faz mesmo lembrar a gata borralheira.
4: Não é por isso. Eu fiquei feliz com este casamento porque fez com que espaços noticiosos de referência nos brindassem com convidados pouco habituais.
0: Sempre bom.
4: Digamos que nos proporcionaram momentos deste género.
8: Continuaremos a acompanhar as declarações dos líderes parlamentares acerca da moção de censura ao governo, mas por agora em estúdio temos Batatinha e Picolé.
9: Hugo Mendes, Zulmira Garrido e Gonçalo Melo, bem-vindos, obrigado por estarem connosco no domingo direto.
0: Foram mesmo no direto?
4: Foram. Nestes momentos eu gosto sempre de imaginar um turista estrangeiro que está hospedado em Lisboa, chega ao quarto do hotel, vê um canal de notícias, sem perceber nada do que estão a dizer, e fica a achar que Hugo Mendes, da Passadeira Vermelha, Gonçalo Melo, stylist de Carolina Patrocínio, e Zulmira Garrido, ex-Zulmira Ferreira, são referência no comentário político em Portugal.
10: Já há também um vídeo onde vemos Georgina Rodrigues a chorar, ela que diz que não conseguiu conter as lágrimas neste momento tão especial. E foi interessante toda a simbologia. Escolheram o dia 11 de agosto para assinalar 10 anos desde que se conheceram, precisamente numa loja, na loja Gucci. A Gucci vestiram, escolheram Gucci para a roupa de cerimónia.
0: Oh, sim, senhora.
4: Então não é interessantíssimo. Uhum. Ainda bem que não se conheceram numa companhia das Xandes, senão agora tinham de casar vestidos de baguete de atum.
11: E mostrar que são gente como nós, não é?
4: Tá.
11: Independentemente de ele ser o melhor do mundo e de ser um dono de umas maiores fortunas do mundo, ele é uma gente como nós, independente de nós dizermos, mas ela está pejada de joias chopar. Mas isso faz parte do dia-a-dia dela, portanto ela está a ser realista com aquilo que promove.
4: Por acaso, quando os vemos na capa da Vogue ali, todos vestidos de branco, como se fossem os ABBA...
0: Também, pois é!
4: O que pensamos é, olha, eles são gente como a gente. Olha-se para eles e nota-se que estão preocupados. A pensar se a prima Andreia vai apanhar o quê? Ou se alguém lhes deu um daqueles envelopes sem cheque lá dentro.
8: Se as farófias chegam para toda
4: exatamente
8: a gente.
4: Exatamente. Ou se o senhor que vem fazer o porco no espeto vai aceitar receber emprestações.
10: Depois seguiu-se uma viagem até Fátima. Nós sabemos que Georgina Rodrigues é uma grande devota da Nossa Senhora de Fátima. É também uma das grandes embaixadoras, não só de Portugal, mas também de Fátima.
4: Ai,
10: e, portanto, escolheram aquele momento para serem abençoados.
4: Georgina Rodrigues é embaixadora de Fátima e de Portugal. uma mulher que no seu documentário está constantemente a gabar los ibéricos e é incapaz de aparecer a comer um salpicão de vinhais.
8: Nada, um
4: botelo. Uma alheira de Mirandela, nada. E agora dizem que é uma embaixadora, não é?
2: Mas nós próprios, nós os dois, já sabíamos esta ida à Fátima.
10: A ida à Fátima, nós ainda que tenha sido em segredo, claro que houve algumas pessoas que foram libertando essa informação e também por perceberem que nós estamos no Passadeira Vermelha. Obviamente que há informações que nos chegam, mas foram informações que foram mantidas em segredo e de forma exímia.
4: Eles sabiam. Parabéns a nós, a Zulmira e eu, que apesar de termos acesso a informação privilegiada, conseguimos não contar a absolutamente ninguém.
8: Nada.
4: A minha boca foi um túmulo.
9: A dimensão que depois estas imagens têm a nível mundial, porque estamos a falar de figuras que são conhecidas em todo o mundo, isso é também um cartão postal importante para Portugal, porque isso transmite segurança.
2: Segurança, exatamente. Exatamente, sem dúvida alguma.
4: Exatamente, concordo. Segurança, exatamente, concordo, afirmativo. Uma pessoa olha para as imagens de Ronaldo a casar na sua mansão de Cascais e pensa, olha, Portugal é um lugar muito seguro, pois não entrou nenhum gangue armado até aos dentes, a meio da cerimónia, para lhes roubar os relógios e as joias de achuchar.
8: Não, é chopar.
4: Isso.
12: Chopin?
8: Chopar.
12: Ah, chopar.
9: Mas compreendo que Cristiano Ronaldo tenha feito esta aproximação ao regime saudita, tenha de viver para a Arábia Saudita, tenha escolhido este final de carreira.
11: Eu acho que nesta estratégia ele que chegou a dizer que era a melhor seleção do mundo, não é? O melhor sítio para jogar futebol no mundo seria ali. Pelas condições, obviamente que ali é que ele reúne essas condições. A Zulmira sabe muito mais disso até do que eu.
4: Qualquer pessoa sabe mais disso do que tu, Gonçalo Melo, porque acabaste de dizer que o Al Nassr é uma seleção.
12: Mas que é a melhor seleção do mundo.
4: Sim, sim. Bom, e agora mudamos de canal. Vamos para outro canal de notícias, de preferência um em que se discutam assuntos verdadeiramente relevantes.
13: Volta ao Nala à meia-noite. Agora sim vamos falar deste casamento com o Daniel Nascimento, comentador da Noite das Estrelas, da CMTV. Daniel, mais uma vez, boa noite.
14: Boa noite, Rodrigo.
13: Ora, afinal, depois de tantos rumores, este casamento aconteceu, mas foi quase no extremo oposto daquilo que se esperava. Foi numa casa. Ficaste surpreendido com esta simplicidade?
4: Tendo em conta que foi numa casa, que é a propriedade dos noivos e que conta com 17 quartos, piscina e garagem para 15 automóveis, não sei até que ponto simplicidade é a palavra certa para usar. Não se trata propriamente de uma história de amor e uma cabana.
12: Ah, quanto muito amor e um Dolce & Gabbana.
4: Não, Ana, não. Não.
15: E tem depois aqui também um lado muito místico com a importância dos números. Eles foram para esta casa em julho, que é o sétimo mês do ano. A casa demorou aparentemente 7 anos a ser construída. O número 7 é importante para o Cristiano Ronaldo. Portanto, e depois o 10º aniversário, tudo gira à volta desta mística de números entre eles.
4: Perceberam, não é? Portanto, julho é o sétimo mês do ano.
12: Uhum.
4: A casa demorou 7 anos a construir. E depois é o 10º aniversário. Aqui é que eu não percebo. É o número 10 porque... Ah, já sei. Porque ele está sempre a pensar no Messi.
8: Ah.
4: É isso.
13: Mas temos aqui bons pais. Pelo menos Ronaldo parece estar a educar de forma correta.
15: Eu vou-me abster de fazer qualquer consideração,
13: mesmo.
15: Porque... não, Rodrigo, não te quero deixar constrangido.
13: Falo sobretudo do filho mais velho, que acompanhámos mais.
15: Podemos ver as pessoas, são pessoas notáveis e pela experiência já vi muita gente que aparentemente é bom pai ou boa mãe e depois mais tarde descobrimos que a história não é bem assim. Posso-te lembrar, eu li a história de Nelson Mandela. O Nelson Mandela que nós conhecemos não era o pai e os filhos dizem isso.
8: Não esperava ver de repente Nelson Mandela envolvido neste assunto.
4: Afinal, não esteve a Dona Dolores no casamento, mas esteve Nelson Mandela. Estranho mundo este em que tem que ser um comentador de revistas cor-de-rosa a explicar isto a um jornalista. Olha, Rodrigo, senta aqui, é o seguinte.
12: Não te
4: Daniel
12: quero
4: vai contar-te uma história. Não te quer deixar constrangido. Mas olha, quem vê caras não vê corações.
12: Então, mas foi na caras ou foi na Vogue?
4: Ana, não descanses. Como diria Gabriel García Márquez, o segredo de uma boa velhice é simplesmente um pacto honroso com a solidão.
8: O que é que foi isso?
12: Olha, eu acho que é sobre mim.
4: Não, juro que não é, apesar de ser velhice. Não, olha.
16: Um exclusivo e partilhou mais até do que os próprios noivos. Como é que olhas para tudo isto?
17: Olha, este casamento, ou esta união, transportou-me para aquele pensamento do Gabriel García Márquez, em que ele defende que nós existimos em 3 dimensões. A vida privada, a vida pública e a vida secreta.
4: Olha, agora é que disseste tudo, David Mota. Aliás, toda a obra de García Márquez remete muito para a família Aveiro. 100 anos de solidão. É sobre o facto da Dona Dolores ter sido votada ao ostracismo pelo seu rico filho. E filho rico também. Acontecimento que provocou grande mágoa. Não tanto na Dolores, que está na boa, mas na Isabel Figueira.
18: O que me custa, que me deixa sempre assim incomodada, é que nem a mãe, nem a família não estar presente nesta cerimónia, por muito que seja íntima, e estarem presentes aqui a Vogue.
4: É triste.
12: Pois não esteve a avó, mas esteve a Vogue.
4: É chocante, de facto. Não achas, Inês?
8: Estou a recuperar ainda daquilo. Mas espera, tu achas chocante os noivos convidarem quem muito bem entendem, é isso?
4: Não, não, eu acho chocantes as coisas que a Ana diz aqui neste programa a achar que tem graça.
14: Sabemos que haviam muitos guarda-costas do casal para protegerem este exclusivo da revista Vogue no Santuário de Fátima. E sei também de uma fonte muito fidedigna. O padre fez uma fotografia à Georgina e ao Cristiano Ronaldo na sua inocência e foi-lhe arrancado o telemóvel para que apagasse qualquer tipo
8: não,
14: de fotografia.
8: Não, senhor padre! Gostava só de conhecer a pessoa que escolhe
4: o
8: sonoplasta destes programas. E é interessante.
4: Adriano Silva Martins sabe mais. Sabe que o padre foi espancado, ficou sem dentes.
8: Que horror!
4: E
8: que horror!
4: Trancado numa sala escura.
12: Ficou sem teclas.
4: Não, mas ainda não
12: que horror!
4: Lembraste do órgão, não foi? Isto não foi o pior que lhe fizeram. Ele também foi trancado numa sala escura, sabemos de fonte segura.
12: Sim.
4: E foi obrigado a ouvir toda a discografia de Cátia Aveiro. A sorte dele é que não é muito vasta também. Entretanto, aconteceu com Cristina e Cristiano o que acontece muitas vezes em tantas relações. Começou bem, mas acabou péssimo.
12: Mas Cristina ou Georgina?
4: Não, Cristina. Cristina Ferreira começou por achar imensa graça ao Cristiano no início da semana, mas depois foi ao quiosque, viu a Vogue e a coisa mudou de figura.
19: O Cristiano tem muita graça. Só pode. Porque é assim, o mundo inteiro está a falar do casamento dele. E o moço perde um bocadinho de tempo a ver aquilo que a TV publica, a ver aquilo que nós dizemos no 2 às 10, a responder e a dizer que me vai dar o exclusivo. Eu não me vou esquecer. Olhem aqui o comentário. A dizer que nós não sabemos nada, e é verdade, como também nunca sabem nada da minha vida, e portanto nós muito menos sabemos da vida do Cristiano, mas eu ia lá à publicação dizer: fazes bem, Cristiano. A Cristina devia ter esse exclusivo. A Cristina devia de ir fazer a cobertura, como se costuma dizer.
4: Devia de ir. Cristina está um pouco enervada, porque estão a dizer-lhe que ela não sabe do que fala, e é chato, não é? Mas ao mesmo tempo honrada, porque é o Cristiano que a está a insultar.
20: Agora vamos todos responder ao Cristiano a dizer que sim, que devia acontecer.
21: Porque queremos o exclusivo.
20: Queremos o exclusivo.
21: Sim!
20: Eu vou-lhe a maiores, à Arábia, à Dubai, à Maiorca, a Cascais, à Madeira, onde quiserem.
21: Portanto.
20: Já fiz na altura o lançamento da estátua, lembram-se disso?
21: Não, não lembro.
20: Fui eu que fiz a apresentação. E muito feliz, portanto não tenho problema nenhum estar no casamento. Também fiz o da Letícia, Cristiano.
21: Também foi.
20: É uma rainha, portanto, olha, vão lá responder ao Cristiano a dizer: dá, Cristiano, dá. Dá o exclusivo à Cristina.
4: Cristina vem a apresentar o seu currículo. Já acompanhei vários casamentos internacionais, cerimónias da família Aveiro, tenho disponibilidade para deslocações e tenho carta de condução.
8: Olha, eu queria só aqui sugerir, desculpa esta parte, é que pessoas que lançam aquele suuuuuuuuuuuuuuuuuuuuuuuuuuuuuuuuuuuuuuuuuuuuuuuuuuuuuuuuuuuuuuuuuuuuuuuuuuuuuuuuuuuuuuuuuuuuuuuuuuuuuuuuuuuuuuuuuuuuuuuuuuuuuuuuuuuuuuuuuuuuuuuuuuuuuuuuuuuuuuuuuuuuuuuuuuuuuuuuuuuuuuuuuuuuuuuuuuuuuuuuuuuuuuuuuuuuuuuuuuuuuuuuuuuuuuuuuuuuuuuuuuuuuuuuuuuuuuuuuuuuuuuuuuuuuuuuuuuuuuuuuuuuuuuuuuuuuuuuuuuuuuuuuuuuuuuuuuuuuuuuuuuuuuuuuuuuuuuuuuuuuuuuuuuuuuuuuuuuuuuuuuuuuuuuuuuuuuuuuuuuuuuu
3: sabemos que ele nos está a ver. Um beijinho, eu espero mesmo que aquilo que nós dissemos aqui que teve a ver com as impressões que nos são dadas por aquilo que existe nas redes sociais, não tenha provocado, de facto, tristeza na família, que as coisas não tenham sido como aparentemente parecem, porque se há pessoas de quem nós gostamos, e sempre o dissemos aqui, foi tanto do Cristiano, já o defendemos mil vezes, como da família.
4: É verdade, Cristina, nesta fase a fazer imensa cerimónia. Cristiano, não te queríamos magoar, estás convidado para vir cá, nós amamos-te, veneramos, tens os melhores pezinhos do mundo e tens também as melhores mãos.
3: Tu casas, pões a fotografia das mãos, estavas lindo, pelo menos pelas mãos, já elogiámos as...
4: Oi, as mãos, que lindas. Até as mãos, eles elogiam.
8: São mais que as mãos, sim.
4: Linda manicure, eles estão capazes de beijar o chão que ele pisa, sobretudo se ele pisar um dia ao chão de que é luz de baixo. Tudo parecia correr bem, estava em clima de lua de mel, até Cristina percebe então que afinal o exclusivo não tinha sido para ela, mas para a Vogue, e a coisa mudou de figura.
3: Eu percebo um bocadinho de comunicação, acho que na Bata Bota com a Perdigota, por exemplo, terem feito a produção com as joias na piscina, a fazer ginástica, o que quer que seja, misturada com o casamento. Não podem é mandar areia para os olhos das pessoas, porque também já cá andamos há uns anos e também sabemos como é que fazemos as coisas. Queriam fazer uma coisa muito simples, só deles, não sei o quê. E depois, tudo aquilo que se vê é o contrário daquilo que foi dito. É só isto. É para que se conte a história de vendedora de loja.
21: Mas há aqui um...
4: E a Cristina é completamente contra gente que gosta de contar essa história de gata borralheira, que vai de vendedora de loja ou de feira e que enriquece e encontra o príncipe.
3: Nenhum de nós é parvo. Uma coisa é, estamos a falar, acompanhamos a vida desta família há anos.
4: Ela é pesadíssima.
3: Em todos os momentos do Cristiano, a família está lá. Ninguém me venha dizer que no dia do casamento, se estivesse tudo bem, não havia partilhas aqui.
21: Subscreve.
3: Da mãe, das irmãs.
21: Subscreve.
3: Nem disto não houve uma. Outra vez.
22: Pode ter havido, concordo, pode ter havido, acontecido aqui uma coisa.
23: Mostra o quê? Claro.
22: Era? Posso acabar de falar?
23: Sim.
4: Eles estão todos muito nervosos. Sabem quando é que eu percebi que isto era mesmo grave?
8: Posso acabar
4: quando?
8: De falar?
4: Foi quando ouvi ali uma sirene.
8: Uma sirene?
4: Uma sirene.
3: Em todo! em todo. Porque é que o Cristiano até faz aquela brincadeira, que não é uma brincadeira inocente, de escrever às redes de 2 às 10 e dizer manifestamente: Cristina, vou-te dar o exclusivo. Como é óbvio, a gente sabe que não era exclusivo nenhum, isto era a maneira dele dizer que nós não sabíamos nada. Nós éramos todos uns tolos e que andávamos aqui a falar de nada. Ele dá-se esse trabalho porque começou a perceber que a narrativa ia ao contrário daquilo que ele
1: pretendia.
3: Como é óbvio, e por isso é que faz aquele comentário e vai lá à Cátia ainda a dizer: é isso mesmo, mano.
4: Há bocado adorava a família toda, agora já não o pode ver nem a ele nem a Cátia.
3: Portanto, nada foi inocente, nada. E nós também não somos parvos que andamos aqui há 2 dias. Isso
22: também não vamos deixar de falar só porque é o Cristiano Ronaldo da Argentina. Para mim é igual
3: a como é óbvio. Já se sabia que isto ia existir num exclusivo qualquer mundial. Não era na Flash nem na Nova Gente, como é óbvio. E a Georgina quer ser capa da Vogue, não é? Da Nova Gente.
4: Como é óbvio. Pronto, se ainda existisse a revista Cristina, era outra coisa.
8: Ah, claro.
4: Mas como só há a Flash e a Nova Gente, era óbvio que tiveram que ir para a Vogue. Era o plano B.
0: Amanhã ainda há mais casamentos?
4: Não,
0: acabou.
4: Ficamos por aqui.
0: Fechou. 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
0: 25 para as 9 agora. Bom dia! Liliana Monteiro, temos Ursula von der Leyen neste momento a falar. É importante porque é Presidente da Comissão Europeia.
31: Exatamente, e ela que diz que a Europa é hoje mais forte, capaz de se defender e garantir a segurança interna, mas precisa pensar se quer, com base nos valores atuais, decidir o futuro ou deixar essa decisão nas mãos de autoritários. Palavras de Ursula von der Leyen, ela que acabou o discurso da União, que aconteceu agora esta manhã, onde falou também de tempos excepcionais, com grandes responsabilidades e grandes perigos. Uma Europa que se apresenta, diz, mais forte porque está a libertar-se dos fósseis combustíveis russos. O Ministério da Educação vai reunir-se hoje com responsáveis das escolas de Odivelas e do Barreiro. Ainda não estão, afinal, resolvidas todas as faltas de escolas para alunos. Ainda há estudantes sem a escola atribuída, sobretudo na Grande Lisboa. Nos últimos dias foi encontrada uma resposta para cerca de 500 estudantes que estavam sem vaga em Lisboa, Sintra e na Amadora. Arranca hoje a campanha de imunização contra o vírus sincicial respiratório. A proteção é gratuita e abrange os bebés nascidos desde 1 de abril deste ano.
0: E João Fonseca, hoje temos jogo do Benfica.
1: E temos também dúvidas no 11 que vai apresentar Marco Silva na baliza com o provável regresso de Trubino, mas é para a frente que o técnico encanado mais alterações deverá promover. Palhinha e Oshness com Sudakov, Luque Bacchio e Duran. O técnico das Águias anunciou ontem que tem de olhar para lá do jogo do Dragão e promover rotatividade numa equipa com muitos jogos seguidos. Ideia também seguida por Ruben Amorim, que anuncia igualmente mexidas no seu 11. O jogo da Liga Europa entre Milan e Benfica começa às 8 da noite. Tem relato aqui na Renascença e no YouTube. E na Polónia, onde se realiza o Mundial Feminino de Sub-20, a seleção portuguesa joga mais logo 17h30 com a Espanha nos oitavos de final.
0: Até logo, João Fonseca. Até logo. Boa sorte à seleção feminina.
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8: Olha, quero falar de um desporto que eu adorava quando eu andava na escola. 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

0: Para 17 para as 9, vamos ao trânsito. Olá, Paulo Soares. Bom dia. Onde está mais complicado?
1: Mais complicado no Porto, neste momento. Há acidente na VSI em Bonjoia, Freixo a Rábida. Corte via esquerda, fila a ultrapassar a Ponto Freixo. Mantém-se ainda o acidente da Avenida AEP, antes do acesso à VSI, Norte-Sul. Paragens desde a Ponte Lessa na A28. Há demora ainda de Santo Ovídio na 1 ao Nó de Francos. Em Lisboa, tudo cheio a esta hora. IC19 desde o Cacém, A5 em Porto Salvo. A segunda circular também congestionada nos dois sentidos. De Benfica ao Campo Grande e de Via Longa na 1 até Benfica. Fica, eixo norte-sul lento desde o Lumiar. Na A2, a fila está praticamente no fogueteiro. Linha verde, 850-50-10.
2: Obrigada, Paulo Soares. Até já. Quanto ao tempo para hoje, quarta-feira, temos um dia com temperaturas a descer, não muito, sente-se sobretudo nas regiões do norte e do centro e também a sul. Um dia com poucas nuvens, máxima de 26 para o Porto, 26 também em Lisboa e temos 31 para Faro. A cidade mais quente é Évora, que chega aos 32, e as mais fresquinhas, Aveiro e a Guarda, com 23 de máxima.
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0: Ai, estou doida para saber qual é o jogo que tu queres que fique mais profissional.
2: Ainda vou fazer um bocadinho mais de suspense. Então, é um jogo que, no meu caso, eu gostava muito de jogar. Eu nunca fui muito boa a nenhum desporto, ou seja, nunca me destaquei em desporto nenhum. Não era boa a jogar vôlei, não era boa a jogar basquete, não era boa a jogar futebol. Nunca era aquela primeira nem a 15ª pessoa a ser escolhida para as equipas. E gostava muito deste jogo, porque eu acho que aqui neste jogo, eu acho que quem não era muito bom fazer mais nada, neste encontrava assim uma espécie de redenção.
6: Lugar seguro.
2: Exatamente, lugar seguro. E tinha outra vantagem, que é, jogavam rapazes e raparigas tudo misturado, portanto também não era aquele gueto de, o futebol é dos rapazes e o vôlei é das miúdas.
0: Mas o quê?
2: O mata, jogar ao mata.
6: Ah,
2: que é espetacular.
6: Sempre odiei.
2: O mata é que é apanhada.
6: A sério? Claro, tinha medo porque magoava muito, não. Acertam-te com uma bola, assim,
0: o
6: para
0: mata.
6: Te matar.
0: Não, desculpa, eu vou explicar. É que eu nunca joguei a isso. Passei a minha infância. Era, fora daqui, em Espanha não havia mata. El muérete.
2: Nunca jogaram. É aquele jogo em que tu... Eu já não sei dizer as regras todas certinhas, mas tenho a ideia de a bola ter que ser passada até a um número de passos, salvo erro.
6: E depois tentas atingir uma pessoa.
2: Exatamente. Tens que atingir a pessoa. Não vale atingir na cabeça. E se essa
0: porque
2: pessoa...
0: Aí mata mesmo.
2: E aí, portanto, se atingires, se conseguires, ela morre, vai para o piolho, ou para a zona dos mortos.
6: Sai.
2: Mas não sai do jogo, porque continua a poder matar.
6: Não lembrava disso.
2: No entanto, se te tentarem matar e tu agarrares a bola com a mão no ar, continuas em jogo, ou seja, não és morto.
0: Ah, porque não te bateu.
2: Porquê que eu estou a falar disto? Porque esta semana no Expresso, comprei o Expresso, respeitem-me, ok?
0: Ela chegou aqui de manhã às 7, juro-te,
2: assim, com
0: o jornal
2: abaixo do braço. Não, mas gostei muito, porque não fazia ideia que existia mata profissional em Portugal. Na verdade chama-se Dodgeball, que é o nome original desta modalidade. Então é um jogo que já se joga há muitos anos, não é? Há gerações e gerações que se joga nos recreios das escolas. Mas já há uma associação portuguesa de dodgeball, que é a APDB, e graças a quem? A um homem chamado David Cardoso, que tem 41 anos.
0: Viva o David!
2: Viva o David!
6: É um jovem.
2: Que esteve emigrado na Irlanda. Ele trabalhava lá como programador informático e jogava dodgeball na Irlanda. E chegou a internacional pela seleção irlandesa. Então, voltou para Portugal durante a pandemia, coisa que até nem estava nos seus planos. E depois começou a mostrar este jogo, não é, que gostava tanto, a um pequeno grupo na zona de Miranda do Corvo. E isso depois foi crescendo. E criaram um grupo e nasceu então os Ravens, que é o clube. E depois então a associação. Neste momento existem já dois clubes em Portugal, são os tais Ravens, com 25 a 30 atletas, e também Vulcanense Alcochete Dodgeball.
0: Ai, que bom.
2: Que nasceu no final do ano passado, portanto em 2025. Uma escala, isto ainda é pequeno comparado com outros países, por exemplo a Bélgica ou a Holanda já têm ligas inteiras com 8 ou 9 equipas, imaginem vocês. Ainda assim, acho que temos feito um ótimo trabalho lá fora. Já tivemos uma primeira saída internacional, já tivemos torneios em Itália, na Irlanda, e Portugal já ficou entre os 20 melhores do mundo. Reparem que este ano, 2026, em Gante, Portugal ficou em quarto lugar masculino. Portanto, não há nada mal. Portanto, se quiserem saber mais e jogar mata profissional, Já podem.
0: Espetacular.
2: Acho espetacular. Parabéns ao David. De repente um homem conseguiu transformar.
0: Adorava tê-los aqui. Ter um atleta jogo de mata.
6: E jogarmos com eles.
2: Que são matadores.
0: Ai, por favor. São. Exatamente.
6: Sim, organizar um jogo.
0: Olha, ali no corredor. Os únicos matadores que deviam ser permitidos, não
6: sim,
0: é?
6: Sim,
2: pois é, paz no mundo. Parem a guerra agora.
0: Parem. Agora só mata só com bola. Estão convidados. Vamos tratar disso. Green Day para ouvir.

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0: O Benfica está na Liga Europa e Marco Silva reencontra Ruben Amorim esta quarta-feira em San Siro. AC Milan Sport Lisboa Benfica às 8 da noite, sou o editor de Desporto Luís Aresta e deixo aqui o convite para o relato na Renascença, agora também no YouTube.
1: Em minutos temos aqui o Tiago Teutónio Pereira.
2: Ai meu Deus!

0: significa, pela lógica, que amanhã é quinta. O que significa, pela lógica...
1: Ah, realmente, és inteligentíssimo.
0: Eu sei. Deixa-me brilhar.
2: Às vezes não é valorizado.
0: É o meu momento agora. Deixa-me brilhar. Então, o que significa que amanhã, às 9h15, nos visita a Tia Beli? Porque vem sempre à quinta às 9h15.
1: Só ouvi
0: então, se hoje
1: verdades.
0: É quarta... Amanhã,
2: temos Tia Beli a visitar-nos, a falar, sabe-se lá do quê? No caso, venhamos, é sempre imprevisível. Não. Uma coisa temos como certa, é que vem com o apoio do supermercado oficial da Tia Beli, que é o Pingo Doce.
0: Portanto, não perca, as pessoas têm
1: de se acalmar
0: imediatamente. 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
10: São 9 da manhã, 8 nos Açores. Olá, bom dia. Olá, Sérgio Costa também.
11: Olá, Viva,
10: bom dia mais uma vez. Então, o que é que temos na atualidade a esta hora?
11: O Presidente da Comissão Europeia diz estar a emergir uma Europa mais forte e independente, pede união contra os ultranacionalistas e interferências russas. Ainda há estudantes sem escola atribuída, sobretudo na Grande Lisboa.
10: E João Fonseca no desporto, bom dia.
12: Liga Europa, bom dia. Milan Benfica, rotação nas equipas, Marco Silva e Ruben Amorim vão mexer nos 11 habituais.
10: Amanhã está muito mais fria do que nos últimos dias. Estão agora 18 graus em Lisboa, 17 no Porto, 21 em Faro, com um vento previsto para todo o país. Vamos lá contar-lhe que notícias marcam a atualidade nesta quarta-feira, a edição de Sérgio Costa.
11: Já lá vamos ao essencial do discurso de Ursula von der Leyen, discurso do Estado da União. Para já, uma escola que impede a entrada de alunos porque não há professores. Acontece em Lisboa, na Escola Padre Cruz. João Cunha, bom dia. Acredito que haverá muitos pais indignados.
13: Sim, há muitos pais que estão aqui a esta hora, Sérgio, bom dia, que estão aqui, que chegam, que são confrontados com a informação que é prestada por um dos funcionários, que diz que só os meninos com um professor é que podem entrar e, portanto, há muitos que não o vão fazer por uma razão simples. Cerca de metade dos professores desta escola não existem e, portanto, levanta-se aqui a questão para os pais, como a Joana Oliveira, mãe de um menino que está aqui ao lado também. Joana, como é que vai ser agora?
14: Não sabemos, a direção não fala, não puseram simplesmente o papel na porta da escola, não, a direção não respondeu aos e-mails. O ano passado foi o mesmo problema desde março, o meu filho ficou sem professora. Neste momento estão 7 turmas sem professora, não há solução, não há resposta. A única solução é os miúdos não entrarem na escola e não temos onde deixar as crianças.
13: E o que é que pretende fazer em concreto em relação a este problema?
14: Neste momento vou chamar a polícia, já telefonei à patrulha da polícia para ver se pode vir a dar ocorrência do caso, para eu tentar fazer com que o Ministério da Educação, alguma coisa, resolvam ou arranjem soluções, porque estamos imensos pais aqui sem saber o que fazer e temos os miúdos aqui à porta e pronto, o que fazem é mandar para casa.
13: a solução é levá-los para casa e, Sérgio, só para fechar, muitas das crianças que frequentam aqui a Escola Básica Professora Aida Vieira, do Agrupamento de Escolas do bairro Pato Cruz, muitas destas crianças estão sinalizadas pela CPCJ e poderão ter problemas os pais com as crianças em casa, porque a CPCJ vai querer saber porquê, quando os pais o que dizem é que devia ser a própria escola a informar que alunos é que estariam em casa por falta de professor à Comissão de Proteção de Crianças e Jovens em Risco.
11: Obrigado, João Cunha. A reportagem junto à Escola Pada Cruz, em Lisboa, que impede a entrada de alunos porque não há professores que permitam aulas. A escola decide então fechar-se e impedir a entrada dos alunos que não têm professores. E ainda há estudantes sem escola atribuída, sobretudo na Grande Lisboa. Vão continuar a surgir casos de estudantes sem vagas. Informação do Ministério da Educação, que em comunicado revela que hoje vai reunir com diretores de escolas de Odivelas e do Barreiro para tentar encontrar uma solução para os alunos que estão sem escola naqueles concelhos. O Ministério anuncia, entretanto, a colocação de quase 570 alunos de Almada, Sintra e Amadora que estavam sem a escola atribuída. Tempo agora para o desporto. João Fonseca, Liga Europa, começa esta noite. Rubem Amorim e Marco Silva anunciam alterações ao 11 inicial.
12: Justificação, excesso de jogos num curto espaço de tempo. Aliado a esse fator, as Águias jogam domingo pela liderança do campeonato no Dragão. Esta noite em San Siro, Trubino pode ser titular, mas também Palhinha, Austenas, Luque Bacchio, Sudakov e John Duran.
6: O que nós podemos apresentar tem muito a ver connosco e com aquilo que tem sido os jogos que temos vindo a jogar. Não muito, independentemente de vocês não acreditarem, eu sei que não vão acreditar, mas não muito a ver com o jogo domingo só. Tem a ver muito mais que nós jogámos. Desde que fomos à Madeira, vão ser 11 dias. Desses 11 dias foram 3 jogos, são 3 jogos fora de casa. É quase humanamente impossível, em 11 dias, o mesmo 11 fazer 4 jogos.
12: Marco Silva, Ruben Amorim tem a equipa na máxima força, mas apesar de não negar a vontade de conquistar a Liga Europa, há mais para além da prova europeia.
15: Obviamente que nós estamos na competição e estamos na competição para vencer. Eu acho difícil olhar para a competição e pensarmos se somos os grandes candidatos ou não. Acho que há grandes equipas, há muitas equipas com possibilidade de chegar à final, mas o que eu sei, para se chegar à final e ser-se competitivo no campeonato, nós temos que ter um plantel forte. E um plantel forte vai ter que existir muitas vezes rotação.
12: Milan Benfica, 8 da noite, relato na Renascença e também no YouTube.
10: O Desporto com João Fonseca e Sérgio, a presidente da Comissão Europeia, apela à união dos europeus contra os ultranacionalistas, a interferência russa e a desinformação. Ela está a falar neste momento.
11: Exatamente, no discurso do Estado da União, em Estrasburgo, a presidente da Comissão, Ursula von der Leyen, diz que vários agentes lutam contra a unidade europeia e apela a mais cooperação nos 27. É José Pedro Frazão, bom dia. Estás em Estrasburgo a seguir o discurso de Ursula von der Leyen. É uma das linhas centrais de um longo discurso ainda a decorrer aí no Parlamento Europeu.
16: Está a meio o discurso. Bom dia. Ursula von der Leyen quer que seja uma realidade um Conselho de Segurança à escala europeia e que haja um artigo específico que possa ser invocado para a resposta global europeia a questões que não são propriamente agressões armadas, mas, por exemplo, este tipo de ameaças, as chamadas ameaças híbridas, ataques com drones e outras ameaças. O chamado artigo 4º da União Europeia, que Ursula von der Leyen quer estabelecer um protocolo de segurança de emergência. Outras notas do discurso de von der Leyen até o momento: uma aposta com cautelas na inteligência artificial, mas aposta específica a partir de novembro em áreas como a saúde, os transportes, a defesa e o espaço. Os 10 anos do Pilar Europeu dos Direitos Sociais vão ser marcados com António Costa em breve, através de uma cimeira especial. No plano climático, importantes anúncios: haverá um plano europeu para as ondas de calor. A Europa quer duplicar também a percentagem de eletricidade em até 2040 e preparar aquilo que poderá ser o embrião de uma frota europeia de combate aos incêndios. Alguns dos anúncios de von der Leyen neste longo discurso, que passará ainda pela imigração nos próximos minutos.
11: Iremos dar conta das declarações de Ursula von der Leyen Leyen. Obrigado, José Pedro Frazão, em direto de Estrasburgo. A seguir, o discurso do Estado da União. Ursula von der Leyen ainda discursa perante os eurodeputados. Ouvimos aqui em estratégias para as ondas de calor e hoje ficamos a saber, Ana, Inês, Joana, que mais de 1,5 mil milhões de pessoas passaram pelo menos 30 dias de calor perigoso nos últimos 3 meses devido às alterações climáticas. A conclusão é de uma organização científica norte-americana, Climate Central. Entre junho e agosto, quase 9 em cada 10 europeus enfrentaram um mês de calor perigoso e a Ásia teve o maior número de pessoas afetadas pelas temperaturas muito elevadas. Mais de 50 países tiveram o período de junho a agosto mais quente desde 1970, incluindo França, Itália e Reino Unido. Hoje as temperaturas baixam um bocadinho, mas olha, as casas ainda estão bastante quentes.
17: Estão tão, pois, do pois calor sim, acumulado, sim. É verdade.
18: O que é calor perigoso?
11: Que pode pôr em causa a saúde e pode mesmo em casos em que pode ser fatal.
18: Pois.
11: Portanto, mais de 1,5 mil milhões de pessoas passaram dias de calor muito perigoso nos últimos 3 meses. Todos sentimos muito calor este verão.
18: Olha, por falar nisso, hoje as temperaturas descem, mas a Inês já nos vem contar. Tudo. Mas acho que vamos o calor ver. Volta. Até já serve.
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0: desculpa.
1: Calma, jovem.
0: Esta música põe-me assim.
2: Porquê é que não te põe assim também?
0: Energiza muito. Então, 9 horas, 9 minutos, já a seguir connosco, Tiago.
2: E o Tónio Pereira.
0: É quarta da manhã. 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Paulo Soares, como está o trânsito?
3: Bom difícil
0: dia.
3: Ainda no Porto. Há acidente na Avenida AEP, antes da VSI, Norte-Sul. A fila ultrapassa a Ponte Lessa. Na A28, na VSI, acidente em Bonjoia, sentido Freixo a Rábida, fila desde a Vintes. Há acidentes também junto ao Noda A3, um em cada sentido e ambos na via esquerda. Em Lisboa ainda tudo cheio a esta hora. Também com acidente na A5, antes do estádio Cascais de Lisboa, fila quase a chegar às portagens. Há demora ainda no IC19, desde Terceira, na A1 em Via Longa, na Ponte Vasta Gama, em Sul Norte, devido a acidentes já resolvidos. Na A2, ainda se para desde os Foros da Amora. Linha Verde, 850-50-10.
2: Obrigada, Paulo, e até já. Até quanto já. Ao tempo para hoje, quarta-feira, temos descida das temperaturas, um dia de céu limpo, e essa descida se sente sobretudo nas regiões do interior norte e centro. E no centro, olha, quando interromper, interrompa com intervenções construtivas, está bem?
0: Está bem.
2: E no sul também. Vamos então às máximas para hoje. 26 para o Porto, 26 para Lisboa, 31 para Faro, 32 em Évora, 31 para Beja e Castelo Branco, 30 para Santarém e Porto Alegre, 28 para Setúbal e Braga, 27 para Coimbra, Viseu e também para Vila Real, 25 para Leiria e Bragança, 24 em Viana do Castelo, 23 para Aveiro e também para a Guarda, 26 para Ponta Delgada e o Funchal com 29. Diria que é um dia excelente, com ótimas temperaturas para dar uma corridinha, que é o nosso convidado adora fazer.
0: Sim, ele corre muito.
2: Exatamente.
0: Entretanto, o tempo...
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0: Daqui a bocadinho temos com o Tiago e o Tónio Pereira. Desculpa, mas vais ter de perguntar. Estou muito entusiasmada com isso. Ah, é verdade, tem os últimos minutos, entretanto, para se inscrever e ganhar a quantia que está em jogo no grandioso jogo da mala.
2: São 12.487 euros que estão em jogo esta semana.
1: Ela 7, disse 6, isto 1. De cor! Devia ganhar, mas não pode.
2: Não aplaudam isto, porque repara, isto era espaço da minha cabeça que eu podia
1: para
2: usar
1: coisas.
2: Para decorar as dinastias,
1: sim.
2: Ou os rios.
1: Mas também para quê?
2: Outras coisas.
1: Sim.
2: Mas não, gasto com isto. 761-10-10-10, ainda podem inscrever-se. Força.
0: Boa sorte.

0: Cá estamos consigo, às 3 da manhã, com a Inês.
1: E com a Joana.
2: E com a Ana, e também com...
0: E também com...
3: E a quarta da manhã é...
0: Tiago,
1: tio Tónio Pereira.
0: Olá,
4: olá,
0: bom dia.
4: Olá, bom dia.
2: Quantas
4: bem?
2: Pessoas existem que acham que tu te chamas tio Tónio e não Tiago?
4: Algumas. Não. E pronto, é isso. E antigamente tinha o hífen. Isso é uma coisa muito beta, não é? Mas antigamente tinha. Eu levo na cabeça quando digo só Tiago Pereira. Pá, recebo logo três mensagens dos meus tios.
2: Família, claro.
4: No grupo da família, és tio Tónio Pereira.
1: E ainda por cima escolhes só o Pereira, que é o nome mais.
4: Sim,
1: né?
4: Sim, ao menos que seja Tiago Tio Tónio. E mesmo assim. Pá.
1: E os teus sobrinhos acham que tu és o tio Tónio?
4: Não.
2: Rapidamente, só os que ainda sabem escrever.
4: Rapidamente percebem que isso não faz.
0: Vamos às perguntas rápidas.
2: Ah, pois é.
0: São
2: okay.
0: Muitas, são sobre ti.
2: São fáceis.
0: Portanto, são fáceis. Então, vamos lá. Quem quer começar?
1: Vou começar. Tiago Tio Tónio Pereira, qual é a expressão ou a palavra que tu mais usas?
4: Tenho várias, mas deve ser o estás desfeito.
0: Estás quê?
4: Estás desfeito. Tipo, alguém diz uma estupidez e digo, pá, estás desfeito.
2: Vamos passar a usar com a Ana.
0: Ai, que bom.
4: Ana, tu muitas vezes eu ouço extremamente desagradável e digo, Ana, estás desfeito.
0: O que é que te faz rir?
4: Tudo. Eu tenho.
0: És de riso fácil.
4: Sou de riso muito fácil, muito básico. Tudo. Por exemplo, eu adoro aquele filme onde para a polícia, sabes?
0: Sim, pá, sim.
4: Isso é dos meus filmes preferidos sempre. Pá,
1: ótimo.
4: Eu amo isso.
0: Ai, que bom!
2: Está a lembrar-se uma cena agora.
4: Não, estou a lembrar que vou ser gozado hoje e está-me a dizer.
2: Qual foi o último presente que te deram?
4: Foi a minha mulher, deu-me uma manga à cava do merch do Chico da Tina.
2: Somos grandes fãs também.
4: Gostei, adorei.
1: Muito bem. E quer que diz alguma coisa? Todas são lindas.
4: Sou grande no amor.
1: Sou grande no amor. E és grande no amor, Tiago, tio Tónio.
4: Sou.
1: Muito bem. Esta não contou, foi só assim.
2: Sim.
1: O que é que tu nunca emprestarias a ninguém?
4: Neste momento, a minha bicicleta.
2: Neste momento.
0: É uma super carbono.
4: Não,
0: mega,
4: por cima. Porque primeiro não é minha. Foi uma marca que me emprestou a mim, eu não posso emprestar. Mas mesmo se fosse minha, não emprestava, porque é o super XPTO.
0: Por falar em seres grande no amor, qual foi a maior loucura que fizeste por amor?
4: Casar. Sim, acho que foi isso.
2: O que é que tu nunca perdoarias a alguém?
4: Mentira, roubo. Acho que nunca vou perdoar.
1: Qual é a combinação mais estranha de comida que tu gostas de fazer?
4: Eu sou muito básico. Eu sou básico a comer. Mas acho que não há nada estranho que eu... Meto-me muitos molhos em coisas.
2: Tipo peixe cozido com ketchup?
4: Sim, gosto, claro.
1: O quê? Isso parece-me suficientemente estranho para responder
4: não,
1: a esta pergunta.
4: Ai, não, tipo peixe cozido.
0: É para esconder o sabor.
4: Claro, é para disfarçar o sabor. Sim. Muitas vezes, quando não gosto, tinha que fazer isso. Porque
1: tu és adulto, podes só escolher não comer peixe.
4: Não, ok, mas eu fui educado em que tenho que comer tudo.
1: Ok, lindo.
4: E muitas vezes tinha que disfarçar.
0: Bonito. E se não come à noite, come de manhã, no dia
4: a seguir. Por exemplo, se hoje em dia não gosto de... Fazem muitas vezes peixe lá em casa com massa ou com... Eu vou sempre buscar teriyaki. Meto sempre teriyaki e aquilo fica-me a saber teriyaki.
0: Fica sushi.
4: E vai-se embora.
1: Na dúvida, teriyaki.
4: Mas é porque eu não posso dizer às minhas filhas, claro, à frente delas, tipo, não vou comer, não gosto.
1: Claro.
4: Teriyaki.
0: Tiago Tio Tónio Pereira, qual é o teu maior defeito?
4: Sou muito ansioso, diria.
2: Nem sei se é bem um defeito, mas ok, não, vamos aceitar.
4: Sim, mas
0: é estraga coisas, ou seja...
4: Sim, estraga coisas.
0: Ou deixa ansiosas outras pessoas à volta.
4: E às vezes sou um bocadinho bully também.
2: Tenho
4: uma veia de Joana Marques.
2: Isso é menos importante. Já te fizeram um péssimo corte de cabelo?
4: Já, claro. Basta
2: mas assim,
4: ver,
2: traumático?
4: Sim. Em quase todas as novelas eu acho que são maus cortes de cabelo. Mas eu muitas vezes, quando não gosto, rapo. Eu muitas vezes acabo a novela e rapo. Portanto, agora não, porque vou fazer outra coisa, mas sempre que posso, rapo.
2: Voltas aos erros.
4: Volta à origem, que é porque eu acho que sempre que isto está qualquer coisa.
1: É uma
4: aqui...
1: pessoa que não precisa de ir à Turquia.
4: Não.
1: Olha, estamos
0: à Turquia, vai
1: no apocalipse. Okay. Qual é a característica que tu tens que te vai salvar?
4: Sou atleta, sou atlético.
1: Parecendo que não.
4: Portanto, acho
1: salva
4: que isso vai ajudar.
1: Eu
4: acho que, mesmo à primeira vista, quando tiveres que fazer grupos, acho que vou ser um que vão escolher. Vão achar que isso é uma mais-valia.
1: Exato.
4: Logo aí estou meio
1: Quero
4: safo.
1: O Tiago.
4: Exato. Logo aí estou meio safo. Claro. Depois, se é útil ou não, isso vamos ver durante o apocalipse.
0: Qual é que foi o teu primeiro trabalho pago mesmo?
4: Foi na fábrica do meu avô, no verão. A minha família, eu tenho muitos primos, e o meu avô tem uma fábrica de formas de alumínio, e o nosso primeiro trabalho, sempre a iniciação para...
0: Todos vocês?
4: Todos nós.
2: Uma tradição.
4: É tradição, e para receber dinheiro para a nossa vida, temos que ir trabalhar para a fábrica. porque é trabalho escravo.
2: E quanto tempo aguentaste?
4: Não, tenho que ficar lá sempre, pelo menos um mês.
2: Um mês, ok.
4: E pronto, quem queria receber mais dinheiro ficava mais meses, mas depois era giro porque nunca era igual. O meu avô no fim dava um envelope e quem gostava mais recebia um bocadinho mais. Não havia mesmo, não havia trabalho à hora.
1: Para
4: não
1: acabar.
4: Havia paga à hora.
1: Para acabar, Joana.
2: Tiago, se fôssemos agora à tua casa, abríssemos o teu frigorífico, o que é que encontrávamos lá?
1: Teria aqui.
4: Não. Encontravam leite, que as minhas filhas bebem muito leite, encontravam iogurtes delas, encontravam uvas, muita fruta. Somos viciados em
1: fruta?
4: Uvas, ameixas, neste momento é uvas, ameixas, pêssegos, morangos, mirtilos. Porque o meu sogro também traz muita fruta todos os dias, porque ele tem
2: propriedades.
4: Sim. Não, trabalha com, trabalha com isso, é o Melro, trabalha com exportação.
1: Trabalha com fruta.
0: Ok, sim. Muito bem, põe a mão na fruta.
2: Olha,
0: Ana, está desfeita, está desfeita. Estás
4: um bocadinho desfeita, estamos a começar, mas está bom. Mas foi bom.
0: Temos o desculpa, mas vais ter de perguntar. Estou muito entusiasmada com isso, mais à frente.

0: pouquíssimos dias para o evento do ano. Então, minha colega Inês, para o evento do ano é
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0: Já não há quase bilhetes,
2: isso é
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2: verdade.
0: Isso é verdade. 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
0: Hoje, quarta-feira, temos aqui o Tiago Teutónio Pereira. Falavas há bocadinho do teu primeiro trabalho de sempre, na fábrica do teu avô. Obrigatório para ele e para todos os primos. Mas, como ator, qual foi o teu primeiro trabalho de sempre?
6: Foi as Chiquititas.
0: As Chiquititas.
1: Como é que tu vais parar às Chiquititas?
6: Foi a Sofia Espírito Santo. Uhum. Eu estava... Eu acompanhava, muita gente sabe, não é, que o meu padrasto era o Nicolau Brana.
1: Nicolau Brana, exatamente.
6: E eu sempre tive assim um fascínio por querer ser ator, e eu acompanhava-o tanto no teatro como na televisão.
0: Que idade tinhas?
6: E estava, não me lembro, ele estava a fazer a Vingança, eu acho.
1: Uhum.
6: Devia ter eu, tipo, 15.
1: Desde que idade é que Nicolau Brana, portanto, desde que idade
6: aí,
1: tua
6: sei,
1: é que Nicolau Brana é teu padrasto?
6: Eu diria desde os 12, desde okay. os 11, desde, sim, de 13.
1: Portanto, ele foi sei, muito fazer... importante na...
6: Ele foi muito tempo, foram 10 ou 12 anos uhum. que teve presente na minha vida, na minha adolescência, nesse período grande. E eu estava com ele a acompanhá-lo a ver uma novela, e esse filho Espírito Santo disse: tu estás cá sempre, tu não gostavas de ir ali fazer um casting, literalmente à porta ao lado? E eu disse, adorava. E era o casting das Chiquititas, em que eu depois fiquei pré-selecionado para os últimos 3 e a última disseram-me que não ficou. E eu, ok, não fiquei. Mas depois chamaram-me para fazer uma participação pequenina e foi a minha primeira participação.
2: Portanto, muito foi o teu primeiro não, mas que depois se transformou em
6: sim.
2: Em
6: num ninho.
2: Eu vi-te uma vez uma entrevista dizer que muitas vezes tiveste que lidar com aquela coisa do casting que depois não ficas. E é fácil lidar com essa frustração?
6: Ao início, não. Eu muitas vezes eu tive muitos anos sem trabalhar. Fiz depois a Lua Vermelha, e entre a Lua Vermelha e o Mar Salgado, que foi assim os grandes projetos, eu fiquei muito tempo, tipo 6 anos, só a fazer umas participaçõezinhas, a ouvir não, o pior é o estás quase, tipo, ficaste pré-selecionado.
1: Começas a questionar, se calhar não é isto, não é?
6: E eu disse mesmo, não é isto, vou estudar, e fui estudar teatro para o Brasil. E aí de repente ligaram-me a dizer: tens que fazer o casting para o Mar Salgado. Eu disse: não vou mais, já dei para esse peditório, agora estou a estudar. Estou a estudar, tinha juntado dinheiro para isso. E curiosamente fiz o casting lá, mandaram para lá a self-tape.
1: Okay.
6: Fiz lá e fiquei.
0: E ficou. Olha, daqui a bocadinho temos notícias para ouvir, mas daqui a pouco deixamos assim esta história do Nicolau pendurado. Eu adorava saber como é que ele era em casa. Está bem, daqui a bocadinho contas, pode ser. Não quero muito saber.
2: Sempre inesperadas.
0: Não, mas que vocês não têm curiosidade em saber como é que era Nicolau Brainer em...
1: Tipo, se espremia a pasta à meia ou no fim, as coisas.
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9: 9:30 da manhã. Bom dia. Liliana Monteiro de novo connosco. Liliana, temos Ursula von der Leyen que ainda não termina o seu discurso.
10: E que já muito disse, nomeadamente que a Europa vai reforçar a segurança da inteligência artificial e limitar os riscos desta, retirando dela, no entanto, o melhor que há, e diz que é esse o caminho. Foi o que disse nesse discurso da União, lembrando que a tecnologia pode representar um valor acrescentado e pode ser muito útil, por exemplo, em áreas como a saúde e até a defesa. Ursula sublinhou que não se pode continuar a assistir à captura, no entanto, das crianças e também da sua atenção por parte deste mesmo digital, crianças que precisam de tempo para crescer com outras pessoas e com emoções da vida real. Amanhã será, por isso, apresentada uma sugestão de lei europeia para a proteção das crianças na internet. Até aos 13 anos de idade não haverá redes sociais entre os 15 e os 18. As plataformas ficam obrigadas a garantir o uso seguro do digital. Por cá, o Ministério da Educação reúne hoje com responsáveis das escolas de Odivelas e também do Barreiro. Ainda não está resolvida a falta de escolas para alguns estudantes. Ainda nos últimos dias foi encontrada, no entanto, já uma resposta para cerca de 500 alunos que estavam sem vaga em Lisboa, Sintra e na Amadora.
9: E João Fonseca, cada vez está mais perto do jogo do Benfica, mais logo em Itália.
11: É verdade, começa esta quarta-feira a Liga Europa para as duas equipas, Benfica e Milan. Em Milão, Marco Silva promete dar frescura ao seu conjunto com algumas alterações. Da baliza ao ataque, com exceção da defesa, todos os setores deverão ter alterações. Trubin, Palhinha, Auschna, Sudakov, Lukebakio e Duran são fortes candidatos. 20h, o relato é aqui na Renascença e no YouTube. Amanhã estreia-se o Torriense, na Noruega com o Lillestrøm. A equipa do Oeste viaja hoje, mas ano hoje há Mundial Feminino de Sub-20, a seleção portuguesa, na Polónia, às 17h30, vai defrontar o teu outro país, a Espanha.
9: Ah, é? Edição alargada ao meio-dia 45 de Bola Branca. Até amanhã, João Fonseca.
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E sendo prática, provavelmente nunca ninguém vai ouvir isto. Não me apetece ser discreta, escrever à poeta e sendo concreta. 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Eles dizem que foi lição que está aprendido. 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

0: Foi quarta da manhã, Bárbara Tinoco, que ouvimos aqui agora. Hoje, a quarta da manhã, Tiago Tio Tónio Pereira. Olá, bom dia, mais uma vez.
1: Bom dia.
0: Olha, há bocadinho, eu quis muito perguntar-te como é que era Nicolau Brenner em casa. Foi um bom padrasto.
1: Foi ótimo, claro.
0: Porquê?
1: Não sei, era uma pessoa muito normal. Nós dávamos muito bem, muito bem.
2: Ainda por cima é numa idade complicada, porque normalmente os adolescentes embirram com adultos em geral, não é? Mas tu davas bem.
1: Exato. Ao início embirrava com ele, sabes? É por ser namorado da mãe.
0: Claro.
1: Mas rapidamente mudei de ideias, rapidamente fui conquistado. E pronto, e depois é muito mais um parceiro do que um padrasto, é muito mais um amigo. Tínhamos grandes encontros no frigorífico à noite a comer uvas. Pronto, era uma pessoa muito normal mesmo.
3: Quem trabalhou com ele é uma pessoa de quem toda a gente diz muito bem e diz que era muito divertido. E ele também era assim em casa?
1: Sim, claro. Tinha muito sentido de humor. Lá está, nós somos muito parecidos. Eu acho que levei muitas coisas dele, muitas influências dele, tanto para o trabalho, porque era a primeira pessoa a dar-me na cabeça de eu ser muito profissional. Não era de ser bom ator. Muitas vezes perguntam-me, passavas com ele texto? Não, as principais influências que eu tenho dele a nível profissional é mesmo chegar a hora, saber o texto, isso é óbvio, não é? Uhum. Mas de ser um gajo porreiro. Hoje em dia uma pessoa dá muito mais valor a trabalhar com malta porreira, malta fixe, do que aqueles pessoas com mania que são vedetas e que não sabem
2: até
1: as coisas.
2: Depois têm que passar muito tempo juntos, não é? Tem que...
1: Sim.
0: Mas olha, só para terminar isso, mas é que há coisas que às vezes não nos lembramos que há pessoas que são madrastas ou padrastos de crianças, não é?
1: Sim.
0: O que é que uma criança aprecia de um adulto que de repente passa a ser o seu pai ou a sua mãe? Eu gostava de saber.
1: Não.
0: Que trate bem a mãe e o pai?
1: Que trate bem a mãe e o pai,
0: claro,
1: que os trate bem a nós, que trate bem os meus irmãos.
0: Sim.
1: E que seja, lá está, uma pessoa impecável. E ele era mil estrelas. Só tenho elogios a fazer.
2: Há uma frase que se atribui, eu não sei se é um mito urbano ou não, mas como a frase é ótima, acho que vamos manter isto. A Nicolau Brenner,
3: que ele está tudo preso. Ah, não, não.
2: Não,
3: é
2: essa é ótima. Essa é essa. Mas essa temos a certeza, não é? Há provas. É que ele dizia assim, quando lhe perguntavam se ele via as novelas, as coisas em que participava, ele dizia, não, só me pagam para participar, não me pagam para ver.
1: Não, é verdade, é verdade. Lá em casa ninguém via nada, nem dos meus trabalhos, nem nunca viu nada dos meus trabalhos. Eu muitas vezes dizia, eu agora fiz isto, sim, depois vemos isso. É verdade, depois vemos.
3: Achas que isso era assim uma espécie de um exercício de não vaidade, ou seja, para não...
1: Não. Acho que era mesmo...
2: Prefiro
1: fazer outras coisas, e também acho que era, lá está, para me ensinar, tipo, pá, isso não, ao fim do dia não vale, é só um trabalho.
2: Era a mesma coisa que os médicos chegarem a casa e irem rever as operações.
1: Sim. E a verdade é que a minha casa estava sempre com meus amigos, amigos dos meus irmãos. Aquilo era tipo uma república. Eu vivi numa república em que nós subornávamos o Nico com caipiroscas e caipirinhas, que é o que ele pedia. Nós tínhamos dois andares e nós cá embaixo partíamos aquilo tudo, mas se ele estivesse ali bem, estava tudo bem. Sim, a minha mãe estava bem e pronto. E nós fazíamos questão que ele estivesse sempre bem.
2: O que eu te ia perguntar...
3: Se o Nico estava bem, toda a gente estava bem.
2: Sempre que observido. O que eu te ia perguntar é se levas isto também para ti, ou seja, se dás por ti a ver trabalhos teus ou segues a mesma lógica que
1: eu
2: já fiz.
1: Não, eu sou 100% influenciável pelo Nico.
3: O que é que estás a fazer agora?
1: Neste momento?
3: Sim. E quando é que estás a fazer? Ou seja, de tudo. Estás a preparar-te para fazer a maior maratona da tua vida? Uma novela?
1: Ah, não, neste momento vou. Não estou a fazer nada, acabei de gravar. Está no ar ainda, a novela da SIC, Páginas da Vida. Estou a treinar muito. Porque vou
3: Temos
1: agora
3: aqui um grande atleta, exatamente.
1: Vou agora fazer uma prova, um Half Ironman agora em Málaga, em outubro.
3: Tens só que explicar muito rapidamente o que é um Half Ironman. É metade de quê?
1: É metade do Ironman, é 1.9 a nadar, 90 de bicicleta e 21
2: bem.
1: A correr.
2: Se é só metade, é quem?
1: É só metade, estamos bem, porque fui pai recentemente, não é? Estou também a ser pai a tempo inteiro, de 3 crianças, que ainda dão bastante trabalho, porque a mais nova é muito recente. Mas é isso, vou fazer agora um projeto profissional aqui em breve, não sei quando é que posso dizer, mas está tudo bem.
3: Mas não é agora que podes dizer.
1: Não, acho que não.
2: Que pena. E quando faz uma novela como a Páginas da Vida, que é uma versão de uma novela, sim, que já existiu no Brasil, tens a tentação de ir ver a original?
1: Não,
2: diz comparar o teu... Não,
1: não, sou uma tela em branco.
0: O teu papel é forte, não é?
1: O meu papel é muito forte. Pronto, violência, não é violência, é violência doméstica, mas é muito violência psicológica. Quando eu digo violência doméstica,
3: que também é violência doméstica,
1: dizem, bates,
3: é
1: claro, mas bates na tua mulher, e eu assim, não, mas é muito pior do que isso. Eu acho que preferia bater-lhe do que dizer as barbaridades todas que tive que dizer durante a novela, principalmente à minha mulher, à Júlia Palha, que fazia a minha mulher, e ao meu filho, que é absurdo as coisas que tive que dizer. E que me dão na cabeça todos os dias. Eu sou relembrado que estou a fazer o Silvio.
3: Isso é aquele tipo
1: basta
3: de...
1: abrir o Instagram ou...
3: Isso é aquele tipo de papel que depois, exatamente, que te faz ir ao supermercado e teres uma senhora a dizer: porque o menino é muito mau.
1: Não, e no outro dia fui ao supermercado e recusaram-se a atender-me.
3: Não,
1: na minha
3: não
1: caixa,
3: é possível.
1: Na minha caixa não.
0: Não,
1: porque,
0: não posso.
1: Porque pessoas, porque tu és má pessoa, tens que ir para o lado. Isto aconteceu, isto é verdade.
2: Isso é sinal de que a novela está mesmo boa,
1: não,
2: mesmo.
3: Mas há personagens que fazem isso.
1: Mas é giro que tu. Eu abro o Instagram, por exemplo, e tenho bastantes comentários a dizer mal, mas depois tenho alguns a dizer, é uma personagem. Mas se eu abro o Facebook,
3: ui, pois.
1: É só pessoas a dizer mal. A faixa etária é um bocadinho maior, é só de...
2: Mas é quase um elogio, não é? Quer dizer,
1: sim,
2: que
1: sim, mas
2: realista.
1: É de palavrões para cima, para cima. É coisas, não conseguem mesmo fazer distinção, tipo que eu devia morrer amanhã.
2: Olha, e não acontece o contrário, ou seja, as pessoas que percebem que é efetivamente ficção escreverem-te pessoas que
1: não, não,
2: sim,
1: sim,
2: mesmo.
1: É isso, mas é mais no Instagram ou... A dizer que estou a retratar bem, que é a realidade de muitas pessoas, que parece que é exagerado, mas que há muitas pessoas a sofrer desta maneira, e é normal, não é? Há sempre pessoas que se vão identificar, e acho importante contar assim, mas eu, mesmo para mim,
2: custou,
1: e porque aquilo nós gravamos por zonas, não é? Quando eu gravo o meu quarto, era um dia que eu passava o dia a discutir com a Júlia. Esses dias são muito dark.
0: Pois. É o Silvio, e que se pode ver no Páginas da Vida.
1: Da Vida,
0: sim. Olha, boa sorte para a tua prova daqui a nada. É que agora vamos para o... Desculpa, mas vais ter
2: prova.
0: Que
2: é
3: outra
2: prova.
3: É outra. Isto é o Half Double. Iron Man também.
2: Isto é Double Iron Man.
4: Desculpa, mas vais ter de perguntar.
3: Oh, produção, isto tem ordem?
0: Não, diz
1: não,
0: que
1: são
0: não.
1: Vocês que escreveram, são vocês que
0: escreveram. São perguntas que nos chegam e que nós vamos ler agora pela primeira
1: vez. Ou que uma
0: vez.
1: Escreve para a outra dizer, não é?
0: E que nunca
1: só para pôr aqui umas caras. Para pôr umas caras.
2: Já sabemos quem é que vai calhar. Queres, nunca revelamos o autor.
1: Vá. Não, claro.
2: Ah, este é fácil. Tiago, apareces pouco no documentário sobre as patrocínio. Tu és uma espécie de segurança de discoteca de Betos, ou seja, parece que estás na festa deles, só que ficas à porta.
1: Não, eu sempre gostei de uma boa festa. Eu gosto de festa, mas ali... Acho que há pessoas que brilham mais do que eu e deixas brilhar.
2: Não te importas.
1: Não, o documentário é sobre as patrocínios, não é sobre...
3: Não é sobre os Pereira.
1: Não é sobre os Pereira, nem sobre os maridos das patrocínios.
2: Quem sabe um dia.
3: Olha, por falar em ser sobre os patrocínios, a tua cunhada Mariana atirou uma medalha tua da Maratona de Chicago para o lixo porque achou que não era importante. Tu tentaste explicar-lhe o esforço e o trabalho que envolve completar uma prova dessas, ou ia demorar muito tempo porque tinhas que lhe explicar o que é isso de trabalho?
1: Isso é um tema sensível. Porque não foi só a medalha, foi a medalha e o dorsal. Que ela também não percebeu que a importância que um simples papel tem, mas é um papel de uma maratona que é uma das majors, que são das 6 principais maratonas do mundo. Fui a Chicago correr, foi o papel que eu usei, a medalha que eu recebi, numa mochila que eu emprestei, e alguém abriu uma mochila emprestada e deitou as coisas fora, em vez de mandar uma fotografia a dizer: olha, encontrei por acaso este papel ridículo e esta medalha ridícula, o que é que eu faço com isto? Eu ia dizer: guarda, que são importantes.
3: Guarda, por favor.
1: Mas não.
3: Porquê que não lhe deitas
1: fora?
3: Porquê que não deitas fora o top favorito da tua cunhada?
1: Não, porque eu não sou rancoroso, isso já está. Já, ela falou com a organização e já chegou uma medalha nova.
3: Oh.
2: Foi olha, querida, okay, foi querido.
1: Por isso é que ela admitiu tudo, passado um ano.
2: É porque já tinha solução.
1: É porque já tinha solução, porque teve um ano a tentar arranjar a solução. E foi uma ótima solução, já tenho ali. Porque eu guardo as medalhas todas e os dorsais todos. E o dorsal também é de arranjar a solução. Tá, tudo se resolve.
0: Ai,
1: há dramas maiores.
0: Tens de sentir.
2: Mas foi
0: Tiago, tu sentes que és uma lufada de ar fresco na igualdade de género? É que normalmente são as mulheres que, independentemente do que fazem, são conhecidas como a mulher de... E aqui és tu que és só conhecido como o marido de patrocínio. patrocínios, neste caso.
1: Sim, eu acho que por trás de uma grande mulher está sempre um grande homem. Eu acho que estou eu por trás da minha mulher, que ela é que interessa, as mulheres é que interessam.
2: Olha que bem
1: aqui.
2: Que ele saiu desta.
1: Sim. Não, mas é verdade.
2: Eu com três mulheres, não é?
1: Eu sou apaixonado pela minha mulher, eu sou apaixonado por mulheres, tenho três filhas.
2: Você gosta do Chico da Tina.
1: Eu acho, eu não me importo nada que a mulher seja prioritária ou que esteja à frente. Eu espero. Aliás, são as minhas mulheres que vão cuidar de mim, portanto, eu acho que a mulher tem um lugar. Sei lá, a mulher é que interessa, no fundo. Uhum. Eu acho ótimo.
3: Sim,
1: ser reconhecido como marido da Rita.
2: Acho que sou eu.
1: Não das patrocínio, marido da Rita.
2: Claro, sim, é de uma específica.
3: Basta uma.
2: Tiago, tu ganhaste um Globo de Ouro Revelação em 2015. Sim. É um Globo que mostra que vem aí um enorme potencial. Onde é que ele está?
1: Está aqui à espera de mais oportunidades. Não, estou a brincar. Eu...
2: É tipo aquele jogador, este jogador vai ser o próximo Cristiano Ronaldo.
1: E foi, e tem sido, mas tem-me dado projetos. Tem-me dado projetos. Vocês que não vêm televisão, mas tem-me dado projetos.
2: Por acaso não tem desafiantes. Não vem novela.
1: Mas tem-me dado projetos desafiantes, tem-me dado personagens incríveis. E acho bem não darem mais, que assim eu tenho tempo para treinar.
2: Claro, para ti
1: e
2: está
1: tenho
2: perfeito,
1: tempo para a
2: sim.
1: minha vida. Eu estou ótimo. E acho bem que o meu potencial esteja assim. Se achas que eu tenho mais potencial, um dia vais-te surpreender.
2: Quando te retiras das provas, não é?
3: Ai, que estupidez. Quando o teu cunhado Gonçalo Uva vê que tu estás assim mal disposto, rabugento, pega-te ao colo e dá-te umas palmadinhas para arrotares.
2: Que não, imagem.
1: Não. Porque eu acho que qualquer palmadinha dele iam fazer moça. Mas pega-me ao colo e dá-me colo. Não é para arrotar, mas
3: é quando, miminho.
1: Quando ele vê que eu estou em baixo, ele dá-me miminhos e
2: ele
1: faz
2: é
1: questão de me ligar.
2: O Gonçalo Uva é querido?
1: É, o Gonçalo Uva é das pessoas mais queridas.
2: Fico aliviada por saber.
1: Que tenho na minha vida neste momento.
3: Já disseste aqui que gostas muito de uvas.
1: Não? Adoro uvas. E, não, mas ele é mesmo atencioso e lá está. Não me dá colo quando eu preciso, mas... Um telefonema sei que me faz sempre e que está lá para o que eu precisar.
3: Mesmo que não quando
1: já foi quando já não foi só uma... muito eu percebo sempre eu percebo tudo o que ele diz, mas ele foi já muitas vezes salvação ali no meio no seio familiar, que é bastante complicado.
3: Muito bem.
0: Para terminar, Tiago,
1: força.
0: O teu ex-agente e padrinho de casamento fugiu com muito do teu dinheiro. Não percebeste que a comunhão de bens também o incluía a ele?
1: Não percebi. Continuo sem perceber e acho que é uma coisa que eu nunca vou perceber, por mais que pense nessa situação. Acho que nunca vou perceber.
0: Nunca mais falaram?
1: Não.
0: Nunca mais soubeste?
1: Não, então, não me interessa.
3: Consegues ao menos já pensar, não pensar tanto nessa situação?
1: Não, eu não penso nessa situação.
3: Ótimo.
2: Tirando quando três parvos me vêm lembrar esse assunto.
1: Não. Mesmo lembrando, não me diz nada, sinceramente, hoje em dia não me diz rigorosamente nada.
3: Muito bem.
1: A situação está resolvida, a minha agência resolveu aquilo muito rapidamente, portanto o dinheiro não foi uma questão, a questão foi moral e isso os maus atos está para que eu os pratique. Eu acho que o karma vai se encarregar disso. Eu não tenho nada a ver com isso.
0: Foi o maior desgosto que já tiveste?
1: Foi.
3: Não, isso foi a medalha da Maratona de Chicago.
2: A seguir à Maratona de Chicago.
1: A Maratona de Chicago também está no top dos desgostos. Mas isso, sim, foi óbvio.
0: Obrigada,
1: Tiago.

0: O Benfica está na Liga Europa e Marco Silva reencontra Ruben Amorim esta quarta-feira em San Siro. AC Milan Sport Lisboa Benfica às 8 da noite, sou o editor de Desporto Luís Aresta e deixo aqui o convite para o relato na Renascença, agora também no YouTube.
1: Levou ou não para casa os 12.487 euros que estavam esta semana no grandioso Jogo da Mala.
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1: Tá. Quem fala? Bom dia. Daqui Mariana Alvim, do grandioso Jogo da Mala.
3: Sim, senhora.
1: Com quem é que eu estou a falar?
3: Albino de Arala.
1: Albino, sabe dizer então quanto é que está na mala? Tem 10 segundos a partir de agora.
3: 2.487 euros.
1: Está certo! Ai. Que emoção! Muitos parabéns, obrigada.
4: Ai, que bom!
1: Assim é que a gente gosta.
4: Ai, que alegria.
1: Pois, rapidíssimo,
4: Farinha
1: Amparo. Exatamente.
5: Não há tempo a perder. Passa para cá a massa.
1: Isso, e agora já há um novo valor dentro da mala. São 10.552 euros. 10.552 euros. Não é nada.
4: Então,
1: desculpa, ignorem tudo o que eu disse.
5: Mas é mais ou menos. É que se for menos agora.
1: É mais.
5: Boa, boa.
4: É muito mais.
1: Não, são mais 10. São 10.562 euros.
4: Diz lá outra vez.
1: 10.562 euros. Vocês põem uma pessoa de letras meia burra a dizer estas coisas depois dá as
4: Mas no site da Renascença está
1: lá
4: sempre a quantia. Passa por lá e vê. Podem inscrever-se já para a semana que vem.
1: E 761-10-10-10.
4: O dinheiro é dado sempre à quarta-feira. E nós vamos embora.
5: Vamos, mas amanhã voltamos.
4: Amanhã voltamos às 7. Amanhã já é quinta-feira.
5: Está passando rápido. Qualquer dia é Natal.
4: Então vá, beijinhos. Até amanhã. Já a seguir, Aziz é Tupal e Zé Coimbra consigo aqui na Renascença. Até amanhã.
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10: Muito bom dia, são 10 horas, 9 nos Açores. Bom dia, Sérgio Costa.
11: Olá, Viva, bom dia.
10: Vamos aos títulos desta edição.
12: Presidente da Comissão Europeia anuncia protocolo de emergência para responder a ameaças híbridas. Há uma escola em Lisboa que está a impedir a entrada de alunos que não têm professores.
13: Para esta quarta-feira há uma pequena descida de temperatura de máxima no interior norte e centro e na região sul. Máximas para o Porto 26 graus, Lisboa 26 também, Faro 31, Ponta Delgada 26 e Funchal a chegar aos 29.
10: Começa agora a edição das 10.
12: Um protocolo de emergência para a resposta unida da Europa a ameaças híbridas, ideia lançada pela Presidente da Comissão Europeia no discurso do Estado da União em Estrasburgo. Esta manhã, Ursula von der Leyen apelou à União dos Europeus contra os ultranacionalistas, a interferência russa e a desinformação. A Presidente da Comissão defende um novo mecanismo de resposta à escala europeia.
14: Europe needs its own counter-hybrid playbook.
12: Ursula von der Leyen a dizer que a Europa precisa do seu próprio manual de resposta a ameaças híbridas e precisa urgentemente de chegar a um consenso sobre a forma de reagir a determinados incidentes e que ficam aquém de uma agressão armada, mas que ameaçam claramente a segurança nacional. Ursula von der Leyen, num discurso longo esta manhã, adiantou ainda que quer implementar um Conselho de Segurança na Europa e convidou o Canadá a tornar-se o primeiro membro associado da União Europeia. Após um verão marcado pela crise migratória, em Ceuta, a líder do Executivo Comunitário defendeu que o espaço europeu deve dispor permanentemente de meios para proteger as suas fronteiras e propôs um novo quadro europeu de resposta a emergências. Por cá, há uma escola em Lisboa que está a impedir a entrada de alunos que não têm professores. A escola básica do bairro Padre Cruz só tem cerca de metade dos docentes de que necessita. Uma situação que está a indignar os pais, que esta manhã foram surpreendidos pela informação de que os filhos não podiam entrar no estabelecimento de ensino. É o caso de Joana Oliveira, mãe de um dos alunos.
15: Puseram-se simplesmente o papel na porta da escola, não, a direção não responde aos e-mails. Neste momento estão 7 turmas sem professora, não há solução, não há resposta. A única solução é os miúdos não entrarem na escola. Já telefonei à patrulha da polícia para ver se pode vir a dar ocorrência do caso, para eu tentar fazer com que o Ministério da Educação alguma coisa resolvam ou arranjem soluções, porque estamos imensos pais aqui sem saber o que fazer e temos os miúdos aqui à porta e pronto, o que fazem é mandar para casa.
12: Joana Oliveira, mãe de um dos alunos da escola do bairro Padre Cruz, em Lisboa, devido à falta de professores, o estabelecimento de ensino não está a permitir a entrada de todos os alunos ainda na educação. O Ministério vai reunir com diretores de escolas de Odivelas e Barreiro para encontrar uma solução para alunos que ainda não têm colocação na escola. E num momento que classifica como dramático para o ensino, a arte pode ajudar na educação e na formação de pessoas melhores, convicção de Pedro Cabrita Reis, no dia em que abre ao público uma nova exposição no MAT, em Lisboa, e em entrevista à Renascença, o artista plástico considera imperativo o maior encontro dos alunos com a arte.
11: Como é que podemos imaginar que se possa estimular seja o que for, quando a situação das escolas atravessa este momento que o mínimo que poderemos dizer é dramático? Visitar museus, galerias, é fundamental. Há um trabalho infinito e inacabável em relação à forma como a arte pode ajudar a educação e a formar pessoas melhores.
12: Pedro Cabrita Reis, em entrevista a Maria João Costa, para ler em rr.pt. A fechar, nota de que está a ceder aos meios a única frente ainda ativa do incêndio de Portela, em Évora. Para o local foram mobilizados 3 meios aéreos, no apoio a mais de 300 bombeiros. Entretanto, entraram em fase de resolução os incêndios de Mirandela e de Freixo de Espada à Cinta. Ponto final nesta edição das 10. Notícias de novo às 11, com Vítor Mesquita.
10: Combinado.
12: Um abraço.
10: Adeus, Sérgio. Foi também a edição das 10 com Sérgio Costa.
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10: Está muito bom, sempre, nunca igual, porque igual há em todo lado.
8: Exatamente.
10: Então, bom dia, como é que está? Como é que está, menina?
8: Eu estou muito bem.
10: Dormiu
8: e tu?
10: Bem?
8: Dormi, sim. Dormi muito bem.
10: Muito, eu estou bem.
8: Dormi muito bem, sabes porquê? Porque eu ontem comprei um sprayzinho para colocar nas almofadas, que é para relaxar.
10: Ah, que bom.
8: Então, pronto, ontem dormi relaxadíssima. Tipo alfazema.
10: Alfazema, isso é um clássico. É calma, eu gosto
8: muito. É muito bom, adorei.
10: Recomendas, portanto, cheirinho alfazema. Então vá, vamos a isso, bom dia, boa quarta-feira.
8: É isso mesmo, boa quarta-feira, estamos a meio da semana e hoje queremos saber o que faz nos tempos livres. Pense nisso e conte-nos a seguir.
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0: tão gira esta música, os Napa.
1: Adoro.
2: Eu sou tão sortudo.
1: Ainda bem que admites.
0: Sou muito sortudo, ainda sim, Zizé. Bom dia, como é que está? Tudo bem?
1: Bom dia, boa quarta-feira.
0: Então, agora uma notícia que surpreende um total de zero pessoas. Que é, a leitura fica atrás do uso das redes sociais em Portugal. É uma das conclusões de um inquérito apresentado ontem pela Associação Portuguesa de Editores e Livreiros.
1: Olha, eu devo fazer parte deste estudo, porque eu sou isto. Infelizmente, para mim, a leitura fica atrás das redes sociais. Okay. No entanto, eu prometi que este ano ia ler um bocadinho mais. Uhum. Este ano, a partir de setembro, atenção.
0: Okay.
1: Para mim, o ano novo começa a partir de agora.
0: Podes ler o livro que eu li nas férias, que é muito bom, do Matthew McConaughey.
1: Ok. Eu é coisas mais lamechas, coisas que me façam chorar, que eu gosto de uma boa choradinha.
0: Gostas de uma boa choradinha, está bem.
1: Gosto de coisas românticas.
0: Mas este é fixe. Isto é uma... Acho que te ia ajudar.
1: Ok, combinado. Então vou pensar nisso. Mas, de facto, aqui em Portugal há outras atividades que os portugueses gostam de fazer e por isso mesmo tenho aqui uma lista do top das atividades dos portugueses nos tempos livres.
0: Então vamos a isso.
1: Em quinto lugar temos a leitura.
0: A leitura.
1: Mesmo assim, continua aqui no top. Em quarto lugar, praticar desporto.
0: Uhum.
1: Em terceiro, ir ao cinema e ver séries e filmes em casa. Em segundo lugar, passar tempo nas redes sociais.
0: Ah, isso és tu.
1: E em primeiro lugar, convívio com os amigos.
0: Ah, que giro. Olha,
1: também
0: isso
1: gosto
0: é bom.
1: Muito.
0: Olha, boa.
1: Também
0: então,
1: gosto muito.
0: Eu daqui faço umas caminhadas, vejo séries e filmes no meu sofazinho, que adoro estar ali, vou à praia nos tempos livres também.
1: Eu achava que a praia por acaso ia estar neste top 5, afinal.
0: Depois, se calhar, como é só sazonal.
1: Sim.
0: Se calhar não tem votos suficientes.
1: Exato, não entra.
0: Então vamos saber o que é que as pessoas que nos ouvem fazem nos tempos livres, adorava saber.
1: Partilhe connosco o que é que faz no seu tempo livre através do WhatsApp 962007500. Eu por acaso faço isto tudo. Tudo menos a parte da leitura. Só se for a ler fofocas nas redes sociais.
0: Deixa-me melhorar isso então. Deixa-me dar esse passo.
1: Tenho que ler o Matthew McConaughey.
0: Matthew McConaughey.
1: Eu li o Matthew McConaughey de outra forma, mas está tudo bem.
0: Vá, diga-nos 962007500, o que é que faz nos tempos livres? Mensagem de áudio para o WhatsApp das manchetes. Fly away, Lenny Kravitz. Bom dia, boa quarta-feira.

0: O melhor de mim, da Marisa, 10h21, bom dia.
1: Para
0: animar a sua quarta-feira, estamos a falar de tempos livres.
1: Exato. Coisas que faz nos seus tempos livres.
0: Temos aqui muitas mensagens, vamos começar pelo Sérgio. Olá, Sérgio, bom dia. Olá.
2: Dizer, pescar.
0: Pescar.
2: Caminhar. Ler. Namorar.
0: Namorar, olha
2: e
0: namorar.
2: O número um, aquele que ganha todas as medalhas, é beber cerveja com os meus amigos e ver o Benfica.
1: E hoje
2: é
1: vai
2: um
1: ter.
2: Desses dias.
0: Exatamente.
2: Um abraço para vocês.
0: Olha, mas
2: obrigado.
0: Falou aqui em duas coisas.
1: Beijinhos.
0: Muito boas.
1: Pescar, olha, eu tenho muitas saudades, porque quando era miúda ia buscar com o meu avô, porque lá na Bulgária nós temos barragens, várias barragens.
0: Aqui também há, bro.
1: Aqui também há, é verdade. Mas lá na Bulgária também temos. Por acaso, lá na Bulgária também temos. E eu adorava ir pescar com ele. Era um momento tão bom, tão bonito, mesmo pacífico, sabes? Tenho saudades
0: disso.
1: Sim,
0: não é?
1: sim.
0: E apanhavam peixes?
1: Apanhávamos
0: só...
1: o meu avô, era espetacular. Era e é espetacular a pescar. Ele pesca sempre peixes enormes, portanto. É o rei da pesca.
0: Vamos ouvir a Teresa. Olá, Teresa.
3: Bom dia.
0: Bom dia. Bom dia, tudo bem?
3: Eu gosto de fazer nos tempos livres de trabalhos com lã.
0: Ah, com lã.
3: Seja crochê ou tricô ou migolino.
0: Migolino?
3: Portanto, também gosto de ver programas de culinária.
0: Olha, boa.
3: Bom dia.
1: Por acaso achava que a nossa ouvinte ia dizer que gosta de ver programas tipo aqueles da manhã, sabes? O 2 às 10, esse tipo. Mas afinal, programas culinária é muito melhor e eu também prefiro.
0: Vamos ouvir o Marcelino.
4: Olá Zé, olá Zizé.
1: Olá, bom
4: dia. E é o Marcelino. Nos tempos livres ando de bicicleta e no verão fiz assim umas esculturinhas na areia. Espero que gostem.
0: Oh, vai, eu quando ouvi isto pensei, umas esculturinhas, são uns
1: tipo
0: pastéis,
1: uns
0: montinhos de areia. Mas não, o Marcelo depois mandou para aqui umas fotos. Isto é altamente profissional.
1: Incrível.
0: Carros na areia espetaculares.
1: Espetaculares. Por acaso o Marcelo devia nos dizer em que praia que faz para irmos lá tirar umas fotinhas
0: com
1: as esculturas.
0: Muito bom. Bom, são 10h24, continua a partilhar connosco então o que é que faz nos tempos livres. Mensagem de áudio 962-007-500. Daqui a pouco da Chainsmokers.
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6: Sempre, sempre. Olá, bom dia, como é que está? Está tudo bem?
7: Eu fico sempre na dúvida quando esta trilha começa, porque eu acho que vais dizer uma coisa tipo disparatada ou alguém disse alguma coisa disparatada, afinal não.
6: Não.
7: De repente entra depois uma música super jazz e smooth. Uhum.
6: Olha, estamos a falar de tempos livres, se chegou agora bem-vindo, estamos a falar de tempos livres na sua quarta-feira e diz aqui o Simão que gosta muito de ver nos tempos livres a Star Crime.
7: Ui.
6: Para tirar ideias. Calma, para tirar no que diz respeito aos procuradores.
7: Ah, estava a ver se era ideias de crimes.
6: Não, nada disso. Olá, Fernando, bom dia.
8: Olá, bom dia, sou o Fernando de Lisboa.
7: Olá, Fernando.
8: Eu nos tempos livres gosto de fazer uma coisa particularmente interessante, que é passear cães. Tenho dois labradores e adoro passear com eles.
7: Olha, lindo.
6: Muito obrigado pela partilha.
7: Olha, faz uma caminhada, que é saudável, uhum. E ainda os cães ficam felizes. Também fizeram uma caminhada. Fica toda a gente a ganhar, adoro.
6: Partilhe connosco, 962-007-500. Daqui a pouco vamos falar de estratégias para alcançar a felicidade.
7: Ui.

0: grande Michael Jackson, Remember the Time.
1: É incrível.
0: 25 minutos para as 11. Se chegou agora, bem-vindo. Estamos a falar de tempos livres. Olá, Telma.
2: Olá, Zizé. Olá, Zé.
0: Bom dia.
2: O que eu gosto de fazer nos meus tempos livres é deitar-me no sofá.
1: Ai,
2: e pensar dolce far niente. Ah. Um beijinho, eu sou a Telma.
0: Também gosto muito.
1: Pratico,
0: disso.
1: Pratico a não mesma é? Atividade também.
0: Ah, ali sem fazer nada, não é? Tão bom.
1: Aí é tão bom. Sabes o que é que eu faço às vezes que é ridículo?
0: Sim.
1: Mas eu deito-me no sofá, eu ligo a televisão, ponho a televisão a dar uma coisa que não me chateia muito a cabeça e fico no telemóvel a ver TikToks. isto é uma dolce far niente.
0: Olá, Nela. Bom dia.
3: Olá, bom dia, Renascença.
1: Bom
3: dia. O que eu faço nos meus tempos livres? Voluntariado.
0: Olha,
3: é ótimo.
1: Muito
3: experimentem.
1: Bem.
0: Voluntariado.
1: Mas a Nelma parecia que ia dizer: o que eu faço nos meus tempos livres não vos interessa para nada.
0: Exatamente.
1: Mas faz voluntariado, que é ótimo.
0: Que é
1: incrível.
0: Ótimo. É uma
1: mesmo.
0: Sensação.
1: Obrigada.
0: Muito boa. Obrigado a todos pela partilha e, no fundo, temos estado aqui a falar de tempos livres, que é uma forma das pessoas serem mais felizes,
1: exatamente.
0: Não é disso que se trata. E a publicação médica Harvard Health Publishing diz que há 3 estratégias físicas e emocionais que uma pessoa pode adotar para ser mais feliz. E vamos conhecê-las agora.
1: Vamos. Antes de mais, para encontrar felicidade, há que sair de casa. Portanto,
0: exatamente.
1: Por isso é que estávamos a falar de coisas que fazemos nos tempos livres. Temos que caminhar, passear, conviver. A seguir vem a importância dos pequenos prazeres. Uma refeição que adoramos, dar um mergulho no mar, sentir o calor do sol na pele, juntar a família para um fim de semana, são tudo coisas que então deixam-nos mais felizes. Uhum. E por fim, na lista de estratégias para sermos mais felizes, é aligeirar as escolhas.
0: Esta é muito boa.
1: O que é que isto quer dizer?
0: Eu entendo, é a pressão da escolha. Imagina quantas escolhas é que uma pessoa tem de fazer por dia, desde o momento em que abre os olhos até ao final do dia. São centenas de escolhas.
1: Portanto, não fazemos tantas escolhas, não é?
0: Exatamente.
1: Deixamos as coisas fluir.
0: Exatamente.
1: É mais este género. Segundo este artigo, quando menos decisões conseguirmos tomar, mais próximas estamos da felicidade.
0: Exatamente. A felicidade está em decidir menos, em mais passeios e também mais nos tais pequenos prazeres, aquelas coisas que nos dão gozo, não é?
1: Olha, uma coisa que eu às vezes odeio fazer é quando vou, por exemplo, jantar fora com o meu namorado e ele diz-me para eu escolher o que é o jantar. Aí é uma raiva que me dá, é tipo, não, escolhe tu,
0: que
1: a minha vida fica muito mais facilitada. Fico muito mais feliz, lá está, por isso este estudo está certíssimo.
0: Boa. E felicidade para todos. 23 minutos para as 11 da manhã, bom dia, Olivia Rodrigo, good for you, está com a consciência.

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0: La Unión, Lobo Hombre en París. Buenos días.
1: Ah, chiquitito.
0: Chiquitico. Espetacular. 15 minutos para as 11. Hoje é quarta-feira, foi dia de sorteio do grandioso jogo da mala. E saiu, saiu tão bom.
1: E ficamos tão felizes.
0: Ora, vamos lá ver quanto é que demos.
2: Tá. Quem fala? Bom dia. Daqui Mariana Alvim, do grandioso jogo da mala.
3: Sim, senhora.
2: Com quem é que eu estou a falar?
3: Albino de Arola.
2: Albino, sabe-me dizer então quanto é que está na mala? Tem 10 segundos a partir de agora.
3: 2.487 euros.
0: Pumba.
2: Está certo!
0: É que são aqui.
2: Que emoção!
0: Duas pessoas despachadas.
1: Mesmo.
0: É para fazer o serviço,
2: muito
0: é para fazer o serviço.
2: Obrigada!
0: Grande Mariana Alvim,
1: aqui o Albino. Parabéns. Tenho a certeza que os 12.478 euros vão dar muito jeito.
0: Muito. E agora já temos aqui o valor para a próxima semana.
1: Sim, porque há pessoas a ficarem felizes porque ganham o grandioso jogo da mala, mas os outros também não têm que ficar tristes.
0: Pois
1: porque
0: não.
1: Se estamos a falar de felicidade, uma coisa que deixa toda a gente muito feliz é o quê? É um dinheirinho
0: ajuda,
1: extra.
0: Ajuda um bocadinho. Então,
1: e para a semana temos um novo valor.
0: São mais de 10 mil euros, são 10.562 euros. 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
0: Mais nada, agora 14 minutos para as 11, bom dia.
2: José Coimbra e Adisa Topal, consigo. Na Renascença.

0: End of the World, Miley Cyrus, nas Nascença. Bom dia.
1: Muito bom dia, Miley, que tem um álbum novo quase a sair. Uhum. Sai já no dia 18 de setembro. Vai-se chamar Best Persuaders. Aliás, ela já lançou também a música, o primeiro single, que se chama também Best Persuaders. Aliás, é esta música que dá nome ao álbum. E uma coisa engraçada que aconteceu com a Miley é que em 2 anos, pela primeira vez, ela conseguiu a sua melhor estreia com esta música. E o mais engraçado é que agora só se chama Miley.
0: Pois é, ela passou de... Já vai na terceira era.
1: Sim,
0: é?
1: Sim, ela teve a era da Ana Montana, depois teve a era da Miley Cyrus e agora tem só a era da Miley. Eu estou para ver daqui a uns anitos como é que ela se vai chamar. Após vai ficar com M ou então Mi.
0: Mi.
1: A Mi.
0: 9 minutos para as 11, bom dia.
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O Benfica está na Liga Europa e Marco Silva reencontra Ruben Amorim esta quarta-feira em San Siro. AC Milan Sport Lisboa Benfica às 8 da noite, sou o editor do Desporto Luís Aresta e deixo aqui o convite para o relato na Renascença agora também no YouTube.

Fadista Kalema com Sara Correia na Renascença às 5 minutos das 11. Daqui a pouco as notícias com Vítor Mesquita, depois Coldplay. 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
4: Muito bom dia, são 11 horas 10 nos Açores. Bom dia, Vítor Mesquita.
5: Bom dia, Zé e Azizé.
6: Bom dia.
4: Vamos aos títulos desta edição.
5: Elevador da Glória, Carlos Moedas lamenta politização ofensiva do acidente. Ex-primeiro-ministro da Finlândia alerta que Portugal não está a salvo da vontade de Vladimir Putin.
6: Para esta quarta-feira tem máximas de 26 graus no Porto, Lisboa também com 26, Faro 31, Ponta Delgada também a chegar aos 26 e Funchal com máximas de 29 graus.
4: Começa agora a edição das 11.
5: O presidente da Câmara de Lisboa lamenta o que diz ser a politização ofensiva do acidente com o elevador da Glória. Quase 15 dias depois do primeiro ano do descarrilamento, Carlos Moedas assegura que tem o gabinete aberto a todas as pessoas e entidades envolvidas e reage às críticas de familiares de vítimas e oposição.
7: Eu penso que é ofensivo essa politização daquilo que é um acidente. Eu, como presidente da Câmara, não posso ter diretamente o contacto das pessoas. É uma questão de lei. E, portanto, quem tem os contactos são as seguradoras, são as embaixadas. Nesse dia que sai a reportagem sobre a família alemã, foi eu próprio que quis escrever à família alemã para escrever à família alemã, tive de escrever à Embaixada da Alemanha. Portanto, eu não tenho, obviamente, por questões legais, esses contactos, mas disse sempre a todas as embaixadas, a todas as seguradoras, à Santa Casa da Misericórdia, que o meu gabinete está aberto 24 horas por dia.
5: O presidente da Câmara de Lisboa, Carlos Moedas, esta manhã aos jornalistas, o autarca lamenta o que diz ser a politização ofensiva do acidente com o elevador da Glória. Com apenas cerca de metade dos docentes de que necessita a Escola Básica do bairro Padre Cruz, em Lisboa, está mais uma vez a impedir a entrada de alunos que não têm professores, situação que está a indignar os pais, que esta manhã foram surpreendidos pela informação de que os filhos não podiam entrar. É o caso de Joana Oliveira, mãe de um dos alunos.
8: Puseram simplesmente o papel na porta da escola, a direção não respondeu aos e-mails. Neste momento estão 7 turmas sem professora, não há solução, não há resposta. A única solução é os miúdos não entrarem na escola. Já telefonei à patrulha da polícia para ver se pode vir a dar ocorrência do caso, para eu tentar fazer com que o Ministério da Educação alguma coisa resolvam ou arranjem soluções, porque estamos imensos pais aqui sem saber o que fazer e temos os miúdos aqui à porta e pronto, o que fazem é mandar para casa.
5: Joana Oliveira, mãe de um dos alunos da Escola do Bairro Padre Cruz em Lisboa, devido à falta de professores, o estabelecimento de ensino volta a não permitir a entrada de todos os alunos. Em maio, a falta de uma professora de baixa por gravidez de risco levou a proibição semelhante. A Comissão Europeia quer proibir o acesso às redes sociais até aos 13 anos e vai permitir a criação de uma conta nas plataformas apenas a partir dos 15. As medidas fazem parte do novo Regulamento Europeu para a Proteção das Crianças, anunciado por Ursula von der Leyen no discurso esta manhã do Estado da União.
9: Não haverá acesso às redes sociais antes dos 13 anos. Não será permitida a existência de uma conta pessoal antes dos 15. Isto significa que entre os 13 e o momento em que uma criança completa os 15 anos, apenas serão permitidas contas limitadas, criadas e supervisionadas pelos pais, com funcionalidades reduzidas e limites de tempo de utilização. E entre os 15 e os 18 anos, as plataformas serão obrigadas a adotar uma concessão segura dos seus serviços.
10: Obligation for the platforms.
5: Ursula von der Leyen, num discurso em que apontou noutro plano à criação de um protocolo de emergência para uma resposta unida da Europa a ameaças híbridas, a Presidente da Comissão apela à União dos Europeus contra os ultranacionalistas, a interferência russa e a desinformação, defende um novo mecanismo de resposta à escala europeia. Esta manhã em Lisboa, a ex-Primeira-Ministra da Finlândia alerta que Portugal não está a salvo da vontade de Putin em reconstruir o Império Russo, presente na abertura do segundo dia da Conferência BUC 2.0. Sanna Marin, que esteve há uma semana na Ucrânia, considera que o tipo de guerra que a Rússia está a levar a cabo não olha a fronteiras e sublinha mesmo muitos quilómetros. Lisboa está em risco.
10: O que precisamos de perceber é que a Rússia não vai parar na Ucrânia. Se conseguir vencer, vai avançar para a Moldávia, provavelmente para os países bálticos e para outros países europeus. E com estas novas tecnologias é possível mapear infraestruturas críticas a uma velocidade que nunca vimos antes. É possível colocar drones em qualquer lado. E ao atingir infraestruturas civis, é possível causar enormes danos sem sequer enviar um único soldado. Por isso, infelizmente, nem aqui em Portugal estão seguros, apesar de a fronteira russa estar muito longe. A Rússia não vai parar na Ucrânia. Putin quer voltar a construir esse grande império russo.
5: Sanna Marin, antiga Primeira-Ministra da Finlândia, esta manhã em Lisboa, na Conferência BUC 2.0, organizada pela APL. Zé Azizé, deixem-me acelerar para o fim do noticiário, para dar conta do regresso da Fórmula 1 a Portugal.
4: Olha,
5: estão confirmadas as datas do Grande Prémio de Portimão no próximo ano. É a nona ronda do Campeonato do Mundo de Fórmula 1. Passa por Portugal no fim de semana de 18 a 20 de junho de 2027, com o Grande Prémio a realizar-se no domingo, dia 20.
11: Excelente. Olha, faço já aqui a minha publicidade. Se alguém quiser oferecer bilhetes, eu estou disponível.
4: Exato,
11: quero ir ver o Kimi Antonelli a ganhar.
5: Muito bem, está feito.
4: 2027, a Fórmula 1 de regresso a Portugal. Excelente notícia. Até já, Vitor.
5: Até já.
4: 11 horas e 5 minutos.
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11: É verdade, é isso mesmo. Este é o lema de José Coimbra e da Azizé Topal. É. Boa quarta-feira, espero que esteja muito bem desse lado. Daqui a pouco vamos partilhar consigo uma novidade que me deixa mesmo muito feliz, porque este grupo, vá, não vou dizer banda, este grupo fez parte da minha infância e eu não sei se foi o grupo certo para fazer parte da minha infância, porque elas tinham assim músicas assim um bocadinho não para a minha idade, assim.
4: Sim.
11: Mas eu estou muito feliz.
4: Vamos
11: e daqui a pouco partilhamos tudo.
4: Ok, é mais uma alegria para esta manhã. Agora Coldplay. Sim.

0: Nascença, 11 horas 13 minutos. Bom dia, chegou agora, bem-vindo. Eu sou José Coimbra com Ásia Zé Tupão.
1: Bom dia, boa quarta-feira.
0: Há uma banda dos anos 2000 que está de volta e aqui a nossa Ásia Zé está muito feliz com isso.
1: Sim, as Pussycat Dolls estão de volta aos palcos com a nova digressão PCD Forever Tour, que assinala o regresso do grupo depois de mais uma década separadas.
0: Espetacular, pá. Pussycat Dolls, desta vez, estão de volta como trio, já não como eram seis, não é?
1: Sim, elas eram seis e desta vez estão de volta apenas três, entre elas Nicole Scherzinger, Ashley Roberts e Kimberly White, isto porque as pessoas crescem, não é assim? Constroem uma família e as prioridades mudam, se calhar já não estão com disponibilidade para dançar o Don't You Wish a Girlfriend, e por isso os outros membros não tinham a mesma disponibilidade que estas três. Pronto, e juntam-se apenas estas três aqui a esta digressão.
0: É um trio.
1: Exato, é um trio.
0: O que interessa é que as Pussycat Dolls estão de volta e com uma música nova, chama-se Club Song. Esta tour vai passar por várias cidades europeias, incluindo Paris, Amsterdão, Dublin, Glasgow e Londres.
1: Ah, pá, eu gostava tanto que elas viessem aqui a Portugal, porque eu, quando era miúda, cantava muita música Don't You Wish a Girlfriend Was Hot Like Me. Porquê?
0: Sim.
1: Porque eu na escola tinha um grupinho de amigas que fazíamos coreografias e dançávamos, e nós dançávamos muito esta música, e eu principalmente dançava para um rapaz de quem eu gostava, só que ele tinha namorada, então eu dizia Don't You Wish a Girlfriend Was Hot Like Me.

0: É a marcha da Bárbara Bandeira, 11h20. Bom dia, está com a Renascença. E é aqui todas as manhãs o Extremamente Desagradável. 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
0: É.
1: À fartura.
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1: À fartazana. 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
0: Já a seguir lançamos o desafio, facto ou fake? E hoje é dedicado ao jogo da noite, logo, que é o
1: ao
0: Milan.
1: Futebol.
0: Exatamente, o Milan com o Benfica. Há aqui pontos de união entre as duas equipas.
1: Vamos ver se eu
0: Vamos
1: sei.
0: Vamos ver até onde é que isto vai. Facto ou fake, já a seguir queremos depois saber o seu palpite.
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0: Ora, vamos a isto. Então, facto ou fake a ser aqui do forno? Sentes-te confiante, Azizé?
1: Sinto-me confiante, sim, sim, sim, sinto-me confiante.
0: Vamos lá, hoje...
1: Confiança acima de tudo!
0: Então, vamos a isto. Facto ou fake, deixa com o Zé Coimbra. E hoje, no facto ou fake, começamos a aquecer já para o jogo Milan-Benfica de mais logo, que vai ter transmissão aqui na Renascença. É um jogo da Liga Europa, mas as duas equipas já se defrontaram em duas finais da Liga dos Campeões. Infelizmente, o Benfica perdeu as duas.
1: Oh.
0: Mas, pronto... Não interessa. Quanto não, é participar?
1: O que interessa é participar, exatamente. Medalha de participação. Na escola era muito importante.
0: Exatamente. Quanto é a participação? Mas não, desculpa, chegar à final da Liga dos Campeões é
1: qualquer coisa.
0: É muito bom.
1: Portanto, parabéns.
0: Se tivesse ganho era melhor. Mas,
1: exato.
0: Mas por duas vezes, duas equipas foram nos anos 90 e mais lá para trás. Facto ou fake de hoje? Isto agora é que é importante. Facto ou fake de hoje? Ruben Amorim, o treinador do Milan, é adepto do Benfica.
1: Eu acho que é facto.
0: Achas que é facto?
1: Porquê? Porque eu lembro na altura que ele foi contratado para o Sporting, pronto, terem aquela conversa toda de eu sou do Sporting como treinador, mas de coração sou do Benfica.
14: Disse não terá sido um boato? Um rumor? Uma coisa?
1: Não sei. Lembro-me de ter ficado com esta ideia na cabeça. Portanto, eu acho que hoje vou apostar no facto.
14: Será que ele alguma vez assumiu isso?
1: Pois não sei,
14: ou
1: não me
14: não
1: lembro.
14: Não passa de um...
1: Mas eu tenho
14: news.
1: Esta imagem na minha cabeça.
14: Ok.
1: Portanto, pode significar algo.
14: Facto ou fake de hoje, Ruben Amorim, treinador do Milan, é adepto do Benfica. Diga-nos o seu palpite, então.
1: Mas tenho a certeza que tanto os adeptos do Benfica como os adeptos do Sporting devem saber desta informação. Uh-huh. Portanto, 962-007-500,
14: queremos a sua mensagem agora.

0: vontade.
1: É o paraíso do Diogo Pissarra. Agora há 24 minutos do meio-dia. Se chegou agora, bem-vindo. Estamos a jogar o Fact or Fake. E a propósito do jogo desta noite entre o Milan e o Benfica.
2: É, falar sobre futebol.
1: Então, Fact or Fake de hoje. Ruben Amorim, treinador do Milan, é adepto do Benfica. Será fact ou será fake? Vamos ouvir a Telma. Olá, Telma.
3: Oh, José Coimbra. É claro que o Ruben Amorim é adepto do Benfica. Se pensares bem nas entrelinhas, ele até vai dizendo isso. Por isso, é mais que facto. Okay. Viva o Benfica e vou entrar para estágio para vencermos mais logo.
1: Okay.
3: Um beijinho, paz e Zé. E um beijinho para ti, Zé.
1: Obrigado,
3: eu sou a Telma.
1: Boa. Olá, Telma. Vamos ouvir... Olá, não, adeus. Adeus, Telma. Vamos ouvir o Nuno. Olá.
4: Bom dia, facto. Ruben Amorim no Sporting era uma melancia. Verde por fora e vermelha por dentro.
1: Verde por fora e vermelha
2: olha,
1: por dentro.
2: Olha, mas aqui no estúdio estão a dizer que o Ruben Amorim é dos dois.
1: É dos dois?
2: 50-50.
1: Do Milan e do Benfica?
2: Não, Benfica e do Sporting.
1: Ah, okay. Olá, Fátima.
5: Olá, Zé Coimbra. Eu acho que é facto.
1: Facto.
5: Porque também se não for facto, é porque sinal que ele não tem bom gosto. Eu acho que é facto. Beijinhos, Zé e Azizé.
2: Beijinhos.
1: Olá, Armanda, bom dia.
6: O Ruben Amorim é adepto do Benfica. É o facto.
2: É facto.
6: Para o programa de hoje da manhã. Está
1: na ciência. Ok, muito obrigado então.
2: Obrigada.
1: Está tudo a apostar no facto.
2: Eu também acho que é
1: facto. Fácil demais.
2: Eu lembro-me disto.
1: Já vamos saber então.
2: Então vamos, daqui a pouco.
1: Mas pode ter sido só tudo um boato.
2: Não? Se está aí tanta gente a dizer que é facto, eu acho que tem razão.
1: 20 minutos para o meio-dia, agora São Pedro, paracetamol. Toma um. Toma um paracetamol. Se doer a cabeça.
2: Cucumão.
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0: Daisies, o Justin Bieber na Renascença.
1: Adoro, meu favorito.
0: O teu favorito. 17 minutos para o meio-dia. Então vamos lá fechar isto, facto ou fake de hoje, dedicado ao jogo desta noite entre o Benfica e o Milan. Há aqui algumas ligações entre os dois clubes, já se defrontaram em duas finais da Champions. Rui Costa, que é presidente do Benfica, já jogou no Milan. Gonçalo Ramos, contratado este ano pelo Milan, foi jogador do Benfica. E Ruben Amorim, será que o treinador do Milan é adepto do Benfica?
1: Facto ou fake?
2: As everybody knows, I follow Milan since I'm young, but I'm also a Benfica fan.
0: Ah, aí está, sou melhor em inglês.
1: Fan. Muito bem.
0: Sim, ele até é dos dois. Ele diz que, depois nesta entrevista, isto foi na apresentação, quando ele foi apresentado no Milan, ele diz que sofre pelo Milan desde pequenino.
1: Ah, está bem, deve ser. Deve ser. Agora, aquela tanga que sofre pelo Milan. Mas tinha que lá a televisão para ver o Milan a jogar. A mentira.
0: Mas que, pronto, que é adepto do Benfica, claro. E sempre se falou disso. E é
1: Aliás,
0: verdade. E não tem mal nenhum.
1: O Gonçalo Ramos ontem também disse que se hoje marcasse, não ia celebrar.
0: Ah, mas isso eu acredito, claro.
1: Ai.
0: Não ia comemorar.
1: Não ia comemorar em respeito aos adeptos do Benfica.
0: Sim,
1: pronto,
0: acho que isso faz sentido.
1: Bem. Vamos sentir falta das pistolas, não é? O nosso pistoleiro.
0: Seja um bom jogo e que ganhe o Benfica. E são dois históricos do futebol europeu.
1: Eu sou do Porto, mas quero que ganhe o Benfica.
0: Claro,
1: porque
0: sempre, não é?
1: Futebol nacional, sempre em frente.
0: Sempre. E vai ter aqui transmissão da Renascença, mais logo. Pode ver aqui o relato. Aqui e também no YouTube, que é sempre muito chique. Tá, bom dia.

0: Adoro a música da Billie Eilish. A voz dela é espetacular.
1: Olha, party's over. Adorava ver a Billie Eilish ao vivo. No entanto, não vou se calhar poder ver a Billie Eilish ao vivo ainda este ano. Mas podemos ver outras três. Se calhar não tão parecidas à Billie Eilish ao vivo.
0: Exato. São estilos diferentes.
1: Exato, são estilos diferentes.
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0: Agora há 8 minutos do meio-dia, seu Jorge. Vai chegando, vai chegando, vai chegando.

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2: Muito boa tarde. É meio-dia, 11 horas nos Açores.
3: O anjo do Senhor anunciou a Maria.
4: E ela concebeu do Espírito Santo.
3: Ave Maria.

0: Rogai por nós, Santa Mãe de Deus,
1: para que sejamos dignos das promessas de Cristo.
0: Oremos. Infundi, Senhor, a vossa graça em nossas almas, para que nós, que pela anunciação do anjo, conhecemos a encarnação de Cristo, vosso Filho, pela sua paixão e morte na cruz, e com a intercessão da bem-aventurada Virgem Maria, alcancemos a glória da ressurreição. Por Cristo, Senhor nosso.
1: Amém.
0: Glória ao Pai, e ao Filho, e ao Espírito Santo.

0: Passam 3 minutos do meio-dia, vamos aos destaques desta edição. Vítor Mesquita.
1: Presidente da Assembleia da República rejeita a comissão de inquérito a Luís Neves, proposta pelo Chega, elevador da glória. Carlos Moedas critica politização ofensiva do acidente.
0: Está no ar a edição do meio-dia.
1: O Presidente da Assembleia da República rejeita admitir o requerimento do Chega para a constituição de uma comissão parlamentar de inquérito ao Ministro Luís Neves e aos mandatos como Diretor Nacional da Polícia Judiciária. A decisão anunciada há minutos por José Pedro Aguiar Branco. Em direto a partir da Assembleia está a jornalista Susana Madureira Martins. Boa tarde, Susana. A que argumentos recorre Aguiar Branco?
2: Aguiar Branco diz que a decisão de rejeitar o requerimento do Chega resulta da manutenção de desconformidades essenciais sobre o objeto da comissão de inquérito por parte do Chega. Não está em causa, diz Aguiar Branco, impedir a comissão de inquérito, mas que há regras que resultam da Constituição e da lei que têm de ser cumpridas. Diz o Presidente da Assembleia da República que uma comissão de inquérito pode investigar a ação de uma pessoa durante um período determinado de tempo, mas não pode investigar indiscriminadamente a atividade, seja quem seja, sem identificar os atos ou procedimentos que delimitam este inquérito. Ou seja, a Aguiar Branco diz que o objeto da CPI tem de definir a investigação e que não pode ser a investigação que vai decorrendo ao longo da comissão de inquérito a definir o próprio objeto e fundamentos da comissão de inquérito. Mesmo com o caráter potestativo, Aguiar Branco entende que o requerimento do Chega tem de cumprir as regras constitucionais. Esta decisão do Presidente pode agora ser objeto de recurso por parte do Chega, e Aguiar Branco fez questão de distinguir o requerimento do Chega do JPP, o Juntos pelo Povo, que esse requerimento é sim aceite pelo Presidente da Assembleia da República, com o argumento de que delimita o objeto e cumpre as regras constitucionais.
1: Reportagem de Susana Madureira Martins, na Assembleia da República, onde há minutos José Pedro Aguiar Branco, Presidente da Assembleia, anunciou que rejeita admitir o requerimento do Chega para a constituição de uma comissão parlamentar de inquérito ao Ministro Luís Neves e aos mandatos como Diretor Nacional da Polícia Judiciária. Carlos Moedas lamenta o que diz ser a politização ofensiva do acidente com o elevador da Glória. Quase 15 dias depois do primeiro ano do descarrilamento, o Presidente da Câmara de Lisboa assegura que tem o gabinete aberto a todas as pessoas e entidades envolvidas e reage às críticas de familiares das vítimas e oposição.
3: Eu penso que é ofensivo essa politização daquilo que é um acidente. Eu, como Presidente da Câmara, não posso ter diretamente o contacto das pessoas. É uma questão de lei. E, portanto, quem tem os contactos são as seguradoras, são as embaixadas. Nesse dia que sai a reportagem sobre a família alemã, foi eu próprio que quis escrever à família alemã. Para escrever à família alemã, tive que escrever à embaixada da Alemanha. Portanto, eu não tenho, obviamente, por questões legais, esses contactos. Mas disse sempre a todas as embaixadas, a todas as seguradoras, à Santa Casa da Misericórdia, que o meu gabinete está aberto 24 horas por dia.
1: Carlos Moedas, esta manhã aos jornalistas em Lisboa, com apenas cerca de metade dos docentes de que necessita a Escola Básica do Bairro Padre Cruz, em Lisboa, está mais uma vez a impedir a entrada de alunos que não têm professores, situação que está a indignar os pais, que esta manhã foram surpreendidos pela informação de que os filhos não podiam entrar. Já que escutamos o testemunho da mãe de um dos alunos, em maio, a falta de uma professora de baixa por gravidez de risco levou a proibição semelhante nesta escola, uma reportagem que já está disponível no site da Renascença. São também Zé Aziz, as notícias em permanente atualização.
0: Foi a edição do meio-dia com o Vítor Mesquita.
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0: Pois é, muito boa tarde, boa quarta-feira. Como é que está? Está tudo bem?
6: Deve estar tudo muito bem, porque estamos quase na hora do almoço. Pois é a minha hora favorita. Eu adoro a hora do almoço, é a minha refeição preferida. Amo. E daqui a pouco vamos falar sobre alguns alimentos que o podem ajudar a viver até mais tempo.
0: Sim, aumentar aqui a longevidade, e o segredo vem do Japão, claro. Já vamos contar tudo.
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0: De quem?
1: De mim.
0: A Rosalía com a Carminho Memória. Meio dia e um quarto. Muito obrigado por estar com as Renascença. Agora vamos até ao Japão, onde há mais, note bem, há mais de 100 mil pessoas com um século de vida. São exatamente, pelo menos nos últimos minutos eram. Sorry. 107.677 centenários.
2: Porque hoje podem ter feito aniversários, não é? Podiam ter 99 e hoje fizeram 100 anos. Portanto, podia ser aqui uma conta maiorzita. Hoje já demos o truque para a felicidade e agora temos o truque para se viver mais tempo. Os especialistas explicam que a alimentação baseada em peixes, vegetais e arroz são apontados como fatores associados à longevidade.
0: Muito giro. Peixes, vegetais e arroz. Os dados divulgados pelo Ministério Japonês da Saúde, Trabalho e Bem-Estar revelam ainda que o número de pessoas com 100 ou mais anos tem vindo a aumentar há 56 anos. Há sempre a subir de forma consecutiva. E este ano, imagine, este ano, no Japão, há mais 8 mil centenários do que no ano passado.
2: No Japão, a pessoa mais velha chama-se Fuyu Kishimoto, uma mulher de 114 anos, residente em Kyoto. Entre os homens, o mais velho chama-se Ikaru Kato, de 112 anos, da cidade de Kumamoto.
0: Tem sempre muita graça falar, dizer
2: Sim,
0: palavras
2: dizer
0: em japonês.
2: Palavras em japonês, não é fácil.
0: Aqui em Portugal também temos uma figura muito conhecida e
2: Verdade.
0: Muito, enfim, que toda a gente adora,
2: Talentosa.
0: Muito importante. Que está quase a chegar aos 100 anos, que é o Rui de Carvalho, não é?
2: Verdade.
0: O ator Rui de Carvalho tem 99 anos, recebeu a medalha de honra de Lisboa, ainda que há 2 ou 3 dias, e emocionou-se muito ao lembrar a ligação profunda que tem com a cidade onde nasceu.
2: É mesmo uma grande figura do nosso país e eu fico muito feliz. Aliás, ele para mim vai ser sempre o avô do Inspector Max, portanto eu adoro.
0: Exato.
2: Parabéns também por este prémio, mas olha, eu acho que eu tenho possibilidade até de chegar aos 100 anos.
0: Porque, ah, Deus, que sim,
2: se o segredo é peixe, arroz e vegetais, é a mesma coisa que sushi.
0: É sushi.
2: Eu adoro sushi, como imensas vezes sushi, portanto sou uma grande fã de sushi, por isso eu acho que isto vai dar certo para
0: Excelente.
2: Mim. Pá, tu gostas?
0: Sim.
2: Tu comes?
0: Eu adoro sushi, como muitas
2: então
0: vezes.
2: Ah, então pronto, temos chafos.
0: Mas já estou perto dos 100, já estou, já não falta muito.
2: Não deixe-me

0: Melon Sugar, Harry Styles na Renascença. Meio dia 24, muito boa tarde. What a Melon Sugar!
1: Hi!
0: Hoje de manhã estava uma ventania.
1: Aí, o que é que se passa? Mas olha, hoje temos de facto uma pequena descida de temperatura máxima, porque Porto está nos 26 graus, Lisboa também nos 26, Faro vá, sempre um calorzinho diferente, não é? Está nos 31, Ponta Delgada 26 e Funchal 29.
0: As temperaturas baixaram um bocadinho.
1: Baixaram.
0: De ontem para hoje. 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
1: Olha, as temperaturas baixaram um bocadinho, é verdade, está mais fresquinho. No entanto, no fim de semana vai continuar o calor.
0: Isso
1: e
0: é
1: ainda
0: bom.
1: Bem. 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

0: Já falámos aqui hoje no avô da Aziz,
1: é?
0: E dos bons momentos que passavam na pescaria, não é?
1: Ai, tantas saudades.
0: Às 4:30, quem me vê, 27 minutos para uma. Ouviu hoje o Extremamente Desagradável? 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
1: Sempre às 8:15, nas 3 da manhã, da Renascença e, claro, em podcast, porque se há podcast que merece ser ouvido, repetido e enviado imediatamente para aquele grupo do WhatsApp, é este. E sabe perfeitamente que grupo do WhatsApp é que eu estou a falar.
0: Exatamente. 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Daqui a pouco temos as notícias do desporto, a Bola Branca, edição do João Fonseca. Agora, Gracie Irons. É a música nova dela.

0: Agora ficámos a 16 minutos de uma. Temos as notícias do desporto a chegar. Já a seguir na Bola Branca.
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0: Agora aos títulos desta edição, João Fonseca.
5: O Benfica em Milão, a confiança de Rui Costa e a incerteza no 11 de Marco Silva. O Mundial Feminino Sub-20 hoje joga Portugal e a Fórmula 1 em Portimão.
0: Está no ar a Bola Branca.
5: Boa tarde, em Milão à procura da primeira vitória de sempre sobre o clube onde jogou Rui Costa. Um dia especial, mas que não impede o otimismo do agora presidente encarnado.
6: Confiante.
7: Um excelente momento do Benfica.
6: É bom sinal.
8: Rui, voltar à Itália é especial, voltar aqui a Milão.
6: É sempre um bocadinho especial.
8: Como e é o Benfica é candidato a vencer esta Liga Europa.
6: O Benfica vai lutar pelos objetivos que tem.
5: O presidente do Benfica à saída do hotel para o jogo esperam surpresas de Marco Silva no 11 que vai entrar em San Siro. Trubin, Circati, Palhinha, Auschner, Sudakov, Luque Bacchio e Duran são fortes candidatos à titularidade na estreia dos encarnados esta noite na Liga Europa e até podem acontecer mexidas em todos os setores. Muitos jogos e pouco tempo de descanso, além de dois grandes desafios no calendário, esta noite contra o Milan de Ruben Amorim e domingo no Dragão. Frente a frente poderão estar Gonçalo Ramos, colega de Tiago Araújo, na formação das Águias, onde também esteve com Rafa Silva na equipa principal do Benfica.
9: Claramente, é um objetivo e um sonho que eu tenho, voltar ao Benfica, porque, como toda a gente sabe, é um clube de coração, e não escondo isso, e seria um sonho, porque cresci lá, sinto o Benfica desde pequenino, e gostava muito de um dia voltar, trabalho todos os dias para um dia surgir essa oportunidade de estar preparado.
5: O lateral esquerdo é o defesa português com o melhor arranque de época e em outubro pelos belgas do Genk joga em Braga para a Liga Conferência.
9: Provavelmente o jogo mais difícil que nós temos na fase de Liga da Conference. Penso que vai ser um jogo bastante, bastante equilibrado. Tenho visto o Braga também. Tem basicamente a mesma equipa do ano passado onde conseguiram ir à meia-final da Liga Europa e o mesmo treinador também. Significa que tem muita qualidade e nós vamos lá para tentar ganhar, como é óbvio. Queremos fazer o máximo de pontos possível para seguir em frente na competição e esse jogo não vai ser exceção.
5: 12 jogos, 2 golos e 4 assistências são para já os números do Poveiro, que se estreou na equipa principal do Benfica com Jorge Jesus, o novo selecionador nacional.
9: Na minha posição temos o Nuno Mendes, que para mim é o melhor lateral do mundo. Temos também o João Cancelo, que pode fazer à esquerda como à direita. Temos o Nuno Tavares na Lazio também. A seleção é um sonho, como é óbvio, para qualquer jogador, mas acho que neste momento está muito bem. Acho que ainda é um bocadinho distante. Sim, acho que é difícil neste momento, porque lá está, a qualidade dos outros na minha posição também é bastante elevada. Mas claro que um dia eu gostaria de representar a seleção.
5: O ex-Benfica Tiago Araújo, em entrevista ao jornalista Luís Aresta e disponível em rr.pt na antecâmara da estreia dos encarnados na Liga Europa. Esta noite em San Siro, jogo às 8 horas, apito australiano Jared Gillet. O relato é aqui na Renascença e também no YouTube. O Torriense está a esta hora a iniciar viagem para a Noruega. O estreante português nas competições europeias voa para Oslo e segue depois de autocarro. Viagem curta, cerca de 20 minutos, para Lillestrøm, onde amanhã defronta a equipa local para a Liga Europa. O treino da equipa do Oeste acontece às 19 horas, hora portuguesa, sendo que meia hora mais cedo, Luís Tralhão antecipa o jogo em conferência de imprensa. Quanto aos noruegueses, o treinador Hans-Erik Odegaard tem encontro marcado com os jornalistas para daqui a uns minutos. À 1 da tarde em ponto. No Olival, o Porto continua a preparar-se para um embate domingo com o Benfica. Francesco Farioli continua com muitas baixas no departamento médico. Froholt e Pietuszewski trabalham de forma condicionada, mas de olhos postos no clássico. O primeiro, fundamental no meio-campo portista, diz o ex-dragão, Cheinho.
10: Para mim é daqueles que é a essência daquilo que era o meio-campo do Porto. Vi o jogo com o Casapia, vi com o City, o Froholt é um médico de progressão, um médico que não cansa, um médico que leva o jogo para a frente, tem golo, é um médio que desgaste, para quem defende seria uma mais-valia caso ele tivesse 100%, eu acho que o Porto ganha muito com o Froholt. Sem o Froholt é diferente, isso temos que ser cientes e ser verdadeiros.
5: Já quanto a Pietuszewski, ainda sem ritmo.
10: É assim, tudo depende em termos de estado físico. Nós não sabemos como é que ele está, muito tempo de paragem. Acredito que será um jogador para 15 ou 20 minutos, 20 minutos, não é? Esse tipo de jogadores em 15 minutos, 20 minutos consegue-se fazer a diferença. Agora, eu acredito que caso seja convocado, é para, mais ou menos para esse tipo de situação, de entrar num momento para poder mexer, mas em termos de caixa, pernas, ainda pesa, não é fácil, é preciso tempo.
5: Sobre o clássico com o Benfica, a equipa da Luz vai ter de ultrapassar a muralha defensiva no Dragão.
10: Eu acho que vai ser um jogo muito bem disputado. São duas equipas que estão confiantes. O Porto muito forte em termos defensivos, com uma estrutura já com algum traquejo já vem do passado. O Benfica com uma ideia diferente daquilo que é o jogo. Mas acho que vai ser um jogo complicado. Eu acho que aquilo vai ser decidido em termos defensivos. Pois, mas a equipa de Ramenos, no meu ver, é aquela que sairá vencedora.
5: Cheio ao jornalista Eduardo Soares da Silva, o Sporting será o primeiro dos três grandes a ir a jogo no próximo fim de semana e no campeonato. Será sábado em Alvalade, diante do Arouca, Leões que voltaram esta quarta-feira aos treinos na Academia, depois da folga de ontem concedida por Rui Borges. Mundial de Sub-20 Feminino, que vem à Espanha, campeão da Europa. É mais logo, Portugal vai jogar os oitavos de final. Pedro Xavier, diretor da Federação e chefe da delegação, fala de um conjunto português capaz de contrariar o favoritismo adversário.
4: É um momento histórico para a nossa seleção, estamos todos muito motivados e vamos tentar fazer o melhor que sabemos e tentar levar de vencida uma equipa extremamente forte que é a Espanha.
5: Até porque este é um grupo que já deu mostras de superação.
4: Não é surpresa porque eu já as acompanhei no Europeu e chegámos às meias finais. Isto é um grupo excelente. E por isso que ainda pode vir a dar-nos mais alegrias. Penso que é um grupo que está em crescimento e cada ano que passa está mais maduro. Por isso penso que logo vamos fazer um grande jogo.
5: O dirigente não vacila na crença existente numa comitiva muito unida.
4: A vontade do staff e das jogadoras é essa mesmo. Tentar-nos ir o mais longe possível, independentemente de sabermos do poderio da Espanha, que é campeã europeia, não é? De sub-19. Mas nós também temos os nossos argumentos e vamos discutir o jogo olho no olho. Penso que vai ser um grande jogo.
5: Pedro Xavier, diretor da Federação, chefe da delegação, oitavos de final do Mundial de Sub-20 Feminino, Portugal-Espanha, 17h30, em Katowice, na Polónia. Fórmula 1 em Portugal está concretizado e oficializado o regresso ao circuito de Portimão para duas temporadas, 2027 e 2028. Entre 18 e 20 de junho, as datas para o Grande Prémio no próximo ano será a nona prova do calendário, Zé e Azizé, e a segunda corrida na Europa. Vêm os motores.
11: Ai, adoro.
5: Quem não gosta?
12: Ficámos muito entusiasmados com essa notícia hoje.
11: É, eu já estou a pedir aqui bilhetes. Para ver se vou.
5: Se sobrar algum.
13: Bola Branca.
12: Foi a Bola Branca, edição de João Fonseca. Faltam 8 minutos para uma.
14: Ah, que giro, mas é aqui que se grava os anúncios. 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Posso? Olá, meus queridos. Daqui fala a tia Beli. Está bem assim? Estou às quintas-feiras, às 9h15, nas 3 da manhã, da Renascença. Porquê? Porque o quê? Ah, porque tenho uma coisa importantíssima para vos dizer. Que é, as pessoas têm que se acalmar imediatamente. Está bom? Gosta?
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12: Então, eu e a Azizé gostávamos muito, voltamos amanhã.
11: Sim, voltamos às 10 da
12: às
11: manhã.
12: Às 10, já cá está o Paulo Fragoso. Olá, alô, Paulo, alô, tudo bem?
11: Olá.
12: Qual é a música, qual é ela?
15: Ainda não podes. Não posso, não sei.
11: Mas eu adoro ouvir essa hora do Paulo, porque eu gosto sempre de jogar também.
12: Sim.
15: E consegues adivinhar todas? Não,
11: algumas.
15: Algumas
11: não. Algumas não são da minha...
12: Não podes dar uma pista só sobre hoje?
15: Consiga. É portuguesa, mais nada.
12: É portuguesa?
11: Okay,
12: é portuguesa.
11: Boa.
15: Não, mais
11: portanto,
15: boa. Não ajuda muito, mas é portuguesa.
12: Está bem. Mas limita, pronto, limita mais um bocadinho. Então vá, conto com o Paulo Fragoso agora e depois às 3, não se esqueça de jogar o Qual é a Música, Qual é Ela, está bem?
11: É isso mesmo.
12: Então vá, beijinhos, até amanhã às 10, amanhã é quinta-feira, estamos aqui para uma grande manhã consigo.

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11: Boa tarde, é uma hora, meio-dia nos Açores. Vamos atualizar as notícias na Renascença. Vítor Mesquita, boa tarde.
12: Boa tarde, Paulo.
11: O que traz a esta hora em destaque?
12: Aguiar Branco rejeita a comissão de inquérito a Luís Neves, proposta pelo Chega. Aumenta a utilização do cheque livre.
11: Quanto a temperaturas a esta hora, Alcobaça com 22 graus, Lisboa 23, Porto 24, Faro está com 26. Notícias, à hora certa, na Renascença, edição de Vítor Mesquita.
12: O Presidente da Assembleia da República rejeita o requerimento do Chega para instalar uma comissão parlamentar de inquérito aos mandatos de Luís Neves, enquanto Diretor Nacional da Polícia Judiciária. No Parlamento, José Pedro Aguiar Branco diz entender que a segunda versão

0: do texto não cumpre os critérios exigidos pela lei e pela Constituição.
1: Uma comissão parlamentar de inquérito não pode investigar indiscriminadamente toda a atividade, seja de quem for, sem identificar previamente os factos, os atos, as decisões ou procedimentos que delimitam o inquérito. Podem investigar factos até que tenham relevância criminal, mas não pode substituir-se ao Ministério Público ou aos tribunais, nem investigar condutas privadas sem uma conexão concreta com o exercício das funções públicas e com uma responsabilidade política.
0: O Chega tem possibilidade de recorrer da decisão. Aguiar Branco defende que rejeitar o requerimento do partido de André Ventura pretende apenas garantir que se realiza nos termos da lei e que o inquérito parlamentar não se destina a investigar sem limites.
1: O objeto da CPI tem de definir a investigação. Não pode ser a investigação a criar o seu próprio objeto.
0: Em sentido contrário, Aguiar Branco aceita o pedido de inquérito do Juntos pelo Povo. A aprovação está, contudo, sujeita à votação em plenário. Carlos Moedas lamenta o que diz ser a politização ofensiva do acidente com o elevador da Glória. Quase 15 dias depois de assinalado o primeiro ano do descarrilamento, o presidente da Câmara de Lisboa assegura que tem o gabinete aberto a todas as pessoas e entidades envolvidas e reage às críticas de familiares das vítimas e oposição.
2: Eu penso que é ofensivo essa politização daquilo que é um acidente. Eu, como Presidente da Câmara, não posso ter diretamente o contacto das pessoas. É uma questão de lei. E, portanto, quem tem os contactos são as seguradoras, são as embaixadas. Nesse dia que sai a reportagem sobre a família alemã, foi eu próprio que quis escrever à família alemã. Para escrever à família alemã, tive de escrever à embaixada da Alemanha. Portanto, eu não tenho, obviamente, por questões legais, esses contactos. Mas disse sempre a todas as embaixadas, a todas as seguradoras, à Santa Casa da Misericórdia, que o meu gabinete está aberto 24 horas por dia.
0: O autarca Carlos Moedas esta manhã aos jornalistas em Lisboa. Com apenas cerca de metade dos docentes de que necessita a escola básica do bairro Padre Cruz em Lisboa, está mais uma vez a impedir a entrada de alunos que não têm professores. Situação que está a indignar os pais, que esta manhã foram surpreendidos pela informação de que os filhos não podiam entrar. Já que escutamos o testemunho da mãe de um dos alunos, em maio, a falta de uma professora de baixa por gravidez de risco levou a proibição semelhante. É uma reportagem que encontra já no site da Renascença. Iniciativa para manter. Aumentou o número de cheques-livre utilizados pelos jovens portugueses. De acordo com o Ministro da Cultura, na segunda edição foram usados mais de 45 mil, mais 6 mil do que na primeira. Margarida Balseiro Lopes, na conferência Book 2.0 da APEL.
3: Nesta segunda edição foram utilizados 45.078 cheques-livres, mais quase 6 mil do que na edição anterior. Resultados que nos mostram que conseguimos chegar a mais jovens, incentivar mais destes encontros e que existe espaço para continuar esse caminho.
0: A Ministra da Cultura, Juventude e Desporto na conferência Book 2.0 no CCB em Lisboa. A partir de hoje, o passe ferroviário verde passa a ser válido nos urbanos de Lisboa e Porto. Entre os passageiros, a novidade é bem recebida, mas continuam as queixas de falta de oferta. Reportagem de Jaime Dantas.
4: Há quem não esteja a par da novidade.
5: Ah, já é válido. Pronto, eu comprei um bilhete em vão, então.
4: Mas a integração dos comboios urbanos num passe ferroviário verde agrada os passageiros.
5: E é um acrescento super importante porque implica que eu não tenho que comprar um extra, no caso Porto Campanhã, até mais uma estação.
4: Ana Vieira está prestes a embarcar, mais uma vez, no Intercidades entre Porto Campanhã e Lisboa, uma viagem que antes pesava mais na carteira.
5: Fiz as contas muito por alto, mas eu julgo que por ano acho que consigo chegar aos 300 euros. É muito bom, não é?
4: Mas há um problema que se mantém. Já por várias vezes, Nuno Cassote não conseguiu reservar lugar a bordo.
6: Devo dizer que mais ou menos em 50% das vezes não consigo reservar. Quando as aulas na universidade se iniciam e pronto, e a população jovem tem aquela agilidade para poder reservar ao minuto, quase, coisa que eu às vezes me distraio.
4: O passe ferroviário verde atrai cada vez mais passageiros, mas os comboios não chegam para todos.
0: Reportagem de Jaime Dantas na estação de Campanhã no Porto. Os urbanos de Lisboa e Porto passam a estar incluídos no passe ferroviário verde. Num verão marcado por altas temperaturas na Europa, Ursula von der Leyen anuncia o lançamento em breve de um plano europeu para as ondas de calor. Foi um dos destaques do discurso do Estado da União, proferido esta manhã no Parlamento Europeu em Estrasburgo.
7: There can be no repeat of this summer. Não pode haver repetição deste verão e é por isso que iremos apresentar em breve um plano europeu para as ondas de calor. Precisamos de melhores sistemas de alerta precoce e de uma melhor preparação na área da saúde. Precisamos de adaptação e arrefecimento urbano e precisamos de apoiar os mais vulneráveis.
0: Para outubro, von der Leyen promete a identificação dos 100 territórios mais vulneráveis da Europa em termos climáticos.
8: E, Vítor, mais de 7 meses depois das tempestades que varreram a região centro, ainda há famílias com casas por reconstruir.
0: Sim, é o caso da família de Ricardo Mendes. Vive com a mãe, a mulher e uma filha de 2 anos num anexo improvisado. Dorme numa antiga casa de ferramentas, porque a casa onde esteve nos últimos 15 anos mantém-se neste momento sem teto.
9: Entramos numa casa sem teto. As telhas foram arrancadas pela força do tempo.
10: Aqui, à nossa esquerda, era a casa. Aqui era a nossa cozinha e aqui existiam 2 quartos, o da minha mãe e era o quarto da minha filha ali.
9: Ricardo recebe-nos e conta-nos o que guarda daquele dia de inverno. Saía bem cedo para o trabalho numa empresa de pavimentos quando a tempestade começou.
10: Eram cerca de 2:30 da manhã quando arranquei de casa, deixando a minha mãe em casa, a minha filha e a minha esposa. E quando começa a ver a agitação do vento, e pronto, fiquei um bocado preocupado, mas pensei, se Deus quiser não se há de passar nada. Quando cai na realidade, estava trancado numa entrada de autoestrada a ver os pinheiros a cair e tudo a voar à nossa volta. Nós ali dentro de uma carrinha imóveis sem poder fazer nada. É claro que a preocupação quando vejo a cair tudo, muito simplesmente pensei, a minha casa já foi embora.
0: Este é um trabalho de João Maldonado com sonorização de Beatriz Martel Garcia, que, Paulo, está já disponível no site da Renascença, também em versão vídeo.
8: Muito bem, foi a edição da Uma na Renascença. Encontro marcado para daqui uma hora, Vítor.
0: Sim, até já.
8: Até já, então. Música para si com The Killers e Sting.
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8: Sou eu, caso não se tenha dado conta. Já estou de regresso das minhas férias. Aconteceu ontem, atenção, mas é só para o caso de agora ligar o seu rádio. Ah, já cá está o Paulo. Estou, sim senhor. E é para ficar tarde fora, tarde de quarta-feira. Um dia mais fresquinho que os últimos dias. Vamos aproveitar aí que sempre com a Renascença. Pois claro, a sua rádio sempre consigo. Cada vez mais a sua rádio. Boa tarde.

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E de certo que reconhece isto logo à primeira. Ah, pois, definiu o começo de uma era, bem se pode dizer. Em 1981, os Depeche Mode lançavam Just Can't Get Enough e o mundo nunca mais seria o mesmo. É um dos maiores êxitos da banda. Aliás, foi o último escrito por Vince Clarke, que depois abandonou o grupo para formar os Yazoo e mais tarde os Erasure. E é para dançar agora a hora do almoço na Renascença. Just Can't Get Enough.

0: 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Sabe aquela música que muitos dizem que é uma vaca a mugir? Sim, aquela dos Crash Test Dummies. É essa mesmo que vai ouvir já depois de Bruno Mars e dos Ritual Test na sua Renascença.
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Esta tal canção de Vaca a Mugir, os Crash Test Dummies, é grande memória na nossa tarde de quarta-feira. Espero que esteja bem a aproveitar este seu dia, sempre com a Renascença, um dia mais fresco, mas não se deixe enganar, atenção, hein? As temperaturas vão rondar sempre os 30 graus nos próximos dias. Vamos ter evento, é verdade, essa é que é a grande novidade. 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

Esta é a Renascença, eu sou o Paulo Fregoso, de regresso das férias. Aconteceu ontem, não é? Pois é, estamos assim na época de regressos. Prepare-se para mais um, o podcast Negócios com Impacto, parceria entre a Católica Lisbon e a Renascença, está de volta para uma nova temporada. E neste espaço contamos histórias antigas de alunos que criaram negócios que fazem a diferença. Nas últimas duas épocas já passaram por aqui 40 empresas. Ora, hoje, para abrir a temporada, o convidado é o diretor da Católica Lisbon, que olha para o novo ano letivo, as oportunidades económicas para Portugal e antecipa prioridades para o próximo orçamento do Estado. É para ouvir esta semana com a Cristina Nascimento. Negócios com Impacto.

0: de instabilidade económica. O diagnóstico não assusta o diretor da Católica Lisbon School of Business and Economics. Filipe Santos considera que este é o melhor momento para ser empreendedor.
1: Nunca houve uma altura melhor para ser empreendedor, e em particular em Portugal, porque temos um ecossistema vibrante, dinâmico, temos muitas pessoas qualificadas, tanto para ser fundadores de empresas, como para trabalhar nessas empresas, e temos a disrupção e as novas ferramentas que permitem, de facto, ter empresas vencedoras num curto espaço de tempo.
0: E dá um exemplo.
1: A TechEven. Neste ambiente de menor segurança mundial, esta empresa de drones, nascida há uns anos, de repente, já vale 5 mil milhões de dólares e é uma das principais empresas de drones a nível europeu, com um contributo muito importante para a segurança europeia e mundial. Só para termos uma noção, a empresa portuguesa mais valiosa, a EDP, vale 20 mil milhões e esta startup, com poucos anos, já vale um quarto do que vale a empresa mais valiosa portuguesa.
0: Não é só nos negócios que o futuro pode ser risonho. Filipe Santos diz que Portugal continua a ser um país aberto ao mundo e, por isso, acredita no potencial do ensino superior português.
1: Esta oportunidade, eu acho que é irrepetível, de posicionar Portugal como um hub global de ensino superior, em particular há áreas na medicina, nas ciências, na engenharia, na gestão e economia, nos estudos de cultura. Há áreas onde nós temos programas já que são top 3, top 5 mundial e podemos continuar.
0: Olhando para trás, Filipe Santos identifica que o país tem melhorado na retenção de talento.
1: Depois do período de reequilíbrio económico de Portugal no pós-Troika, de 2011, 12, 13, 14, acho que foi um período negro de perda de talento. Neste momento atenuou-se. Eu acho que medidas como o IRS Jovem e medidas como a facilidade de comprar habitação ajudam muitos jovens a pensar em termos de rendimento líquido e que, apesar de me fixar, a situação melhorou. Os salários também começaram a aumentar.
0: Olhando para a frente, vem aí novo Orçamento de Estado para 2027. O diretor da Católica Lisbon defende um aumento do IMI.
1: Em algumas áreas os impostos podem ter que subir. Onde é que devia, se calhar, o imposto subir? Não é imposto sobre a fortuna, porque a fortuna sai. Não é o IVA, porque o imposto sobre o consumo prejudica mais as pessoas com maior necessidade. Não é o IRC, porque prejudica a atividade empresarial. O melhor imposto para aumentar é o imposto imobiliário, o IMI, e em particular o adicional ao IMI. Já temos um instrumento para propriedades muito valiosas cobrar um IMI mais alto e aumentar também a base de incidência fiscal.
0: Filipe Santos diz ainda que o essencial é que o orçamento mantenha a dívida pública controlada e algum excedente orçamental.
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O Torriense estreia-se nas provas da UEFA com uma viagem até à Noruega. Lillestrøm Torriense, esta quinta, 8 da noite. Sou o editor de desporto Luís Aresta. Lanço o desafio para que ouça o relato no site e app da Renascença.

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14: Boa tarde, são 2 horas, 1 hora nos Açores. Que notícias traz em destaque a esta hora, Vítor Mesquita? Boa tarde.
15: Boa tarde, Paulo. O Presidente da República lança o desafio da leitura para um país mais resistente a populismos. Comissão de Inquérito aos Exames Nacionais, PS reúne Secretariado Nacional esta tarde.
14: Tarde de quarta-feira com 24 graus em Lisboa, 25 no Porto, Funchal e Castelo Branco, 26, Faro com 27. As notícias, a hora certa em destaque, edição de Vítor Mesquita.
15: Um país que lê é mais resistente aos populismos, ideia defendida pelo Presidente da República na Conferência Book 2.0, promovida pela Associação Portuguesa de Editores e Livreiros. Um dia antes da abertura da Festa do Livro, em Belém, António José Segura aponta também à inteligência artificial como um desafio futuro e destaca a leitura como atividade fundamental.
16: Acredito que uma nação que lê é mais poderosa e está mais bem preparada para os desafios do seu tempo. Acredito que uma nação que lê promove a inteligência humana e não fica passivamente à espera dos benefícios, as facilidades e as comodidades da inteligência artificial. Acredito que uma nação a ler bons livros, é mais resistente às ventanias do populismo, da desigualdade, da ignorância, da injustiça e do esquecimento. Esse é um desafio para os próximos anos.

0: Este seguro participou no book 2.0 Cardeal Dom Tolentino Mendonça, sem voz, permitiu a leitura da intervenção, onde alerta para os riscos da inteligência artificial, sublinha que a cultura do livro é uma barreira natural contra os riscos que a IA levanta. Na mesma conferência, a Ministra da Cultura revelou que aumentou o número de cheques-livro utilizados pelos jovens portugueses. Margarida Balseiro Lopes referiu que na segunda edição foram usados mais de 45 mil, mais 6 mil do que na primeira. O Presidente da Assembleia da República rejeita o requerimento do Chega para instalar uma comissão parlamentar de inquérito aos mandatos de Luís Neves enquanto diretor da Polícia Judiciária. José Pedro Aguiar Branco diz entender que a segunda versão do texto não cumpre os critérios exigidos pela lei, pela Constituição. Defende que rejeitar o requerimento do partido de André Ventura pretende apenas garantir que se realiza nos termos da lei e que o inquérito parlamentar não se destina a investigar sem limites.
1: O objeto da CPI tem de definir a investigação. Não pode ser a investigação a criar o seu próprio objeto.
0: O Chega tem possibilidade de recorrer da decisão. Em sentido contrário, José Pedro Aguiar Branco aceita o pedido de inquérito do Juntos pelo Povo, aprovação que está sujeita à votação em plenário. O PS convoca esta tarde o Secretariado Nacional para decidir a Comissão Parlamentar de Inquérito aos Exames Nacionais. Em entrevista ao programa Hora da Verdade da Renascença e do Jornal Público, publicada na íntegra amanhã, o líder parlamentar socialista, Eurico Brandão Dias, revela que a reunião servirá para decidir o sentido de voto sobre o pedido de CPI apresentado pelo Bloco de Esquerda, que será discutido no Parlamento.
2: O Partido Socialista ponderará sempre muito a utilização de instrumentos como a Comissão Parlamentar de Inquérito. E, portanto, nós estamos a olhar para o perímetro que o Bloco de Esquerda definiu para essa Comissão Parlamentar de Inquérito, basicamente para perceber se o perímetro pode estar mais concordante ou não com a nossa opinião, sendo que a decisão de avançar ou não será uma decisão que será tomada pelo Secretariado Nacional.
0: Eurico Brilhante Dias, no programa Hora da Verdade, da Renascença do Jornal Público, disponível amanhã, quinta-feira. Prisão preventiva para um homem de 25 anos, o suspeito de tentar raptar duas filhas menores, foi detido pela GNR em Caminha, após uma denúncia por violência doméstica. De acordo com a Guarda Nacional Republicana, o suspeito teria como objetivo abandonar o território nacional com as menores. O Supremo Tribunal de Justiça aceitou o pedido de afastamento do processo de doping prova limpa de uma juíza da relação do Porto, prima e próxima de Adriano Quintanilha, o antigo patrão da W52 Futebol Clube do Porto, e o então diretor desportivo da equipa de ciclismo, Nuno Ribeiro, recorreram das condenações apenas efetivas de 4 anos e 9 meses aplicadas no processo. Tudo para conferir, Paulo, em rr.pt.
3: Muito bem, Vítor Mesquita, com a edição das duas na Renascença. Até já, Vítor.
0: Até já.
3: Papa UT, para ouvir já a seguir.
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3: Sim, a sua rádio que esta semana lhe dá um grande concerto. E quem é que já está a ensaiar para sexta-feira?
6: 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Já de bilhetes comprados para ir ver a nossa queridíssima, maravilhosa Marisa Monte com a Orquestra Sinfônica. Vai ser top. Beijinhos.
3: Vai ser mesmo, mesmo top. Obrigado, Milena. E bom concerto com a Renascença. Concerto Fónica de Marisa Monte, Orquestra ao Vivo, é já nesta sexta-feira no Mel Arena, por Lisboa. Vai ser uma proposta muito ambiciosa da carreira da artista, que promete assim um encontro bem singular e único entre a música popular brasileira e a linguagem sinfónica. Um espetáculo que conta com Marisa Monte, a sua banda, uma orquestra sinfónica que resulta numa verdadeira sinfonia pop. Se ainda não tem o seu papinho mágico, é bem capaz de encontrar, hein? Mas olha que já não há muitos. É sexta-feira, Marisa Monte ao vivo, Mel Arena em Lisboa com a Renascença.

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1: Renascença, e a próxima música que vai ouvir aqui na sua Renascença, bem que se pode dizer que é alegre, é divertida, até o título diz muito de alegria, Shiny Happy People, mas tem por trás, por base, um episódio bem triste da história da humanidade, nomeadamente da história da China. Ora, o título baseia-se exatamente num cartaz de propaganda chinesa depois do massacre de Tiananmen, onde centenas de estudantes morreram. Shiny Happy People era a frase que aparecia nesse cartaz e que os R.E.M. de Michael Stipe pegaram para fazer uma música icónica do início dos anos 90 e que recupero para si hoje.

0: Essa que eu vi não engana, é mesmo a sua renascença. Eu sou Paulo Fragoso, agradecido pela sua companhia. Muito obrigado por estar desse lado do rádio. Daqui a pouco trago-lhe música dos Calema, de Daido e também de Bruno Mars, com Lady Gaga, que foi mamã.
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2: Eu diria que o princípio geral da lei portuguesa é que para que haja responsabilização penal dos progenitores é preciso haver intervenção dos progenitores em que eles tenham uma atuação no âmbito do próprio crime, portanto numa forma verdadeira de comparticipação. Condutas omissivas ou a questão negligente à luz da lei penal não chega para a responsabilização penal, bem entendido, dos progenitores. 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

0: lembrar-lhe que hoje é quarta-feira. E o que é que acontece sempre à quarta-feira? A Renascença tem um dinheirão para oferecer. E hoje ofereceu mesmo.
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2: Tá. Quem fala? Bom dia. Daqui Mariana Alvim, do grandioso Jogo da Mala.
3: Sim, senhora.
2: Com quem é que eu estou a falar?
3: Albino de Arola.
2: Albino, sabe dizer então quanto é que está na mala? Tem 10 segundos a partir de agora.
3: 2.487 euros.
2: Está certo! Que emoção! Muitos parabéns, obrigada!
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0: O Albino Meirola de Armação de Pera inscreveu o seu nome na lista de vencedores do grandioso Jogo da Mala. E o que é que o Albino fez para ganhar este dinheirão todo? Pois ligou 761-10-10-10, assim, não sei quantas vezes ligou, bastava uma, pois claro, para ficar habilitado, para ganhar este dinheirão. Para a semana vai ser você o grande vencedor, não tem nada que saber. Toca de ligar 761-10-10-10, 1 euro mais IVA é quanto gasta, e fica habilitado a ganhar quanto na próxima quarta-feira? Eu digo-lhe já, 10.562 euros. 10.562 euros. Vá, na próxima semana confie que vou dizer aqui o seu nome. Mas primeiro tem que ligar 761-10-10-10.
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0: O Torriense estreia-se nas provas da UEFA com uma viagem até à Noruega. Lillestrøm Torriense, esta quinta, 8 da noite. Sou o editor de desporto Luís Aresta. Lanço o desafio para que ouça o relato no site e app da Renascença.
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15: Boa tarde, são 3 horas, 2 horas nos Açores. Vamos atualizar as notícias na Renascença. Vítor Mesquita, o que destacas esta hora? Boa tarde.
16: Boa tarde, Paulo. Portugueses estão a passar dificuldades por causa do custo dos combustíveis, admite o Ministro da Economia, Carminho e Dino de Santiago, nomeados para Grêmio Latino.
15: Quanto a temperaturas a esta hora? Lisboa, 25 graus, Porto, 26. Faro está com 27, Elvas com 30 graus. Notícias à hora certa na Renascença com o Vítor Mesquita.
16: O aumento extraordinário dos combustíveis está a deixar os portugueses em dificuldades, realidade assumida pelo Ministro da Economia no Parlamento, Manuel Castro Almeida, garante que o Governo trabalha para evitar ganhos com os efeitos da guerra entre Estados Unidos e Irão. Ainda assim, reconhece o impacto negativo da subida dos preços de gasolina e gasóleo, desde logo no aumento da inflação.
17: Os portugueses estão a passar dificuldades por causa do custo deste aumento extraordinário do custo dos combustíveis. Aquilo que o Governo está a fazer é garantir que o Governo não ganha com os efeitos da guerra. Os efeitos da guerra fazem subir o preço da gasolina. Se o preço da gasolina sobe, o IVA, a receita do IVA é maior e o Governo está a transformar o aumento da receita do IVA em descontos no ISP para neutralizar o aumento da receita do IVA.
16: Manuel Castro Almeida lembra ainda o apoio ao gasóleo agrícola já definido pelo Governo e as medidas pré-anunciadas para outros setores. Já sobre uma possível descida do IVA, o Ministro da Economia assinala riscos, sublinha que a medida pode redundar no aumento da receita do setor do comércio em vez de nos custos das famílias. O Presidente da República pede um novo impulso nas políticas de educação para a leitura e defende que o país não se pode conformar perante os problemas apontados pelos resultados mais recentes do relatório PISA. Um apelo de António José Seguro na conferência BUC 2.0 da Associação de Editores e Livreiros. Para o chefe de Estado, um país que lê é mais resistente a populismos.
18: Acredito que uma nação que lê é mais poderosa e está mais bem preparada para os desafios do seu tempo. Acredito que uma nação que lê promove a inteligência humana e não fica passivamente à espera.

0: dos benefícios, das facilidades e as comodidades da inteligência artificial. Acredito que uma nação a ler bons livros, é mais resistente às ventanias do populismo, da desigualdade, da ignorância, da injustiça e do esquecimento. Esse é um desafio para os próximos anos.
1: Antes de António José Seguro, participou na conferência o cardeal Dom Tolentino Mendonça, sem voz, permitiu a leitura da intervenção, onde alerta para os riscos da inteligência artificial e sublinha a cultura do livro é uma barreira natural contra os riscos que a IA levanta. Elevador da Glória, a vereadora do PS em Lisboa, Alexandra Leitão, recusa as críticas de politização ofensiva do caso do descarrilamento feitas esta manhã por Carlos Moedas à Renascença. Alexandra Leitão exige que a autarquia assuma responsabilidades, sublinha que, a haver politização, a mesma tem origem na própria presidência da autarquia.
2: Exigir a assunção de responsabilidades e o devido e justo acompanhamento às vítimas não é politização. É mesmo o mínimo que se pode exigir à Câmara Municipal de Lisboa face à enorme gravidade do sucedido. Não adianta agora o engenheiro Moedas esforçar-se por encontrar versões alternativas da realidade. A verdade é que a Câmara disse que estava em contacto com as vítimas e as suas famílias e, afinal, não estava. E quem politizou este assunto sempre de forma despoderada foi, de facto, o Presidente da Câmara Municipal de Lisboa.
1: A vereadora do PS em Lisboa, Alexandra Leitão, já o PCP, que tem João Ferreira como vereador em Lisboa, refere que a carta aberta das vítimas do acidente recentemente divulgada é elucidativa e considera lamentável que Moedas se enrede numa teia de, cito, desculpas mal amanhadas para justificar negligência e incapacidade. Os artistas portugueses Carminho e Dino de Santiago integram a lista de nomeados para os Grammy Latinos na categoria de melhor canção em língua portuguesa. Carminho pela canção Memória, inspirada num fado tradicional, interpretada em dueto com Rosalía no álbum Lux, da artista espanhola. Dino Santiago surge ao lado dos brasileiros Criolo e Amaro Freitas, com a música No Vento de Nós, que integra o álbum de estreia deste projeto luso-brasileiro Criolo, Amaro e Dino. Tudo para conferir, Paulo, no site da Renascença.
3: Muito bem, foi a edição das três com o Vítor Mesquita. Estamos conversados por hoje, Vítor.
1: Sim.
3: Um abraço, até amanhã.
1: Até amanhã, um abraço.
3: A música para si de seguida com os Imagine Dragons.
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3: Espero estar a ser boa companhia para si nesta tarde de quarta-feira. Qualquer coisa, diga-me. Tem o WhatsApp disponível da sua Renascença, que vai ser usado já daqui a pouco para jogarmos. Qual é a música? Qual é ela?

0: Like a Tattoo, Sade na Renascença. Bem tatuada nos seus dias, nas suas tardes, está o qual é a música e qual é ela? Diga lá, é verdade, não é? Pois sem mais demoras, vamos lá jogar.
1: Qual é a música? Qual é ela?
0: 962007500, já conheço, é o WhatsApp Renascença, disponível 24 sobre 24, mas agora para ser dedicado exclusivamente, por assim dizer, ao qual é a música, qual é ela. É aquilo que todos queremos saber depois de eu lançar o som, que é agora. Soou-lhe já alguma coisa, é melhor ouvir de novo, não é? 962007500, diga-me lá qual é a música, qual é ela, hoje, em jogo, na Renascença.

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0: Eu já sei como é que é. Quando lanço, qual é a música, qual é ela, as primeiras mensagens é logo para dizer: Paulo, por favor, passa lá mais uma vez. Eu passo várias vezes durante a hora, mas cá vai novamente antes de irmos aos primeiros palpites. A música hoje em jogo é esta. A Maria, o que me tem a dizer?
1: Isto começou mal. Então. A minha memória hoje está mesmo em branco.
0: Não
1: faço a mais pálida ideia.
0: Não, será que a Isabel tem algum palpite?
2: Ou sou eu que estou errada, ou a canção é Amor Errante dos Diva.
0: O que está a falar disto? Será? 962-007-500, o que é que lhe soou isto hoje em jogo? Na qual é a música e qual é ela na Renascença?
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2: Nenhum de nós é parvo. Uma coisa é, estamos a falar, acompanhamos a vida desta família há anos.
3: Ela está elevadíssima.
2: Em todos os momentos do Cristiano, a família está lá. Ninguém me venha dizer que no dia do casamento, se estivesse tudo bem, não havia partilhas aqui.
4: Subscreve.
2: Da mãe, das irmãs.
4: É,
2: nem disto não houve uma, outra vez.
5: Pode ter havido acontecido aqui uma coisa.
6: Mostra o quê,
5: claro. Era, posso acabar de falar?
6: Sim.
3: Eles estão todos muito nervosos. Sabem quando é que eu percebi que isto era mesmo grave?
7: Posso acabar
3: quando?
7: De falar?
3: Foi quando ouvi ali uma sirene.
7: Uma sirene?
3: Uma sirene. Uma sirene.
2: Em todo! Porque é que o Cristiano até faz aquela brincadeira, que não é uma brincadeira, inocente, de escrever às redes do 2 às 10 e dizer manifestamente: Cristina, vou-te dar o exclusivo. Como é óbvio, a gente sabe que não era exclusivo nenhum, isto era a maneira dele dizer, nós não sabíamos nada. Nós éramos todos uns tolos e que andávamos aqui a falar de nada. Ele dá-se esse trabalho porque começou a perceber que a narrativa ia ao contrário daquilo que ele pretendia. Como é óbvio, e por isso é que faz aquele comentário e vai lá à Cátia ainda a dizer: é isso mesmo, mano.
3: Há bocado adorava a família toda, agora já não o pode ver nem a ele nem à Cátia.
2: Portanto, nada foi inocente, nada. E nós também não somos parvos que andamos aqui há dois dias.
5: Isso é verdade. Também não vamos deixar de falar sobre o que é o Cristiano. Para mim é igual.
2: Como é óbvio, já se sabia que isto ia existir num exclusivo qualquer mundial. Não era na Flash nem na Nova Gente, como é óbvio. E a Georgina quer ser capa da Vogue, não é? Da Nova Gente.
3: Como é óbvio.
7: Pronto,
3: sem existisse a revista Cristina. Era outra coisa.
7: Ah, claro.
3: Mas como só a Flash e a Nova Gente, era óbvio que tiveram que ir para a Vogue. Era o plano deste. 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

0: Confesso que quando lancei qual é a música, qual ela de hoje, estive mesmo para dizer que hoje ia ser tão fácil, mas depois, para não morder a língua, decidi calar-me. E assim, bem o fiz. É verdade. Não sabia que estava assim tão complicada. Qual é a música, qual é ela de hoje? Vai dizer no fim, pois é. Não sei. Thelma, qual é a música, qual é ela? Diga lá.
1: Eu não faço a mínima ideia. Também agora és um bocadinho complicadinho.
0: Só agora.
1: É qualquer coisa tipo, and so I wake in the morning and I step outside and I take a deep breath. Talvez seja isto, talvez não. Obrigada por estares desse lado. Parece. E já tínhamos saudades de te ouvir.
0: Muito obrigado, Thelma, pela companhia, pela palpita e sempre atenta a jogar qual é a música e qual é ela. Ora, a Vitória, sabe o que está em jogo hoje?
2: Como eu gostaria de saber o nome da canção. Sim, mas não sei o nome. Olha, beijinhos.
0: Obrigado, Vitória. José, o que é que lhe soou aquilo tudo?
3: Esses acordes dessa guitarra, isso acho que é do início da música dos Amor Errante. Sim. Pois, Amor Errante dos Diva. É uma coisa assim. Estou todo baralhado.
0: Há que uma voz lá atrás a dizer, acho que é. Estamos a falar disto. A Lúcia sabe?
4: Parece que as férias te fizeram mal. Não. Eu não consigo perceber mesmo que música é essa.
0: Bem, a revelação já não tarda. Estamos a jogar qual é a música e qual é ela. 962-007-500. Esta é da Nena.

0: Espasmado, não é? Como se costuma dizer. Como é possível dizer-me que isto está complicado hoje, meu Deus? Orlando, afinal de contas, qual é a música? Qual é ela hoje em jogo?
1: Soa-me entre aspas.
0: Soa entre aspas. O que é que acha o José, que está aqui mesmo?
2: Eu acho que a música é dos Diva.
0: E o Manuel, tem palpite?
3: Essa é uma das músicas do tempo da minha chabalada. Amor Errante, dos Diva.
0: Obrigado já por todos os palpites. A revelação vai surgir depois de ouvirmos esta grande música do Billy Idol nesta nossa tarde de quarta-feira. 962-007-500. Ainda bem a tempo. O seu palpite, se for rapidíssimo, combinado, tem 3 minutos e qualquer coisa para fazer. Para já, Billy.

0: Estou aqui o rebelde Paulo Fragoso, da sua Renascença, pede que tenhamos uma saída em grande em relação a qual é a música, qual é ela de hoje, e conto com a Karina para isso.
1: Amor errante, por onde andas, há tanto tempo. Eu acho que a música é esta, mas não sei quem canta. Pois. E acho, Paulo, não tenho a certeza, porque nesta hora eu acho tudo. Beijinhos.
0: Ou seja, tudo pode acontecer nesta hora, não é, Karina? Muito obrigado por esse karaoke, Fatela. Tenho aqui a Ana Coelho. Olá, Ana.
2: A música de hoje, eu acho que passaste pouquinho.
0: Ah.
2: Era um bocadinho mais uns segundos para nós chegarmos lá.
0: A sério?
2: Mas eu acho que é Diva. Amor errante, por onde andas? Na, na, na, na. Lá se foi a karaoke, Fatela. Mas de repente eu tenho outra vez 6 anos e estou a ouvir isto.
0: Foi muito bom, obrigado, Ana. Pois a música de hoje leva-nos a uma época em que ter uma agenda eletrónica era muito cool. Era assim uns aparelhos muito úteis que onde se memorizavam os números de telefone, os compromissos, as datas importantes. Enfim, o mesmo que uma agenda de papel, mas com o bónus de ter calculador e alarme. Isto antes do surgimento dos smartphones, hein? Isto deu um jeitaço. Lembras-te daquele jovem encantador com visual muito excêntrico, cabelo despenteado, que tinha tesouras de metal afiadas como mãos, era um artista a cortar cabelo ou a fazer esculturas e arbustos. Eduardo Mãos de Tesoura, com o Johnny Depp.
3: Those are your hands?
4: From Tim Burton comes the most incredible tale of a most unusual character. Edward Scissorhands.
0: Um filme delicioso. E quem matou Laura Palmer? Lembra-se? Era a pergunta que todos queríamos que tivesse resposta rápida. Culpa de uma das séries mais intrigantes e revolucionárias da história da televisão, que nos enchia de ansiedade semana após semana. Sim, porque, nesta altura, para ver séries, tínhamos de esperar pela semana seguinte para ver novo episódio. Estou a falar de Twin Peaks, cuja música fica para todo o sempre. Estes acordes são qualquer coisa. A voz de Julie Cruz. Lembra-se, certamente. Ora, isto foi em 1990, um ano em que aconteceram três momentos que mudaram o mundo. Nelson Mandela saiu da prisão, a Alemanha voltou a unir-se e o telescópio Hubble foi lançado para o espaço. Ah, e uma banda portuguesa deu-nos uma canção que era um retrato poético de uma geração em transição neste início de anos 90. A voz encantadora de Natália Casanova ajudou e de maneira no sucesso dos Diva. Qual é a música? Qual é ela hoje? Amor errante na Renascença.

0: Encantadora a voz de Natália Casanova dos Diva. E não disse que era assim tão fácil. Eu disse, eu avisei.
1: Realmente, Paulo, a música era mesmo facílima.
0: Eu avisei, eu não engano. Pronto, amanhã mais. Combinado, obrigado pela companhia, obrigado por ter estado aí comigo. Eu sou o Paulo Fragoso. De seguida, em neste lugar com o Daniel Leitão, veio o Take Away. Bom resto de dia, sempre com a Renascença.

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0: O Torriense estreia-se nas provas da UEFA com uma viagem até à Noruega. 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
10: Boa tarde, são agora 4 horas, 3 nos Açores. A altura de irmos até à edição das 4 com o Miguel Coelho. Boa tarde.
11: Olá Inês, boa tarde.
10: O que é que há a destacar agora, Miguel?
11: Caso Luís Neves, esclarecimento da judiciária, pedido pela Ministra da Justiça, confirma que o valor para destruição de produtos químicos dizia apenas respeito à Operação Pacoba. Ministra do Ambiente responde ao Presidente da Câmara de Lisboa e recusa cancelar o sistema Volta.
10: Nesta altura, Lisboa está a marcar 25 graus, o Porto a chegar aos 20. Faro mais quente a marcar 28 graus, Funchal a chegar aos 27, Ponta Delgada com 24 graus. Agora sim, vamos até à edição das 4 com Miguel Coelho.
11: Abrir a notícia de um acidente ferroviário no Alentejo, 3 feridos, um deles em estado grave, na sequência do abalroamento de uma viatura pesada de mercadorias por um comboio no concelho de Viana do Alentejo, distrito de Évora. Foi pouco antes das 2 da tarde, na passagem de nível de Almergia. De acordo com a Proteção Civil, contactada pela Renascença, o ferido grave é o motorista do camião. Foi transportado para o Hospital de Santa Maria, em Lisboa. Já os 2 feridos ligeiros estavam no comboio, foram encaminhados para o Hospital de Évora. Entretanto, a linha ferroviária do Alentejo está cortada, não havendo previsão para o restabelecimento da circulação ferroviária. É uma notícia Renascença. No caso Luís Neves, já foi entregue no Parlamento o esclarecimento adicional que a Ministra da Justiça pediu diretamente ao Diretor Nacional da Polícia Judiciária, em causa o orçamento de 144 mil euros para a destruição de químicos perigosos, incluindo os que estavam no atrelado, cedido ao empreiteiro amigo do Ministro da Administração Interna. O documento a que a Renascença teve, entretanto, acesso, Pedro Mesquita, confirma que esse orçamento abrange exclusivamente a Operação Pacoba.
12: Sim, Miguel. Neste documento a que a Renascença teve acesso e, como dizia, já chegou ao Parlamento, lê-se que, em resposta ao pedido de confirmação dirigido a Carlos Cabreiro, o Diretor Nacional da Polícia Judiciária, este veio esclarecer que o orçamento apresentado de 144.456 euros abrange exclusivamente resíduos constantes do auto de apreensão relativo à denominada Operação Pacoba. Fim de citação. Esta é a informação que acaba de ser remetida pelo gabinete Rita Júdice aos deputados da Comissão de Assuntos Constitucionais, Direitos, Liberdades e Garantias. Recorde-se que a 4 de setembro o Ministério da Justiça admitia que o valor indicado pelo orçamento abrangeria outros processos e, embora tenha depois corrigido essa declaração, Rita Júdice declarou-se bastante incomodada a 9 de setembro perante as contradições que lhe foram imputadas pelos deputados. A Ministra garantia na altura que ninguém estava a mentir e pediu esclarecimentos adicionais ao atual diretor da PJ. É este esclarecimento que acabamos de apresentar. É esta a versão oficial.
11: É um tema que vai estar desenvolvido em rr.pt. A Ministra do Ambiente responde ao Presidente da Câmara de Lisboa e recusa cancelar.

0: cancelar o sistema Volta de recolha de embalagens com depósito. Graça Carvalho diz estar a trabalhar para resolver o problema, a exemplo do que fizeram outros países com o mesmo sistema.
1: Tem corrido bem nos outros países. É o facto que em alguns países houve uns problemas iniciais, como tem havido em alguns sítios, em algumas localidades em Portugal, mas que têm sido resolvidos. Nos outros países conseguiram resolver e o que nós estamos a fazer é identificar os problemas e a resolvê-los.
2: Mas e é lá... cancelar? Não
1: está na não perspectiva, ele é obrigatório a nível europeu. Aliás, é um instrumento muito importante para reutilizar o plástico.
0: De acordo com a Ministra do Ambiente, uma das soluções para travar a acumulação de resíduos pode passar pela criação de recipientes específicos para o sistema Volta. Declarações da Ministra esta tarde em Estrasburgo. Questionada noutro plano sobre as dificuldades na descida do IVA dos combustíveis, Graça Carvalho remeteu comentários para o Ministro das Finanças. Miguel Nogueira é o árbitro nomeado para o clássico do próximo domingo entre Futebol Clube do Porto e Benfica para a sexta jornada da Primeira Liga de Futebol. O jovem árbitro de 32 anos da Associação de Futebol de Lisboa, já apitou o clássico entre Dragões e Águias no início da temporada passada, jogo que terminou então empatado sem golos. No próximo encontro será assistido por Paulo Brás e Nuno Pires, sendo que Fábio Melo é o quarto árbitro. Na cidade do futebol, o VAR será Luís Ferreira. Já o Sporting Arouca será apitado por David Silva, com Hélder Malheiro como VAR, para conferir, Inês, todas as nomeações para a sexta jornada no site da Renascença.
3: Muito obrigada, Miguel. Voltamos a falar daqui a uma hora.
0: Claro, até já.
3: Até já. Fortuna sim, fortuna pois, fortuna sim, fortuna pois. 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
3: São 4 e 5, boa viagem com a Renascença. E atenção, que não sei se estás a par, Daniel, mas Madonna está a liderar as nomeações aos MTV Video Music Awards.
6: Ainda com esta idade?
3: Ah, pois é, em 2026, já viste como é que as coisas são?
6: Bolas.
3: E ela já tem 63 anos e concorre às Caramba. Principais categorias, incluindo a de melhor vídeo, a de artista e a de música do ano. Portanto, se há coisa de que Madonna sabe...
6: Sim.
3: É andar nisto.
6: Por acaso, sabes que a minha mãe, com a idade dela, o único prémio que ganhou foi o da melhor mãe, da melhor avó do mundo. Sabes aquelas estatuetas que os netos dão, sabes?

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0: Música portuguesa aqui na Renascença. São 4:12 e Daniel, adivinha só. Hoje é quarta-feira.
1: Hoje é quarta-feira.
0: Portanto, foi
1: dia de grandioso jogo da mala.
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0: Quero tanto dar-lhe dinheirinho. Atenda. Vá lá.
3: Estou
0: sim?
4: Não é nada, não é nada, não é nada.
1: Também
4: não é
1: foi,
4: nada.
1: Não foi,
4: também
1: foi hoje.
0: Foi, não foi,
1: não
0: hoje.
1: Foi hoje.
0: Exatamente, este grandioso jogo da mala foi quando eu dei uma batelada
1: pois
0: de dinheiro.
1: E a Inês, como é uma fanfarrona, não é? Quis dizer outra vez, olha para mim a dar dinheiro, olha para mim.
0: Exatamente. Agora,
1: mas
0: sim,
1: hoje, como é que foi?
0: Hoje foi assim.
5: Tá. Quem fala? Bom dia. Daqui Mariana Alvim, do grandioso jogo da mala.
3: Sim, senhora.
5: Com quem é que eu estou a falar?
3: Albino Garola.
5: Albino, sabe dizer então quanto é que está na mala? Tem 10 segundos a partir de agora.
3: 2.487 euros.
5: Está certo! Que emoção! Muitos parabéns, obrigada!
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0: Hoje foi entregue então muito dinheiro, o que quer dizer que a partir de agora há uma nova quantia em jogo.
1: Há uma nova quantia em jogo, mas antes de lá ir, eu queria só perguntar isto. Fui só eu que, quando a Mariana atendeu o telefone a dizer tá, e a pessoa me responder tá, é uma corneta. Não? Fui só eu.
0: Foste não, todos, desculpa.
1: Enfim, hoje temos uma nova quantia então. Exatamente. Para esta semana no grandioso jogo da mala. Esta semana vão estar então 10.562 euros.
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0: boa viagem com a Renascença e também com o seu takeaway aqui de serviço. Inês Nogueira e Daniel Leitão juntos até às 7 da tarde. E atenção que isto hoje vai até outra galáxia, Daniel.
1: Então
0: a seguir vamos ao espaço ter com o Manuel Cabral.
1: Ah, pois foi. Pois foi, eu lembro-me de dizer isso, que eu até lhe disse para fazer uma merenda, uma mochilazinha com uma merenda, que
0: não fosse ele ter, ter fome.
1: A viagem é grande.
0: Vamos ter com ele então daqui a nada. Antes ainda a chegar está o Olívio Rodrigo e logo depois Richie Campbell.
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0: São 4h35, boa viagem com a Renascença e também com este takeaway. Daniel, sabes quem é que anda muitas vezes com a cabeça no ar, para além de ti?
1: Para além de mim?
0: Sim. Tu andas sempre com a cabeça um bocado no ar. Okay. Não sabes quem é que é?
1: Quem é que é? Não sei, eu não quando estou lá com a cabeça no ar, não vejo ninguém.
0: Ah, pois não encontras por lá o Manuel Cabral, nesses pensamentos.
1: Ah, não, às vezes vejo. Às vezes
0: pronto,
1: vejo.
0: Pronto, se calhar está à altura.
1: Mas ele vai mais longe.
0: Ele vai muito mais longe. Por isso mesmo, Manel, conta-nos tudo, onde é que tu andas?
2: Olá Inês, olá Daniel, eu não sei se vocês quando eram miúdos tinham o sonho de ser astronautas, mas se tinham, hoje em dia esse sonho está muito mais perto. Já não é preciso ir até à América e entrar numa nave espacial. Aliás, basta entrar no metro e ir até ao Terreiro do Paço para embarcar na viagem espacial Smithsonian Viagem pelo Cosmos numa experiência intergaláctica de realidade virtual. Isto pode parecer um bocadinho confuso e abstrato, mas para explicar tudo tenho Pedro Borges, que me vai explicar o que é esta viagem intergaláctica com realidade virtual.
3: Então, basicamente, as pessoas vão embarcar nesta aventura 3D e a grande diferença entre esta experiência e outras quaisquer que possam ter no planetário ou em museus é que vão realmente vivê-la. Vocês vão embarcar, com a ajuda dos óculos de realidade virtual, numa aventura pelo espaço, onde vocês próprios serão astronautas e visitar buracos negros, estrelas e até supernovas.
2: E quem é que desenvolveu esta viagem em realidade virtual?
3: Nós tivemos esta parceria com a Smithsonian, o Laboratório Internacional, mas também tivemos a ajuda imprescindível de vários artistas 3D, um estúdio que nos ajudou a modelar esta experiência.
2: Esta experiência é indicada para que tipo de pessoas?
3: Para todas as pessoas, quer tenham interesse pelo espaço ou não, eu acho que vão sair daqui maravilhadas. E a única restrição é basicamente que é para pessoas com maiores de 12 anos.
2: Maiores de 12 anos, portanto é uma idade ideal, porque eu estava a pensar durante esta experiência que isto é a aula de ciências naturais que eu nunca tive. Encontrei também a Raquel e a Beatriz, que vieram experimentar esta experiência de realidade virtual e gostava de saber o que é que acharam.
4: Foi super imersiva, nos apontou, esta foi incrível.
5: Concordo, também adorei, bateu as expectativas, achei mais realista em termos de imagem, o que eu acho que é adequado, tendo em conta que era sobre o espaço, e eu adorei. É de cortar a respiração, acho que é a melhor forma de descrever este tipo de experiências, é cortar a respiração.
2: Recomendo esta experiência.
6: Sem dúvida, especialmente se gostarem do espaço.
2: Muito obrigado, e Inês e Daniel, não deixem de vir aqui até ao metro do Terreiro do Paço para embarcarem nesta viagem pelo cosmos. Eu já experimentei e não sei se não vou fazer outra vez, porque eu era uma nulidade em ciências naturais e pode ser que assim ainda aprenda. Portanto, Inês e Daniel, venham até aqui.
0: Não tenho já grande esperança, Manel, lamento imenso informar, mas a esperança que eu tinha em ti já foi, estou a brincar. Não, mas eu fiquei particularmente interessada na parte das supernovas.
1: Ah, ok, pensavas que era uma banda?
0: Não. Lembrei-me das supernovas do Dragon Ball.
1: Ai, que... Ai, agora que foi muito geek da tua
0: não
1: parte.
0: Foi. Sim, sim. Desculpa, eu às vezes sim, lanço destas.
1: Mas isto até é bom, repara, porque numa só visita tu podes andar de metro, ir ao espaço e sais da estação de metro e não apanhas o cacilheiro nem andas um bocado de barco.
0: Já viste? A tua sorte? Olha, é.
1: Agora diz-me.
0: Desculpa, eu queria só fazer andar para trás no tempo.
1: Não, não, assim fizeste-me andar para trás, mas foi com o volume que está.
0: Peço imensa desculpa. Recordas disto?
1: Recordo, sim, senhora.
0: Então, o que é que era? Explica-me.
1: Era uma aventura no espaço.
0: Uma aventura no espaço. Enquanto eu vivia o Dragon Ball, tu vivias essa.
1: E até vivias duas. Mas foi? O Dragon Ball já não dizia tanto.
0: Ah, pois. Já não és tão fã de Vegeta e de Son Goku como eu. Pois.
1: Sim.
0: Logo
1: fui. O miúdo às tantas tinha um rabo de um macaco e eu achei que era demasiado.
0: Pois, olha agora.
1: Mas é, quantos rapazes é que conheces com o rabo de macaco?

0: Eu conheço tão bem que sei o que é que vais dizer.
1: Por falar em saloia mais bonita.
0: Quem é a tua saloia, Daniel?
1: As saloias mais bonitas estão aqui na Renascença, todos os dias das 7 às 10.
0: É verdade, sim, senhor.
1: É? 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
0: 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Quanto aos bilhetes, é comprá-los?
1: Comprá-los, sim, sim.
0: Quanto ao espetáculo, vai tudo acontecer. Extremamente desagradável e tudo ao vivo. Quer mais o quê?
1: Quantas vezes é que já vi uma saloia em palco? Acho que cá são três.
0: Exatamente, três saloias logo. Faltam 14 minutos, ou melhor, 13, agora para as 5 da tarde. Boa viagem com a Renascença. Agora a ouvir Cisa.

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0: Como só poderia ser, não é? É verdade.
1: De resto.
0: Mesmo essa. Entretanto, na Renascença, a Akron.

0: para acontecer.
1: Oh, oh, oh, se vai acontecer.
0: Oh, se vai acontecer. Olha, por acaso tenho uma coisa para te contar que andei a fazer
1: não
0: hoje.
1: Não posso.
0: Ah, sim, sim. É uma recomendação. Fiz tantas, já te conto tudo.
1: Minha alma tapada, velho.

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0: O Benfica está na Liga Europa e Marco Silva reencontra Ruben Amorim esta quarta-feira em San Siro. AC Milan Sport Lisboa Benfica às 8 da noite, sou o editor de Desporto Luís Aresta e deixo aqui o convite para o relato na Renascença, agora também no YouTube.
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8: Boa tarde, são agora 5 horas, 4 nos Açores. À altura de irmos até à edição dos 5 com o Miguel Coelho. Boa tarde.
9: Olá Inês, boa tarde.
8: Quais é que são os títulos em destaque agora, Miguel?
9: André Ventura acusa presidente do Parlamento de bloquear comissão de inquérito por medo de investigar Luís Neves. Baixaram as notas na época extraordinária de exames nacionais do secundário.
8: Nesta altura, Ponta Delgada está a marcar 23 graus, Faro chegar aos 27, Porto a marcar 25, Funchal hoje com 26 graus e Lisboa a chegar aos 27. Agora sim, vamos à edição das 5 com Miguel Coelho.
9: André Ventura quer ter uma conversa prévia com Aguiar Branco antes de tomar uma decisão sobre se apresenta recurso ao chumbo da Comissão de Inquérito aos mandatos de Luís Neves na Polícia Judiciária. Esta tarde, em conferência de imprensa, o líder do Chega acusou o presidente do Parlamento de bloqueio e de proteção de amigos ao não permitir que um inquérito putestativo possa avançar aí no Parlamento. Susana Madureira Martins.
10: Boa tarde, Miguel. E Ventura questiona mesmo Aguiar Branco se foi o PSD ou o Primeiro-Ministro que lhe pediram para tomar a decisão de rejeitar a nova versão do requerimento para a Comissão de Inquérito, acusando o líder do Chega, a segunda figura do Estado, de defender a podridão do sistema.
11: Hoje, o Presidente da Assembleia da República, o nosso, entrou no rol daqueles que continua a defender e que vai fazer tudo para defender a podridão do sistema político em que vivemos e a podridão do sistema institucional que está instalado em Portugal. A atitude que Aguiar Branco tem tido para impedir, para evitar uma comissão de inquérito a Luís Neves, degrada ainda mais as instituições, porque levanta a suspeita ainda maior do que, para lá dos partidos políticos, a própria Assembleia da República está sequestrada com medo de investigar o que tem que investigar em relação a Luís Neves. Esta não é uma atitude de decisão, esta é uma atitude de bloqueio de uma comissão de inquérito.
10: Aguiar Branco falou de manhã aos jornalistas, na sua sala de visitas. Ventura, na sala de conferências de imprensa do Parlamento, disse que não decide para já o que vai fazer a seguir, tendo pedido, entretanto, uma reunião ao Presidente do Parlamento.
11: Eu decidi que era importante ter uma conversa prévia com o Presidente da Assembleia da República, conversa que direi que ocorra durante o dia de hoje ou durante o dia de amanhã, para depois tomar uma decisão sobre o que fazermos em relação a esta matéria. Acho importante que o Presidente da Assembleia da República compreenda que não está acima da lei, que não está acima dos votos dos portugueses e que não está acima do escrutínio, conforme estas decisões mostram. Depois vos darei conta e da iniciativa que o Chega trará e tomará para poder contornar esta delimitação.
10: Ventura diz que o objetivo agora é focar-se como é que o Chega vai garantir que a investigação a Luís Neves acontece, com o argumento de que há casos evidentes de conluio, de incompetência de gestão pública e também de crimes.
9: André Ventura irá ainda reunir os órgãos de direção do partido e o grupo parlamentar do Chega antes de tomar uma decisão. E no âmbito do caso Luís Neves, tal como a Renascença avançou esta tarde em primeira mão, já foi entregue na Assembleia da República o esclarecimento adicional que a Ministra da Justiça pediu ao Diretor Nacional da Judiciária, em causa o orçamento de 144 mil euros para a destruição de químicos perigosos, incluindo os que estavam no atrelado cedido ao empreiteiro amigo do Ministro. O documento a que a Renascença teve acesso confirma Pedro Mesquita que esse orçamento abrange exclusivamente a Operação Pacoba.
12: Neste documento a que a Renascença teve acesso e

0: que já chegou ao Parlamento, lê-se que, em resposta ao pedido de confirmação dirigido a Carlos Cabreiro, o Diretor Nacional da Polícia Judiciária veio esclarecer que o orçamento apresentado, de 144 mil euros, abrange exclusivamente resíduos constantes do auto de apreensão relativo à denominada Operação Pacoba. Fim de citação. É esta a informação remetida pelo gabinete de Rita Júdice aos deputados da Comissão de Assuntos Constitucionais, Direitos, Liberdades e Garantias. Recorde-se que, a 4 de setembro, o Ministério da Justiça admitia que o valor indicado pelo orçamento abrangeria outros processos. E embora tenha depois corrigido essa declaração, Rita Júdice declarou-se bastante incomodada a 9 de setembro perante as contradições que lhe foram apontadas pelos deputados. A ministra garantia na altura que ninguém estava a mentir e que pediu o esclarecimento adicional ao atual diretor da PJ. É este que acabamos de apresentar. É a versão oficial.
1: Um tema para ler em desenvolvimento em rr.pt, de referir ainda que Luís Neves está esta hora na Assembleia da República num debate sobre o relatório de segurança interna. Foi transportado de helicóptero para o Hospital de Santa Maria em Lisboa, o ferido mais grave no acidente desta tarde entre um comboio e um camião que ocorreu numa passagem de nível no concelho de Viana do Alentejo. Outros dois feridos ligeiros foram levados para o Hospital de Évora. A vítima mais grave é o condutor do camião. Os restantes feridos seguiam no comboio. A linha ferroviária está cortada entre as estações de Alcáçovas e Vila Nova da Baronia. O Ministério das Infraestruturas esclarece que ainda está a ser operacionalizado o novo passe ferroviário verde, que vai abranger as áreas metropolitanas de Lisboa e do Porto. Ao contrário do que foi indicado num comunicado no final de agosto, a medida não entrou hoje em vigor, data em que arranca a Semana Europeia da Mobilidade. O gabinete de Miguel Pinto Luz não adianta uma nova data, nem a razão para o atraso, mas garante que está para breve. O novo passe permitirá a circulação nos comboios urbanos da CP por um custo de 20 euros mensais. Foi dado como dominado o incêndio que lavra desde ontem em Portel, no distrito de Évora. Contactada pela Renascença, a Proteção Civil diz que se mantém no local mais de 300 operacionais, apoiados por 3 meios aéreos. Baixaram as notas na época extraordinária de exames nacionais do secundário. Segundo dados do Ministério da Educação, se na primeira fase só a prova de literatura portuguesa teve média negativa, agora são 9 as disciplinas com média abaixo de 10. As classificações das mais de 21 mil provas realizadas na primeira semana de setembro pelos alunos do 11º e 12º anos foram hoje afixadas nas escolas. Comparando com a primeira fase dos exames nacionais, as médias subiram apenas 3 disciplinas: Desenho A, História B e Alemão.
2: E deverá reabrir ainda este ano o claustro da sede de Lisboa. É uma notícia que a Renascença adianta depois da sede ter sido eleita uma das novas 7 maravilhas de Portugal, Miguel.
1: Sim, depois de mais de 35 anos de obras, vai voltar então a ser possível visitar o claustro da Sé Patriarcal, com um elevador de acesso e muitas novidades em termos de achados arqueológicos. É o que indica a Renascença. Joana Macedo é coordenadora adjunta do espaço museológico da Sé.
3: As obras já terminaram, essa é uma das surpresas que nós guardamos, é que estará para breve a abertura do espaço do claustro e das escavações arqueológicas ao público. Vai ser uma surpresa, provavelmente ainda este ano, fruto desta riqueza, não só da Sé, mas do subsolo em que a Sé está construída.
4: Em que há sempre camadas e subcamadas a serem descobertas. É nesse sentido que está a falar. Provavelmente há coisas novas para mostrar.
3: Sim, há diferentes Lisboas. Nós sabemos que foram várias as civilizações que passaram por aqui, que deixaram o seu rastro, e que nós temos muitas camadas de diferentes Lisboas debaixo dos nossos pés.
1: Ainda não há a data certa para a reabertura, mas com as obras finalmente terminadas, tudo indica que será então mesmo ainda em 2026. Para já, a paróquia e o bairro celebram a distinção da Sé como uma das 7 maravilhas de Portugal na categoria religião.
3: Ao ouvirmos as pessoas aqui da Alfama, da zona do Castelo, falar, percebemos que eles tomam a Sé quase como um membro da família, alguém que esteve sempre ali e que faz parte das suas vidas, não só pela proximidade física, mas também porque tem muitas memórias da Sé, não só de vir aqui para o claustro, brincar, ou porque foram batizados aqui, ou porque se casaram aqui. Então acho que é um motivo de orgulho para todos nós, não só aqueles que trabalhamos aqui na Sé, mas também aqueles que vivem e sempre viveram com a Sé ao seu lado.
1: A coordenadora adjunta do Espaço Museológico da Sé de Lisboa, ouvida por Ângela Roque, situada no coração da capital, em Alfama, a Sé Patriarcal recebe, em média, Inês e Daniel, 500 mil de visitantes por ano. É muita gente, cerca de 40 mil por mês. É a igreja mais antiga da cidade, convém lembrar, onde o Santo António foi batizado e onde repousam as relíquias do padroeiro São Vicente, que vieram para Lisboa em 1173, imagina.
2: Meu Deus, muito tempo.

0: O tempo passa a correr.
1: A correr. A correr. É uma autêntica maratona.
0: Parece foi ontem.
1: Exatamente. Obrigada, Miguel.
2: Parece um sprint, se queres que
1: não
2: diga.
1: É? Eu acho que é mais isso.
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1: São 5:09 nesta altura, é mais do que o momento de sabermos como é que está o trânsito a esta hora, Manel.
4: Olá, boa tarde. No Porto, avaria na VCI, sentido Freixa Rábida, na Ponte do Freixo. Há lentidão entre o Freixo e a A3. No inverso, há demora entre a Afurada e a Boa Vista. A Avenida AEP está muito preenchida. Em Lisboa, há acidente no eixo Norte-Sul, sentido Sul-Norte, junto a Benfica, a provocar demoras. A segunda circular está lenta nos dois sentidos, entre o Campo Grande e o Aeroporto. IC19, sentido Lisboa-Sintra, lenta entre Alfragide e Queluz. E há A5, sentido Lisboa-Cascais, com demoras entre Caselas e Carnachide. O acesso à Ponte 25 de Abril está lento a partir de Campo Lido. A linha verde é 850-5010.
1: 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E quanto ao tempo para amanhã, Daniel?
0: 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Prevê-se céu pouco nublado, vento por vezes forte no litoral oeste e terras altas. E as temperaturas vão chegar, as máximas vão chegar aos 25 graus em Ponta Delgada, 27 no Funchal, 24 no Porto, 29 para Faro e 30 em Lisboa.
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1: E se dúvidas houvesse, o Takeaway somos nós, Inês Nogueira e Daniel Leitão. Até às 7 da tarde pode contar connosco. E atenção, eu prometi que te contava, sim, o que é que andei a fazer hoje, Daniel.
0: Eu quero muito saber, estou aqui mortinho, já estou há uma hora à espera.
1: Já lá vamos então. Primeiro, os Queen.

0: Passam 17 minutos das 5 da tarde.
1: Exatamente. E hoje eu passei a minha manhã a fazer uma coisa que nunca tinha feito e que recomendo vivamente a toda a gente.
0: Limpar a casa.
1: Limpar a gaveta dos medicamentos.
0: Ah, bem, percebo.
1: Eu tinha medicamentos de 2023.
0: Olha,
1: e não estou
0: é
1: nem a brincar.
0: Não é mau.
1: Não é mau.
0: Eu já encontrei.
1: Era mau se os tivesse tomado. Não.
0: Eu às vezes, quando faço isso, às vezes encontro coisas tipo 2020 ainda.
1: Jura?
0: Sim.
1: Ai, 2023 foi o mais longe que eu fui.
0: Pois.
1: Acho que 2023 era assim o mais longínquo de todos. Mas eu fiz literalmente um saco daqueles de 50 litros só com comprimidos.
0: E o que é que fizeste isso?
1: Está lá em casa para ir tratar. Acho que tenho decidido devolver à farmácia.
0: A farmácia,
1: não é?
0: Lá está. Exatamente. Como há um bocadinho falámos, dá um valor médio.
1: Exatamente.
0: Tens que entregar na tua farmácia.
1: Pronto.
0: Estava a ver se estavas atenta.
1: Estavas à espera de me apanhar. Não. Mas fiz um saco de quase 50 litros só com medicamentos e não só. Também com caixas vazias, sabes? Embalagens lá. E eu acho que desabanava e era só a bula que estava lá dentro.
0: Faz coleção, é?
1: E eu a pensar, bem, tenho uma gaveta inteira. Só com lixo, era só lixo aquilo que eu tinha ali dentro. Fiquei escandalizada, nunca tinha feito uma limpeza aos comprimidos, portanto recomendo vivamente.
0: E não é nada do outro mundo, porque dito mais, porque não tens filhos ainda. Quando tiveres filhos, eu neste momento tenho um mini stock de brufenes e coisas do género em casa, sabes?
1: Oh senhor, tu não sabes com quem é que estás a falar.
0: Não.
1: Eu sou uma verdadeira farmácia.
0: Tu quantos
1: brufenes
0: é que já tiveste em casa?
1: Garanto-te que só hoje encontrei pelo menos 5. 5 caixas de paracetamol.
0: Pronto. Eu tenho brufeno, tenho
1: novas,
0: uma aberta.
1: Fechadas, seladas.
0: Eu tenho uma aberta e 4 fechadas.
1: Okay.
0: E normalmente o que acontece é tu usas, não é? Os meus ficam doentados, tu usas e depois.
1: Esqueces. E depois vais comprar mais.
0: E depois é, quando sou eu meto a data quando foi aberto, não é? Que
1: prometo.
0: É para ver. Tu tens para dar até que lhe tenho verdade, 6 meses depois de aberto.
1: Calma, o dos miúdos é o dos líquidos, é remédio,
0: sim.
1: Não é comprimido.
0: Exatamente,
1: okay.
0: Portanto tem que ser consumido naquele dia que temos espaço.
1: Uh-huh.
0: Outras pessoas que vivem lá em casa não fazem. Então às vezes é tipo, há quanto tempo é que isto estará aberto? Não sei, não é? Não faço ideia.
1: Tão bom.
0: Portanto, às vezes há frascos
1: estás
0: que consomem-se muito
1: roupa
0: pouco.
1: Suja.
0: Não, estou a levar remédio sujo.
1: Exatamente, é mais
0: sabes?
1: Remédio.
0: Não, mas
1: acaso...
0: é saber que há muitos medicamentos lá que não, enfim, bom.
1: Que já não tem nada para serem feitos.
0: Sim,
1: não
0: que
1: é?
0: Já passaram do prazo, que foi uma coisa pontual,
1: eu
0: não faz sentido.
1: Eu encontrei medicamentos em que fui levantar a receita, nem nunca os abri.
0: Também me aconteceu já. Isso aconteceu a mim.
1: Ai, fica aqui a dica para
0: sabes,
1: fazer também a limpeza aos seus medicamentos. Há quanto tempo é que não vai ver a caixa dos medicamentos?
0: É quase o efeito regresso às aulas.
1: Uhum.
0: Vais ao médico e ele diz: já devia tomar isto e isto. E tu, está sim, senhora. Todo contente,
1: sim.
0: Vais à farmácia a ver
1: compras,
0: a receita.
1: Não tomas.
0: Chegas a casa de uma bula e pensas: se calhar também não é tão necessário
1: exato,
0: assim.
1: Se calhar também não preciso. Só
0: exato,
1: se calhar.
0: Exato.
1: Bem, na Renascença, Anapa agora.

0: quase consegui fazer um riso maléfico que ela faz nesta música.
1: É a fanfarra dos bombeiros voluntários de Carraseda de Anciães.
0: Porquê é que eu estou a relembrar este grande hit de Anitta do novo álbum?
1: Só Deus sabe.
0: Eu vou explicar, é por bons motivos, porque até os Grammys latinos estão equilibrados, porque Anitta recebeu não uma, mas duas nomeações com este novo álbum Equilíbrio. É verdade. E atenção,
1: parabéns, Anitta.
0: Uma dessas nomeações é nada mais nada menos do que melhor álbum.
1: Fico feliz por ela.
0: Exato. E por mim também.
1: Não, eu contigo fico escandalizado.
0: Porquê?
1: Opa, não há explicação para isto.
0: Porquê?
1: Não há explicação para isto.
0: Eu estou feliz, eu acho que é super merecedor. É um álbum muito, muito bom. Portanto, fico muito feliz com estas duas nomeações de Anitta.
2: Só pelo toque do tambor.
1: Pronto. 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

0: São 5h32, boa viagem com a Renascença e com este Takeaway. Se bem que agora é mais Takeaway com 3 da manhã. Não estou tão confusa, meu Deus. Daniel, a tua mulher apareceu aqui para repor a verdade.
1: Isto não me deixa-me inseguro, porque uma pessoa está no trabalho, não é? E de repente não está à vontade porque tem a mulher aqui, não é?
0: Olha, deixa-me contextualizar. Sim, sim. Para quem chegou agora e para a Joana.
2: Há pessoas que vão sempre com a mulher para o trabalho.
1: Eu acho que o micro da Joana.
0: Fala lá agora, Joana. Ainda não te liguei, não é este nenhum.
1: Não está, faz aqui para mim.
0: Pronto, divide o microfone com o teu marido, também não está nada mal.
2: Estava a dizer que há casais que vão sempre juntos para o trabalho. Não, sabes?
1: Sei.
2: Que trabalham na mesma empresa.
1: E nós não podemos fazer isso.
2: Não.
1: Embora neste momento também façamos uma coisa que quase ninguém faz, que é estamos quase os dois.
2: Quase a beijar-nos.
1: Porque estamos a partilhar um micro.
0: É, exatamente.
1: Neste momento, também presente neste estúdio, está a Ana Galvão, que parece um técnico.
2: Ainda
0: Galvão é que sabe andar nisto, a verdade é essa. Mentira, não é?
3: Entre as muitas coisas que eu faço, o técnico também é uma delas.
0: Precisamente.
1: É verdade.
2: Mas olha, ouvi dizer que estavam aqui a difamar.
3: Tens que falar no microfone do.
0: A Joana está com amnésia. A Joana, como já acordou
2: não,
0: muito cedo de manhã.
2: Achei que a Ana tinha arranjado.
0: Tinha resolvido.
2: Ouvi dizer que fui difamada neste programa e vim aqui para partir isto tudo. Embora não saiba qual é o tema, já estou enfurecida.
1: O tema é medicamentos, portanto, Brufen. Nós fazemos estoque de Brufen. Não sei se a Ana está a par disto. Nós, pronto, Brufen para as crianças ainda em xarope, não é?
3: Sim.
1: Líquidos. E eu, às tantas, dei por mim, olho para a nossa prateleira dos medicamentos e tenho um Brufen aberto e mais 5 em caixas fechadas.
3: Para o caso de.
1: Por abrir, não vá haver, imagina.
3: Claro,
1: imagina uma corrida ao Brufen.
3: Claro. Sim.
1: Uma corrida ao Brufen. E então, só depois o que é que sucede? Sucede que ela abre o Brufen e nunca mete a data em que abriu. Portanto, aquilo ao fim de 6 meses já não se deve dar e deve-se deitar fora. Ela nunca põe. Portanto, cada Brufen para nós é unidose. Não é? Ou os miúdos tomam
0: um litro e meio de uma vez. Cada constipação é uma garrafa. O que é que tens a dizer em tua defesa, Joana?
2: A minha defesa é que isso dos 6 meses é um mito. Sabes que as farmacêuticas querem enganar-nos.
0: Para nós gastarmos mais.
2: Sabes, nunca ouves o Gustavo Santos a dizer como é que são as farmacêuticas maquiavélicas. E, portanto, de certeza que aquilo está bom.
1: Mas tu dizes isso porque é um comprimido para os teus filhos, se fosse para ti. Ela, quando é comigo, ela diz assim, olha, este comprimido disse que não devia estar mais 30 graus, mas eu tive no bolso. Será que está bom? Percebes? Pronto.
0: E quantos comprimidos perdidos andam na mala, Ana Galvão?
3: Perdidos na mala? Não tenho.
0: Nunca tens?
3: Não.
2: É porque ela não toma coisas que não toma.
3: Não
2: aqui,
3: é nada.
2: É coisas naturais do celeiro.
0: Ok. É tudo do celeiro. Sim, senhora.
3: Não, mas tenho tudo em saquinhos. Nós as velhas, sabes? Temos tudo em saquinhos. A sério.
1: Muito bem dividido e
3: etiquetados. Muito bem dividido. Claro, encaixa e por dia.
0: Com tudo. Tens de aprender com a Ana.
3: Aliás, eu vou dizer que em dia 3 de janeiro de 2026, dia de aniversário de Joana Marques, o presente que eu lhe dei foi uma caixa divisória de medicamentos por dias da semana.
0: Juro,
3: sim, senhora.
1: Foi uma excelente prenda.
3: Não foi?
1: Eu também me lembrei desta prenda no Natal e dei-lhe. Só que ele prefere.
2: Duas caixas.
0: E a pergunta é se utilizas ou não, Joana.
1: Ela prefere usar a da Ana.
2: Pois. Teu plano tem amor verdadeiro.
1: Não, isso eu sei.
3: Olha, adoramos estar cá com vocês à tarde.
0: Foi ótimo.
3: Que frescura.
0: Voltem mais vezes.
1: Vou falar com os recursos humanos, não pode ser. Vocês estão cá desde as 7 até esta hora, não justifica.
0: É um abuso, sim. Obrigada por terem vindo até aqui. Entretanto, são 5h35, há música portuguesa e ia chegar também um explicador com Miguel Coelho, mas para já, amor eletro e está resolvido. A Joana vai continuar sem escrever nas embalagens do Brufen.
1: Nada a fazer, não é?

0: Bruno Mars aqui na Renascença. Boa viagem nesta quarta-feira. É a altura de irmos até ao explicador. E no explicador desta tarde vamos voltar ao Volta. 5 meses depois, o sistema de recolha de garrafas de plástico e latas continua a gerar discussão. Há uma petição com 40 mil assinaturas a exigir o fim do sistema de depósito e reembolso, a que se junta agora o pedido do Presidente da Câmara de Lisboa para que o modelo seja reavaliado. Mas o Governo diz que está fora de questão. Miguel, vamos lá então aos argumentos. Porquê é que Carlos Moedas está contra o Volta?
1: Bem, é sobretudo por causa da questão da limpeza, porque, segundo Carlos Moedas, o Volta está a criar uma pressão enorme sobre a higiene urbana. Ele diz que é um drama social sem precedentes, ver muitas pessoas sem abrigo, toxicodependentes nas ruas, a revirarem os contentores à procura de garrafas e de latas para receberem os 10 cêntimos e até entrarem dentro dos próprios ecopontos. E embora reconhecendo que o objetivo de aumentar a reciclagem é positivo, Moedas que diz que desta forma só envergonha a cidade e o país.
2: E só o Autarca de Lisboa é que se queixa deste problema?
1: Não, o próprio Presidente da Associação Nacional de Municípios já disse que tem recebido queixas de vários autarcas, já anunciou que vai fazer um levantamento a nível nacional para perceber quais são as dificuldades e os constrangimentos que se têm verificado, isto para propor melhorias. E, na mesma linha, o Presidente da Associação de Freguesias diz que o problema não afeta só os grandes centros urbanos, porque nas localidades mais pequenas, para além do lixo igualmente espalhado, faltam máquinas para colocar as embalagens, o que se confirma com as queixas feitas na DECO por consumidores que não têm acesso ao sistema.
0: E os ambientalistas, Miguel, estão a favor da Volta?
1: Os ambientalistas consideram que o projeto é justo e acreditam que é uma questão de tempo até serem alcançados melhores resultados. Mas também defendem que é preciso garantir que o sistema de recolha chegue a toda a gente, o que não acontece nesta altura. E o facto é que, segundo a entidade gestora do sistema de depósito e reembolso, a adesão tem vindo a crescer. Em 5 meses foram recolhidos mais de 300 milhões de garrafas e latas de bebidas de uso único, com o número de embalagens a triplicar nos últimos 2 meses.
2: E o Governo já se pronunciou?
1: Já se pronunciou, já ouvimos de resto aqui esta tarde a Ministra do Ambiente deixar claro que não há volta a dar. Há problemas, mas as vantagens, segundo diz, são superiores e o programa é mesmo para manter. Com Graça Carvalho a lembrar de resto que a recolha de plástico é uma imposição da União Europeia. É um modelo que já existe em 18 países. Alguns também tiveram problemas semelhantes no início, mas, segundo a Ministra, terão conseguido resolvê-los e é isso que promete fazer também por cá. Por exemplo, para travar a acumulação de resíduos. A Ministra admite que podem vir a ser colocados recipientes separados do resto do lixo apenas para as embalagens que têm direito a este retorno.
0: Mas afinal, qual é que é o objetivo do Volta, Miguel?
1: O objetivo do Volta é, no fundo, aumentar a taxa de recolha de plástico e de metal. Este ano, como só começou em abril, o objetivo é chegar a 40%. No ano que vem, a percentagem duplica e, depois, em 2029, a meta são 90%, com o objetivo de reciclagem total fixado em 100% para todo o material que é efetivamente recolhido. Portanto, cada lata ou garrafa contam, contribuem para reduzir a fatura que o país tem de pagar à União Europeia relativa ao desperdício de plástico. Só no último ano foi de 200 milhões de euros, essa fatura.
0: Exato.
1: Não é coisa pouca. Agora, penso que todos nós gostaríamos de ver um sistema mais funcional e, sobretudo, que estivesse mais acessível, não é? Mais disponível junto das populações que estão mais longe dos centros urbanos e não terão tanta facilidade em aceder às máquinas do Volta.
0: Sem dúvida alguma. E nós lá vamos continuar às voltas com este Volta, não é verdade? Este explicador pode então ser lido ou ouvido na página da Renascença e também nas habituais plataformas de podcast. Obrigada, Miguel, e até já.

0: trânsito a esta hora, Manel?
1: Está um bocadinho complicado. No Porto, VCI sentido Freixa Rábida, com lentidão entre o Freixo e a A3 e mais à frente entre a Boa Vista e a Rábida. No inverso, há demora entre Canidelo e a A3. Os acessos à VCI estão muito preenchidos. Em Lisboa, segunda circular lenta nos dois sentidos entre Benfica e o aeroporto. IC19 sentido Lisboa-Sintra lenta entre Alfragide e Queluz. E a A5 sentido Lisboa-Cascais, com demora entre o Marquês de Pombal e Carnaxide. No inverso, há lentidão entre Oeiras e entre Oeiras e Queijas, assim é que é. Acesso à Ponte 25 de Abril, lento desde Campo Lido. Linha Verde 850-5010.
0: Obrigada, Manel. E como é que vai estar o tempo amanhã, quinta-feira, Daniel?
2: Vai estar nublado. Vamos ter céu pouco nublado, vento por vezes forte no litoral oeste e terras altas, e as temperaturas máximas vão chegar aos 24 graus no Porto, 25 em Ponta Delgada, 27 no Funchal, 29 em Faro e 30 em Lisboa.
0: É o chamado podia ser pior, não é?
2: Sim.
0: Sim. Entretanto, nesta altura faltam 7 minutos para as 6 da tarde.
2: 7 minutos, boa.
0: Pronto,
2: matemática.
0: Era só para,
2: sim,
0: confirmar.
2: Senhora.
0: Às vezes preciso aqui de um helpzinho,
2: reforço,
0: claro.
2: Positivo. Sim,
0: lembrar,
2: sim,
0: sempre que eu sou uma rapariga que estudou Humanidades e Comunicação Social.
2: Eu,
0: okay?
2: Que estão...
0: O homem das contas aqui és tu.
2: Ah, ok.
0: Percebes? Só para deixar aqui bem claro. Entretanto, o que é que eu te queria perguntar? Já fizeste então a tua limpeza dos medicamentos este ano?
2: Deste ano acho que ainda não fiz.
0: Pois, acho que devias. Que é para encontrares mais frascos
2: está
0: que a Joana não escreveu.
2: Ah, não, pois está bem. Sim, lá
0: percebes?
2: Está.
0: Há, sim, coisas assim desse género que tens de estar atento. Faz,
2: sim,
0: parte.
2: Sim, bem sei. Sabes que eu agora o que eu faço normalmente é deixo os medicamentos como se faz com as crianças, fora do alcance.
0: Ok, das três.
2: Sim, das três.
0: Ainda por cima é fácil, basta pôr-se um bocadinho mais alto, não é?
2: É, é, é.
0: Não queria ser esta pessoa. Peço desculpa, Joana, se estiveres a ouvir. Teddy Swims agora na Renascença.

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3: Boa tarde, são agora 6 horas 5 nos Açores. É a altura de irmos até à edição das 6 com o Miguel Coelho. Boa tarde.
4: Olá, boa tarde, Inês.
3: O que é que há a destacar agora, Miguel?
4: Líder do Chega acusa Presidente da Assembleia da República de bloquear comissão de inquérito por medo de investigar Luís Neves. Mais de uma centena de alunos de ensino especial ainda sem aulas. Os pais vão em protesto ao Ministério da Educação.
3: Nesta altura, Ponta Delgada está a chegar aos 22 graus, Faro a chegar aos 26, Porto a chegar aos 25, Funchal com 25 e Lisboa com 24 graus. Agora sim, vamos até à edição das 6 com Miguel Coelho.
4: Ministro da Administração Interna participou esta tarde num debate no Parlamento sobre o relatório anual de segurança interna. O documento dá conta do aumento da criminalidade geral e do número de violações, das denúncias de violência doméstica ou ainda do aumento da criminalidade associada à imigração ilegal e dos acidentes rodoviários. E neste dia em que o Presidente do Parlamento chumbou o pedido do Chega de uma Comissão Parlamentar de Inquérito a Luís Neves, os partidos têm evitado referências, a Susana Madureira Martins, aos casos a que o Ministro tem surgido associado.
5: Sim, Miguel, e de início neste debate parecia que tínhamos um elefante na sala, mesmo o Chega estava com pinças, optou primeiro por falar sobre o aumento da criminalidade associada à imigração ilegal e só na reta final deste debate a deputada Vanessa Barata carregou nas tintas.
6: Senhores deputados, este governo teve em tempos uma ministra da Administração Interna que disse que era preciso retirar a fruta podre da polícia. Face a esta realidade que este RASI nos ilustra, pensamos que é tempo de retirarmos a fruta podre do Ministério da Administração Interna.
5: Na intervenção final, o Ministro da Administração Interna falou da criminalidade associada à imigração ilegal, que aumentou, resultado, segundo Luís Neves, da proatividade das forças de segurança, e falou também do problema que existe com a criminalidade associada aos grupos de extrema-esquerda e também de extrema-direita, provocando um bruá na sala das sessões. Vamos ouvir.
7: Um inquérito nacional de vitimização articulado com o sistema de segurança interna. E segundo, as forças de segurança já recolhem dados sobre detidos estrangeiros, residentes e não residentes, e que poderão estar prontos e disponíveis no relatório do próximo ano.
5: Aqui Luís Neves a anunciar que o Inquérito Nacional de Vitimização é articulado com o Serviço de Segurança Interna e que, dizendo também que as forças de segurança já recolhem dados sobre cidadãos estrangeiros. Entretanto, o debate já terminou e já estamos na discussão seguinte.
4: Susana Madureira Martins, no Parlamento, acompanhou este debate onde marcou presença o Ministro da Administração Interna. E no caso Luís Neves, tal como a Renascença avançou esta tarde em primeira mão, já foi entregue na Assembleia o esclarecimento que a Ministra da Justiça pediu diretamente ao Diretor Nacional da Judiciária. Em causa, o orçamento de 144 mil euros para a destruição de produtos químicos perigosos, incluindo os que estavam no atrelado cedido ao empreiteiro amigo do ministro. O documento a que a Renascença teve acesso confirma que esse orçamento abrange exclusivamente a Operação Pacoba. O Chega ainda não decidiu se apresenta recurso da decisão do Presidente da Assembleia, que recusou a comissão de inquérito aos mandatos de Luís Neves na Polícia Judiciária, proposta pelo partido, porque não estava, segundo Aguiar Branco, conforme à Constituição. André Ventura acusa o Presidente do Parlamento de bloqueio, mas não avança sem falar antes com o Presidente da Assembleia.
8: Hoje, o Presidente da Assembleia da República, o nosso, entrou no rol daqueles que continua a defender e que vai fazer tudo para defender a podridão do sistema político em que vivemos e a podridão do sistema institucional que está instalado em Portugal. A atitude que Aguiar Branco tem tido para impedir, para evitar uma comissão de inquérito a Luís Neves, degrada ainda mais as instituições, porque levanta a suspeita ainda maior do que, para lá dos partidos políticos, a própria Assembleia da República está sequestrada com medo de investigar o que tem que investigar em relação a Luís Neves. Esta não é uma atitude de decisão, esta é uma atitude de bloqueio de uma comissão de inquérito.
4: André Ventura, que além da conversa que tenciona ter com Aguiar Branco, irá ainda reunir os órgãos de direção do partido e o grupo parlamentar do Chega antes de tomar uma decisão. Mariana Vieira da Silva alerta para a banalização das comissões parlamentares de inquérito. A direção do PS reúne-se esta tarde para decidir se avança com o pedido de CPI na área da educação, devido aos problemas nos exames e no arranque

0: Popular. No programa Casa Comum da Renascença, a antiga ministra do PS e deputada socialista fez várias críticas a Fernando Alexandre, mas avisa que este recurso tem sido usado demasiadas vezes pelo Parlamento.
1: Julgo que há um excesso de CPIs de forma geral e, portanto, acho que isso tem que ser ponderado. A questão também é, e eu li com muita atenção as 30 e muitas páginas de respostas do Ministro da Educação às perguntas que o Partido Socialista fez, também é preciso que os ministros aprendam que quando o Parlamento pergunta, é para responder, não é para dizer coisas vagas que não respondem a pergunta nenhuma.
0: Certo do Casa Comum, em que participa também, como é habitual, o antigo deputado do PSD, Duarte Pacheco, programa para ouvir na edição da Noite da Renascença às 11, conduzido pelo jornalista Tomás Anjinho Chagas. Mais de uma centena de alunos de ensino especial ainda não têm aulas, a situação que leva os pais ao Ministério da Educação, querem respostas aos pedidos de acesso a estabelecimentos de ensino especial feitos há vários meses. Rui Negrão fez o pedido em maio. A filha de 13 anos tem uma patologia que afeta a parte cognitiva e física. Diz que as vagas nos colégios existem, mas falta autorização da Agência para a Gestão do Sistema Educativo, uma situação que afeta várias famílias.
2: A falarmos com outros pais, sentimos que estamos todos na mesma situação, que todos temos vaga para as crianças irem. Temos crianças, a minha filha não é o caso, mas temos crianças que estão em casa, em que os pais não estão a fazer nada, e daí eu ter dito que foi uma ação espontânea de pais, todos concordamos, em que podíamos ir pedir respostas, em vez de irmos de uma forma individual, percebermos que estamos aqui mais de 100 crianças na mesma situação, com vagas e que não podem ir à escola.
0: A iniciativa de protesto está marcada para amanhã às 8h30 da manhã em Lisboa. Estes pais prometem manter-se à porta do Ministério da Educação até obterem uma resposta. Os colégios dizem, entretanto, que estão de portas abertas para os antigos alunos, apesar dos contratos ainda não terem sido revalidados pela Agência para a Gestão do Sistema Educativo. Atrasos que colocam em risco o pagamento de salários nestas instituições, como alertou em declarações à Renascença o diretor executivo da Associação de Estabelecimentos de Ensino Particular e Cooperativo.
3: E Portugal é um dos 80 países que participam no Fórum Global da Unesco sobre a Ética da Inteligência Artificial. Decorre até amanhã em Riad, na Arábia Saudita, e junta empresas, organizações internacionais e especialistas em IA.
0: Portugal está representado pela Presidente do Conselho Nacional de Ética para as Ciências da Vida. Em declarações à Renascença, Maria do Céu Patrão Neves alerta para a atual corrida à inteligência artificial, sem regulamentação, coloca a humanidade em risco.
4: Talvez esta corrida desenfreada, aceleradíssima, desregulamentada no domínio da inteligência artificial esteja a colocar a nossa civilização em risco, esteja a colocar a nossa própria existência, tal como a conhecemos, em risco. Estarei a ser demasiado dramática? Provavelmente. Mas não há dúvida nenhuma de que o aviso que nós temos hoje das grandes empresas acerca dos riscos deste progresso desenfreado é já um quarto clamor, digamos assim, de que há efetivamente problemas e que deveríamos desacelerar.
0: A Presidente do Conselho Nacional de Ética para as Ciências da Vida, entrevistada pela jornalista Ana Catarina André, e que defende a necessidade de um pacto global sobre o desenvolvimento dos sistemas de IA, que envolva países e empresas. Uma entrevista para ler no site da Renascença. E esta noite arranca a campanha do Benfica, na fase de grupos da Liga Europa, e logo em Itália, diante do AC Milan de Ruben Amorim e Gonçalo Ramos. É um tema que vai estar em destaque daqui a pouco em Bola Branca, com o Rui Viegas, às 6h15.
3: Muito obrigada, Miguel, e até já.
0: Até já.
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3: São 6h08 nesta altura, boa viagem com a Renascença. Como é que está o trânsito, Manel?
6: Está tudo muito parecido. No Porto, VCI sentido Freixa Rábida, a lentidão entre Bom Joia e A3 e mais à frente entre a Boa Vista e a Rábida. No inverso, há demora entre a Furada e A3. Os acessos à VCI estão bastante preenchidos. Em Lisboa, a segunda circular está lenta nos dois sentidos, entre Benfica e o aeroporto. IC19 sentido Lisboa-Sintra, lenta entre Alfragide e Queluz. A5 sentido Lisboa-Cascais, com demora entre Marquês de Pombal e Carnaxide. E no inverso, lentidão entre Oeiras e Queijas. O acesso à Ponte 25 de Abril está lento a partir de Campo Lido. A linha verde é 850-5010.
3: Obrigada, Manel. E quanto ao tempo para amanhã, Daniel?
7: Olha, para ver se céu pouco nublado, vento por vezes forte no litoral oeste e nas terras altas. E as temperaturas máximas vão chegar aos 24 graus no Porto, 25 em Ponta Delgada, 27 no Funchal, 29 em Faro e 30 em Lisboa.
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3: Praticamente 6:10 nesta quarta-feira. Fim de semana não tarda aí a chegar, são boas notícias. E tu já tens planos, Daniel?
7: Já tenho, mais um fim de semana de lazer.
3: Mais um fim de semana de lazer. Desculpa, eu acho sempre muita graça. Não, mas eu gosto, eu aprecio bastante e acho que devemos incentivar quem nos ouve a isso. Fins de semana com amigos.
7: Precisamos tempo para nós, amiga.
3: Exatamente.
7: Não é?
3: É, portanto, fica a sugestão para este fim de semana ou para quem sabe para o próximo. Boa viagem com a Renascença, não tarda a bola branca. Sou

0: 6h14 nesta altura. Boa viagem, bom trabalho também, se for esse o caso. E digo desde já que a sua próxima semana pode ser melhor desde este exato momento. 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
0: 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Entretanto, aquilo que também tem a fazer, que não haja dúvidas, é ouvir a Bola Branca, porque o Rui Viega já cá está e é já já a seguir.
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0: E agora que são 6h15, vamos então à Bola Branca com o Rui Viegas. Boa tarde, o que é que há a destacar?
3: Olá Inês, boa tarde. Contagem decrescente. Benfica quase a entrar em campo em Milão, na Liga Europa. Nesta Bola Branca também o árbitro do clássico de domingo.
0: Está no ar então a Bola Branca com o Rui Viegas.
3: Olá Viva, boa tarde a todos. Já vamos a Milão por agora e desde já o Porto-Benfica de domingo para o campeonato, porque o árbitro é Miguel Nogueira. Trata-se da repetição da nomeação da época passada para o mesmo jogo, que acabou com um nulo, algo que é explicado pelo mérito, segundo o VAR Bola Branca, Tiago Antunes.
4: Nessa ocasião, o Miguel Nogueira esteve muito bem, teve uma atuação muito positiva e quando assim é, portanto, quando uma nomeação funciona e gera confiança junto dos intervenientes, faz todo o sentido que o Conselho de Arbitragem procure dar continuidade. Por isso, vejo esta repetição da nomeação não como uma falta de alternativas, de todo, não é isso, mas como uma decisão sensata, baseada no mérito e no bom desempenho demonstrado anteriormente por Miguel Nogueira, num dos jogos mais exigentes do calendário português.
3: Na vídeo-arbitragem do Porto-Benfica estarão Luís Ferreira e João Bessa Silva. Ainda antes do clássico, o Sporting recebe no sábado o Arouca com a arbitragem de David Silva e Hélder Malheiro no VAR. Quadro completo de nomeações para a Ronda 7 da Primeira Liga para conhecer em rr.pt. Que Ruben Amorim ganhe o que Rui Costa ganhou no AC Milan. O desejo é do próprio presidente do Benfica, antigo médio dos italianos. A poucas horas do reencontro encarnado com os Rossoneri e com os seus antigos jogadores, Amorim hoje técnico, Gonçalo Ramos e já agora também Diego Moreira.
5: Ruben Amorim, ele não precisa de conselhos meus. Espero que conquiste no mínimo o que eu conquistei.
6: No mínimo.
3: Rui Costa volta a Milão, agora como presidente, para a estreia benfiquista e milanesa na fase de Liga da Liga Europa.
7: Não deixa de ser um misto de sensações, porque no fundo é estar a jogar contra uma equipa que eu representei 5 anos e onde ganhei tudo e fui tratado da maneira como fui tratado e, portanto, não deixa isso de invalidar que eu esteja presidente do Benfica e que, como sempre fiz na minha carreira, a equipa que eu estou a representar é a equipa que tem que ganhar.
3: Um desafio de Champions na Liga Europa, segundo o líder benfiquista.
7: Pena que seja numa competição que ambas as equipas não estão habituadas a fazer, estão habituadas a estar noutra competição e é isso que nós procuraremos estar no próximo ano. Será um jogo de Liga dos Campeões mascarada de Liga Europa, portanto, de grande responsabilidade para nós também. É a primeira jornada desta competição e que a última se repita.
3: Em vésperas do clássico do Estádio do Dragão, Marco Silva mexe na equipa. Trubin, Sirkati, Palhinha, Orsna, Sudakov, Lukebakio e Duran devem jogar de início esta noite com Gonçalo Ramos. Tudo indica manter a titularidade do lado transalpino. A torcer por fora estará Tiago Araújo, que partilhou o balneário da Luz com dois adversários de hoje, o ponta-de-lança português do AC Milan e também com Rafa Silva.
8: Gonçalo Ramos, para mim, é um orgulho ver o caminho que ele tem feito, porque desde pequenos, desde os 13, 14 anos que jogamos juntos, crescemos juntos basicamente, e o Rafa, toda a gente sabe a qualidade do Rafa, é um jogador que a qualquer momento pode mudar o jogo, mas espero que o Benfica ganhe.
3: Milhares de adeptos do Benfica estão já em Milão. Jogo às 20 horas, transmissão no YouTube da Renascença com relato na rádio de Luís Aresta e comentários de Bruno Ferreira.
9: Prevejo um jogo de enorme exigência tática. Isto porque Ruben Amorim é de facto fiel às suas ideias, pressionando alto, com muitas referências individuais, procurando condicionar o Benfica logo na saída curta e tentando ganhar a bola próximo da área do Benfica. Marco Silva, com toda a certeza, tentará pedir aos seus jogadores para atrair essa primeira pressão do Milan e encontrar jogadores entre linhas. O Benfica também terá que ter muita atenção, obviamente, a Gonçalo Ramos. É sempre uma ameaça constante dentro da área. Eu acho que o detalhe do jogo hoje decide-se na capacidade do Benfica superar essa primeira pressão do Milan e na reação à perda de ambas as equipas.
3: Mais jogos da Liga Europa para hoje. Em andamento, Ararat 0, Sparta de Praga 2, Arménios de Tulipa, com Benny, Bruno Wilson e Hugo Oliveira no 11 inicial. Bruno Pereira é suplente. E ainda Omónia 0, Celta de Vigo também 0. Ambas as partidas com 35 minutos. Às 20 horas, Sunderland AZ Alkmaar, Olympiacos Bialystok, gregos de Chiquinho, Gustavo Sá, Gelson e Jota Silva, polacos de Bernardo Vital, Montoya e Rodrigo Conceição. Também Anderlecht Olympique de Lyon, Vítor Bruno contra Paulo Fonseca, franceses também com Matias Silva, Apoel Beersheva, Dinamo de Zagreb, israelitas de Pedro Amador, Sturm Graz Rennes de Gonçalo Oliveira e Bayer Leverkusen Celi, alemães com Afonso Moreira. Ainda na Liga Europa, amanhã é a vez do Torriense entrar em campo e estrear-se frente ao Lillestrøm na Noruega. O treino da equipa do Oeste acontece às 19 horas, daqui a pouco, sendo que minutos antes, Luís Tralhão, o treinador, antecipa o encontro em conferência de imprensa. Relato, atenção, amanhã em rr.pt desta partida. Gabriel Veiga do Porto foi eleito o melhor jogador da Liga em agosto. O médio espanhol superou a concorrência de Pavlidis e de Gonçalo Paciência. Dos trabalhos do Porto, há uma nova baixa na contagem decrescente para o clássico. O defesa Neuan Pérez é o mais recente lesionado. Do Sporting, o regresso ao trabalho esta quarta-feira ficou marcado também pelo regresso de Salvador Blop após lesão. Meio-dia, sexta-feira, cidade do futebol em Oeiras. Aí está a hora, a data e o local da estreia de Jorge Jesus em convocatórias como selecionador nacional. Expectativa para perceber que caras novas irá introduzir JJ visando os jogos da Liga das Nações. Tiago Araújo, defesa português no estrangeiro com o melhor arranque de época, em 12 jogos soma 2 golos e 4 assistências pelos belgas do Gent. Manifesta o desejo de ser chamado à equipa das esquinas, embora saiba que não é fácil superar a concorrência.
10: Na minha posição temos o Nuno Mendes, que para mim é o melhor lateral do mundo. Temos também o João Cancelo, que pode fazer à esquerda como à direita. Temos o Nuno Tavares na Lazio também. A seleção é um sonho, como é óbvio, para qualquer jogador, mas acho que neste momento está muito bem. Acho que ainda é um bocadinho distante. Sim, acho que é difícil neste momento.
3: Entrevista à Bola Branca esta quarta-feira a Tiago Araújo, lateral poveiro de 25 anos, ex-Benfica ou Estoril, escutado pelo Luís Aresta para ler no site da Renascença. No Mundial Sub-20 feminino em Katowice, na Polónia, Portugal joga esta hora os oitavos de final diante da Espanha e na primeira parte a equipa lusa perde por 1-0. Por fim, no Eurovolley 2026, a Macedónia bateu Israel 3-0, que cai para o último posto, e Portugal segue assim para os oitavos. A equipa portuguesa defronta a França, vencedora do grupo D, na próxima fase desta prova europeia de voleibol, os oitavos de final, jogo marcado para o próximo domingo. É tudo e fica tudo em rr.pt. Voltamos às 20 com o AC Milan Benfica. Então até logo, boa tarde.
0: Foi esta a Bola Branca com o Rui Viegas.
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0: São 6h23, boa viagem com a Renascença. Aí a chegar estão Seja o que Deus quiser com Daniel Leitão. Portanto, não saia daí. Antes ainda, há James Arthur.
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0: Ele é James Arthur, aqui na Renascença, nesta quarta-feira, e está na altura, não é?
1: Vamos embora.
0: Diz que sim.
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1: E cá estamos nós, no sítio do costume, para mais uma edição do Seja o que Deus quiser. Inês, diz-me uma coisa. Quando eras ainda mais jovem.
0: Ainda mais, obrigada.
1: Assim, naquelas idades em que ainda andavas na escola, na faculdade, alguma vez trabalhaste para fazer aquele dinheirinho extra para as tuas coisas?
0: Sim.
1: Trabalhaste? É, fazes o quê?
0: Fiz várias coisas.
1: Pronto, já percebi que é um tema sensível.
0: Não, né? Fui RP de uma discoteca.
1: Ai que bem. Ok.
0: Durou, calma, para mim a salvaguarda durou 6 meses.
1: Ah, pensei que era dias e 3 dias. Não, está bem, ok, tudo bem. É um emprego como os outros. No meu caso, eu trabalhava num centro de cópias. Uhum. Não é tão impressionante como... Tem horários melhores, eu okay. acho. Mas...
0: Ah, não, e também trabalhei numa academia de paddle. Desculpa, lembrei-me entretanto.
1: Ah, ok. Bons tempos.
0: Bons
1: resto,
0: tempos. Não tenho a menor dúvida.
1: Recordo com saudade, é verdade. Entretanto, os tempos mudam e os jovens de hoje em dia já fazem outro tipo de trabalhos, digamos assim.
0: Uhum.
1: É o caso da Kika, uma criadora de conteúdos que encontrei no TikTok. A Kika faz muitos vídeos por dia sobre os mais diversos assuntos, nomeadamente sobre temas que a irritam.
3: Vocês estão a dizer que eu sobrevivi ao Covid para ver putos 12 anos a fazer um 6-7 e a dizer que estão a farmar aura. Aura!
1: Eu aqui estou com a Kika, hein? A moda do 6-7 já era absurda e, absurda e questionável, porque depois na prática nenhum miúdo nos conseguia bem,
0: ninguém consegue explicar exato.
1: Qual era a piada daquilo.
0: Não há piada.
1: Basicamente é só uma parvoíce. Mais recentemente fomos brindados com esta coisa do farmar aura. Atenção, eu literalmente...
0: Atenção, até tu, Daniel, já me disseste farmar aura.
1: Mas assim, não estou irónico, não é?
0: Exatamente.
1: Bom, atenção...
0: Imagina se fosse a sério.
1: Eu literalmente percebo o conceito, mas fazer aquelas figuras na rua, à frente de toda a gente, até se pode considerar que realmente estão a farmar qualquer coisa. Mas não é aura, é embaraço, é vergonha alheia. Portanto, até ver, estou com a Kika. Vai, Kika.
3: Desculpem, o quê? Um 6-7? Ainda por cima estão a farmar. A farmar o quê? Vocês lá sabem o que é aura. Eu com 12 anos estava preocupada em chegar a casa antes que a minha mãe me ligasse 3 vezes. Eu com 12 anos andava a ver Disney Channel e andava a brincar com pinipons e Barbies.
0: True story.
1: É muito isto, não é? É muito isto. Epá, e eu nem sou nada destas conversas do ah e tal, no meu tempo é que era bom. Mas convenhamos, se nos anos 80, 90 e até mesmo inícios dos anos 2000 os nossos pais nos apanhassem a farmar aura, o mais certo era levarem-nos a um psicólogo.
0: Bem, mas total.
1: Ou um exorcista.
0: A minha mãe não esteve assim tão longe quando viu 20 posters do Justin Bieber colados em todos os armários.
1: Também estou com a tua mãe. Mas pronto, ou então um exorcista, dependendo do tipo de coisas que vocês estavam dispostos a fazer para farmar. Tá, é um verbo estranho, não é?
0: Exato.
1: Eu farmo, tu farmas, ele farma. Talvez por
0: Faz-me lembrar do Farmville do Facebook.
1: Sim. Talvez por isso aqui que eu diga aquilo que muitos de nós estão a sentir neste momento.
3: Vocês têm 12 anos, deviam estar a discutir quem é que leva a bola para a escola. Eu não acho piada, não acho normal, acho que esta geração está perdida. Esta geração já abriu o Google Maps e não encontrou o caminho de volta.
1: Esta geração está perdida, ainda bem que quem o diz é aqui, que não sou eu, são palavras fortes, mas a meu ver bastante acertadas. Agora, ao contrário da maioria de nós, a Kika não se limita a ver estas tendências e a criticá-las, como
0: não?
1: A maioria de nós faz quando está na pausa do café.
0: Então.
1: Não, senhor. Por sentir que esta geração se está a perder, a altruísta Kika faz o que está ao seu alcance para direcionar os jovens que são mais jovens do que ela. Como é que eu sei disso? Porque, para além desta publicação, apareceu uma outra bastante interessante.
3: Mas a Kika Silveira, na tua lista? Sim, estou a falar contigo que estás numa lista da Associação de Estudantes.
0: Ui, já não me lembrava destas listas há imenso
1: tempo. Tu, por acaso, não estás numa lista de uma Associação de Estudantes, Inês? Ou estás?
0: Não, mas já tive.
1: Já tiveste, pois claro. Já tive, claro,
0: da comissão de finalista. Eu fiz essa...
1: Eu fiz isso tudo. Na lista era que ias esquecer, vogal...
0: Ah, isso, não.
1: E ganhaste?
0: Não, eu fui vice-presidente uma vez.
1: Claro! Calma!
0: Eu era.
1: E ganharam?
0: Eu era VIP.
1: E ganharam?
0: Da Associação de Estudantes, não, da Comissão de Finalistas, sim.
1: Ah, okay.
0: Eu organizei o meu baile.
1: O teu baile?
0: E a minha. Desculpem, esse baile é uma cena.
1: Pronto, tudo bem. Ok.
0: Cada um com as suas.
1: Exatamente. Mas pronto, se não estás em nenhuma lista agora, então esta mensagem não é para ti.
0: Não.
1: Mas se conheceres alguém que esteja, por favor, faz-lhe chegar este conteúdo da Kika. Basicamente, okay. O que a Kika está aqui a fazer é oferecer os seus préstimos a listas estudantis que se estejam a candidatar a ficar ao leme das associações de estudantes. Quem sabe para, por exemplo, acabar com este flagelo da moda do farmar aura.
3: Se estás a preparar uma campanha e queres a minha presença, um vídeo para a vossa lista, manda-me mensagem privada por aqui mesmo no TikTok.
1: Ora bolas.
0: Não faz sentido.
1: Eu a pensar que a Kika queria partilhar os seus ensinamentos e as suas experiências com pessoas mais jovens do que ela, e afinal parece que é mesmo só uma presença. Como se de um ex-concorrente que ela deixou se tratasse.
0: Quase.
1: Quando vão àquelas discotecas,
0: sabes? Aquelas discotecas todas no norte,
1: sim,
0: não é?
1: Sim, sim, sim. Chegavam tipo às 2 da manhã para tirar fotografias e não sei o quê. É como ela, portanto, ela vai lá, tira umas fotos, faz umas dancinhas para o TikTok e está feito.
0: Está
1: é isso? Será que é isso? Mas será que o facto de a Kika se deslocar a uma C+S convencerá o eleitorado dessa escola a votar na lista que ele levou lá? Ah, e tal, eu ia votar na lista A, mas depois a lista K trouxe cá a Kika, por isso vou votar K.
0: Também eu... nunca entendi muito bem esse fenómeno, juro.
1: O quê?
0: As pessoas que mandam que vídeos,
1: pois,
0: e que acham que isso de facto depois tem impacto nas pessoas.
1: Enfim, eu bem que avisei que as coisas mudaram muito. No meu tempo ganhava as eleições a lista que prometesse baixar o preço do pão com chouriço no bar ou uma nova mesa de matraquilhos.
0: Ou problemas, que fizesse a melhor festa.
1: Exatamente, problemas e ambições reais da população estudantil. Mas agora não, votam em quem leva a Kika. Enfim, mas quem quiser convidar a Kika é bom que se despache.
3: Eu sou de Cascais e Lisboa, portanto estou disponível para algumas presenças aqui na zona.
1: Ouviram bem? A Kika só vai fazer algumas presenças.
0: Algum.
1: É uma edição limitada.
0: É seletiva.
1: E apenas e somente na zona de Lisboa e Cascais. Ouvi dizer que há milhares de estudantes do norte, no norte e no sul do país a chorarem com a dor de saberem que a Kika não irá fazer uma presença na sua escola. Depois admiram-se que em Portugal os resultados do PISA, o maior estudo internacional de avaliação do setor da educação, tenha resultados tão baixos. Poder.
0: Exato.
1: Os estudantes estão deprimidos pela ausência da Kika nas suas escolas. Dito assim, também parece o nome de uma depressão, não é?
0: Não
1: daquelas
0: é.
1: Do tempo. Mas é o que é. A Kika também não pode andar em turnê pelo país, tirar do seu tempo para estar com alguns dos seus seguidores. Já é já bastante altruísta da sua parte, isso.
3: E como eu quero mesmo apoiar as vossas listas, faço um preço super simbólico e acessível.
0: Ah,
1: que é que ela
0: não
1: disse?
0: É possível.
1: Preço super simbólico e acessível. Deixa lá ver se eu percebi bem. Portanto, a Kika faz um vídeo para promover o seu apoio a listas de candidatos à Associação de Estudantes e cobra por isso.
0: Estou chocada. Ela... Esta eu não via vir.
1: Ela pede dinheiro. A menores.
0: É meu way mesmo. Revoluta ali e tal.
1: Preço simbólico. Simbólico era se tu pedires para te pagar o bilhete do metro e uma bucha para comer no intervalo.
0: No mínimo.
1: Tu não queres mesmo apoiar a lista de ninguém, Kika. Tu queres é farmar um pé de meia à custa de adolescentes na pobreza.
0: Ai, coitadinhos.
3: Portanto, se eu fosse a ti e queres dar aquele boost à campanha, dem. Portanto, mandem-me uma questão a preparar e vamos ver o que é que conseguimos fazer. Agora quero saber quem é que me quer na lista.
1: Eu espero que ninguém, Kika. Eu espero que ninguém.
0: Lamento.
1: Que raio de boost.
0: Eu também espero que não.
1: É que a campanha da lista F vai ter por levar a Kika à escola ou por ter um vídeo dela a dizer: nas próximas eleições, não sejas DF, vota lista F. Não faz. Não é.
0: Tu tens tanto jeito para estas quadras a rimar.
1: Percebes? Sinceramente, eu não sei lidar com este tipo de negócio. Negócio é como quem diz,
0: só
1: não é?
0: Mas seja.
1: Parece impossível. Eu seria incapaz.
0: Bom, o pocket da Kika, vamos lhe chamar assim.
1: Exatamente. É quase um pickpocket. Bom, por hoje ficamos por aqui. Tenho que ir andando porque hoje ainda tenho que fazer quase 400 km para ir até Vila Real. Amanhã, no intervalo das 10, tenho que estar na secundária Camila Castelo Branco para apoiar a lista D. Até amanhã. E seja o que Deus
0: quiser. Tu estás
1: quiser.
0: A brincar, mas tu a seguir a este vídeo vais receber mensagens de pessoas que querem o teu vídeo na lista.
1: Na lista? De... Não, eu acho que
0: não. Que é para toda a gente votar
1: não,
0: nessa
1: já
0: lista.
1: Já sou um senhor velhinho para eles, não.
0: Será?
1: Não, não é
0: sei.
1: Verdade. Sim, sim, sim. Mas farmo aula como ninguém.
2: Então seja o que Deus quiser.
0: Não duvido dessa capacidade de farmar aura da tua parte, mas eu confesso que a mim, Inês, particularmente, que tenho uma sobrinha com 8 anos, quando me vem com o 6-7. E quando me vem com a cantar a música do 6-7 e o farmar aura, eu nem entendo. E ela é italiana e ela farma aura. Percebes?
1: Sim.
0: E isto tira-me de sério.
1: E há outra coisa que ainda não tivemos falar sobre isto, não é? O 6-7 não é mais do que uma senhora de meia idade no continente com 2 melões na mão, não é? Sabes quando estás a ver se o melão está maduro?
0: Sim, sim.
1: Só fica 2 quilos, 3 quilos.
0: É que não, não quer dizer absolutamente nada, mas eles acham graça àquilo. Mas
1: percebe.
0: Entretanto tem uma música em brasileiro, já ouviste? Em português do Brasil?
1: Não quero, eu quero.
0: Professora, aqui quanto é essa? 5 mais 5 mais 5. Desculpa, já me calei. Ornatos Violeta.

0: Será que o trânsito está tão animado como estes dois estavam, Manel?
1: Uma animação, pode-se dizer uma loucura nas estradas. Acidente na VCI, sentido a Rábida Freixo, junto ao nó da A3, a provocar filas desde a Rábida. No inverso, há lentidão entre Bom Joia e A3 e mais à frente, entre a Boa Vista e a Rábida. Os acessos à VCI estão muito preenchidos. Em Lisboa, acidente no eixo Norte-Sul, sentido Norte-Sul, junto ao Lumiar, a provocar muitas demoras. Segunda circular, lenta nos dois sentidos, entre Benfica e o aeroporto. IC19, sentido Lisboa-Sintra, lento entre Alfragide e Massamá. Há 5 sentido Cascais, Lisboa-Cascais, com demora entre o Marquês de Pombal e Carnaxide, e no inverso, lentidão entre Oeiras e Queijas. O acesso à Ponte 25 de Abril está lento a partir de Campolide. A linha verde é 850-5010.
0: Muito obrigada, Manel. E como é que vai estar o tempo amanhã, Daniel?
2: Céu pouco nublado, vento por vezes forte no litoral oeste, terras altas, e as máximas vão chegar aos 24 graus no Porto, 25 em Ponta Delgada, 27 no Funchal, 29 em Faro e 30 em Lisboa.

0: nervosa. Então, comente esse belo momento de rádio.
1: Não, não, porque eu ia dizer "All that she wants." E vocês começam. Então. Oi.
2: Bem, é mesmo quarta-feira. Sónia Santos, como é que nós estamos? Bem disposta?
0: Estamos ótimas, sim senhora.
2: Isso é que importa. Aquilo que importa também é que não tarda. Para além da Sónia, chega também uma emissão especial da Bola Branca, não é?
0: Chega uma emissão especial da Bola Branca, exatamente, a partir das 7h45.
2: Tal e qual, AC Milan Benfica a partir das 8 da noite. E quanto a este takeaway?
1: Está de regresso amanhã. Exatamente, às 4.
2: Tu sabes? Às 4, em ponto?
1: Não, às 16, desculpa.
2: Pronto, era só para ter a certeza. Carolina Deslandes com música portuguesa agora. Beijinhos, até amanhã.
1: Até amanhã.

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0: O Torriense estreia-se nas provas da UEFA com uma viagem até à Noruega. Lillestrøm Torriense, esta quinta, 8 da noite. Sou o editor de desporto Luís Aresta. Lanço o desafio para que ouça o relato no site e app da Renascença.
1: Benfica para o jogo desta noite em Milão, que vai ter relato aqui na Renascença. Luís Neves considera que o terrorismo de extrema-direita é mais perigoso do que o da esquerda radical.
2: Vamos então às notícias na Renascença com Miguel Coelho.
1: E o Benfica estreia-se esta noite na fase regular da Liga Europa, partida em Itália, diante do AC Milan, de Ruben Amorim e Gonçalo Ramos. A Renascença transmite o relato numa emissão especial de Bola Branca a partir das 8:45. E temos desde já, Luís Aresta, a indicação de uma autêntica revolução no 11 inicial dos encarnados.
0: São 9 alterações, é quase uma equipa nova. Relativamente ao jogo com o Gil Vicente, só ficam Banjaki e Tomás Araújo. O Benfica vai apresentar-se em San Siro com Trumbido na baliza. Depois um quarteto defensivo com os laterais Banjaki e El Caruani, centrais Tchirkati e Tomás Araújo, no miolo João Palhinha e Austens, que é o capitão da equipa, mais à frente Luque Bacchio, Kaminski, Sudakov e John Duran. Quanto ao Milan, que também tem compromissos internos importantes, Ruben Amorim promove 5 alterações face ao jogo com o Lazio. O Milan vai apresentar-se com Maignan, Terracciano, De Vinter e Pavlovic, Chukwueze, Musa, Yashari e Bartezaghi, Hutchinson, Cissé e o português Gonçalo Ramos. O árbitro é o inglês Jared Gillett. Apito inicial, como dizias, Miguel Coelho, às 8 da noite, com relato aqui na Renascença e estas novíssimas transmissões no YouTube.
1: Então, até já, Luís Aresta. Vai voltar daqui a pouco para o relato deste AC Milan Benfica, a Bola Branca especial a partir das 7:45 para ouvir aqui na Renascença e seguir também, como o Luís aqui referia, a emissão vídeo no YouTube e no site da Renascença. Também a referência à partida do Mundial de Sub-20 feminino, que decorre a esta hora e que opõe Portugal à Espanha. A seleção nacional está em desvantagem por 1-0 já na segunda parte, uma partida que decorre em Katowice, na Polónia, com Portugal a jogar em inferioridade numérica por expulsão de Neide Guedes no final da primeira parte. Luís Neves considera que o tráfico de droga constitui a primeira ameaça à segurança interna do país, com Portugal a ser utilizado como porta de entrada de cocaína para a Europa. O ministro da Administração Interna participou esta tarde no debate no Parlamento sobre o relatório anual de segurança interna, relativo a 2025. Luís Neves assumiu também o aumento da criminalidade associada à imigração ilegal, anunciou o lançamento de um inquérito nacional de vitimização e admitiu que o documento de 2026 já irá incluir a informação relativa às nacionalidades. Disse, por outro lado, que o terrorismo de cariz islamista é o que mais preocupa, mas não deixou de referir que o terrorismo de extrema-direita é mais ameaçador que o da esquerda radical.
3: A ameaça de extrema-direita é muito maior. Têm armas, matam, ameaçam, coagem. É evidente que a extrema-esquerda radical está numa ascensão do ponto de vista europeu e é evidente que já teve aqui atos. Eu fui o primeiro a condenar os atos da remessa do coquetel Molotov de marcha contra a vida e fui o primeiro a apelidá-lo que é que poderíamos estar perante um acto terrorista.
1: Luís Neves, ouvido esta tarde na Assembleia da República, pais de crianças com necessidades educativas especiais vão concentrar-se amanhã à porta do Ministério da Educação. Querem saber se os filhos, são cerca de 100 crianças, vão ter autorização para frequentar estabelecimentos de ensino especial neste ano letivo. Os pedidos foram feitos há meses e até agora estão sem resposta. Já os colégios dizem-se de portas abertas para os antigos alunos, apesar dos contratos ainda não terem sido revalidados pela Agência para a Gestão do Sistema Educativo. Atrás que colocam em risco o pagamento de salários nestas instituições, como alerta Rodrigo Queiroz e Melo.
4: A nossa maior preocupação é que tudo isto significa, não só que pela planificação do ano foi difícil, mas entre ter os alunos todos celebrar os contratos, estamos a ver que não vamos receber as primeiras tranches do contrato a tempo de horas, o que em situações já muito, muito difíceis, significa que não temos como pagar os ordenados.
1: Diretor Executivo da Associação de Estabelecimentos de Ensino Particular e Cooperativo, ouvido pela jornalista Fátima Casanova, ainda na Educação Especial e mais de 24 horas depois de o Ministério da Educação ter faltado à audiência no Tribunal de Almada para obrigar a encontrar escola para um aluno, o gabinete de Fernando Alexandre diz que este estudante já se encontra colocado na Escola Básica das Lagoas, garante que foram mobilizados os recursos humanos necessários para assegurar o acompanhamento e apoio educativo. Nesta resposta à Renascença, o Ministério diz que já informou o Tribunal Administrativo e Fiscal de Almada das diligências realizadas. Contactada a família deste aluno, diz que não foi notificada de qualquer decisão judicial e que fica a aguardar que o Tribunal se pronuncie.
2: E a marcar também esta quarta-feira fica a intervenção da Presidente da Comissão Europeia, o discurso sobre o Estado da União, reflete o Miguel os muitos desafios.

0: desafios com que a Europa se confronta.
1: Sim, com Ursula von der Leyen a querer mostrar capacidade de iniciativa por parte da União Europeia, apesar desses desafios que mencionaste e que vão desde as ameaças da Rússia à segurança digital, passando pelas alterações climáticas ou pelo tema dos migrantes irregulares. Mas as questões da defesa europeia terão sido talvez, José Alberto Lemos, boa tarde, as que mais sobressaíram neste discurso de Ursula von der Leyen.
2: Sim, sem dúvida, na minha opinião, foram essas mais importantes, de maior alcance, digamos assim. O Estado da União nunca foi tão sólido, mas nunca pareceu tão precário, disse a Presidente da Comissão. É uma frase temerária, que aliás até citou Dickens para dizer que vivemos o melhor dos tempos e o pior dos tempos simultaneamente. Porquê? É porque as inúmeras ameaças à UE, como tu disseste aí, têm permitido avançar, apesar de tudo, com novas ideias e com uma vontade de cooperação em alguns domínios que antes nem sequer eram equacionados. É preciso sublinhar isto. Ao nível geoestratégico, por exemplo, este discurso vai de encontro à necessidade, muito debatida ultimamente, de reforço do pilar europeu da NATO. Ao propor a criação de um Conselho Europeu de Segurança e até de um mecanismo rápido de consultas entre os países membros perante as ameaças claras que temos tido, à semelhança do artigo 4º, aliás, da Aliança Atlântica, a Presidente da Comissão Europeia sugere a necessidade de se avançar com um dispositivo de segurança à margem dos Estados Unidos, com quem os restantes membros da NATO têm mesmo uma relação de desconfiança, não é? A esse Conselho pertenceriam membros da NATO, mas não da UE, como a Noruega, o Reino Unido e o Canadá, e ainda a Ucrânia, que é um candidato, forjando laços de cooperação mais fiáveis do que os que existem hoje com os Estados Unidos. Ora, nunca se falou tanto da necessidade dos europeus investirem em defesa perante as ameaças como hoje. E é aqui que eu acho que o discurso do Ursula von der Leyen faz uma jogada diplomática muito curiosa ao atrair o Canadá para uma maior cooperação estratégica com a União Europeia.
1: Ela anunciou em concreto que o Canadá foi convidado a tornar-se o primeiro membro associado dos 27. Que significado é que atribuis a este desenvolvimento?
2: Ora bem, o membro associado é um estatuto que ainda não existe, não é? Foi sugerido aqui há tempos pelo chanceler alemão Friedrich Merz, mas o próprio primeiro-ministro canadiano, Mark Carney, fala de uma aliança única entre estas duas instituições. O que é que se pretenderia com isto? Uma livre circulação de bens, de serviços, trabalhadores, uma cooperação forte em setores estratégicos de energia, defesa, inteligência artificial, minerais críticos, cabos submarinos, centros de dados, redes de satélites, energia, ou seja, questões muito importantes para a segurança e para a defesa. Portanto, abolir até os vistos dos canadianos que quisessem viver e trabalhar na UE. No fundo, na prática, dá-lhes um estatuto semelhante àquele que têm os cidadãos da União Europeia. Ora, de todos os países aliados, o Canadá é aquele que mais decididamente se tem oposto hoje à ofensiva da administração Trump, não é? Como sabemos. E, portanto, ao manifestar interesse neste aprofundamento da cooperação, Ursula von der Leyen dá uma bufetada de luva branca a Washington, na minha opinião. Atente-se nesta frase que ela disse: o poder não pertence aos mais fortes, aos mais ricos ou aos que falam mais alto. E acrescentando, isto não é contra ninguém, mas o recado fica dado, não é?
1: Obrigado.
2: Ok.
1: Obrigado, José Alberto Lemos, pelo teu comentário. Olhar então aqui para o discurso sobre o Estado da União, hoje proferido por Ursula von der Leyen.
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0: Vamos agora saber de trânsito. Manel Cabral, boa tarde. Como é que estamos? Ai, espera aí, é assim.
6: E já cá estamos, e já cá estamos. Olá, olé. Que tal? O trânsito, não é? O trânsito é está um bocadinho complicado. No Porto, vê-se aí sentido a Rábida Freixo com filas entre a Boa Vista e a A3. No inverso, lentidão entre o estádio e a A3. E mais à frente, entre a Boa Vista e a Rábida. Os acessos à VCI estão muito preenchidos. Em Lisboa, acidente no eixo Norte-Sul, sentido Norte-Sul junto ao Lumiar, a provocar muita demora. Segunda circular, lenta nos dois sentidos, entre Benfica e o aeroporto. E o IC19, sentido Lisboa-Sintra, lenta entre Alfragide e Massamá. A5, sentido Lisboa-Cascais, com demoras entre o Marquês de Pombal e Carnaxide. E no inverso, lentidão entre Monsanto e as Amoreiras. O acesso à Ponte 25 de Abril está lento a partir de Campolide. A linha verde é 850-5010.
0: 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Quanto tempo para amanhã? Temos uma pequena subida de temperatura no centro, máxima de 25 graus para Ponta Delgada, 27 para o Funchal, 24 para o Porto, 29 para Faro e 30 graus para Lisboa.
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0: Hoje juntos só até às 7h45, porque, já aqui dissemos, não é? Vai haver emissão especial Bola Branca para acompanhar o AC Milan Benfica. Até lá, muita coisa boa para ouvir. Para já, One Republic. E...

0: tarde, boa viagem, está com a Renascença, faz muitíssimo bem. Quarta-feira é dia de dar dinheiro.
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2: Tá. Quem fala? Bom dia, daqui Mariana Alvim, do grandioso jogo da mala.
3: Sim, senhora.
2: Com quem é que eu estou a falar?
3: Albino de Arala.
2: Albino, sabe dizer então quanto é que está na mala? Tem 10 segundos a partir de agora.
3: 2.487 euros.
2: Está certo! Que emoção! Muitos parabéns, obrigada!
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0: É fácil, é barato e dá muito dinheiro. Parabéns ao Albino. Já há mais dinheiro, obviamente, dentro da mala. Agora temos nova edição de hoje a 8 dias. Podem ser seus em cartão 10.562 euros. 10.562 euros. Já se podem inscrever para a próxima edição. 761 10 10 10. A chamada tem um custo de 1 euro mais IVA.

0: 7h22, boa viagem, está com a Renascença, já a seguir a artista portuguesa que já soma 3 nomeações aos Grammy Latinos.
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Memória, canção escrita por Carminho, interpretada pela própria e também por Rosalía, está nomeada para melhor canção em língua portuguesa dos Grammy Latinos, mas há mais, também foi nomeado melhor álbum de raiz em língua portuguesa, o disco de Carminho, Eu Vou Morrer de Amor ou Resistir. Em 2003 foi Carminho que venceu precisamente nesta categoria, mas com o disco portuguesa. Agora, vamos ver, não é? Contas feitas, já soma 3 nomeações a um Grammy Latino, um já lá está em casa, os outros dois vamos ver o que acontece dia 12 de novembro. A cerimónia será em Las Vegas, na MGM Grand Garden Arena. I'm sorry.

0: 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Ora, a abrir esta nova temporada é convidado o diretor da Católica Lisbon, que olha para o novo ano letivo, para as oportunidades económicas para Portugal e antecipa prioridades para o próximo Orçamento de Estado.
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0: tempos incertos e há sinais de instabilidade económica. O diagnóstico não assusta o diretor da Católica Lisbon School of Business and Economics, Felipe Santos, considera que este é o melhor momento para ser empreendedor.
1: Nunca houve uma altura melhor para ser empreendedor, e em particular em Portugal, porque temos um ecossistema vibrante, dinâmico, temos muitas pessoas qualificadas, tanto para ser fundadores de empresas, como para trabalhar nessas empresas, e temos a disrupção e as novas ferramentas que permitem, de facto, ter empresas vencedoras num curto espaço de tempo.
0: E dá um exemplo.
1: A TechEver. Neste ambiente de menor segurança mundial, esta empresa de drones, nascida há uns anos, de repente, já vale 5 mil milhões de dólares e é uma das principais empresas de drones a nível europeu, com um contributo muito importante para a segurança europeia e mundial. Só para termos uma noção, a empresa portuguesa mais valiosa, a EDP, vale 20 mil milhões e esta startup, com poucos anos, já vale um quarto do que vale a empresa mais valiosa portuguesa.
0: Não é só nos negócios que o futuro pode ser risonho. Felipe Santos diz que Portugal continua a ser um país aberto ao mundo e, por isso, acredita no potencial do ensino superior português.
1: Esta oportunidade, eu acho que é irrepetível, de posicionar Portugal como um hub global de ensino superior, em particular há áreas na medicina, nas ciências, na engenharia, na gestão e economia, nos tours de cultura. Há áreas onde nós temos programas já que são top 3, top 5 mundial e podemos continuar.
0: Olhando para trás, Felipe Santos identifica que o país tem melhorado na retenção de talento.
1: Depois do período de reequilíbrio económico de Portugal no pós-Troika, de 2011, 12, 13, 14, acho que foi um período negro de perda de talento. Neste momento atenuou-se. Eu acho que medidas como o IRS Jovem e medidas como a facilidade de comprar habitação ajudam muitos jovens a pensar em termos de rendimento líquido e que, apesar de me fixar, a situação melhorou. Os salários também começaram a aumentar.
0: Olhando para a frente, vem aí novo Orçamento do Estado para 2027. O diretor da Católica Lisbon defende um aumento do IMI.
1: Em algumas áreas os impostos podem ter que subir. Onde é que devia, se calhar, o imposto subir? Não é imposto sobre a fortuna, porque a fortuna sai. Não é o IVA, porque o imposto sobre o consumo prejudica mais as pessoas com maior necessidade. Não é o IRC, porque prejudica a atividade empresarial. O melhor imposto para aumentar é o imposto imobiliário, o IMI, e em particular o adicional ao IMI. Já temos um instrumento para propriedades muito valiosas cobrar um IMI mais alto e aumentar também a base de incidência fiscal.
0: Felipe Santos diz ainda que o essencial é que o orçamento mantenha a dívida pública controlada e algum excedente orçamental.
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Sou Sónia Santos, temos encontro marcado para amanhã às 7. Passo agora ao testemunho ao Rui Viegas para a emissão especial Bola Branca. Vamos acompanhar o AC Milan Benfica. Fico bem, até amanhã.

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15: Olá, viva, muito boa tarde. 19 horas mais 45 minutos no Continente e Madeira, menos uma hora nos Açores.
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15: Uma vez mais, boa tarde, sejam bem-vindos a esta Bola Branca especial na Renascença para esta quarta-feira, 16 de setembro de 2026. Damos agora o pontapé de saída, vamos até às 10h30 da noite, mais coisa, menos coisa, para lhe levarmos tudo sobre o AC Milan Benfica. É a entrada em campo de milaneses e de benfiquistas na fase regular, a fase de Liga da Liga Europa para esta temporada, a segunda competição europeia de clubes. O Benfica joga em Itália no reencontro das Águias com Ruben Amorim, antigo jogador da equipa da Luz, tal como sucede também em relação a Gonçalo Ramos. Estamos na rádio, estamos em rr.pt e estamos também, mais uma vez, numa transmissão no YouTube da Renascença. Venha então de connosco. Seja muito bem-vindo. 19h46, mais meio minuto. Já há dois resultados finais no que diz respeito às partidas da Liga Europa para esta quarta-feira. O Sparta de Praga venceu na Arménia o Ararat de Tulipa por 4-1 nesta fase de liga da Liga Europa. Arménios de Tulipa com Benny, Bruno Wilson e Hugo Oliveira no 11. Bruno Pereira foi suplente. No outro jogo da tarde, o Omónia de Chipre derrotou em casa o Celta de Vigo por 1-0. Às 20 horas, para além do AC Milan Benfica, vão jogar-se o Sunderland AZ Alkmaar, o Olympiacos Jagiellonia Bialystok, gregos de Chiquinho, Gelson e J. Silva, que são titulares, mas sem Gustavo Sá, polacos de Bernardo Vital, Montoya e Rodrigo Conceição, que estão todos no 11. Ainda o Anderlecht-Lyon, Vítor Bruno contra Paulo Fonseca, franceses sem Matias Silva, Apoel Beersheva, Dinamo de Zagreb, israelitas de Pedro Amador, que é titular, Sturm Graz-Rennes, Rennes de Gonçalo Oliveira, que começa no banco de suplentes, e ainda Leverkusen-Celje, alemães com Afonso Moreira no banco de suplentes para o desafio desta noite. Jogos às 20 horas, como disse, para além do AC Milan diante do Benfica. Antes das primeiras desse encontro em San Siro e em última hora, Portugal está fora do Mundial Sub-20 feminino em Katowice, na Polónia. A equipa lusa, comandada pela selecionadora Marisa Gomes, perdeu diante da Espanha por 2-0. O jogo terminou há instantes. Avançamos então para as primeiras do AC Milan Benfica, pontapé inicial em Itália, marcado para as 8 da noite, relato na Renascença e nesta transmissão YouTube, relato de Luís Aresta, comentários de Bruno Ferreira. O Benfica, por parte de Marco Silva, faz uma verdadeira revolução, isto já na antecâmara do clássico do próximo domingo à noite no Estádio do Dragão, frente ao Porto para o campeonato. As primeiras, Luís Aresta, viva, boa tarde.
5: Olá, boa tarde, Rui Viegas, ouvintes da Renascença. San Siro, com capacidade para 80 mil espectadores e uma grande casa para este reencontro entre Benfica e Milan, dois históricos do futebol europeu, com encontro marcado nesta primeira jornada da fase de pontos da Liga Europa. Um reencontro de Ruben Amorim e de Gonçalo Ramos com o seu antigo clube Benfica. Rui Costa, de regresso a Milão, onde brilhou, onde foi feliz, onde já foi homenageado esta quarta-feira. Rui Costa regressa ao estádio do Milan agora como presidente do Benfica e Marco Silva reencontra Ruben Amorim depois de duas épocas em Inglaterra em que só por uma vez levou a melhor sobre o ex-treinador do Manchester United e nos penaltis. Dois treinadores que fazem recair nas escolhas iniciais para esta noite aquilo que são aquilo que é a relevância que dão aos compromissos internos. O Milan, quinto na Série A italiana, recebe o Lecce no próximo domingo e que dizer do Benfica, que no mesmo dia vai disputar diante do Futebol Clube do Porto do Dragão a liderança isolada do campeonato português. Daí que, como dizias, Rui Viegas, há de facto muitas alterações nas duas equipas e assinal desde logo essa tal revolução do Benfica, de que já que demos conta nas notícias das 7, são 9 alterações relativamente à vitória em casa, à vitória na Luz por 3-1 sobre o Gil Vicente. Desse jogo só restam para esta noite o lateral-direito Banjaki e o central Tomás Araújo. Portanto, são 9 alterações que Marco Silva promove para o jogo frente ao Milan da Liga Europa. Quanto a Ruben Amorim e face ao jogo com a Lazio da Série A italiana, são 5 alterações, portanto, um pouco mais modesto na mexida que opera na equipa o técnico português do Milan. As saídas de Guilá para a entrada de Terraciano, Modric e Rabiot no meio-campo para as entradas de Musa e Jashiri, depois ainda as saídas de Stupinhan para Bartezaghi e de Loftus-Cheek para Hutchinson. O Milan vai apresentar-se com Maignan na baliza, o guarda-redes francês é o capitão da equipa deste Milan, depois centrais Terraciano à direita, De Winter no meio e Pavlovic à esquerda, meio campo a 4 com Chukwueze à direita, Bartezaghi à esquerda, no meio Musa e Jashari, mais à frente Hutchinson no corredor direito, Cissé no esquerdo e à frente o ponta de lança internacional português Gonçalo Ramos. Quanto ao Benfica, o 11 encarnado é composto por Trubin, Banjaki, Chirkati, Tomás Araújo e o marroquino El Karouani à esquerda. No meio, João Palhinha e o capitão de equipa Frederik Arsens. Mais à frente, Luke Bacchio para o corredor direito, Kaminski à esquerda e Sudakov atrás do ponta de lança colombiano John Duran. Banco do Milan com Lorenzo Torriani, Stupinhan, Loftus-Cheek, Pulisic, Adrian Rabiot, Luka Modric, o luso-belga Diego Moreira, Tomori, Mário Guila, Mateu Gábia, Sailmakers e Francesco Camarda. No banco do Benfica, Samuel Soares, Clément Langlais, Enzo Barrenechea, Pavlidis, Manu Silva, Leandro Barreiro, Andreas Schellerup, Prestiani, a grande figura do Benfica esta época, Samuel Dal, Rafa Silva, que também tem estado em destaque, Echeverri e Anísio Cabral. O árbitro é o inglês Jarrett Gillett, que foi nomeado pela UEFA para dirigir este encontro da primeira jornada da fase regular da Liga Europa, enquanto que vai ter início daqui a instantes em San Siro, onde as bancadas estão muitíssimo bem compostas e os jogadores já se vão preparando para acederem ao relvado. O Benfica nunca ganhou ao Milan e assinala essas duas derrotas históricas na Taça dos Campeões Europeus, uma em 62-63, derrota tangencial por 2-1, a outra mais recente, em 89-90, derrota por 1-0. O Benfica, como dizia, o melhor que conseguiu frente ao Milan são dois empates. Ruben Amorim já se vai aproximando do relvado, o técnico português que tenta regressar, enfim, aos sorrisos que lhe são tão reconhecidos à frente do Milan, depois das coisas não lhe terem corrido bem em Inglaterra. E Marco Silva também, daqui a pouco, obviamente, tomará posição no banco do Benfica. São dois treinadores que se cruzaram por três vezes em Inglaterra, duas na Premier League e uma na Taça de Inglaterra. Esse jogo da Taça de Inglaterra, em março de 2025, foi a única vez que Marco Silva conseguiu ganhar a Ruben Amorim, e foi no desempate dos penaltis, porque no tempo regulamentar registou-se um empate a 1 e depois o Fulham venceu por 3-4 nos penaltis. De resto, na primeira temporada de Amorim em Inglaterra, para o campeonato, o Fulham perdeu em casa por 1-0 com o United de Amorim, estávamos em janeiro de 2025, e na temporada passada, época 25-26, também em casa do Fulham, o United repetiu o mesmo resultado, vencendo por uma bola a zero. Ruben Amorim duraria pouco mais no Manchester United, porque efetivamente as coisas não lhe correram bem. Bruno Ferreira, boa noite. Estás aqui comigo para esta emissão especial de Bola Branca para este Milan Benfica. É um reencontro de grandes do futebol europeu e é também um desafio enorme que se coloca esta noite à equipa do Benfica. Como interpretas esta revolução, esta grande revolução? São nove alterações que Marco Silva opera na equipa do Benfica.
16: Boa noite, Luís. Boa noite a toda a equipa da Renascença e, obviamente, também a quem nos acompanha. São, de facto, muitas alterações na equipa do Benfica. É uma forte rotação. São nove. O Milan opta por fazer também cinco alterações. Vou começar aqui por Ruben Amorim. Ruben Amorim retira Modric e Rabiot e aposta num meio-campo mais físico. O meio-campo do Milan hoje perde um pouco de qualidade com bola, mas vai ganhar mais intensidade e capacidade na pressão. Marco Silva, do lado do Benfica, responde, retira Lenglet do centro da defesa, coloca Circati, que é um jogador que conhece muito bem o campeonato italiano e conhece muito bem esta equipa do Milan. Sai Dal e entra El Karouani, que também é uma estreia a titular na equipa do Benfica. E olhando aqui também para o meio campo, Palhinha e entra para dar mais equilíbrio e proteger a zona central, e Austin-se para dar mais critério com bola no momento em que o Benfica tem a bola, porque é importante o Benfica hoje ter bola e ter a capacidade de atrair a equipa do Milan para criar os espaços necessários para poder atacar. Sudakov hoje tem mais uma oportunidade. Sudakov será com certeza o jogador que vai jogar entre linhas, enquanto nas alas também existem trocas, sai Rafa e Sheldrup e entram Kaminski e Luke Bacchio. São jogadores que hoje eu considero que podem ser importantes na estrutura do Benfica. Isto porquê, Luís? Porque o Milan Griezmann projeta muito os seus alas. E ao projetar o Benfica, de facto, pode criar dificuldades e criar e aproveitar o espaço que esses alas do Milan vão deixar nas costas. Se o Benfica tiver a capacidade de atrair esses alas no momento de pressão, conseguir ultrapassar a primeira fase de pressão do Milan, o Benfica com toda a certeza vai atacar muitas vezes situação de um contra um. Eu acho que a chave do jogo vai ser mesmo essa, Luís. A coragem que o Benfica vai ter para ter a bola e para conseguir atrair esta equipa de Ruben Amorim no momento de pressão para depois criar os seus espaços.
5: E obviamente, Bruno, será importante para estes jogadores que têm esta noite esta oportunidade de luxo para se mostrarem a Marco Silva, porque de facto estamos na segunda maior competição europeia de clubes e será importante que estas 9 unidades a quem Marco Silva entrega a sua aposta esta noite mostrem serviço.
16: Sem dúvida, obviamente, isto também é uma prova da confiança que Marco Silva tem nos seus atletas. Estamos a falar da segunda maior competição a nível europeu contra uma grande equipa que é o AC Milan, uma das candidatas a vencer a Liga Europa, e Marco Silva faz 9 alterações. Mostra muito aqui a confiança que Marco passa também para os seus atletas, para Trubin, que volta a ter uma oportunidade para poder jogar, Luke Bacchio, Sudakov novamente, Kaminski, que não tem sido muito utilizado hoje, é titular, El Caruani, que acabou de chegar, tem também uma oportunidade de se poder mostrar, e obviamente, Luís, é a gestão, já a pensar no jogo do Dragão, porque de facto o Benfica tem um jogo difícil contra o Futebol Clube Porto na próxima jornada.
5: Este é o momento em que se ouve o hino da Liga Europa em San Siro. O estádio não está à pinha, mas está de facto uma grande casa. Cumprimentos entre Ruben Amorim e Marco Silva. É Ruben Amorim que se dirige até ao banco do Benfica para cumprimentar o técnico com quem se cruzou em Inglaterra nas últimas 2 temporadas. E estão reunidas as condições para daqui a pouco termos o início de encontro em San Siro, onde os adeptos vão desde já manifestando o apoio às duas equipas, e alguns milhares de portugueses são também nas bancadas de San Siro para o apoio ao Sport Lisboa Benfica. É também este um desafio, embora os jogadores do Benfica estejam habituados a este tipo de palcos, mas de facto um estádio poderoso, um estádio com uma projeção das bancadas sobre o relvado que chega a assustar, mas enfim, pede-se aos jogadores do Benfica, e existe até que obviamente sejam adaptados a este tipo de situações.
16: Sim, Luís, e são jogadores que já têm muita experiência nestas andanças. Luke Bacchio vem de campeonatos também bastante, bastante exigentes. Eu olho aqui para o 11 do Benfica. Banjak é o jogador mais jovem desta equipa, provavelmente as primeiras ações serão importantes para o menino. É um jogador que terá que ter atenção nessas primeiras ações, até para ganhar confiança e ganhar tranquilidade no jogo. Acredito que também Ruben Amorim possa jogar um pouco com isso e condicione o jogo para o lado de Banjak, para criar aqui alguma intranquilidade. Mas sim, é obviamente isso que disseste, Luís, a influência do estádio também vai ter aqui influência nos jogadores, mas são jogadores que têm muita experiência, já jogam alto nível há bastante tempo.
5: Os capitães da equipa, Frederik Aarsnes do Benfica e Manha do Milan, dirigem-se até ao árbitro Jarek Gillett para decidir a posse de bola e também as posições em campo. A escolha é de Manha e creio que escolhe bola, Manha, creio que é isso, e Aarsnes sinaliza para o árbitro dizendo: eu fico onde estou. Portanto, o Benfica, que tinha ocupado o relevado da minha esquerda para a minha direita, e irá atacar neste sentido, da minha esquerda para a minha direita. Estamos a acompanhar
17: a justiça.

0: O Torriense estreia-se nas provas da UEFA com uma viagem até à Noruega. Lillestrøm Torriense, esta quinta, 8 da noite. Sou o editor de desporto Luís Aresta. Lanço o desafio para que ouça o relato no site e app da Renascença.
1: San Siro já pontapeou o guarda-redes Manhã lá para a frente e a bola vai para fora. A bola foi enviada para a área para Manhã. Este pontapeou longo lá para a frente, mas... A bola foi para fora e vai ficar na posse de Bandejaki para a reposição do lateral direito do Benfica. Em instantes iniciais em San Siro, Bandejaki a entregar atrás para Kaminski, este a pontapear lá para a frente, a bola a regressar à posse dos equipa milanesa, era Sissé quem tentava controlar, mas a bola volta a sair e volta a pertencer ao Sport Lisboa e Benfica. Ruben Amorim de cócoras nesta altura, uma posição que lhe é muito habitual quando está no banco de suplentes, orientar a equipa, ataca o Benfica. Bandejaki, há falta cometida sobre John Duran. Pontapé livre favorável ao Benfica, primeira bola parada ofensiva a beneficiar a equipa do Benfica, e este pontapé livre já é suficientemente perto da área para que possa ser colocada Bruno Ferreira, bola na área do Milan.
2: Sim, Luís, e é exatamente isso que vai acontecer. Junto à bola está Sudakov e El Karouani. Vamos tentar perceber se é aqui de pé fechado ou pé aberto. O Sudakov, se for ele a bater, é mais aberto. El Karouani é um ângulo mais fechado. Simula Sudakov e El Karouani coloca a bola.
1: El Karouani que bate, o corte da defensiva do Milan. A bola vai sobrar para Kaminski. Este depois a deixar atrás. A bola ainda ali a ser tocada entre os gols do Benfica. Sudakov para Bandejaki. O atraso para o guarda-redes Anatoly Trubin, que é titular pela primeira vez esta época. Atenção ao ataque do Benfica. Projeção de Kaminski pela esquerda, vai surgir o corte e o atraso para Manhã, mas para já Bruno Ferreira, é verdade que ainda estamos apenas com 2 minutos de jogo. Benfica a querer dar bons indicadores nestes instantes iniciais.
2: Sim, o Benfica quer marcar posição, obviamente. O jogo está a assentar, estamos com 2 minutos, as equipas ainda estão a tentar encaixar aqui uma na outra. Conseguimos perceber agora no Benfica sem bola, Luís, as duas linhas de 4, é Sudakov que pressiona mais próximo do Duran, tenta condicionar aqui o jogo interior, obrigar o Milan a jogar por fora, e depois o Benfica tenta encaixar aqui com Palhinha a tentar roubar a bola, tal como aconteceu agora, mas infelizmente para o Benfica o Palhinha não conseguiu ficar com a bola.
1: Lançamento a beneficiar o Milan para ser executado à esquerda por Bartezaghi, a adiantar, vai surgir ali o corte mais atrás por intermédio de El Karouani. Bola ainda na posse dos jogadores do Benfica. Atenção ao ataque do Benfica, mas não consegue Sudakov dar continuidade. Bola recuperada pela equipa do Milan e por Sissi. Segura, vai trocando Milan a bola no seu meio terreno. Ali a condução por intermédio de Musa, a adiantar novamente para Sissé, devolve ao norte-americano. Musa na condução, entregar já lá para a direita, para Terracciano. Vai atrasar para De Winter. De Winter ali a colocar sobre meia esquerda. A bola ainda a ser ali... Agora nos pés de Pavlovic, entregar lá novamente para a direita para Terracciano. Adianta, no meio, para Jachari. Atenção à recuperação de bola por Palhinha. Vai já colocar lá para a meia esquerda para Sudakov. Tem que segurar porque não tinha ninguém aqui a entregar. Sudakov ali a recuar uma dúzia de metros. Coloca agora no meio em Frederik Alsas, que é o capitão do Benfica esta noite em San Siro. Deu na direita, Bandejaki. Entregar ali atrás, Sirkati para Tomás Araújo, o central à esquerda da equipa do Benfica, já colocou lá para a esquerda, atenção à descida de El Karouani, deixou, bola atrás, bola para a entrada da área, bom entendimento do Benfica, atenção, joga-se dentro da área do Milan, no remate de John Duran contra o adversário e sai o primeiro pontapé de canto para o Benfica. Mas Benfica com sinal mais neste início de jogo, Bruno Ferreira.
2: É, boa iniciativa por El Karouani a subir pelo corredor esquerdo, a procurar muito bem Kaminski, a dar a largura, a fazer um movimento de fora para dentro, a tabela com Austin, a bola sobra para Duran e por pouco que o Benfica não inaugurou o marcador. É uma boa entrada, obviamente estamos com 4 minutos, mas é uma boa entrada do Benfica no jogo.
1: Canto para o Benfica, para ser executado à esquerda por Sudakov, será isso certamente. Ali, duelos individuais na área, que levam o árbitro a chamar até si Sissé do Milan e João Palhinha do Benfica. João Palhinha e Sissé, tudo resolvido. Vão retomar posição dentro da área do Milan para o pontapé de canto. O primeiro do encontro é favorável ao Sport Lisboa e Benfica. Canto batido à bandeira curta, sai cruzamento rasteiro para a área, o corte a surgir, a bola vai regressar à porta.

0: Esta equipa do Benfica e a Daniel Banjaki. Sobre a direita, ainda com o Benfica instalado no meio-campo adversário. Banjaki entregou ali para a direita. Atenção, Luca Bacchio é desarmado. Vai já o Milan para a resposta. Recupera Banjaki, consegue o corte. O jogador do Benfica. Deu para Tomás Araújo. Este a adiantar no meio. Bola para a esquerda. El Caruani a colocar ainda mais sobre o corredor. A bola vai regressar ali ao meio campo do Benfica com Palhinha a colocar mais atrás em Tomás Araújo. Adiantou novamente para a esquerda, El Caruani a picar sobre o adversário. Atenção à descida de Kaminski sobre a esquerda, vai tentar levar ali o nosso adversário, creio que é assinalado exatamente fora de jogo ao extremo polaco do Benfica. Ficou-me dúvidas neste fora de jogo a Kaminski, mas está decidido, é pontapé livre favorável ao Milan. Estamos com 5 minutos e meio cumpridos na primeira parte em San Siro. 0-0 no marcador, jornada 1 da fase regular da Liga Europa. Milan-Benfica, um reencontro de grandes do futebol europeu. Um adversário a que o Benfica nunca conseguiu ganhar. Procura fazer história esta noite em San Siro. Pontapé livre para a equipa do Milan, já cobrado por Terracciano. A adiantar, boa pressão por parte do Benfica e recuperação de bola, à falta não, o árbitro manda jogar. Há ali um jogador do Milan que me parece Hutchinson, fica queixoso. Bola a ficar na posse dos jogadores do Benfica em Terracciano. Coloca no meio, Palhinha, de novo o central italo-australiano Terracciano a colocar atrás para Tomás Araújo, entregou já para a esquerda para El Caruani, tem que atrasar e é para a área, para o guarda-redes Anatoly Trubin, de primeiro ucraniano, a entregar para Terracciano. Atenção a Terracciano ali a colocar-se em trabalhos dentro da área, mas soltou lá para a esquerda para El Caruani, que adianta do corredor para Kaminski, não consegue segurar o polaco com o peito e a bola regressa à posse dos jogadores do Milan e do camisola 42 Terracciano. Ali agora com a bola está de Winter, novamente Terracciano aqui a colocar no meio em Musa. Musa pressionado por Orsens, falta do médio norueguês do Benfica. Pontapé livre para o Milan, minuto 8 primeira parte, 0-0. Livre favorável ao Milan. Parece-me aqui, Bruno Ferreira, que esta equipa do Milan está a tentar acalmar o ritmo de jogo depois de uma entrada forte do Benfica.
1: Sim, é normal. É o Benfica, é o Milan que tenta agora ter alguma bola e fazer também o Benfica correr um pouco. O Benfica, os médios do Benfica batem nas referências individuais, nos médios do Milan. Muito bem, Orsens e Palhinha a tentar pressionar, e Palhinha já conseguiu, é de facto muito forte nesse momento, roubar duas bolas e manter o Benfica a jogar em zonas altas. Há pouco o Benfica teve a coragem necessária para ter bola e atrair o Milan, mas Shirkati tem de ser mais objetivo, não pode demorar muito na tomada de decisão, porque temporizou o passo, depois não saiu bem e o Milan conseguiu ganhar a bola. E olha, Palhinha outra vez.
0: Olha Palhinha, vai encher o pé, ainda não, Palhinha vai para o chão, o árbitro manda jogar, não há falta. Palhinha perdeu ali há algum tempo a armar o remate, mas tinha ali uma boa possibilidade de finalização com o remate exterior, Bruno.
1: Sim, e é nisto que Palhinha é realmente muito forte. Falávamos há pouco, no momento de pressão, conseguiu roubar no lado cego do médio do Milan, conseguiu roubar em zona alta, mas depois não foi objetivo na tomada de decisão, temporizou e acabou por perder a bola. Mas o Benfica está bem no jogo, o Benfica tem que evitar isto, é situações no corredor de situações de um contra um. O Milan de facto está muita largura nos seus alas, mas é neste momento que o Benfica também pode aproveitar esta equipa exposta do Milan. Se o Benfica conseguir roubar a bola e o primeiro passo ser ligado para a frente, o Benfica vai conseguir criar perigo.
0: Chukwueze sobre a direita a atrasar, a bola até da Rasciano, coloca em De Winter e conduz o central do Milan a adiantar para a meia direita. O Milan vai trocando bola, Hutchinson a receber sobre a meia direita, é desarmado, mas fica novamente com o posto esférico e coloca mais atrás ali em Pavlovic. Já colocou para a esquerda, Pavlovic entregou a Cissé, ainda Cissé a entregar no meio, outra vez a partir de trás a equipa do Milan. O Benfica não vai dando espaço ao ataque italiano. Entrega de bola longa para a área do Benfica, o corte de Banjaki completa Frederik Orsens. Atenção que ainda vai insistir o Milan sobre a esquerda, mas a bola vai recuar um pouco mais. Estamos nesta altura a cumprir o minuto 10 da primeira parte em San Siro. Milan 0, Benfica 0.
2: E eu recordo, a seleção nacional feminina encerrou a primeira participação no Mundial de Sub-20 ao perder com a Espanha 2-0. à passagem dos oitavos de final. Nair Pina ainda defendeu uma grande penalidade num jogo em que Neidgo Guedes foi expulsa.
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0: Canto para o Milan, já batido, bola na área. Há um primeiro cabeceamento ao primeiro poste, mas vai sair com bola a equipa do Benfica por intermédio de Sudakov. Adiantou para Kaminski, sofre falta. Kaminski é desarmado por Pavlovic. Fica a protestar o lateral sérvio do Milan. Vai ver cartão amarelo e eu parece Bruno Ferreira que é bem exibido porque trava ali a saída de Kaminski para o contra-ataque.
1: Sim, era uma saída rápida do Benfica. Muito bem, Kaminski a encarar um contra um, a ir na velocidade. E a falta não deixa dúvidas. Na minha opinião também é um amarelo bem dado. Porque se Kaminski consegue ultrapassar Pavlovic, conseguia encarar a última linha defensiva do Milan e com certeza que ia criar perigo. É o primeiro amarelo e é bem dado na minha opinião.
0: Já fica aqui condicionado o central Pavlovic e a bola na posse do Benfica. Passe atrasado até Circati, este para Tomás Araújo, conduz dentro do meio campo do Benfica, deixou na esquerda El Caruani, já tem Hutchinson pela frente, El Caruani e atrasa para Anatoly Trubin. Minuto 12, 0-0 em San Siro. Lá está a Turbina ainda com a bola colada ao pé direito dentro da área. Vai agora bater para a zona do grande círculo. Eleva-se John Duran. Acaba por atingir ali com o braço o adversário. O árbitro manda jogar e a bola sobra para Dandjaki, que atrasa de novo para Anatoly Trubin. Turbin faz o compasso, espera. Deu na meia esquerda em Tomás Araújo. Recebe do interior da área do Benfica o central, que tem sido capitão na ausência de Frederic Alsens. Hoje a braçadeira está de regresso ao braço do médio internacional norueguês. Bola para fora. Creio que haverá aqui lançamento favorável ao Benfica. E figuras de relevo na bancada de San Siro, Bruno Ferreira.
1: É António Conte a observar o jogo. E aqui a tirar também de certeza alguns apontamentos. Eu, há pouco, Luís, eu ia ter aqui um, ia dar uma nota que o Benfica com bola, muito bem Turbina, ter coragem para guardar a bola e Marco Silva traz a lição e percebeu-se nesse lance muito bem estudada para Milão. Porquê? Vimos no momento em que Turbina tem a bola, Palhinha e Austin-se a baixar, mas é um movimento para não receber a bola, é sim para atrair os dois médios no Milan e para atrair uma bola mais longa em Duran. Mas a bola quando entra em Duran é importante que Palhinha e Austin-se tenham a capacidade de rodar e fiquem logo disponíveis para a segunda bola para depois acelerar o jogo.
0: Bartezaghi volta a ganhar um pontapé de canto ali no 1 para 1 com Daniel Banjaki, canto à esquerda a beneficiar o Milan e é o próprio Bartezaghi que vai cobrar, pé esquerdo, bola para a pequena área, vai lá Turbina, atenção que não agarra e depois está El Caruani para completar o alívio de qualquer maneira, mas creio que é assinalada falta sobre Turbina, creio que é isso. O árbitro interrompeu e terá sido cometida ali carga sobre o guarda-redes ucraniano do Sport Lisboa e Benfica. Agora neste momento há duas bolas no retângulo de jogo e cá está, portanto vamos ter esse pontapé livre favorável ao Benfica para ser cobrado por Tomás Araújo. Passo curto para Turbino
2: e o primeiro golo da noite acontece em Bruxelas, onde o Anderlecht de Vítor Bruno perde com o Olympique de Lyon de Paulo Fonseca por 1-0.
0: Ataca o Milan, bola no meio, Jachari deu atrás, recebeu ali Terraciano, atenção à aproximação do Milan na área do Benfica, está lá para o corte Frederic Orsens e o Benfica recupera a posse por El Caruani, dá atrás em Palhinha, este para Orsens, bom passo para a direita para Banjaki, adiantou já para o calcanhar ali em zona mais adiantada do companheiro da equipa que era Luca Bacchio, devolução Luca Bacchio, o passo foi de Banjaki, está dentro da área Luca Bacchio, puxou para o pé esquerdo, o remate para a defesa do guarda-redes Mike Manhã. Boa jogada do Benfica, Bruno Ferreira, muito boa jogada, Só que o remate pelo Camacho sai à figura de manhã.
1: Sim, boa iniciativa de Banjaki. 14 minutos e o menino a safar-se bem em Milão. A verdade é que as primeiras ações foram boas. Isso também dá confiança ao jovem jogador do Benfica. E agora uma boa arrancada, envolveu-se bem. Toma uma boa decisão em colocar em Luque Bacchio. O Luque Bacchio consegue tirar o defesa da frente, colocar a bola no seu pé forte. Mas depois a finalização não sai como ele queria. Mas é uma boa iniciativa na ala direita do Benfica.
0: E olha agora a saída da área da Natália Turbino para de cabeça resolver ali um passo longo complicado para a zona onde se aparecia Cissé para tentar surpreender as costas da defensiva encarnada, mas atento o Turbin, na antecipação conseguiu sair da área e a resolver o problema. Já está com o Benfica à esquerda por Kaminski, passa por Chukwueze, ainda Kaminski, bom passo para a direita, é para Luque Bacchio, tem o apoio de Frederic Kossens. Luque Bacchio, zona frontal, pé esquerdo, pode ser um remate e sai para o golo!

0: Canóquio! Boa jogada do Benfica, saída rápida pela esquerda de Kaminski, a variação para a direita, onde lá na frente Kaminski vai encontrar Luque Bacchio, controlou, puxou para o pé esquerdo, enquadrou-se e rematou junto ao poste direito da baliza de manhã. Está feito o primeiro para o Benfica e vou dizer assim, Bruno Ferreira, está muitíssimo bem feito.
1: Está, está sim senhora, porque de facto estas novas alterações de Marco Silva surtiram efeito, até porque os jogadores estão a aproveitar muito bem o momento e têm andado a vida, e o Benfica de facto entra muito bem no jogo. A jogada começa em Kaminski, é fantástica a forma como ele consegue conduzir e ganhar metros à equipa do Benfica, movimento interior, consegue encontrar Luque Bacchio do lado contrário, mas depois deixa-me dar aqui um pequeno detalhe: o movimento de Arsenas também ajuda e muito no gol do Luque Bacchio. Arsenas ataca nas costas do defensor do Milan, neste caso do jogador que o Luque Bacchio encarou um contra um, obriga o jogador do Milan na zona interior a fazer um movimento a acompanhar Arsenas, que liberta Luque Bacchio em zona interior, em zona frontal à baliza, e depois a finalização é de grande classe.
0: Bom gol para o Benfica. Olha a resposta do Milan, atenção, surge ali o corte providencial de Tomás Araújo, conclui, Bruno Ferreira.
1: Um bom golo do Benfica, uma boa saída, uma boa transição. Falávamos nisso, que os alas do Benfica podiam aproveitar o envolvimento dos alas do Milan. Foi exatamente isso que aconteceu e até ao momento acaba por ser um resultado justo, porque o Benfica está a controlar o jogo e está mais forte.
0: Benfica no ataque, atenção, já vamos atualizar o cronómetro. Bom passo lá para a esquerda, a bola não vai chegar a Kaminski. O corte é do Chukwueze, vai já em velocidade o nigeriano pela direita, colocou no meio. Atenção ao Milan, vai tentar reagir a este golo do Benfica. Ainda o ataque do Milan, aproximação área do Benfica. Passo para a esquerda, bola em Bartezaghi. Entregou ali no meio para Musa, conduz o norte-americano, deu já ali para a entrada da área. Atenção ao cruzamento a sair dos pés de Sissi para o corte de Circati, e é pontapé de canto para o Milan. Gonçalo Ramos ali, predador na área do Benfica, à procura da oportunidade para visar a baliza de Turbine. Terceiro canto a beneficiar a equipa do Milan. O Benfica tem um até agora. Bartezaghi para cobrar de novo à esquerda. Todos os cantos do Milan foram batidos à esquerda por Bartezaghi. Bola para a pequena área. Turbine consegue sacudir pressionado ainda a existência do Milan. O perigo ainda não passou. Lá vai, atenção ao ataque do Milan. Ali o desarme por Luque Bacchio. Foi ele que marcou o golo do Benfica há pouco. Estamos a atravessar nesta altura o minuto 19 em San Siro. É o Benfica que sai na frente. Milan 0, Benfica 1.
2: Marca também o Bayer Leverkusen. Faz 1-0 diante dos eslovenos do Celi. E recordo, o Olympique de Lyon está a ganhar no terreno do Anderlecht igualmente por 1-0.
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2: Este é o som da Renascença, bola branca especial para esta quarta-feira, 16 de setembro. Estamos na rádio, estamos em rr.pt. Estamos também consigo no YouTube da Renascença. Venha daí connosco. Vamos ainda até às 10h30 da noite para lhe contarmos tudo sobre esta jornada de Liga Europa. Hoje com este AC Milan Benfica. E recordo amanhã a estreia do Torriense na Noruega, diante da equipa do Lillestrøm. San Siro,
0: onde Hutchinson trabalhava ali perigosamente dentro da área do Benfica, e é João Palhinha quem vem ali ao interior da área encarnada, Bruno Ferreira, resolver uma situação que se estava a complicar, dada a criatividade que Hutchinson estava a revelar ali com a bola no pé. E João Palhinha inclusive acaba por ser atingido pelo jogador inglês do Milan, mas boa iniciativa no plano defensivo do Palhinha, obviamente, o que é natural.
1: A abrangência de espaço de Palhinha é fantástica, a disponibilidade, o compromisso, isso também consegue contagiar os colegas. E há pouco a transição do Benfica foi muito rápida, o Benfica conseguiu organizar logo as suas linhas de 4, faltou só o Sudakov baixar mais um pouco, mas isso tudo tem influência também do médio defensivo do Benfica, Palhinha. É uma excelente contratação para esta equipa do Benfica. Palhinha dá outra vida a este meio campo e a sua disponibilidade muda logo o compromisso defensivo desta equipa do Benfica.
0: De facto, traz outra solidez ali ao meio-campo do Benfica. João Palhinha, contratado já nos últimos dias do mercado para reforçar a equipa de Marco Silva. Foi uma insistência de Marco Silva na contratação do jogador que conhecia tão bem dos tempos de Inglaterra. Vem para o ataque a equipa do Milan. Moussa no meio, entregar para a esquerda. Quem vai conduzindo é Pavlovic. Coloca no meio, atenção ali ao desarme de Sudakov, perdão. A bola regressa ainda à posse da equipa italiana. Estamos a meio da primeira parte, a percorrer nesta altura o minuto 22. Ataca o Milan, ou constrói a partir de trás o Milan, se quisermos dizer assim. É um ataque de forma passiva nesta altura. Hutchinson a receber sobre a meia direita, tem que atrasar para Terracciano, este para Pavlovic. Sobre a esquerda ao central, vai picar longo, mas é para a intervenção fácil de Turbino. Estava sozinho na área do Benfica. Estamos a meio, Bruno Ferreira, da primeira parte. Que leitura fazes deste primeiro quarto do jogo?
1: Olha, Luís, primeiro, obviamente estamos com 20 minutos e muita coisa ainda pode acontecer até o final da partida, mas Marco Silva está de parabéns da forma como preparou o jogo. Tem sido um Benfica muito competente, muito organizado. Nota-se muito na disponibilidade defensiva, até na envolvência que Kaminski tem no corredor do lado esquerdo, que muitas vezes baixa e forma uma linha de 5 e dá um suporte a El Karouani no corredor do lado esquerdo. E depois o meio campo do Benfica está muito consistente. Arsenas e Palhinha de facto são dois jogadores muito inteligentes. Palhinha com uma abrangência de espaço muito maior, Arsenas mais posicional. O Benfica consegue roubar muitas bolas, consegue jogar várias vezes para a frente. É uma equipa neste momento, até arrisco-me a dizer, com mais personalidade neste jogo do que o Milan, mais organizada, e novamente o Benfica com bola a tentar sair em ataque organizado. Repara no pormenor, Luís, El Karouani envolve, Sudakov. A estrutura do Benfica mantém-se exatamente a mesma. Tomás Araújo central do lado esquerdo, Sirkati pelo lado direito, Banjaki a dar largura ao corredor, e depois muita mobilidade entre Palhinha e Austin, que permite de facto ao Benfica ter bola e respirar também nestes momentos, que é importante.
0: Nesta altura o Benfica tem tantos ataques como o Milan, 5, e tem 3 remates. O Milan ainda não fez qualquer remate desse. Três remates, o Benfica tem um que dá golo. O único capítulo no plano ofensivo em que o Milan está na frente é nos pontapés de canto, tem 3. Atenção ao ataque do Benfica, sai mal ali o passe de Kaminski para Sudakov, recupera o ucraniano Sudakov, um remate no poste e a assistência, a bola vai sobrar lá para a esquerda, o Benfica ainda vai ficar, não consegue ali ficar com a bola o jogador do Benfica, perde-se pela linha final, perda de bola do Milan em zona absolutamente crucial, e Sudakov a conseguir de pé direito rematar para a infelicidade do avançado ucraniano do Benfica. A bola vai ao poste e Bruno Ferreira, grande oportunidade para o Benfica duplicar a vantagem.
1: Sim, e o que é que salta à vista? Dois momentos. A boa finalização de Sudakov, que por pouco não dá golo, é um excelente remate do ucraniano. E a primeira, a reação à perda de Kaminski. De facto é um momento em que Marco Silva se tem focado muito e fala bastante. Quando o Benfica perde bola tem que ser mais agressivo, e aqui Kaminski muito bem a reagir, e o Benfica a conseguir recuperar a bola em zona alta, e rapidamente Sudakov fica de frente para a baliza do Milan, e por infelicidade não consegue fazer o segundo, mas é um bom momento outra vez da equipa do Benfica.
2: Quem faz o segundo é o Lyon, no terreno do Anderlecht, vence agora por 2-0.
0: Benfica chega ao quarto remate no jogo, esteve muito perto de chegar ao segundo golo, bola no poste direito da baliza do Milan. Ali o Ruben Amorim ali com alguns sinais de preocupação, porque a equipa não está a render, a equipa de facto não está a render. Benfica tem estado por cima, e vamos com 25 minutos de primeira parte em San Siro. Ataca agora o Milan, passo para a esquerda para Bartezaghi. O Milan tem carreado muito o jogo aqui pelo corredor esquerdo, e Chukwueze tem aparecido pouco sobre o corredor direito.
1: Sim, Bruno. Muito por culpa de Kaminski. Repara o posicionamento de Kaminski. Kaminski salta na pressão, mas rapidamente, quando a bola está do lado contrário, ele baixa para formar a linha de 5. El Karouani consegue fechar um pouco mais dentro. Repara no posicionamento agora de Kaminski, Luís. Ele vai baixar para fechar lá o corredor do lado esquerdo. O Benfica forma a linha de 5. É difícil jogar contra uma linha de 5. Está o Benfica, de facto, o bloco bem junto, muito bem organizado. É difícil para o Milan poder furar este bloco do Benfica.
0: Moussa para Terracciano, este para a direita, agora sim Chukwueze, tem Kaminski pela frente, ainda Chukwueze, levanta a cabeça, tem que atrasar, a bola para Moussa, recebe, roda em direção à área do Benfica, adiantou, bola no meio, colocada ali novamente para a direita, agora para Hutchinson, passa por dois, Hutchinson vai para o chão e há falta, agarrão de El Karouani, e vai ver cartão amarelo, lateral esquerdo marroquino, fica amarelado El Karouani. Bom movimento agora de Chukwueze, a passar ali entre Kaminski e El Karouani, e o marroquino a recorrer ao agarrão na camisola para travar o nigeriano em falta livre, favorável ao AC Milan.
1: Mas é uma má abordagem de El Karouani. O lance estava controlado por Kaminski, El Karouani só tem que fazer contenção. E estava uma situação de um contra dois, portanto, mesmo que ele...
0: El Karouani vai à queima.
1: Exatamente,
0: portanto,
1: Luís, exatamente. E aqui nota-se um pouco a inexperiência do jovem marroquino que foi no grito, digamos assim, e acaba por fazer falta, e o amarelo também acaba por ser bem dado.
0: Hutchinson, livre de perigoso, favorável ao Milan, é perto da área, descaído, muito descaído sobre a direita, bola para a área, Turbino ao segundo posto, a conseguir sacudir o soco, estava lá para tentar finalizar o central da Vinter, ainda bola para fora e é lançamento para o Milan. Cissé a atrasar para Bartezaghi, novamente Cissé a receber pela esquerda, 27 minutos, o Benfica ganha por 1-0, gol de Luque Bacchio à passagem do minuto 16, ataca o Milan, tenta reagir à desvantagem, aproximação à área, cruzamento longo, atenção ao corte ali de cabeça dentro da área de Cercati, ainda em, aliás, perdão, é Palhinha, uma vez mais, incrível, funcionou como central, Palhinha ali um corte dentro da pequena área de cabeça, a bola em Musa, entrega lá para a direita. O Milan está a ganhar agora fogo no jogo, remate do meio da rua para a defesa incompleta de Trubin, depois parece-me haver ali um empurrão nas costas de El Karouani, de Hutchinson, mas o árbitro manda jogar, a bola ainda fica na posse de Kaminski, o Benfica está com dificuldade nesta altura, insiste o Milan, joga à entrada da área do Benfica, Hutchinson a receber-se, quase nas costas a pedir, ainda Hutchinson vai tocar no meio para Moza, o norte-americano, entregar para Bartezaghi, cruzamento de Bartezaghi, esta é para as mãos de Anatoly Trubin, e Trubin, se tiver inteligência, sossega ali um bocadinho, não, coloca já mais para a frente, atenção ao ataque do Benfica, bola no meio, conduz Sudakov, entregou para a direita, é para Luque Bacchio, já tem Bartezaghi pela frente, Luque Bacchio tem que temporizar e colocar atrás em Banjaki, este para Frederic Orsnes. Coloca na meia esquerda em Tomás Araújo, adiantou para El Karouani, viu há pouco cartão amarelo El Karouani por falta sobre Hutchinson, a atrasar o marroquino para Tomás Araújo. Araújo é um dos três portugueses desta equipa do Benfica. Atenção ao ataque do Benfica, John Duran, entendimento com Sudakov, bom passo para Luque Bacchio, ficam reclamados fora de jogo, o árbitro não concede essa falta aos jogadores milaneses, mas agora sim levanta o braço esquerdo e considera que há fora de jogo do extremo belga, até me ficam dúvidas se havia, enfim, se fosse lance para golo, tínhamos aqui intervenção devido ao árbitro e ficam dúvidas se Luque Bacchio estava ou não fora de jogo. Em todo o caso, foi o melhor momento, passámos por 2, 3 minutos de Milan, o melhor momento do Milan no jogo, e o Benfica a reunir as tropas lá atrás para defender com tudo.
1: Certo, e mais uma vez Palhinha no compromisso defensivo consegue salvar o Benfica num cruzamento e consegue cortar a bola. Foi de facto o melhor momento do Milan até o momento no jogo, obrigou o Benfica a jogar mais próximo da sua baliza. Trubin com boas ações, também é preciso dizer isso, até o momento Trubin tem dado segurança e tranquilidade aqui para o Benfica, e mais uma vez por fora o Benfica consegue criar.
0: Olha o Kaminski, deixou o Chukwueze nas covas, Kaminski, mas tem que parar, já tinha para frente Pavlovic, depois a atrasar para Palhinha, este para El Karouani, outra vez João Palhinha, agora sobre a esquerda, de facto é uma emergência incrível de João Palhinha, já fez dois cortes providenciais dentro da área, deu para a esquerda, El Karouani a adiantar, recebe Sudakov de costas para a área do Milan, toca ligeiramente atrás em Cercati, este para a direita para Banjaki, meia hora de jogo em San Siro, Milan 0 Benfica 1.
2: Surpresa em Atenas, onde o Jagiellonia vence o Olympiacos por 1-0.
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2: Luís Aresta.
0: Descida de Kaminski em velocidade pelo corredor esquerdo e Bruno Ferreira. Agora o polaco tinha condições para fazer muito melhor. Acaba por ser escorvado ali no remate por Chukwueze. E é isso que vale, é que Chukwueze toca primeiro na bola e depois é quase com o joelho que Kaminski ainda consegue o remate que sai sobre a barra da baliza de manhã.
1: Este é o momento do jogo que de facto as equipas de Ruben Amorim ficam muito expostas no jogo, Luís. Ruben Amorim é fiel aos seus princípios, à sua estrutura, à sua linha de 3, mais uma linha de 4 médios, mais 3 homens na frente. A verdade é que os alas precisam de uma grande disponibilidade defensiva para conseguirem depois reorganizar a linha 3 e passar a uma linha de 5. O que é que acontece? Os alas do Milan têm muita dificuldade em voltar e tanto Kaminski como Luke Bacchio têm aproveitado muito bem para conquistar esse espaço. O que é que falta depois? Movimentos de ataque à profundidade de Duran e de Sudakov, e aí Duran e Sudakov têm que aparecer mais no jogo. Vimos agora, a recuperação defensiva acaba por ser boa de Chukwueze, mas o posicionamento defensivo não é bom. Ele consegue recuperar de facto a posição e o Benfica pode aproveitar mais vezes o mau posicionamento dos alas do Milan para criar perigo, tanto por Kaminski como por Luke Bacchio.
0: A bola em El Karouani a adiantar, atenção, a condução sobre a esquerda ainda do marroquino. El Karouani deixou em Kaminski, adianta para El Karouani, está na linha de fundo, cruzamento, não está ninguém lá na área para tentar a finalização. Surgiu o corte por intermédio de Winter, recupera a bola ao Benfica. Luke Bacchio para Sudakov, este para Palhinha, deu para a esquerda para Kaminski, outra vez João Palhinha, médio internacional português, a atrasar para Tchirkati, deu já para a direita. Benfica está instalado de novo no meio-campo do Milan. Banjaki a receber e a colocar atrás em Tchirkati. Sobe linhas de pressão a equipa do Milan. A bola vai chegar lá à esquerda. El Karouani retira da jogada Hutchinson. El Karouani flete para o meio. Deixou atrás em Tchirkati. Deu na esquerda em Tomás Araújo. Vai para a área a bola. Para o guarda-redes Trubin. Colhe o esférico do pé direito. Entrega já da direita em Banjaki. Adianta para Alcers. Devolve a Banjaki. Atenção que o passe saiu mal. Mas está lá para resolver Tchirkati. Atrasar para Trubin, que bate de primeira em direção ao meio-campo italiano. Amortece o peito de Kaminski. Estou a gostar de Kaminski. Melhores minutos de Kaminski ao serviço do Benfica, sem qualquer margem para dúvidas. Ele tinha entrado nos barreiros no jogo que eu fiz desse Marítimo Benfica, que o Benfica goleou. Kaminski aproveitou, salvo seja, a lesão de Alexander Bá para, enfim, ter minutos e que minutos nesse jogo frente ao Marítimo. Sinceramente, fez um bom jogo, mas não foi um jogo absolutamente superlativo. Hoje sim, Kaminski tem estado muito bem esta noite frente ao Milan. Só ataque Benfica a pôr de Luke Bacchio, conduz pela direita, Bartezaghi pela frente, ainda Luke Bacchio, e o passe lá para a área, mas surge ali um estorvo ali provocado por Pavlovic, que impede Luke Bacchio de direcionar de uma forma a bola para Kaminski. Esta perde pela linha final, algum desalento no banco de Marco Silva, mas insisto nesta ideia, Bruno Feira, o Benfica bem na primeira parte e bem melhor do que o Milan.
1: Sim, sem dúvida, e muito por culpa de Kaminski, como referias há pouco, que teve intervenção direta no primeiro gol do Benfica. É ele que acaba por assistir Luke Bacchio, e também por a envolvência do Luke Bacchio. Falo nestes dois pelo aquilo que têm dado ao Benfica com bola, e obviamente não podemos deixar de falar em Palhinha e ser repetitivos, porque é de facto um tampão neste meio campo do Benfica. A ocupação do espaço de Palhinha é quase perfeita, e dizemos muitas vezes, Palhinha está em todo lado, é super inteligente, ele consegue reduzir facilmente os espaços dos médios do Milan e tem uma capacidade para voltar e organizar novamente a linha de 4 médios do Benfica, incrível. De facto, Palhinha é um jogador que consegue equilibrar esta equipa do Benfica e dá liberdade aos jogadores criativos como Stakov, Luke Bacchio e o próprio Kaminski para jogar mais para a frente.
0: E permite a unidades como Tchirkati, por exemplo, ir agora pressionar Cissé a meio do meio-campo do Milan. Exatamente. Sendo que Palhinha recua. Exatamente. Para complementar ali a zona defensiva.
1: Exatamente. Isto é trabalho, e Marco Silva obviamente tem que estar feliz por isso, porque obviamente é estas dinâmicas que ele vai pedindo aos seus jogadores.
0: A bola na posse do Milan, conduzida ali no meio por Jashari, entregou atrás. A bola agora na posse de Winter, dá para a direita, vai chegar a Chukwueze. novamente para trás de Vinter, a colocar para Pavlovic, está no interior do grande círculo à saída do meio campo, à entrada, perdão, do meio campo do Benfica, ainda Pavlovic tenta a aproximação à área, boa jogada individual de Pavlovic, à falta de Banjak, o árbitro manda jogar, cruzamento perigoso, a bola vai percorrer toda a pequena área e é Kaminski quem vai chegar lá ao outro lado a impedir a possibilidade de continuidade da jogada por parte da equipa milanesa, e é lançamento para o Milan, jogada perigosa agora com aquela iniciativa de Pavlovic, foi o central que levou a bola até a área do Sport Lisboa Benfica, ainda ataca o Milan, entramos nos últimos 10 minutos da primeira parte, o Benfica vence por 1-0 o Luque Bacchio à passagem no minuto 16, ataca a formação de Ruben Amorim, atenção, a bola vai chegar a Gonçalo Ramos, não consegue dar continuidade, vai já a equipa do Benfica para a resposta por Luque Bacchio, tem que segurar, é travado em falta, não fica a queixar-se o belga, o árbitro Jarek Gilles manda jogar, ataca o Milan, atenção, desarme de Banjaki, incêndio de Bartezaghi, ainda Bartezaghi está entrada da área, atenção que a bola vai sobrar para Sissi, tenta puxar para o pé direito, Sissi é desarmado por quem? Por João Palhinha, mas a bola ainda vai sobrar para Hutchinson, queixa Palhinha, ataca o Milan, ainda Hutchinson, puxa o pé esquerdo, vai tentar armar o remate, Hutchinson entrega para a entrada da área, sai mal o passo, porque a bola ainda desvia ali em Sudakov, vai até Banjaki, pressionado Banjaki, perdeu tempo, a bola vai para fora e o lançamento é para o Milan.
1: Faltou experiência aqui a Banjaki, quis ir no confronto, o duelo físico, mas são estes erros que o vão fazer crescer.
0: Olha, um toquezinho e a bola batia em Bartezaghi para fora.
1: Exatamente.
0: É fácil dizer daqui, não? Lançamento para Bartezaghi, vai ser lançamento longo para a área do Benfica à esquerda. Cá está, bola lançada para a zona do primeiro posto, ali um desvio de cabeça e a bola vai até às mãos do guarda-redes Anatoly Trubin. 8 minutos e meio para o intervalo, mais os descontos que o árbitro entender conceder. O Benfica vence por 1-0 e a espaços, a verdade é que o Milan já teve possibilidade de visar com sucesso a baliza de Trubin. Até o momento só tem um remate esta equipa do Milan e sai cartão amarelo nesta altura para John Duran. O Benfica rematou 5 vezes até agora, uma delas deu o tal golo de Luque Bacchio. John Duran a atingir ali de Vinter com a mão direita na face e a ver cartão amarelo, ponta de lança colombiano do Benfica. Livre cobrado, bola à entrada do meio campo encarnado, o Benfica ainda não disse, apresenta-se aqui em Milão com um dos seus equipamentos alternativos, o Milan com o equipamento tradicional, Rossoneri, lá vai a equipa do Milan para o ataque, bola no meio, adiantada agora para Sissi, ainda a assistência por Jachari, entregou para a esquerda para Berzaghi, novamente Jachari a receber no meio, procura um companheiro aqui a entregar, ainda o suíço Jachari na condução, dá para a esquerda Bartezaghi, Sissi, Banjaki pela frente, ainda Sissi picou para a área, bem, atenção, queda na área, o árbitro manda jogar, é Frederik Horstens que está na jogada. Os jogadores do Milan ficam a queixar-se de uma potencial falta sobre Pavlovic. Não é esse o entendimento do árbitro. E creio, assim, na primeira forma de ver, que não há ali nada. Não acredito que uma situação destas, o vídeo-árbitro intervenha. Não, não há ali nada. Há ali uma mão nas costas de Pavlovic, porque até se fica a queixar das canelas. Sim. Mas não parece. Até também dá-me a ideia que é o Pavlovic que cai em cima.
1: Provoca o contacto, exatamente.
0: Provoca o contacto, exatamente. E o árbitro já manda jogar. É lançamento para o Milan. Bartezaghi, cá está, mais um lançamento longo para a área e o corte de cabeça a surgir, Banjaki não vai evitar mais um pontapé de canto favorável à equipa italiana, é o quarto pontapé de canto nesta primeira parte favorável à formação orientada por Ruben Amorim e cá está ele, o homem das bolas paradas à esquerda, Bartezaghi para cobrar.
1: Milan está por cima, Luís, é importante o Benfica aguentar este sufoco.
0: Bartezaghi vai ser canto para fora, que Bartezaghi bate sempre de pé esquerdo, cruzamento para a entrada da pequena área, corte de cabeça, bola vai sobrar para Hutchinson, está à entrada da área, puxou para o pé direito, cruzou, corte de cabeça de Tomás Araújo, vai lá, Trubin, depois a soco, resolver, insiste o Milan por Chukwueze, mas a bola, depois de sofrer um desvio na defesa do Benfica, fica nas mãos de Trubin, deu já na esquerda para El Caruani, vai entregar para Kaminski, os jogadores do Milan pedem fora de jogo, o árbitro para já manda jogar o extremo polaco do Benfica, não há fora de jogo, estamos a 5 minutos e meio do final da primeira parte em Milão, Norte de Itália. Benfica em vantagem na jornada 1 da Liga Europa. Milan 0, Benfica 1.
2: Mantêm-se os outros jogos iguais, os que têm golos, ou seja, Leverkusen 1, Celje 0. Também Olympiacos 0, Jagiellonia Białystok 1. E também Anderlecht 0, Olympique de Lyon 2.
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2: 20:41. 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
0: Benfica tenta guardar a vantagem do 1-0 até ao intervalo. Ataca o Milan, bola no meio, Bardziaki vai puxar para a esquerda para Bartezaghi, adiantou para Cissé, tem pela frente Circati, Cissé puxou para o pé direito, cruzamento, tenso, corte de cabeça de Alves, tentava sair o Benfica ali pelo meio, Sudakov não consegue, a bola sobra novamente para Cissé à esquerda, colocou no meio Bartezaghi, tentava o entendimento com Cissé, a bola sobra para Musa, atenção ao Milan, joga-se à entrada da área, o mate e a bola sai sobre a barra da baliza do Benfica. Jachari tentou ali o remate exterior, mas a bola sai ligeiramente por cima da baliza da Turbine, mas é como dizias, Bruno Ferreira, Milan por cima nestes últimos minutos da primeira parte.
1: Sim, é o Milan a fazer pela vida, para tentar chegar à igualdade antes do intervalo, mas é um momento de jogo importante para o Benfica. O Benfica tem que conseguir chegar ao intervalo a vencer para Marco Silva poder sim depois ajustar alguns posicionamentos, principalmente até a nível defensivo, e pedir também a Sudakov um compromisso maior. Sudakov tem que aparecer mais no jogo. A verdade é que Sudakov tem tido muitas oportunidades e está um pouco apagado. A verdade é que também a qualquer momento pode criar uma jogada de perigo para o Benfica, mas em 45 minutos acho que é muito pouco.
0: Duran para a esquerda para Kaminski, este tem um entendimento com El Caruani, novamente Kaminski, toca ali curtinho para El Caruani, devolver para Orsens, deixa atrás em Tomás Araújo, Benfica tenta guardar bola, minuto 42 de jogo em Milão, Benfica vence por 1-0, El Caruani ali a entender-se com Kaminski, novamente o marroquino El Caruani, entregou para Orsens, El Caruani, Orsens, bola atrás, Tomás Araújo, tem Circati mais atrás, adianta em passe frontal para Sudakov, este liberta para a direita para Bandjaki, tem espaço lateral à direita do Benfica, ainda Bandjaki, bola para o interior da área, Luque Bacchio vai ao relvado para tentar segurar a bola, não consegue, era John Duran, não consegue segurar o colombiano, a bola perde-se a linha de fundo e é pontapé de baliza para o Milan. Benfica agora sim, outra vez a tentar, ia conseguir ligar e colocar a bola na área.
1: Sim, é importante estes momentos também para o Benfica, para ter alguma bola, para também obrigar os jogadores do Milan a correr, a obrigar o Milan também a baixar as suas linhas. Depois a tomada de decisão no último terço tem que ser um pouco melhor, porque o Benfica tem também que ferir e o Milan tem que sentir que o Benfica ainda continua ligado no jogo e procura o segundo, e aqui o movimento do Duran até acaba por ser bom nas costas do defesa, depois a recepção não é melhor e o Milan acaba por conquistar pontapé de baliza, e novamente o Milan tenta sair a jogar e tenta construir mais uma jogada de ataque.
0: Lá está o suíço Jachari a conduzir no meio, já está no meio campo do Benfica, Jachari deixou em Hutchinson, perdemos momentaneamente a transmissão, já recuperada, atenção, Chukwueze puxou para a esquerda, cruzamento lá para a área do Benfica, corte de cabeça, a bola ainda toca ali na cabeça de Bartezaghi, depois é Bandjaki que alivia de qualquer maneira. Duran vai para o chão, fica a reclamar a falta de Winter, o árbitro não atende e a bola fica na posse da formação italiana. Pavlovic entregar para a esquerda para Cissé. Incentivos de Marco Silva aos seus jogadores para que se mantenham fiéis às ideias e ao ritmo de jogo neste final de primeira parte. Para o Benfica será muito importante chegar ao intervalo em vantagem. A bola para a equipa do Milan, Chukwueze entregou para Hutchinson, remate de Hutchinson, a bola sai alta e desenquadrada da baliza de Anatoly Trubin. Um minuto para o tempo de descontos que Gerard Gillett entender conceder no final da primeira parte. Braços atrás das costas de Marco Silva, a ver como as coisas correm até ao final da primeira parte, depois de uns bons 45 minutos, ou até diria assim, de uma boa primeira meia hora do Benfica. O último quarto de hora não foi tão bom, mas a verdade é que o Benfica, no cómputo geral, esteve muito bem nesta primeira parte. Bruno Ferreira já irá analisar. Bola em manhã.
2: Empata o Olympiacos. Agora Olympiacos 1 e Jagiellonia Białystok também 1.
0: de Winter, entregar para a direita, Terracciano. Estamos no último minuto da primeira parte, com sucessivas interrupções na transmissão, o que também está aqui a prejudicar momentaneamente o nosso trabalho. De facto, não depende de nós. De Winter adiantou para Jachari, este para Cissé. Tinha ali Berzaghi a projetar-se à esquerda, a bola vai justamente para Berzaghi, passa atrasado, Cissé está dentro da área do Benfica, o remate para as mãos de Trubin, estava atento, e temos mais um minuto para jogar desta primeira parte. Entramos no Viegas em countdown nestes primeiros 45 minutos. Bate Trubin em direção ao meio campo contrário, bola aérea, vai ser recuperada por Musa, coloca no meio, Hutchinson tentava a devolução a Musa, mas está lá Palhinha para a interseção, e a bola vai chegar a Tomás Araújo, que já adiantou para Kaminski, tem ali pela frente o adversário, que é Terracciano. Kaminski vai entregar para a direita, para Luque Abáquio, este deixou no meio, em João Palhinha, guarda a bola, Palhinha deu para Frederic Alces, deixou depois para Tomás Araújo, sobre a meia esquerda, ataca o Benfica, Palhinha adiantou para Kaminski, este a recuar ali 2, 3 metros, fica no chão, o árbitro manda jogar, não, entende mesmo que há falta, ou vai já assinalar o final da primeira parte. Kaminski está a cair, os jogadores do Benfica querem que ainda haja lugar aqui este pontapé livre favorável à equipa encarnada. É Gonçalo Ramos que acaba por atingir com o braço esquerdo Kaminski. E se houvesse aqui critério uniforme do árbitro, o avançado português do Milan estaria agora a ver um cartão amarelo, porque foi por este motivo que John Duran foi há pouco amarelado por Jared Gillett. Últimos instantes da primeira parte e o Benfica ainda tem aqui possibilidade de colocar bola na área do Milan. El Karouani e Sudakov, pé esquerdo, pé direito, os dois junto à bola para cobrar este último pontapé livre da primeira parte. Acredito que será assim. Já estamos com mais de um minuto e meio para além da hora. Benfica vence por 1-0. Vai cobrar Sudakov. Bola para a área. Corta em devolução e apita. Apita o árbitro, mas para assinalar falta. E creio que agora sim apita para o intervalo. E está concluída a primeira parte deste Milan 0, Benfica 1. A diferença é feita pelo golo que este homem, Luca Bacchio, marcou à passagem do minuto 16 da primeira parte. É o Benfica que vai em vantagem para o intervalo. Rápidos dados estatísticos deste primeiro tempo, antes de passar a palavra ao comentador Bruno Ferreira para uma análise aos primeiros 45 minutos. Posse de bola 57% para o Milan, 43% para o Benfica. O Milan, que esteve por cima nos últimos 10 minutos sensivelmente, acaba por terminar esta primeira parte com 4 remates e 16 ataques. O Benfica rematou por 5 vezes e atacou 10 vezes a baliza da equipa italiana. Pontapés de canto, 4 para a equipa de Roman Amorim, 1 apenas para o Benfica de Marco Silva. Eficácia de passe equilibrada, 87% para 233 passes da equipa do Milan, 86% para quase 299 passes da equipa do Benfica. Defesas, Trubin fez 2, Manhã fez 1, e quem correu mais na primeira parte foi o Milan, 55,6 km no total, 53,9 correram os jogadores do Benfica. No capítulo disciplinar há 3 cartões amarelos no total, 1 para os jogadores do Milan, 2 para os jogadores do Benfica. Bruno Ferreira, primeira parte marcada por essa entrada forte do Benfica, creio, e o Benfica que vai em vantagem para o intervalo, creio que com mérito, apesar de o Milan nos últimos 10 minutos, sensivelmente destes primeiros 45 minutos, ter dado trabalho ali do ponto de vista defensivo ao Benfica.
1: Sim, é essa a análise, Luís. É o Benfica a entrar bem no jogo, competente, organizado, a perceber muito bem os momentos do jogo e a perceber onde o Milan de facto dá espaço. Marco Silva, obviamente, que está de parabéns, porque identificou e o Benfica conseguiu criar perigo através desses espaços dados nas costas dos alas do Milan, que demoram muito na sua transição defensiva. São de facto 30 minutos do Benfica bons. Depois o Milan consegue equilibrar. O Benfica durante esses 30 minutos faz o golo por Luque Bacchio. Antes do golo, Luque Bacchio já tinha uma oportunidade e um remate na baliza que não acabou por criar grande perigo, mas é uma grande jogada do Benfica pelo corredor do lado direito, onde Banjaki envolve e solta em Luque Bacchio, e Luque Bacchio não encontrou, não consegue criar grande perigo. Depois muito bem Kaminski, é uma grande primeira parte do polaco. Hoje, se avaliássemos o valor que o Benfica pagou, se calhar estávamos aqui todos a dar nota positiva e a dizer que de facto o polaco vale o que o Benfica pagou, mas ainda obviamente que tem que ser mais regular e tem que mostrar muito mais do que isso. A verdade é que fez uma grande primeira parte também, está envolvido no primeiro golo do Benfica, num grande movimento interior e a fazer a assistência para Luque Bacchio. O Benfica ainda tem a bola no poste do Sudakov, que seria o 2-0, e depois obviamente o Milan, com uma grande equipa que é, também muito bem orientada por um treinador português, Ruben Amorim, cresceu no jogo, teve mais bola, obrigou o Benfica a baixar as suas linhas, mas até aí também dou mérito ao Benfica e a Marco Silva. O Benfica nesse momento foi uma equipa solidária, uma equipa que soube juntar as suas linhas, soube juntar o seu bloco. O compromisso defensivo de Kaminski também foi bastante positivo, muitas vezes a fechar na linha de 5 e a dar o suporte defensivo a El Karouani. E de facto acho que Marco Silva tem, no geral, tem que estar satisfeito pela primeira parte que o Benfica fez. Na minha opinião, se tivesse aqui que apontar e tocar na ferida de alguns jogadores, Sudakov e Duran têm que aparecer muito mais no jogo, na minha opinião. Porquê? O Benfica defende o bloco junto, o elo de ligação, a possibilidade que o Benfica tem para sair logo com o passo frontal é Sudakov e John Duran. Se esses jogadores não se mostram, o Benfica tem dificuldade em sair e depois atacar. Portanto, aqui existe mais de Sudakov e Duran, na minha opinião, no momento com bola do Benfica.
0: Bruno Ferreira, comentador Bola Branca, para este Milan Benfica, é a estreia do Benfica na Liga Europa, fase de Liga, entendo-se. Benfica, para aqui chegar, teve de disputar 6 jogos, 2 pré-eliminatórias e 1 play-off, de 2 jogos cada. Benfica desenvencilhou-se dessa tarefa e está aqui a estrear-se na fase regular frente ao Milan em San Siro, onde vai vencendo por 1-0 e vence bem. Gol de Luque Bacchio à passagem do minuto 16. Eu, Luís Aresta, e o Bruno Ferreira aqui ao meu lado, vamos estar daqui a pouco de regresso, Rui Viegas, para a segunda parte do jogo em San Siro. Até já.
2: Então, até já. A equipa da Renascença que nos traz este AC Milan Benfica Águias em vantagem em tempo de descanso. A seguir, notícias na sua rádio e também nesta transmissão no YouTube, nesta Bola Branca Especial.
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2: Em tempo de intervalo, para além do desafio de San Siro, também Leverkusen 1, Célia 0, Apoel Beersheba 0, Dinamo de Zagreb 0, Olympiacos 1, Jagiellonia 1, Anderlecht 0, Olympique de Lyon 2, Sturm Graz 0, Rennes 0 e também Sunderland 0, AZ Alkmaar 0. Conferimos agora uma síntese do resto da atualidade com o jornalista Pedro Queiro. Pedro, viva, boa noite.
8: Olá, boa noite. O ministro da Administração Interna diz que o tráfico de droga é hoje em dia a primeira ameaça à segurança interna do país, com Portugal a ser usado como porta de entrada de cocaína para a Europa. No debate no Parlamento sobre o relatório anual de segurança interna de 2025, Luís Neves reconheceu também o aumento da criminalidade associada à imigração ilegal. Disse que o terrorismo de cariz islamista é o que mais preocupa, mas não deixou de referir o terrorismo de extrema-direita, que diz ser mais ameaçador do que o da esquerda radical.
9: A ameaça de extrema-direita é muito maior. Têm armas, matam, ameaçam, coagem. É evidente que a extrema-esquerda radical está numa ascensão do ponto de vista europeu e é evidente que já teve aquiados.
8: O relatório anual de segurança interna de 2025 dá conta ainda do aumento da criminalidade geral e do número de violações, das denúncias de violência doméstica e dos acidentes rodoviários. O PS insiste que faltam esclarecimentos do Governo sobre os problemas que houve este ano com os exames nacionais e por isso vai mesmo viabilizar um inquérito parlamentar. A Renascença sabe que foi essa a posição que o partido decidiu ter após a reunião desta tarde da direção do PS. Certo é que entre os socialistas não existe uma posição unânime, com Mariana Vieira da Silva alertar para a banalização das comissões parlamentares de inquérito.
10: Julgo que há um excesso CPIs de forma geral e, portanto, acho que isso tem que ser ponderado. A questão também é, e eu li com muita atenção as 30 e muitas páginas de respostas do Ministro da Educação às perguntas que o Partido Socialista fez, também é preciso que os ministros aprendam que quando o Parlamento pergunta, é para responder, não é para dizer coisas vagas que não respondem a pergunta nenhuma.
8: A deputada socialista no Casa Comum, que pode ouvir depois das 11 na edição da noite, a direção do PS reuniu-se então esta tarde para decidir se avança com o pedido de comissão parlamentar na área de educação e vai mesmo viabilizar a iniciativa do Bloco de Esquerda. A ministra do Ambiente responde ao presidente da Câmara de Lisboa e recusa cancelar o sistema Volta de recolha de embalagens com depósito. Maria da Graça Carvalho diz estar a trabalhar para resolver o problema, a exemplo do que fizeram outros países com o mesmo sistema.
11: Em alguns países houve uns problemas iniciais, como tem havido em alguns sítios em Portugal, mas que têm sido resolvidos. Nos outros países conseguiram resolver e é o que nós estamos a fazer.
12: Mas
11: e
12: é lá... cancelar? Não
11: está na não perspectiva, ele é obrigatório a nível europeu.
8: Garantia da Ministra do Ambiente em Estrasburgo. Foi transportado de helicóptero para o Hospital de Santa Maria em Lisboa. O ferido mais grave no acidente desta tarde, entre um comboio e um camião, numa passagem de nível no concelho de Viana do Alentejo. Outros dois feridos ligeiros foram levados para o Hospital de Évora. A vítima mais grave é o condutor do camião. Os restantes feridos seguiam no comboio. Regressa daqui a pouco a San Siro para a segunda parte do jogo de estreia do Benfica na fase regular da Liga Europa. Os encarnados visitam o terreno do AC Milan. Emissão especial de Bola Branca, coordenada por Rui Viegas.
2: O Pedro Queiro volta à antena da sua rádio às 11 da noite. 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
2: É um minuto da hora certa, às 9 da noite. Já vamos voltar a Milão para agora e desde já o Porto-Benfica de domingo para o campeonato. O árbitro é Miguel Nogueira. Trata-se da repetição da nomeação da temporada passada para o mesmo encontro que acabou com um nulo, algo que é explicado pelo mérito, segundo o VAR Bola Branca, Tiago Antunes.
24: Nessa ocasião, o Miguel Nogueira esteve muito bem, teve uma atuação muito positiva e quando assim é, portanto, quando uma nomeação funciona e gera confiança junto dos intervenientes, faz todo o sentido que o Conselho de Arbitragem procure dar continuidade. Por isso, veja esta repetição da nomeação não como uma falta de alternativas de todo, não é isso, mas como uma decisão sensata, baseada no mérito e no bom desempenho demonstrado anteriormente por Miguel Nogueira, num dos jogos mais exigentes do calendário português.
2: na videoarbitragem desse Porto-Benfica do próximo domingo. Com relato na Renascença estarão Luís Ferreira e João Bessa Silva. Ainda antes do clássico, o Sporting recebe no sábado o Arouca, com arbitragem de David Silva e Hélder Malheiro no VAR. Quadro completo de nomeações para a Ronda 7 da Primeira Liga para conhecer em rr.pt. E Gabri Veiga, do Futebol Clube do Porto, foi eleito o melhor jogador da Liga em agosto. O médio espanhol superou a concorrência de Pavlidis e também de Gonçalo Paciência. Nos ralis, o Tribunal Arbitral do Desporto, o TAD, decidiu atribuir o título de campeão nacional a Armindo Araújo, em detrimento do espanhol Dani Sordo, que foi primeiro em 2025. Já Araújo acabou como o melhor piloto luso. Isto no seguimento de um recurso apresentado por Armindo Araújo, considerando que o título deve ser atribuído ao melhor classificado com ligação ao território português. No Eurovolley 2020,

0: O Benfica está na Liga Europa e Marco Silva reencontra Ruben Amorim esta quarta-feira em San Siro. AC Milan Sport Lisboa Benfica às 8 da noite, sou o editor do Desporto Luís Aresta e deixo aqui o convite para o relato na Renascença, agora também no YouTube.
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2: Não sem antes recordar que a Seleção Nacional Feminina de Sub-20 encerrou a primeira participação no Mundial da categoria ao perder esta tarde com a Espanha por 2-0. A passagem dos oitavos de final, Nair Pina ainda defendeu uma grande penalidade das espanholas e segurou a esperança lusa já depois da expulsão de Neide Guedes. No entanto, a equipa lusa de sub-20 está fora do campeonato do mundo na sua primeira participação. Vamos regressar ao AC Milan Benfica. Vem aí a segunda parte desta partida da fase de Liga, da Liga Europa, com as águias em vantagem em tempo de intervalo, sendo que nunca é demais recordar que amanhã entra em campo na Noruega, no terreno do Lillestrøm, a outra equipa portuguesa, o Torriense, em estreia. Jogo marcado para as 8 da noite.
3: E já agora, Rui Diego, se me permites, vamos ter um relato no site e na app da Renascença.
2: É, já tinha aqui dado conta disso mesmo nesta coordenação que estou a fazer. Ou seja, um relato na Renascença em rr.pt amanhã, esta quinta-feira, portanto. 21:04, comentários deste AC Milan Benfica continuam com o Bruno Ferreira e a narração com
4: Luís Aresta.
2: Vamos lá, segunda parte.
3: Cá estamos de volta, Rui Viegas, para esta segunda parte do Milan 0, Benfica 1. O árbitro Jared Gillett, inglês, já vai regressando com os seus assistentes. As equipas tiveram ali vários jogadores em aquecimento e parece-me que vamos ter, Bruno Ferreira, alterações na equipa do Milan. Pelo menos estavam ali a acelerar o aquecimento o extremo norte-americano Pulisic, o central espanhol Mario Illa, e portanto Ruben Amorim eventualmente a mexer. Vamos aguardar aqui alguns instantes para perceber se concretizam estas alterações. Modric não vai entrar, vem agora ainda ali equipado com o equipamento suplente, digamos assim. No Benfica não me parece que haja alterações para já, mas Ruben Amorim tem que mexer, não é?
5: Tem, até porque eu acredito que possa ser Pavlovic, até porque já tem amarelo, e Mário Gilá pode de facto trocar aqui do lado esquerdo da defesa. Luís, e parece-me mais uma. Ah não, é Chukwueze, não. Chukwueze está a jogar. É isso, Chukwueze está a jogar, exatamente. Viu a entrada e pensei que era mais uma alteração. Mas sim, dizia que a nível do setor defensivo, eu não acredito, sinceramente, e arrisco-me a dizer isto, que Ruben Amorim vai mudar a estrutura. Ruben é fiel a este 3-4-3. Portanto, vejo aqui Pavlovic como principal candidato à saída pelo amarelo que já tem. E Mário Guilá, com certeza, que irá formar ali a linha 3 no setor defensivo. Curioso para perceber o posicionamento de Pulisic e perceber quem é que vai sair também.
3: Aguardamos então que sejam sinalizadas as duas substituições. Sai Hutchinson.
5: Exatamente.
3: Sai Hutchinson para a entrada de Pulisic.
5: E neste caso, Pulisic.
3: Terraciano. É a Terraciano então, que sai para a entrada de Mário Guilá.
5: É Terraciano, que tinha sido suplente no jogo com o Lazio, e tinha sido Mário Guilá o titular. Eu aqui falei em Pavlovic pela questão do amarelo, seria lógico também Ruben Amorim ter pensado nisso, mas volta à linha de três titular do último jogo e Pulisic vai jogar.
3: E já temos início da segunda parte em San Siro completa.
5: Pulisic vai jogar nos três homens da frente, mais sobre a direita, mas em movimentos interiores mais próximos de Gonçalo Ramos.
3: A bola ali a ser conduzida à direita por Chukwueze. Ataca o Milan, Jachari, aliás Pulisic baixa para receber, deixem Jachari este ficar com a bola à saída do meio campo italiano. Deu para trás para o recém-entrado Mário Guilá. Está a adiantar, a bola no meio. De Winter, Guilá outra vez, entrega para a direita para Chukwueze, tem pela frente Kaminski, ainda Chukwueze, vai passar por Kaminski, Chukwueze, atenção, recupera o polaco, fica no chão, a bola de Chukwueze.

0: Messi, entrega no meio, recebe o Musa, adianta para Gonçalo Ramos, outra vez Musa, bom cruzamento para a área, segundo pau, chegada perigosa, atenção ao Milan, pode marcar, mas não consegue. Bartezaghi dá a melhor sequência à jogada e a bola morre nas mãos de Anatoly Trubin, mas atenção, boa jogada de envolvimento da equipa do Milan e muito bem, bola longa para o segundo posto onde Bartezaghi apareceu, mas definiu mal, Bruno Ferreira.
1: Sim, e o Milan a dar sinais no primeiro minuto da segunda parte que quer aumentar os índices de intensidade do jogo, que vai à procura também do resultado. A grande questão aqui, Luís, é como é que estes jogadores do Benfica, estas novas alterações que Marco Silva fez para este jogo, vão responder fisicamente, e a questão física aqui obviamente que é importante, e provavelmente Ruben Amorim já esteja a pensar nisso e colocado jogadores a aquecer e pensado em alterações, porque de facto o jogo é exigente e esta malta fisicamente não está preparada para fazer 90 minutos.
0: A bola à direita em Bandejá, que deixa atrás, ainda o Benfica com bola, Palhinha no meio, adianta, Luca Bacchio, lá vai o Benfica para o ataque, atenção, boa iniciativa pela direita, João Palhinha vai para o chão e há falta. Livre favorável à equipa do Benfica e já em zona próxima da área, com Palhinha a virar-se para as bancadas e a pedir apoio aos adeptos do Benfica que estão ali por detrás da baliza de Mike Maignan. Palhinha a aparecer lá na frente, a sofrer empurrão nas costas, e sai daqui um livre que pode levar perigo até à área milanesa.
1: É uma grande ação de Palhinha a envolver, a carregar o jogo do Benfica, uma grande condução de bola até à área do Milan. A determinada altura poderia ter optado pelo passe, mas guardou a bola, ganhou uma falta. É uma falta importante para o Benfica, que pode criar muito perigo.
0: Outra vez o Sudakov e Alcaruani junto à bola para cobrar. El Caruani já tem amarelo. Vamos lá ver o pé esquerdo de El Caruani ou o direito de Sudakov. Se for Caruani, a bola irá para mais próximo da baliza. El Caruani, o remate vai à malha lateral. Tentou surpreender El Caruani, mas a bola vai embater diretamente na malha lateral do lado esquerdo da baliza de Maignan. A ideia era boa, mas
1: a execução
0: foi má.
1: Sim, pensou na forma correta para chegar ao golo, mas a execução de facto não foi adequada. É uma boa iniciativa de El Caruani identificar o espaço que a bola poderia entrar e criar obviamente aqui uma situação de golo, mas depois a execução do livre acabou por não ser a melhor.
0: Bola para a esquerda, tenta atacar o Milan, atacar ou pelo menos construir a partir da sua área o Milan, bola em Maignan, entregar para o recentrado Vila. Defesa central de espanhol, coloca no meio em Musa, deu para a direita para Chukwueze, Kaminski ali a opor-se, ainda Chukwueze atrasa, a bola vai até Aguilar, vai conduzindo pela meia-direita, colocou no meio em De Winter, este a adiantar para Jachari, recebe, a bola ganha altura de cabeça, Jachari a colocar lá atrás, a bola agora em passo longo para a direita, mas há fora de jogo assinalado ali Cissé. O jogador italiano do Milan estava adiantado face à defensiva do Benfica, é fora de jogo, pontapé livre favorável à formação orientada por Marco Silva, que vai levando a melhor sobre o Ruben Amorim. 4 minutos, segunda parte, minuto 50 nesta altura do jogo. Benfica ganha por 1-0, gol de Luca Bacchio, a passagem do minuto 16 do primeiro tempo. A bola em Tomás Araújo para Trubin. Bate, Trubin, longo para John Durant, tenta amortecer Durant, vai para o chão, não há falta. Durant pouco em jogo, o Bruno Ferreira já assinalou. Atenção a Jachari, aproximação à área, jogada perigosa dentro da área do Benfica. Remate, ainda vai sobrar para o remate e sai ao lado. Grande oportunidade de Winter, sozinho no interior da área. Rematou potente de pé direito. O John Durant a perder um duelo com De Winter, e é o próprio De Winter que depois aparece dentro da área do Benfica a finalizar, e felizmente para Trubin, a finalizar mal, porque a bola sai do peito do pé ao lado do posto esquerdo da baliza do Benfica.
1: O Benfica reclama, e vemos aqui Simão Sabrosa a reclamar a falta de John Durant, mas sinceramente não me pareceu. Do Inter foi muito mais forte que Durant no duelo, e felizmente para Trubin e para o Benfica foi do Inter o central da equipa aparecer em zona de finalização e não optar pela melhor forma de finalizar e fazer o golo do empate. Existe muito mais, como estavas a referir, Luís, a Durant neste neste tipo de ação. Durante tem que segurar, tem que dar à equipa bola, fazer com que o Benfica consiga respirar, e de facto Durante não tem sido feliz.
0: É muito mais forte nesse
1: campeonato. Exatamente, é muito mais associativo. E Durante aqui não está, na minha opinião, a aproveitar tão bem a titularidade que Marco Silva lhe deu hoje, mas são jogos, obviamente, ele tem que fazer pela vida. Hoje não está a ser muito, muito feliz, na minha opinião.
0: Chukwueze, palhinha pela frente, ainda Chukwueze a atrasar, Musa ainda mais para trás, para Aguilá, que tem Menha mais atrás, opta por colocar no meio, ainda Winter, este adiantou para Cissé, fez rodar lá para a esquerda para Terraciano, deixa o central à esquerda, tem o apoio de Bartezaghi, a bola vai justamente para o italiano, lá está Bartezaghi, Banjaki pela frente, Bartezaghi passou, entregou para a entrada da área, atenção, Cissé não tem espaço para dar um remate, deu atrás, Pulisic adiantou, a bola para a linha de fundo e vai perder-se mesmo pela linha final, passa o perigo para o Benfica, mas este início de segunda parte é diametralmente oposto do início do jogo, Bruno Feira. Agora é o Milan que dá sinais de estar por cima e de estar à procura do gol.
1: É o Milan muito mais intenso, com muitas mais ações próximas da baliza do Benfica. O Benfica não tem sido tão rápido na transição defensiva. Já vejo aqui algumas dificuldades em Luke Bacchio, em Sudakov. O próprio Auschner já não chega tão perto. É normal, foi uma primeira parte desgastante. São jogadores que não têm tido tanto tempo de jogo. Muito provavelmente Marco Silva pensa aqui em mudar algumas peças, porque de facto a equipa fisicamente parece-me a mim que já está um pouco desgastada, e o Benfica já corre para trás com alguma dificuldade.
0: Tentava atacar o Milan por Cissé, o desarme surge por Orsens, a bola sobra para Luke Bacchio, coloca no meio, João Palhinha entregou ali para a meia esquerda, para El Caruani, ainda mais para o corredor, para Jakub Kaminski, pela frente Chukwueze, Kaminski entrega no meio para Sudakov, há espaço para o Kaminski, 10, Sudakov entrega para a área, atenção ao perigo, Kaminski o remate contra o adversário, a bola ainda vai sobrar para Durant, que se não faz a jogada puxada fora de jogo, cruzamento e o golo! Benfica! Kaminski!

0: Kaminski. A jogada é muito boa. É Kaminski que recolhe dentro da área. Pontapeia contra o adversário. Durant bem afasta a sua jogada porque estava fora de jogo. E depois aparece ali o cruzamento em assistência. Del Carabani, de pé esquerdo, a colocar no coração da área. Onde de primeira, Kaminski faz um golaço e é premiado o Bruno Ferreira com a excelente exibição desta noite em Milão.
1: É verdade, Luís. Tudo começa num excelente passe de Sudakov para Kaminski, que recebe a bola entre linhas, tenta a finalização, a bola embate num jogador do Milan. Eu preparava-me, Luís, para dizer que o Duran estava em fora de jogo. Muito bem Duran a perceber esse momento e a não se fazer à bola. A bola sobe para El Karouani. E El Karouani tem o discernimento no último terço de colocar muito bem a bola em zona de finalização. Não é uma finalização fácil, Luís, porque a bola bate na frente de Kaminski e levanta ligeiramente, mas muito bem Kaminski, com uma postura corporal bem adequada, com a parte interna do pé, a colocar a bola no fundo da baliza do Milan. E o Benfica, contra a corrente do jogo, numa altura que o Milan estava por cima, faz o 2-0 e obviamente que Marco Silva tem que estar feliz por isso. Há pouco falava da questão de o Benfica pensar em refrescar a sua equipa. Essa ideia não me sai da cabeça. De facto, Marco Silva deve pensar nisso, porque de facto o Milan vai continuar à procura do gol para se manter vivo no jogo.
0: Já vamos atualizar, atenção ao Milan na resposta. Pulisic pela direita, Chukwueze atrás no apoio, ainda Pulisic a deixar atrás para Mário Guila. A bola ainda vai recuar outra vez, é contra a corrente do jogo, sim senhor, mas é o Benfica que volta a marcar neste início de segunda parte. Kaminski ao minuto 54, agora Milan 0 Benfica 2.
2: Para além de ser o primeiro golo de Jakub Kaminski nesta competição, foi também o primeiro golo do polaco pelo Benfica. Também primeiro tento nesta prova, a Liga Europa, para Luque Bacchio, que na primeira metade abriu o marcador a favor da formação de Marco Silva.
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2: Para além do desafio de San Siro, jogos com golos, mantém-se Leverkusen 1, Célia 0. Também Olympiacos 1, Jagiellonia 1, Anderlecht 0, Olympique de Lyon 2, 21 e 17.
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0: Atacava o Milan, o desarme por Kaminski, tentava projetar imediatamente lá na frente de John Duran, sofre falta de Mário Guila e é livre favorável ao Benfica. Benfica a ganhar por 2-0 em San Siro e vai voltar a mexer o Ruben Amorim. Saem Bartezaghi e Cissé. São as saídas na equipa do Milan para as entradas de Salemakers e Diego Moreira, jogador formado no Benfica. Bruno, aqui o Ruben Amorim obviamente a tentar reagir a esta desvantagem. O técnico português do Milan tem que fazer alguma coisa para certo. Dar a volta à situação, porque não está fácil para o Milan agora em 2-0. Atenção ao Benfica, já vamos analisar. Atenção ao Benfica, Kaminski adianta para Sudakov, o árbitro manda jogar. Foi para o chão Sudakov, não há falta, prossegue o jogo. Bruno Ferreira, vamos lá a estas mexidas no Milan.
1: Sim, é Ruben Amorim aqui também a reforçar a sua ala esquerda, a colocar Diego Moreira a jogar mais próximo de Gonçalo Ramos. É obviamente Ruben Amorim olhar para o jogo e não está nada satisfeito com o resultado. Pode sim estar satisfeito com a melhor entrada do Milan nesta segunda parte, uma entrada mais intensa, mas obviamente que o resultado não é favorável e Ruben Amorim tem que mexer e dar indicação à equipa que quer mais e que se quer manter vivo no jogo, obviamente. Desculpa, eu disse há pouco Diego Moreira ia jogar mais próximo de Gonçalo Ramos, mas não, parece-me que Diego Moreira vai jogar a ala e vai fazer o corredor todo do lado esquerdo, onde exatamente está agora com bola.
0: Exatamente, Diego Moreira a receber, entregou no meio para Musa, este a rodar em direção ao meio campo do Benfica. Ataca o Milan, perde por 2-0 em casa na estreia na Liga Europa, e o Benfica com excelentes indicadores em Itália, para já com uma vantagem segura de dois golos e uma exibição sólida até ao momento. Minuto 59 de jogo, a bola para Diego Moreira entregar atrás, a bola vai mesmo até De Winter, então está a entrada do meio-campo do Benfica, adiantou para Mário Guila, este para camisola 11, Cristiano Pulisic. O Milan ainda com bola, Pulisic de novo a receber, Gonçalo Ramos, atenção, roda, procurava a área do Benfica, deu atrás, a bola ainda vai chegar lá para a esquerda, atenção, Diego Moreira, cruzamento, longo ao segundo poste, há ali um desvio de primeira, existência de Musa, e é depois Palhinha quem resolve, porque Musa não conseguiu da melhor forma tentar o remate, tentava John Durante já para o ataque, a bola vai sobrar para Luque Bacchio, ainda o belga, atenção que há espaço, Sudakov está à entrada da área, Sudakov perdeu tempo, Sudakov. Que tanta perda de tempo é nisto, Bruno Feira, que o ucraniano se perde nas jogadas de ataque do Benfica.
1: É aqui que Sudakov podia e devia aproveitar uma transição muito melhor por parte do Benfica. E Luque Bacchio, vê-se pela reação, não fica nada satisfeito com a ação do ucraniano. É uma transição forte do Benfica, muito bem Durán agora a disputar a primeira bola com o central do Milan. Luque Bacchio recebe, toma uma grande decisão, coloca a bola no pé de Sudakov, e Sudakov aqui tem que arriscar o remate. E não arrisca, e o Benfica perde, e olha...
0: Olha, lá vai o Milan, mas antecipa-se ali, turbina Gonçalo Ramos, e agarra ali à saída da área. É, bola nas mãos do guarda-redes ucraniano do Benfica, mas cá está, de facto esta ideia, o Marco Silva tem insistido muito nesta capacidade que a equipa tem tido para colocar a bola em Sudakov, e as oportunidades têm surgido e Sudakov não materializa, porque há sempre ali um toquezinho a mais, uma hesitação, e agora voltou a acontecer.
1: É verdade, Luís, e já nos começam a faltar aqui argumentos, por muito que queiramos obviamente defender os jogadores, e neste caso Sudakov, a tomada de decisão de Sudakov, o momento que Sudakov vive não tem sido feliz. Marco Silva tem ajudado muito o jogador ucraniano, tem dado muitas oportunidades, a verdade é que Sudakov não as tem agarrado, não tem feito pela vida, e acredito que seja um dos candidatos até a ser substituído, porque tem Echeverri no banco, que entrou muito bem no último jogo e provavelmente possa ser uma das possibilidades, uma das alterações agora no minuto 60, e olhando Marco Silva já para poder mexer na equipa.
2: Reduz a equipa de Vítor Bruno, agora Anderlecht 1, Lyon 2.
0: Vai ganhar pontapé de campo, de canto, o Milan. O corte é de Tomás Araújo. Canto já batido, rápido, atenção. Ataca a formação italiana. Bola dentro da área do Benfica. Vai sim, cruzamento. Passa atrasado para o remate e a defesa de Turbina. Turbina a negar o golo. Creio que é Diego Moreira quem de primeira remata ali no interior da área. E Turbina estava bem posicionado ao primeiro posto.
1: É Pulisic.
0: Também estava ali por perto Diego Moreira, mas é Pulisic que do pé esquerdo remata de primeira. E Turbina, agora sim, pela primeira vez no jogo, a evitar o golo do Milan.
1: Sim, boa ação do Turbina. Também é uma excelente ação. E um excelente ataque do Milan, muito bem Pulisic a perceber onde estava o espaço, a atacar, a rematar, e Turbino faz uma boa defesa e mantém a baliza do Benfica a zeros, mas o Benfica não pode facilitar, o Milan está vivo e está no jogo.
0: Atenção ao ataque do Milan, tentativa de aproximação à área do Benfica, atenção que a bola já está dentro da área, passo para a esquerda, cruzamento rasteiro, Diego Moreira, e a defesa de Turbino, tentava aparecer ali o Gonçalo Ramos para finalizar. Eu creio que o ponta do Milan até acaba por atingir com o pé direito a cabeça de Turbino, pelo menos há queixas do guarda-redes ucraniano do Benfica, mas a verdade é que temos aqui, Bruno Ferreira, uma boa resposta do Milan ao segundo gol sofrido.
1: Sim, e muito por culpa da entrada também de Diego Moreira, que deu uma dinâmica e uma intensidade grande à ala esquerda do Milan. Tem cruzamento fácil, já tirou dois, três cruzamentos com bastante perigo, e o Milan obviamente que está vivo no jogo, e um gol muda isso. Marco Silva percebe exatamente isso, a equipa do Benfica não pode desligar, está 2-0, é um resultado perigoso, um gol do Milan mantém o resultado vivo. O Benfica tem obviamente que fazer pela vida, tem que ter bola, tem que respirar. Aqui vimos que há pouco na imagem que o Gonçalo Ramos de facto toca com o joelho na cabeça do Turbin, obviamente que deve doer e muito, mas é um momento em que o Benfica consegue pausar e Marco Silva consegue organizar também aqui a sua equipa.
0: Partida momentaneamente interrompida para a assistência a Anatoly Turbin. Estamos a percorrer o minuto 63 em Milão. Milan 0, Benfica 2.
2: Referência também a esta hora para o futebol em Espanha, com o Barcelona a elevar para 4-1 a vantagem sobre o Racing no campeonato. Recordo o primeiro golo dos catalães marcado por Cancelo, e o encontro entre Levante e Atlético de Bilbao foi adiado devido a um verdadeiro dilúvio, muita chuva e o jogo sem condições para se iniciar.
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2: Em Milão é a Águia que vai vencendo, voando mais alto perante o AC Milan por 2-0.
0: Nas asas de Kaminski, que entrega para a área o cruzamento. Bola para o segundo posto. Ainda vai chegar a Luque Bacchio. A bola não chega a sair, fica no belga. O camisola 11 já marcou esta noite. A grande exibição da noite para já é de Jakub Kaminski. Reforço do Benfica para essa época. Uma assistência para o golo de Luque Bacchio e um golo assistido por El Caruani. A bola ali na posse de Sirkati. Entregou para a esquerda El Caruani a atrasar, e Tomás Aruz permite que a bola chegue até a Anatoly Turbina. Bate de primeira o ucraniano, longo, minuto 65 em San Siro. Milan 0, Benfica 2.
2: E marca o Sunderland, faz 1-0 diante do AZ Alkmaar.
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0: Jachari, livre por falta cometida por Freddy Crosses, livre já cobrado. A bola para Mário Guila, entrega para De Winter, este lá para a esquerda, para Terraciano, perdão, já saiu Terraciano. Era Pavlovic, assim é que está
8: Pavlovic,
0: correto,
8: exatamente.
0: Exatamente. A bola ali no meio, em De Winter. De Winter para a direita. Aguila entrou para esta segunda parte do central espanhol, face à saída de Terraciano. Bola no meio, Moussa a adiantar, Pulisic, Gonçalo Ramos a receber, vai tentar ganhar espaço. Gonçalo Ramos é desarmado por Sudakov. A bola para Kaminski, não sabe o passe e não há entendimento com John Duran. Desta vez o passe foi de palhinha, mas John Duran não conseguiu receber, e a bola regressa à posse dos italianos. Bola lá para a esquerda, ataca o Milan, atenção, cruzamento para a área, vai surgir o corte. Ramos no chão a protestar, o árbitro manda jogar. A bola sobra para a equipa do Benfica, que alivia de qualquer maneira. Minuto 66 de jogo, protestos de Gonçalo Ramos para com o árbitro inglês Jarrett Gillett, que manda jogar. Está ali de mão no auricular, junto à orelha esquerda, mas para já não há qualquer sinal de intervenção por parte do seu colega também inglês, o vídeo-árbitro Neil Davis. Bola, perdão, é Stuart Apple, é assim que está correto. Bola para a área do Benfica, mas para intervenção fácil de Anatoly Turbin, nem sequer agarra à primeira, espera que a bola lhe embate na coxa e depois sim acaba por agarrar o guarda-redes do Benfica. Estamos agora a rever aquele lance ali com Gonçalo Ramos, não nos parece que haja ali nada que justifique, atenção, lá vai o Benfica para o ataque. Kaminski, vértice da área, Kaminski puxou para o pé direito, ainda Kaminski deu para Alças o remate contra o corpo do adversário. O corte a surgir, insistência do Benfica, bola no meio, Palhinha a entregar para El Caruani, tem ali pela frente dois adversários, ainda El Caruani toca para trás para Sudakov. Sudakov conduz de pé direito, Sudakov que há pouco, enquanto Turbine era assistido, foi chamado ali ao banco para falar com Marcos Silva. Luque Bacchio pela frente, Diego Moreira. Benfica tenta de novo aproximar-se da área do Milan. Passe atrasado para Banjaki, que deixa mais atrás em Sirkati. Este para Tomás Araújo. Adianta na esquerda para El Carani. Benfica tenta outra vez ter bola em meio campo ofensivo. Conduz o Sudakov. Deixou no meio para Luque Bacchio. Apoia Banjaki. A bola ainda vai até mais à direita. Frederic Alsace a deixar em Luque Bacchio. Outra vez Alsace. a receber. Benfica sim, agora sim, bem Bruno Ferreira. Benfica com bola, a querer reassumir o comando do jogo e com calma, ao ritmo que lhe interessa. A bola em Kaminski, deu para Sudakov, este para Kaminski. Com isto Benfica já está há mais de um minuto com a bola no pé, a fazer os jogadores do Milan correrem, o que também é importante. É como dizias, Bruno, Benfica, estes jogadores não têm tanta rotação, tanto ritmo de jogo, e será importante terem bola para poderem respirar com bola no pé.
1: Sem dúvida, Luís, é o momento em que o Benfica obriga os jogadores do Milan a correr, cria também alguma instabilidade na equipa do Milan. Na verdade é que o Benfica chega poucas vezes à baliza do Milan, mas quando chega, chega em superioridade e consegue criar muito perigo. E aqui também mostra a maturidade da equipa do Benfica. O Benfica consegue jogar no meio campo do Milan, a criar espaços, a envolver muito
0: bem. Olha o Benfica, Durante recebe dentro da área e vai para o chão, não há nada. Bom passe de Alcarban e bom movimento de Duran, Bruno Ferreira.
1: Sim, Duran aos poucos está a crescer, o jogo também está a dar isso, tem tido algumas ações até bastante positivas, agora não consegue ficar com a bola, mas sim, e também um bom passe de Alcaruani, que tem feito um jogo bastante consistente, que levou o amarelo cedo, podia condicionar, mas o marroquino também a mostrar aqui muita qualidade e a mostrar também que pode ser aqui realmente uma boa opção a dar.
0: O Milan chega ao sétimo ponto a pé de canto, corte de Van Dijk e faz uma iniciativa à esquerda de Saelemaekers. Canto é o sétimo, como disse, a beneficiar a equipa de Ruben Amorim. Canto, o Milan está a golear 7-1, mas os cantos não são golos. Canto agora de novo à esquerda, e o Milan mete muita gente na área, mas fica atento com tantos. Bola batida, vai lá, turbina, soco, resolver ainda a existência, Diego Moreira, mas bate ali nas orelhas da bola, como se costuma dizer. A bola vai perder-se pela linha de fundo e é pontapé de baliza para o Benfica. Ruben Amorim vai recomendando alguma serenidade aos seus jogadores, mas a verdade é que o cronómetro não joga a favor da equipa do Milan. Estamos a cerca de 20 minutos do final e o Benfica vence por 2-0. Barreiro vai a jogo na equipa do Benfica e é Sudakov. Não, é Freddy Costa, se é que está correto.
2: E também Prestiani, parece-me, para entrar.
0: Exatamente, tens razão, Rui Viegas. Portanto, Prestiani e Barreiro para as saídas de Sudakov e de Frederik Aursnes. Bruno Ferreira, é contigo.
1: Sim, há pouco dizíamos que tem jogadores do Benfica que não estão preparados para jogar 90 minutos. Não é o caso de Sudakov. Sudakov está. Aursnes regressou recentemente. Obviamente que Marco Silva olha aqui para, na minha opinião, obviamente, para as substituições de forma diferente. Aursnes a gerir e a pensar no clássico e a colocar o meio-campo, na minha opinião, titular do Benfica, para Ilhinha, Barreiro e Prestiani. Em relação a Sudakov, eu já não olho tanto para a gestão, porque não acredito que Sudakov seja titular no Dragão. Olho mais para a questão de rendimento e obviamente que Prestiani passa um grande momento no Benfica, o ucraniano não, e Prestiani na transição ofensiva pode acrescentar muito do que Sudakov estava a fazer. E o Benfica, obviamente, aqui é Marco Silva olhar também para o perigo que Prestiani pode criar, e Barreiro para fechar o jogo juntamente com Palhinha.
0: Palhinha que perde agora. Palhinha. Perde uma bola a saída do meio campo do Benfica e depois vai pressionar até a área do Milan. Palhinha, isto de facto é um pulmão incrível. Recupera novamente bola o Benfica por El Carvani, é desarmado na antecipação para o adversário, bola adiantada já para Pulisic tem na perseguição Tomás Araújo, leva a melhor o jogador do Benfica, bola para fora, é lançamento para o Milan. Minuto 72, o Benfica ganha por 2-0. Será hoje? Será esta noite? Será em San Siro? O Benfica vai ganhar pela primeira vez, mas já as coisas estão a correr bem. Lançamento para o Milan, já executado, a bola vai ter com o Mário Vila. Deu no meio em Jachari, este a entregar para Pavlovich, coloca para a esquerda para Diego Moreira, pela frente Banjaki, ainda Diego Moreira, colocou ali atrás em Saelemaekers. Alexis Saelemaekers vem em progressão para o corredor central, coloca para Mário Guila, aproximação à área, atenção a Guila, passo para a direita, vai receber ali sobre o corredor direito um companheiro da equipa, aqui é Chukwueze, atenção, tenta o cruzamento Chukwueze, bola para a entrada da área, vai sair remate, bola picada para o corte de Leandro Barreiro, parece-me de cabeça, a bola ainda é sobrada para de Winter, ataca o Milan, tenta acercar-se da área do Benfica. Novamente pela direita vai receber o camisola 21 Samuel Chukwueze, bola no meio, atenção, já está dentro da área do Benfica. Pulisic tentava ali levar a melhor, surge o desarme da linha final, creio que de Tomás Araújo, canto para o Milan e este vai ser à direita e entretanto Ruben Amorim chama Rabiot a jogo. Vamos lá ver quem vai sair do meio campo da equipa italiana. A substituição vai ser operada neste momento.
1: E é Rabiot
0: e a Jassari que sai na equipa italiana. Sim. Entra o médio internacional francês Adrien Rabiot. Sai Jassari, este suíço, na equipa do Milan.
2: E atenção, aumenta para 2-0 Leverkusen em casa na Bayer Arena diante do Celje.
0: Canto batido por Pulisic, devolve a defensiva do Benfica, ainda vai sobrar a bola para Moreira, a adiantar lá para a esquerda para Saelemaekers, já tem o caminho tapado por Lukebakio, ainda Saelemaekers, Lukebakio consegue o corte, bola pela lateral, é lançamento para o Milan. Aproximamos-nos do último quarto de hora, minuto 74, bola na posse da equipa italiana, o Milan à procura do golo que permita regressar à luta pelo resultado. Bola no meio, Musa a adiantar para Pulisic, é desarmado, a bola ainda sobra para Gonçalo Ramos, outra vez desarmado, remate do meio da rua, a bola sai muito perto da barra da baliza de Trovina. Foi Rabiot, e ele é forte nisto, Bruno, é um jogador forte no remate de meia distância, e este é um remate fortíssimo de Rabiot, a bola sai ali ligeiramente acima da barra da baliza de Anatoly Trovin.
1: Sim, é uma boa ação, Rabiot que acabou de entrar, tem aqui um remate forte, felizmente para o Benfica a bola não acerta na baliza, mas é obviamente é o Milan a fazer pela vida, Rabiot vai dar mais qualidade com bola ao meio campo do Milan, perdeu um bocadinho
0: olha
1: de
0: intensidade. Olha o Benfica, atenção, Kaminski dentro da área, tenta o cruzamento, ainda Kaminski, a bola vai perder-se para a linha final, mas é assinalado, falta, creio que mão de Kaminski, mas é um ressalto, hoje estaria fora de jogo. O polaco do Benfica, é sim, isso, está fora sim. De jogo ali no momento em que recebe John Duran, e portanto é assinalada a falta e pontapé livre favorável à equipa do Milan. Minuto 75 nesta altura em San Siro, Milan 0, Benfica 2.
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2: Já entramos na última hora desta Bola Branca especial de hoje, mas não sai daí, há muito para ouvir nesta emissão ainda até às 10:30 da noite. Em São Ciro, o Benfica vence o AC Milan por 2-0.
0: E já estamos no último quarto de hora, atenção, ataca o Milan, bom passo para a área e surge ali o desarme providencial de Sirkati. Numa altura em que aparecia dentro da área, um passo ali de Pulisic, a tentativa de entendimento com Guilá e depois desce com Pavlovic, assim é que estava correto, surge o corte, a bola para a linha de fundo e a pontapé de canto favorável ao Milan. É mais um, já lhe perdi a conta, é o 15.
1: Luiz e reverteu, o vídeo-árbitro deu indicação e pontapé de baliza.
0: Exatamente, portanto entendo que a bola toca por último em Pavlovic. E portanto o árbitro, com indicação devido ao árbitro, a reverter para pontapé de baliza favorável ao Milan, seria o oitavo pontapé de canto, creio, ou o nono, favorável à equipa italiana. Vai Sheldrup para o jogo daqui a pouco na equipa do Benfica.
1: E Pablo Idis também, e na minha opinião os candidatos a sair, Luke Bacchi e John Duran. Kaminski de facto está a fazer um bom jogo, tem tido um compromisso defensivo grande, não acredito que seja Kaminski a sair, talvez Duran e Luke Bacchi.
0: E entretanto Banjaki a atingir ali Rabiot com o pé direito e ver cartão amarelo o lateral direito do Benfica, não é uma ação propositada, tenta jogar a bola, a verdade é que acaba por atingir Rabiot e o árbitro entende exibir aqui a cartolina amarela ao jovem lateral direito do Sport Lisboa e Benfica. Isto acontece à passagem do minuto 77, já entramos no minuto 78, 12 para os 90 em San Siro, onde o Benfica vence por 2-0 e sai aqui um pontapé livre que vai levar bola para o interior da área do Benfica. O Benfica até agora tem respondido bem nas bolas aéreas ali no interior da área, apesar de hoje não ter ali Langley, mas Sirkati e Tomás Araújo têm dado conta da situação ali. cruzamento batido, bola para a área, rabiou de cabeça, bola se ali desviada para as mãos do Turbino, coloca longo lá para a frente, tentava colocar lá na frente em Prestiani, mas estava bem posicionado para ficar com ela o Diego Moreira, e a bola vai mesmo chegar até o guarda-redes Manhã. Entregou já para a direita, para Chukwueze. Este a fazer recuar o esférico até o setor mais atrás da equipa do Milan, que ataca agora pela esquerda por Sailmakers, mas já aqui pela frente já está condicionado o lateral direito do Benfica com o amarelo. Bola no meio, ataca o Milan outra vez para a esquerda por Diego Moreira, minuto 79. Diego Moreira ali a procurar o entendimento com Pavlovich, outra vez Diego Moreira, Sailmakers, bola para a área, bom passo, atenção, tentativa de remate e o corte ali executado por Sirkati. Boa exibição de Sirkati também, exibição segura, soft, vou dizer assim, de Sirkati, mas uma exibição segura deste central contratado pelo Benfica.
1: Sim, muito bem na leitura do jogo, na ocupação do espaço, na redução também do espaço, sempre que o ponta-lança, neste caso Gonçalo Ramos, cai do lado dele e tenta receber entre linhas. É de facto uma grande exibição, e aqui a dar indicações a Marco Silva que quer jogar e que pode ser também uma opção válida na gestão dos centrais do Benfica.
0: E cá temos as duas alterações que,
1: e é mesmo Kaminski que sai.
0: Anunciávamos, John Duran
1: e Kaminski.
0: E Kaminski, exatamente. Mantém as entradas de Schellerup e Pavlidis.
1: Mantém Luke Bacchio. Kaminski de facto correu muito. Teve uma disponibilidade defensiva incrível, baixou muitas vezes para formar a linha de 5 do Benfica, fez um grande jogo, na minha opinião um dos melhores, à semelhança também de Palhinha, não nos podemos esquecer do jogo que Palhinha está a fazer, mas Kaminski agarrou, na minha opinião, a oportunidade que Marco Silva deu. A nível estrutural, o Benfica vai manter a mesma estrutura, Sheldrup vai jogar sobre o lado esquerdo e Pablo Idi será a referência na frente.
0: Agora vai já aqui entregar mal, atenção à recuperação alta por parte do Milan, bola dentro da área, não consegue ali dominar Pulisic, o corte a surgir por Sirkati, ainda a assistência do Milan, bola para a entrada da área, mas vai resolver a defensiva encarnada por intermédio de El Karouani, a colocar lá no meio, baixou em apoio o Pavlidis e sabe fazer bem isto. Pavlidis baixou, recebeu tranquilamente, a atrasar para Sirkati, este para a direita para Banjaki. Entramos nos últimos 10 minutos em San Siro, o Benfica vence por 2-0. Será que é hoje? A bola em Leandro Barreiro, deu para a direita para Banjaki, tenta colocar na frente Diego Moreira, opõe-se, leva a melhor, a bola fica na posse dos jogadores do Milan, atenção a Diego Moreira e a Banjaki que recupera e vai buscar lá mais atrás, bola para Leandro Barreiro, adiantou para a direita, não consegue ligar com Luke Bacchio e vai novamente o Milan para a resposta, atenção Sailmakers, coloca no meio Pulisic, um remate e a defesa tremenda de Anatoly Trubin, voa e nega o golo internacional norte-americano Pulisic. Trubin é uma defesa monumental de Trubin, vai buscar junto ao posto esquerdo, lá no fundo, e consegue evitar o primeiro golo do Milan.
1: Luís, e é sozinho Trubin que mantém agora a baliza a zeros do Benfica. Que grande defesa, e mais um canto para o Milan.
0: Já cobrado à maneira curta, a bola devolvida a Chukwueze de Pulisic, atenção, cruzamento de Chukwueze, o cabeceamento em desvio, sai ao lado e bastante ao lado da baliza do Benfica. Foi Gonçalo Ramos quem tentou de cabeça ter sucesso, mas não saiu bem. E o Milan, agora sim, a colocar em sofrimento a equipa do Benfica com aquele excelente remate de Pulisic, a que Trubin responde com uma defesa soberba e vital, aquele que poderia ter sido o gol da igualdade para a equipa italiana.
2: Dá a volta ao Olympiacos através de um velho conhecido do Benfica, Yaremchuk, ganha agora por 2-1 ao Jagiellonia Białystoka.
0: Falta de Rabiot sobre Leandro Barreiro, livre favorável ao Benfica, empurrou nas costas quando Barreiro estava ali nas alturas, e o Benfica a beneficiar aqui de um pontapé livre à entrada do meio campo contrário. Já cobrado livre, a bola em Prestiani, conduz o argentino, deu para a esquerda, ele que gosta de fazer sociedade com o companheiro Sheldrup, lá está Prestiani a receber o Sheldrup, outra vez o norueguês Sheldrup, bola para El Karouani, cruzamento tenso para a área, o corte ali pela linha lateral, executado por Mário Vila, é lançamento para o Benfica. Minuto 83 de jogo em San Siro. Kaminski já respira fundo no banco depois de uma excelente exibição esta noite frente ao Milan. El Karouani para repor, lançamento executado, bola curta para Prestiani, devolve El Karouani, ainda para este ano, e o camisola 25 do Benfica, que tem brilhado esta época, o homem dos golos bonitos do Benfica, Sheldrup, para este ano, deixa rolar para El Caruana, e o Benfica volta a ter bola, passa para Sheldrup, está dentro da área, a atravessar pela frente, que é muito atenção, Sheldrup, passa atrasado, Barreiro, o remate contra o adversário, vai já tentar sair para a resposta, foi Rabiot, que conseguiu a interseção de dentro da área, bola longa, lá para a frente, atenção ao ataque do Milan, pela esquerda, jogada perigosa, está lá Banjaki para conseguir o corte e completa Leandro Barreiro, era Rabiot quem tentava entrar pela esquerda, Banjaki cortou, resolveu, depois foi lá Leandro Barreiro complementar a situação a favor da equipa do Benfica, mas o Milan volta a ganhar, bola recupera para a esquerda e no meio, ataca já o argentino pelo corredor central, atenção, bola para Pavlidis, conduz no corredor central, bola para a direita, é para Luca Bacchio, dentro da área, puxou para o pé esquerdo, há espaço, já se recompõe o Milan, ainda Luca Bacchio, tem para a esquerda a pedir, bola para a linha de fundo, para a esquerda e vai entrar na jogada, atrasa para Pavlidis, deu atrás, Luca Bacchio, o relato para a defesa de Mike Maignan, e o Benfica teve aqui possibilidade, Bruno de Ferreira, de chegar ao terceiro.
1: Sim, grande transição do Benfica, boas tomadas de decisão, Luca Bacchio ali poderia ter sido um pouco mais rápido na sua ação e a ter aproveitado o 3 contra 3 que Prestiani conseguiu, mas depois Luca Bacchio temporizou, toca em Prestiani, Prestiani ainda encontra Pavlidis e depois Pavlidis é muito forte nisto, de costas para a baliza, encontra o apoio frontal de Luca Bacchio, e Luca Bacchio finaliza para uma boa defesa de Manglé, e é uma boa ação do Benfica a colocar também aqui o Milan em sentido, e repara Luís, rapidamente o Benfica conseguiu organizar a sua equipa e estar outra vez em bloco baixo em organização defensiva.
0: E sai amarelo por Leandro Barreiro por falta cometida sobre Salom Akers. Ataca o Milan, Rabiot, Barreiro pela frente, Rabiot tem de atrasar para Pavlovic, este entregado para a direita, para Aguila, conduz o central à direita, espanhol, de novamente para Pavlovic, minuto 85 em San Siro, Itália, Milan 0, Benfica 2.
2: Sem golos, apenas os jogos Apoel, Beersheva, Dinamo de Zagreb e também Sturm Graz diante do Rennes.
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0: Milan para o ataque. Estamos nos últimos 5 minutos dos 90. Bem defensivamente, Banjaki leva a melhor e sofre falta, livre para o Benfica.
1: Muito bem, Banjaki, Luís, grande jogo do Mido. Não nos podemos esquecer que estamos a falar de um jovem jogador a jogar em San Siro contra uma grande equipa, e Banjaki hoje a mostrar maturidade, personalidade, é de facto um grande jogo. Agora merece as palmas de Luca Bacchio, porque de facto Banjaki também deixa aqui uma marca e mostra a Marco Silva que pode ser também uma solução. Possivelmente Bá já deve estar apto para o clássico, mas Banjaki mostra que está pronto para jogar grandes jogos também.
0: Quem cobra o livre longo é Trubin, mas a bola vai ficar ali em De Winter, o central do meio da equipa italiana. A bola vai já circular de Guila lá para a esquerda para Pavlovic. Este a fazer chegar ao corredor, a Diego Moreira, deu para Rabiot, outra vez Diego Moreira a receber, adianta para Sale Makers, recebe, atrasa para Rabiot, projeta-se no corredor Diego Moreira, vai tentar o desequilíbrio, puxa para o meio, deu novamente para Sale Makers, tenta atacar o Milan, o Benfica sempre bem posicionado a tapar os caminhos. A bola novamente em Pavlovic, entregou para Aguila, dá para a direita para Chukwueze, caminho tapado para Andreas Sheldrup, salta na pressão norueguês, cruzamento para a entrada da área, o corte de Tomás Araújo de cabeça, a bola ainda sobra, novamente para Musa, ali no meio, conduz no corredor central, deu para a esquerda para Rabiot, devolve a Musa. Tocou no meio, atendimento dos jogadores do Milan, a bola para De Winter, vai circulando ali à entrada da área do Benfica, ainda Pulisic a receber, deu para Chukwueze, novamente pela frente de Sheldrup, ainda Chukwueze, mete no meio, Ramos a colocar a bola atrás em Guila, este para Musa, 3 minutos para os 90, o Benfica vence em San Siro por 2-0, golos de Luca Bacchio na primeira e Kaminski na segunda parte, ataca o Milan, bola lá para a meia esquerda para adiou, adianta para Diego Moreira, vai no 1-1 para com Banjaki, boa ação defensiva de Banjaki, retira a Diego Moreira, bate lá para a frente, é para o peito de Pavlidis, atinge com o braço a face do adversário e perde-se aqui a possibilidade de uma saída rápida do Benfica, mas excelente Pavlidis na forma como consegue dominar e depois sim, a atingir com a mão esquerda ali a face do adversário e bem, o árbitro a assinalar a falta e agora é Dal quem vai a jogo na equipa do Benfica, saída de El Karouani.
1: Sim, El Karouani que fez uma grande exibição também, muito, muito consistente a defender, obviamente com um grande compromisso defensivo também no corredor do lado esquerdo de Kaminski, que o ajudou bastante na ala esquerda. El Karouani aqui também a dar boas indicações.
0: Ele que faz a assistência para o golo.
1: Exatamente, é ele que faz a assistência para o golo de Kaminski, a envolver muito bem, com boas tomadas de decisão, que levou cedo um cartão amarelo, mas que não se deixou influenciar por isso e acaba por fazer uma boa exibição. Também é um dos jogadores que não está preparado para fazer 90 minutos e aqui Marco Silva é uma substituição onde não olha para o rendimento, mas olha também para a gestão física do jogador.
2: E dando também já o passo em frente, o Benfica vai acabar o jogo com um 11 já mais próximo daquele que seguramente estará no Dragão no próximo domingo.
0: Sem dúvida, Rui Viegas, porque entraram aqui unidades como o Barreiro, o Sheldon, o Preciani, Dal, Pavlidis, são 5 unidades, todas elas habituais titulares.
1: A grande questão aqui é se realmente vai estar apto ou não, porque é exatamente isso, Rui, é um 11 muito próximo daquele que eu principalmente apostaria para o jogo do Futebol Clube do Porto. Aqui a dúvida é Banjaki e Bá, acho eu.
0: Em San Siro, quem faz a festa são os adeptos do Benfica, já estamos sobre o minuto 90, não tarda muito o árbitro Jarrett Gillett, este australiano que dirige a Inglaterra, mostrará a placa, ou pedirá ao quarto árbitro para mostrar a placa com o tempo de compensação deste Milan 0, Benfica 2. Pode ser hoje que o Benfica mata o Borrego e será em Itália. A bola em Prestiani a tocar atrás para Circati. Bate longo, Circati lá para o corredor direito, bem visto, atenção que a bola vai para Luque Bacchio, segura com tranquilidade pela frente para Vlahović. Luque Bacchio entrou na área, linha de fundo, passa atrasado, Leandro Barreiro não tem espaço para o remate, tocou atrás, não há espaço para armar o remate, insiste o Benfica por Banjaki, vai puxar para a linha de fundo, pela frente Diego Moreira, ainda Banjaki, tem ganho os belos com Diego Moreira, agora mal passe de Banjaki, fez tudo bem e depois definiu mal no passe, ataca já o Milan pela esquerda. Vamos ter 4 minutos. A bola para Sailmakers. Atenção ao ataque do Milan. Bola para a área e o corte ali executado por João Palhinha. Uma vez mais dentro da área. Qual central ali a resolver o problema? Sai já o Benfica para o ataque. Por intermédio de Leandro Barreira é puxado à falta. Livre para o Benfica.
2: E atenção, terminam em Atenas. Olympiacos 2 e Jagiellonia Bialystok 1. E termina também em Inglaterra. Sunderland 1, AZ Alkmaar 0.
0: Instantes finais em San Siro, 3 minutos e meio para o final. O Benfica vence por 2-0 e tem aqui uma possibilidade, uma fortíssima possibilidade de pela primeira vez ganhar ao Milan em jogos oficiais. E também Marco Silva de levar a melhor sobre Ruben Amorim em tempo regulamentar.
2: Quem levou a melhor sobre Vítor Bruno foi Paulo Fonseca, venceu em Bruxelas o Anderlecht. Anderlecht 1, Lyon 2.
0: Dal bate para Prestiani. Atenção, argentino está dentro da área. Prestiani é desarmado ali por Mário Guila. Ainda vai lá Prestiani. Bem no drible. Guila a sair com bola a adiantar para Musa e Pavlidis a cometer falta. Vai ver cartão amarelo. Bom, é tão longe, sinceramente, não me parece que houvesse aqui motivo para um amarelo a Pavlidis. Comete falta, de facto, agarra o adversário, mas é tão longe, ainda perto da área do Milan, enfim, aqui há algum rigor a mais por parte de Jarrett Gillett, mas pronto, cá está, cartão amarelo para Pavlidis. 2 minutos praticamente, mais uns pauzinhos para jogar em San Siro. Benfica ganha por 2-0. Chukwueze a atrasar para Aguila, este é conduzido ali à saída do meio campo italiano. Aguila, bola no meio, de Winter a receber, estão a faltar ideias a esta equipa de Ruben Amorim. Bola de Winter para Rabiot, tinha Diego Moreira a projetar-se à esquerda, ainda Rabiot, apoio curto do Sailmakers, recebe ali a meio do meio campo do Benfica, tem Diego Moreira na linha, Banjaki pela frente, a bola de Diego Moreira para Sailmakers, junto à linha de fundo, Circati tenta encurtar espaço, ainda tentativa de cruzamento, fica Sailmakers defesa por deixar uma alegada mão do jogador do Benfica dentro da área, mas o árbitro a mandar jogar. A bola na posse de Winter. Um minuto e meio para o final, já em tempo de compensação.
2: Acaba também na Alemanha, Leverkusen 2, Célia 0.
0: A bola ali ser conduzida no meio por Pulisic, vai chegar depois à esquerda a Diego Moreira. Aproximamos do final do encontro em Itália. O Benfica vence por 2-0. Musa para Seidelmakers, cruzamento para a área, Rabiot a receber, não consegue dominar, a bola ainda volta a sobrar lá para a esquerda para Diego Moreira, já tem o caminho tapado por Banjac e deu para Rabiot, novamente Moreira, o jogador formado do Benfica a colocar no meio. Pulisic está à entrada da área, puxa para o pé esquerdo, ainda Pulisic, caminho tapado por João Palhinha. Pulisic tem que tocar para trás, para Aguila, remate do meio da rua, bola sobre a barra da baliza do Benfica, mas ainda sofre um desvio e ainda há lugar para o décimo pontapé de canto a beneficiar a formação de Ruben Amorim. O, é Prestiani quem vai ali com a sola da bota direita provocar o desvio do esférico por cima da barra e é pontapé de canto para o Benfica. Há pouco não houve nada na área, a bola vai à coxa do Banjac e não há ali braço, não há nada. Canto para Pulisic cobrar, último minuto de jogo em San Siro. O Benfica vence por 2-0. Pulisic, camisola 11, já cobrou, bola para a entrada da área, atenção ao cabeceamento, mas não consegue Pavlovic sucesso nesta ação ofensiva. A bola sai sobre a barra e o Benfica prepara-se para somar 3 pontos na jornada de estreia na Liga Europa. Estamos muito perto do apito final de Jared Gillett. Pontapé de baliza para o Benfica. Bola batida por Turbino e acaba. Acaba o jogo em San Siro. É o Benfica que sai na frente na Liga Europa. O Benfica vence por 2-0. Ganha pela primeira vez ao Milan. E a festa é encarnada em Itália. O Benfica a vencer com golos de Luca Bacchio e de Jakub Kaminski. Boa exibição do Benfica. E 3 pontos a arrancar a Liga Europa. Cumprimentam-se os dois treinadores, Marco Silva e Ruben Amorim. Marco Silva, que pela primeira vez em duelos lá fora com Ruben Amorim, leva a melhor sobre agora treinador do AC Milan. Câmaras focadas em Jakub Kaminski, uma das grandes figuras do Benfica esta noite em San Siro. Uma assistência para Luca Bacchio, um golo com assistência de El Caruani. Kaminski, grande exibição esta noite. Cumprimentam-se os jogadores, Gonçalo Ramos ali a cumprimentar vários jogadores do Benfica, também agora Pulisic e Prestiani a trocarem ali um abraço. E de facto são momentos, enfim, de algum convívio, vamos dizer assim, depois de um jogo intenso e claro, entre os adeptos do Benfica nas bancadas de San Siro abundam sorrisos, porque pela primeira vez, Rui Viegas, o Benfica ganha ao AC Milan. Há aqui um abraço de Luca Bacchio a Gonçalo Ramos, algum desalento espelhado na face do antigo avançado do Benfica, que não consegue marcar a sua antiga equipa. Agora sorrisos entre Gonçalo Ramos e Rafa Silva, que esta noite não foi a jogo. Rafa Silva à conversa com Gonçalo Ramos ali no centro do relvado, e cá está as atenções viradas para Jakub Kaminski, uma das figuras maiores deste Milan 0 Benfica 2, Viegas. O Benfica entra a ganhar na Liga Europa.
2: É um resultado histórico, a primeira vitória das Águias frente ao AC Milan em 7 jogos. Triunfo esta noite em San Siro por 2-0, com golos de Luca Bacchio, o primeiro na competição, e de Kaminski, o primeiro na prova também, e também o primeiro com a camisola do Benfica por parte do extremo polaco dos encarnados. 21:57, a seguir as primeiras reações possíveis a este desfecho e a esta entrada a vencer do Benfica na Liga Europa desta temporada. Também as notas bola branca. Já a seguir vamos olhar igualmente para os resultados da tarde-noite.
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2: Estamos a 2 minutos da hora certa, que é como quem diz, das 10 da noite.
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2: São resultados finais nesta tarde-noite de Liga Europa. Primeira jornada da fase de Liga. Ararat da Arménia 1, Sparta de Praga 4. Omonia 1, Celta de Vigo 0. Também Leverkusen 2, Célia 0, Apoel Berchiva 0, Dinamo de Zagreb 0, Olympiacos 2, Jagiellonia 1, Anderlecht 1, Lyon 2, Sturm Graz 0, Rennes 0 e Sunderland 1, AZ Alkmaar 0. Isto para além do AC Milan Benfica, vitória encarnada então por 2-0. Não temos ainda reações à boleia da Sport TV que transmitiu esta partida do Benfica. Por isso, vamos atalhar caminho, vamos olhar também para as notas bola branca.
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2: Arbitragem Luís Aresta de Jared Gillett, o árbitro australiano que apita a Inglaterra desde 2019. Que apreciação, que nota também para ele.
0: Trabalho tranquilo do árbitro Jared Gillett, sem qualquer interferência no resultado, a deixar jogar, algum rigor disciplinar naquele último cartão amarelo em Pavlidis, mas protegido por aquilo que é a lei. De facto, houve puxão de Pavlidis ao adversário e, portanto, eu daria aqui uma nota 4 ao árbitro que a UEFA nomeou para este Milan-Benfica.
2: E para Ruben Amorim?
0: Nota 2 para Ruben Amorim. Milan aquém das expectativas, aquém daquilo que não diria que seria exigível, mas ficou o Milan abaixo daquilo das minhas expectativas, pelo menos. Não sei, Bruno Ferreira, qual é a tua opinião?
1: Sim.
0: Mas nota negativa não escapa, obviamente.
1: Não escapa. Esperava muito mais do Milan a jogar em casa perante os seus adeptos. E hoje, de facto, foi um Benfica que conseguiu anular o Milan, um Ruben Amorim fiel aos seus princípios. Já vimos este filme em algum lado, acaso para dizer, não muda a sua estrutura, tornou-se previsível e Marco Silva foi, de facto, muito superior na análise hoje.
0: Portanto, nota 2, Rui Viegas, para Ruben Amorim.
2: E para Marco Silva?
0: Eu estou aqui a arriscar a nota máxima, nota 5 para Marco Silva, preparou muito bem o jogo, com uma autêntica revolução. Foram 9 alterações relativamente ao último 11 titular frente ao Gil Vicente, e a verdade é que o Benfica impôs-se, há que dizer assim, impôs-se em Milão. A primeira parte foi, pelo menos a primeira meia hora foi toda do Benfica, e depois na segunda é verdade que o Milan tentou ali, nos primeiros minutos do segundo tempo, entrar com o mesmo ritmo da primeira parte, do final da primeira parte, mas a verdade é que o Benfica responde muito bem, volta a ter jogo, volta a criar situações para inclusive chegar ao terceiro golo, e na minha opinião nota máxima aqui para Marco Silva,
1: sem dúvida.
0: Para além do mais, engata a 8ª vitória consecutiva.
1: É isso mesmo, Luís, é um Benfica feliz. Antes do jogo comentávamos, e depois das 9 alterações eu tinha dito, eu não sei se estas alterações, tanta alteração em Milão vai dar efeito e o Benfica até vai ter dificuldades. A verdade é que somos obrigados a dar nota 5 porque o Benfica foi de facto uma equipa muito superior ao Milan, com uma estratégia muito bem definida, muito mérito obviamente de Marco Silva, porque de facto o Benfica fez um grande jogo.
0: Rui, aproxima-se Luque Vacchio da zona de entrevistas, não sei se tens possibilidade de lançar a partir daí.
2: Vamos aguardar que surja nas imagens o internacional belga do Benfica, Dodi Luque Vacchio. Vamos ouvi-lo, sim senhor, aí está.
16: Important for me coming in the games is never easy, so I'm really happy to have been able to help my team. 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

0: O Torriense estreia-se nas provas da UEFA com uma viagem até à Noruega. Lillestrøm Torriense, esta quinta, 8 da noite. Sou o editor de desporto Luís Aresta. Lanço o desafio para que ouça o relato no site e app da Renascença.
1: In Portugal, is this the best way, the easiest way maybe to prepare the match with a win like this?
2: I think that every game is different. Of course, winning games give always a lot of confidence. But we are very happy today, and of course we are going with a big boost. But Porto is a different game. We're gonna rest well today, enjoy the day of the game of today, and then we will prepare the game of Porto.
1: Thank you so much, Dodi.
3: Luque Bacchio, à Sport TV no final deste desafio, ele que disse que foi importante da sua parte ajudar a equipa, contente pelo resultado, foi um dia bom, na opinião do belga, equipa que também, segundo Luque Bacchio, é mais do que os 11 que habitualmente jogam, são assim as grandes equipas, os grandes clubes, todos têm de estar aptos, somos Benfica, referiu ainda o jogador estrangeiro, não é fácil de facto a jogar juntos quando há muito que não se joga, mas a equipa comunicou e trabalhou nesse sentido. Por fim, em relação ao clássico de domingo para o Campeonato Português, cada jogo é diferente, faz questão de notar Luque Bacchio, são jogos importantes e bons para se disputarem. O Benfica, na sua opinião, vai com um boost para esse encontro do Dragão, mas sublinha igualmente que o Futebol Clube do Porto é uma grande equipa. Primeira reação é de Dodi Luque Bacchio no final deste AC Milan 0 Benfica 2. Estávamos ainda, Luís, penso, a olhar para as notas bola branca e eu gostaria que sublinhasses o melhor em campo, porque se meteu aqui Luque Bacchio pelo caminho, portanto gostaria que sublinhasses novamente esse melhor em campo.
4: Estávamos aqui ainda a concluir a avaliação de nota 5 ao Marco Silva, juntamente com o Bruno, e relativamente ao melhor em campo, eu quando olho para um jogo, Bruno, gosto muito de olhar ali para a sala das máquinas, para aquele miolo onde o Palhinha faz uma exibição de excelência, mais uma, a justificar obviamente o porquê de Marco Silva o pretender neste plantel, mas esta noite eu optaria por Jakub Kaminski, pela assistência e pelo golo, a melhor exibição de Kaminski ao serviço do Benfica.
5: Sim, sem dúvida, acho que o Palhinha não fica chateado connosco por atribuir esse prémio hoje a Kaminski, porque de facto aproveitou muito bem a titularidade, não tem sido tempos fáceis para o Plaque, não tem tido se calhar as oportunidades que gostaria de ter, hoje é titular em Milão, faz um grande jogo, tem uma grande disponibilidade, é ele que faz a assistência para Luque Bacchio, é ele que faz o segundo, foi de facto uma grande exibição do Polaco.
4: Portanto, Rui Viegas, melhor em campo para a Renascença, e o Jakub Kaminski.
3: Muito bem, eu já tinha aqui apontado o Polaco, ainda bem que não me enganaram, Kaminski o melhor em campo neste desafio. Não concordo, se me quiserem juntar a esta opinião, Kaminski, de facto com uma excelente exibição, e como tu disseste ao longo do relato, a melhor exibição de Kaminski, sublinho também isso, desde que chegou ao Benfica. Notas 5 para Marco Silva, 2 para Ruben Amorim e 4 para o árbitro australiano Jarrett Gillett, o juiz deste desafio de San Siro.
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3: 22:06, ainda até às 22:30 da noite, estamos na rádio, estamos em rr.pt, estamos também nesta transmissão no YouTube, mais uma vez, venha daí connosco. Neste caso, a acompanhar esta jornada de Liga Europa. E eu recordo que esta competição vai prosseguir amanhã e com uma equipa portuguesa, mais uma em campo. Na Noruega vai estrear-se o Torriense frente ao Lillestrøm. Jogo às 8 da noite. Também às 8 da noite desta quinta-feira, Beşiktaş-Marselha, Celtic-Ferencváros, Palace-Lech Poznan, Vitória Pilsen, União Saint-Gilloise, Juventus NEC e Real Sociedade Bournemouth. Antes, às 17:45, dois encontros no dia de amanhã. São eles o Levski de Sofia Salzburg e ainda o Offi Creta diante do Hoffenheim para fechar esta semana europeia. Enquanto aguardamos por mais reações a partir de Itália, Luís Aresta e Bruno Ferreira, vamos avançar para a análise mais completa a este triunfo inédito do Benfica frente ao AC Milan por 2-0.
4: Desde logo, para adiantar aqui alguns dados estatísticos do jogo, que estão plasmados na nossa

0: transmissão no YouTube. O Milan termina o encontro frente ao Benfica com 57% de posse de bola, portanto acentuou aqui um pouquinho a posse de bola na segunda parte. 13 remates no total para a equipa de Ronaldo Amorim, 10 para o Benfica, 9 pontapés de canto. Aqui o Milan goleou, 9 pontapés de canto por parte do Milan. O Benfica marcou apenas 1. Eficácia de passe 90% do Milan, 86% do Benfica. Atenção que o Milan faz um total de 454 passes completos em todo o jogo, o Benfica faz 317. Defesas, 4 de Trubine, uma de Mike Maignan, e no total o Milan acaba o encontro com mais 3 km percorridos, 3 km e meio do que o Benfica, isto no total dos seus jogadores. Os jogadores do Milan percorreram no somatório dos seus jogadores em campo 111,6 km, o Benfica percorreu 108 km. Vamos, Bruno Ferreira, então entrar em tempo de análise à partida. Eu creio que esta vitória cai muito bem ao Benfica, pela primeira vez ganha ao Milan e ganha em casa do adversário, e eu creio, Bruno Ferreira, que é uma vitória que assenta muito bem pela forma como Marco Silva encarou o jogo e pela forma como os próprios jogadores que o Marco Silva colocou lá dentro encararam esta oportunidade que tiveram de se mostrar em San Siro e de provar ao treinador do Benfica que também pode contar com eles.
1: Concordo, Luís. É de facto, na minha opinião, uma vitória justa do Benfica. Abordou o jogo de uma forma muito inteligente. Marco Silva olhou muito para o lado estratégico do jogo. Foi de facto um Benfica, não diria forte, mas muito competente e muito bem organizado, principalmente nos primeiros 30 minutos de jogo, que não deu grandes oportunidades ao Milan e criou muitas dificuldades no momento de transição, aproveitando os espaços que os alas do Milan davam, porque de facto Bertazzaghi de um lado e Chukwueze do outro projetam muito, envolvem muito no ataque, mas depois dão muito espaço nas suas costas, e tanto Kaminski como Luke Bacchio conseguiram aproveitar esses passos nas transições e criar perigo, e até num lance desses, onde Kaminski recupera a bola do lado esquerdo, consegue conduzir e faz a assistência para Luke Bacchio, e o Benfica faz o primeiro. Mérito todo, na minha opinião, do lado de Marco Silva. Como referiste há pouco, Luís, é a 8ª vitória do Benfica. Um dado muito importante também é a consistência defensiva do Benfica, que melhorou bastante. O Benfica nos últimos 4 jogos, nos últimos 5 jogos, sofreu apenas 2 golos. Isto diz muito da consistência do Benfica, da consistência defensiva do Benfica.
0: Já agora, é o primeiro jogo em que o Milan não marca esta época, atenção.
1: E diz muito do compromisso defensivo também do Benfica. Eu reparei, e temos também a felicidade na televisão de ver esses pequenos detalhes, Marco Silva ao minuto 86, a dar uma dura em Sheldrup, que tinha que acabar de entrar, para baixar rapidamente, para fechar na linha de 5, tal e qual como Kaminski fez durante os minutos que teve em campo. E os jogadores do Benfica começam a perceber e começam a comprar esta ideia do treinador do Benfica, a importância do compromisso defensivo, de defender bem para depois também atacar bem. É verdade que o Benfica tem feito muitos golos, mas eu acho que uma das coisas também que se deve valorizar é o compromisso defensivo, e hoje, contra uma equipa difícil, com muitos argumentos, com muita qualidade técnica individual, o Benfica conseguiu manter a sua baliza a zero. Deixa-me dar também uma palavra, ainda não falamos sobre isso, para Trubine, que na minha opinião também acaba por fazer uma grande exibição depois de toda esta novela em relação a Trubine e a Samuel Soares. Hoje Trubine disse sim e obviamente...
0: Duas defesas para golo.
1: Exatamente.
0: Trubine, então aquele remate de Pulisic na segunda parte é uma grande defesa.
1: Certo, é isso. E Trubine mostra aqui também a Marco Silva que pode contar com ele. Samuel Soares tem feito pela vida, tem agarrado as oportunidades. Estas estão feitas por Marco Silva. Obviamente para Trubine não acaba por ser positiva, porque foi um guarda-redes que custou muitos milhões ao Benfica e vem com a ideia de ser titular, mas Samuel também tem feito pela vida, e eu acho que muito se deve também à consistência defensiva do Benfica, que também obviamente ajuda os seus guarda-redes.
0: Já voltamos ao Benfica, deixa-me olhar aqui para o Milan. Vinha de 2 vitórias e 2 empates, portanto é a primeira derrota do Milan nesta época, é contra o Benfica. Deixa marcar em Ruben Amorim ou... Há aqui sinais de que esta equipa pode crescer? Ou detectas sinais preocupantes?
1: Olhando para o passado de Ruben Amorim e o último projeto que ele teve inserido em Manchester, e eu noto aqui sinais preocupantes, sinceramente, Luís. Isto porque Ruben Amorim é completamente fiel às suas ideias. Mudar de estrutura acho que não o vai fazer. Ou os jogadores compram rapidamente a sua ideia deste 3-4-3, tal e qual como fez um grande trabalho aqui no Sporting, e o grupo de trabalho estava tão envolvido nesta ideia e tinha sucesso, ou então pode, de facto, estes jogadores desistirem da ideia e ser difícil para Ruben Amorim, tal e qual como foi em Manchester. Os resultados obviamente vão ajudar, não ajudaram, hoje não ajudou, os dois últimos também não ajudaram porque não conseguiu vencer. Eu acho que é muito importante o próximo jogo, se não estou em erro, com o Lecce em casa, muito importante para a equipa técnica portuguesa, neste caso para Ruben Amorim, porque se não começa a apertar e começa a entrar num ciclo difícil onde os jogadores deixam de acreditar e depois começa a ser complicado.
0: Muito bem, voltando ao Benfica e já agora ainda no Milan, antes de irmos ao Benfica, Gonçalo Ramos, como é que o viste esta noite? Foi uma noite difícil para a ponta do Milan.
1: Foi muito por mérito do posicionamento, acima de tudo, de Tomás Araújo e Sirkati, que hoje também fez um grande jogo, e também de Palhinha. Palhinha dá um equilíbrio à equipa gigante. O posicionamento dele a fechar os espaços e a ligação do ponta-de-lança é muito importante. E eu acho que o Marco Silva já está a pensar mais à frente, já está a pensar no Porto. O Porto gosta muito desta ligação em André Silva, no passado em Samu, com os médios interiores dão largura e depois há o espaço interior para ligar no ponta-de-lança com os apoios frontais do médio. Palhinha no domingo não pode cair nessa tentação de ser atraído, e Palhinha é muito inteligente nesse momento. Consegue fechar a linha de passe do ponta-de-lança e depois os pontas de lança, obviamente, que jogam contra o Benfica, têm muita dificuldade porque tocam poucas vezes na bola.
0: Olhando para o Benfica, e já referiste aqui várias vezes o nome de João Palhinha, mas de facto houve um conjunto de boas exibições esta noite. Queria que percorresse aqui, se tivermos tempo, se entretanto não tivermos declarações, mas parece que vamos ter Rui Viegas daqui a bocadinho, Marco Silva, pelo menos chega-me essa indicação de que teremos declarações de Marco Silva a qualquer momento, para escutarmos também aqui nesta emissão. Depois já voltaremos à análise daquilo que foi a equipa do Benfica.
2: É, e já temos imagens do treinador do Benfica, primeira reação após o desafio de San Siro frente ao AC Milan. Vamos ouvir Marco Silva, declarações na zona de entrevistas rápidas à Sport TV, o técnico das Águias, que vencem pela primeira vez o conjunto Rossoneri nesta Liga Europa, a passagem desta Liga Europa da presente temporada. Vamos ouvir Marco Silva.
3: Frente do que eu vos tenho vindo a dizer, agora é fácil falar, mas eu disse-vos desde da primeira hora que só faz sentido assim. Mas mais do que dizer a vocês, os jogadores sabem o que ouvem desde o primeiro dia, desde que eu cheguei ao Benfica. Nós não poderemos ter uma época boa, positiva, só com 11, 12 jogadores, e os jogadores têm que perceber isso. Eu sei que quem não joga tanto não pode estar satisfeito, eu gosto dessa insatisfação, no bom sentido, se for dentro dos limites, e tem sido, sinceramente, e isso só demonstra a capacidade que eles têm de perceber a dimensão do clube onde estão e podemos lutar em muitas competições para os nossos objetivos. Um grande trabalho tático da equipa, sinceramente. Eu sabia que em algumas alturas do jogo a falta de energia iria começar a aparecer em alguns jogadores que não têm jogado tanto, foi claro, alguns jogadores com câmeras, alguns jogadores com desgaste. Com uns gastos enormes, mas um grande trabalho tático da equipa, perceberam perfeitamente, com pouco tempo do último jogo com o Gil Vicente para hoje, aquilo que nós teríamos de fazer de diferente em termos táticos, principalmente no posicionamento defensivo. Com bola fomos praticamente a mesma equipa, só não construímos tanto a 3 com o lateral esquerdo, construímos a 4, porque sabíamos que íamos ser capazes de ter sempre um lateral livre na nossa primeira fase de construção, pela forma como o Milan nos ia tentar pressionar, e foi isso que aconteceu praticamente durante todo o jogo, mais na primeira parte, mais visível. E um grande trabalho, ganhámos sem sofrer gols, também é muito importante para nós, num campo muito difícil, contra o adversário que o Benfica não tinha ganho. Eu tinha dito aos jogadores que nos 6 jogos oficiais que o Benfica tinha feito, e jogos muito importantes, e jogos de finais europeias também, a realidade é que o Benfica nunca tinha ganho contra este adversário, independentemente de serem dois clubes gigantes na Europa e no mundo. A realidade é que nunca tinha sido ganho, e muitas vezes este tipo de recordes difíceis para bater estão lá para alguém o conseguir, e era uma oportunidade para nós a poder fazê-lo. e dar os parabéns aos jogadores. Quando entrei no estádio, quando viemos ver, quando acabámos de chegar e fomos ao relvado, senti algo de especial e diferente. Aquela recepção dos adeptos para connosco e para com os jogadores, acima de tudo, foi diferente, foi boa demais, e acho que eles retribuíram com um grande trabalho. É muito bom sentir que aqueles mais de 5 mil adeptos que estavam aqui hoje em Milão podem estar neste momento a festejar uma grande vitória do Benfica. Mas novamente, são só 3 pontos, começámos da melhor forma, já vamos no 7º jogo nesta competição, é incrível, em setembro, mas agora começou uma nova fase para nós. São só 3 pontos, começámos com o pé direito e agora há que descansar para o próximo.
4: Eu vou ter que individualizar aqui em 2 nomes, que são os nomes de Trubin e de Kaminski, porque são jogadores que, um por uns motivos, outro por outros, mas que se calhar eram um bocadinho colocados até de parte por parte dos adeptos do plantel do Benfica, dos adeptos da opinião em geral, e vêm aqui e dão esta resposta. Que trabalho é este que eles fazem na sombra?
3: É um trabalho que qualquer profissional sério tem que fazer. Simples como isso, eu tenho vindo a falar, mas eu disse-vos que, independentemente da insatisfação, o Turbino vinha trabalhando muito e bem, e isso é o mais importante para mim. Um excelente jogo da parte dele, só demonstrar a qualidade que tem. Um jogo em paz, um jogo em que foi comandando como tinha que ser e que ajudou a manter a baliza aberta como todos os restantes elementos, e o Kubo Kaminski, neste caso, com um grande jogo, um grande jogo tático da parte dele. É um ala que tem a capacidade depois de fechar a 5, se nós precisarmos fechar a 5, possivelmente na nossa plantela é o ala com mais capacidade para fazer. E nós sabemos que quando o campo está em campo mais aberto, com adversários que se expõem mais em jogos deste género, ele tem potencialidades que nós podemos explorar, e foi isso que fizemos hoje. Estou feliz por ele, porque tem sido um início de caminhada num clube da dimensão do Benfica, que nem sempre é fácil também, e estou feliz por ele, porque ele fez um grande trabalho, tem vindo a trabalhar. Em alguns momentos as coisas não lhe correram tão bem, tem jogadores de grande nível também a lutar pelo espaço com ele, mas a realidade é que quando a oportunidade chega, e chegou para ele, ele tem que fazer o que fez hoje. Foi decisivo, ajudou a equipa com e sem bola, e acabou por fazer um gol numa excelente finalização.
4: Vou falar consigo ainda para terminar, Marco, do que vem aí, porque vem aí o Futebol Clube do Porto, que é um jogo importantíssimo. Aliás, o Marco não o tem escondido já desde a última conferência até depois do Gil Vicente. O que aconteceu hoje aqui dá-lhe aquelas dores de cabeça que costumam dar muitos jogadores a um treinador?
3: Dá, mas são muito boas, e os jogadores sabem isso. Eu hoje, eu disse-vos que não estava muito, independentemente de vocês não acreditarem, e eu percebo que não acreditem em relação ao jogo do próximo domingo. Nós tivemos muitos cuidados, porque em 11 dias não queríamos pôr o mesmo 11 a jogar 4 jogos. Corríamos alguns riscos de lesão e nós não quisemos correr, e ao mesmo tempo também quis passar uma mensagem de confiança a quem trabalha tão forte e não tem estado nos jogos, não tem sido decisivo em muitos jogos, independentemente, alguns deles nos ajudaram muito no último jogo, o Gil Vicente, por exemplo o Cláudio, que nos ajudou muito, e eu estava a querer pô-lo no jogo e não era o jogo possivelmente para pôr hoje. Está mais que pronto para ajudar a equipa também, e hoje nem sequer entrou, mas isto faz parte. São muitos jogos que aí vêm, nós vamos ter o último desta fase, que tem sido muito complicado em termos de número de jogos para nós, mas que a equipa tem respondido bem. Temos de ter o último no domingo, e depois vem uma paragem longa. Infelizmente vamos estar quase sem jogadores, mas vem uma paragem longa para depois recomeçarmos novamente, mas agora descansar. Não vamos ter muito tempo para celebrar, que não faz sentido. É bom para os adeptos agora celebrarem, nós descansar. Amanhã viajamos para Lisboa para começarmos a preparar o próximo.
4: Obrigado, Marco. Obrigado.
2: Marco Silva, treinador do Benfica. Reação após este triunfo diante do AC Milan por parte do responsável técnico dos encarnados, que venceram pela primeira vez os Rossoneri. Vitória por 2-0 e logo em Milão, perante este AC Milan de Ruben Amorim e também de Gonçalo Ramos, para além de Diego Moreira, todos eles com ligações ao Benfica. Vamos ouvir também El Karouani, o marroquino, no final deste encontro, jogador do Benfica, que hoje foi titular.
5: Amazing goal from the guy there.
4: From Dodi here.
5: From Dodi. And a good second goal. And I think everybody did the plan good that we prepared for this game. And that's why you went 2-0.
4: I would like to ask you, what's the secret for this Benfica team inside of the group? You are new in the group, but the players that went on the pitch, most of them had very few minutes this season. But you guys answered in a very fashion way.
5: Yeah, I think this shows that we have a good rotation in the team, and I think this is what you need to become champion and to go far in the Europa League. And we have a lot of quality in the team. I think we showed this today, and like the guys, they showed it in the competition the last game. So we have a lot of good players, and that's a good thing, because you bring each other to a higher level, and you can support each other when you come inside.
4: That's what you want to do with Samuel Dal, fight for the position in a healthy way.
5: Oh, well, it's up to the coach who plays, and if I play, I will give my 200%, and if he plays also. So we are a team, so we are all together.
4: Thank you so much, Sofiane. El Karouani, congratulations.
2: El Karouani, jogador do Benfica, que referiu que todos estiveram muito bem esta noite e que a equipa quer é chegar longe também nesta competição europeia. Por fim, em relação ao duelo particular com Samuel Dalle na esquerda da defensiva encarnada, somos todos concorrentes, mas somos também todos companheiros de equipa, segundo o marroquino, que hoje, sublinho, foi titular com a camisola do Benfica nesta vitória por 2-0 das Águias em Milão. Devolvo a bola ao Bruno Ferreira e ao Luís Aresta.
0: Muito bem, vamos lá ver se ainda teremos possibilidade de ouvir o Ruben Amorim nesta emissão. Seria também interessante termos as declarações do treinador português do Milan, mas enquanto tal, Bruno Ferreira, eu ia já aqui olhar para as palavras de Marco Silva com dois elogios em particular, porque foi assim desafiado a fazê-lo. Turbino, um jogo em paz, disse Marco Silva, uma expressão interessante do treinador do Benfica, e depois aquilo que curiosamente tinhas assinalado, nomeadamente na primeira parte, esta capacidade que Kaminski teve para fechar. Há mesmo um elogio rasgado de Marco Silva a Kaminski, que diz: é o ala do Benfica que melhor sabe fazer fechar para fazermos a defesa a 5. E isso viu-se muitas vezes frente a este Milan.
1: Sim, e acabou por ser muito importante, até para dar também algum conforto.
0: E a Kaminski, que se prepara para falar daqui a pouquinho, Rui Viegas, seria interessante de facto termos também essas declarações. Vamos fazer aqui um compasso de espera, porque tem essa indicação de Kaminski, que também vai falar daqui a instantes. Vamos lá ver.
2: É, exatamente. Surge agora Jakub Kaminski, ele que hoje marcou, e está o polaco do Benfica.
6: It's normal, every fan, every journalist can do this, it's no problem for me, but I know my form was a little bit down, I need to prepare well also my physical part, so at the moment I think it's quite well, I can do also improve some things, but it's very good, and yeah, I'm very happy, I make an assist, I go down San Siro, we win 2-0, so it was great performance for me, for the team, so we make a history, because Benfica never win in against AC Milan, so I'm very happy for today.
4: What's the part of the group and the coach in particular in your growth here at Benfica? Because you look like a very bigger player, I would say, inside of the pitch.
6: Mm-hmm. Yes, I think it's very good. We stick together as a team. We improve a lot in the deep defense, to looking for the counter-attacks. Of course, we have good moments. Milan have good moments in this game. It's normal with this quality of the players, but we improve a lot, I think, as a team. Really, some players don't have so many minutes, and today have a chance to show the coach they are ready, they want to fight for the squad. But of course, if you win 8 games, I think, in the row, and we continue like this, coach needs everyone, Benfica needs everyone, and this is the most important part.
4: I would like to ask you, just to finish off, about the game that's coming against Porto. Did the guys in the locker room already told you how big and how special is this rivalry?
6: Yeah, I think it's, you know this directly if you come to Benfica and play against Porto, but today we are happy for this win, and we from tomorrow, from Friday training, we concentrate on the Porto game.
4: Thank you so much, Jakub Kaminski.
2: Kaminski, no final desta partida, o extremo polaco do Benfica, referindo que se conhece bem, por isso acreditava nas suas capacidades, apesar de não se ter mostrado muito no que tempo que leva de Benfica, satisfeito por isso pela exibição individual e coletiva, diz que a equipa soube estar junta como a verdadeira equipa, há que continuar assim, e considera que todos precisam de todos em relação a terminar ao embate seguinte com o Futebol Clube do Porto. Sublinhou, sobretudo, o triunfo de hoje, não querendo alongar-se em relação ao clássico do próximo domingo. O que resta desta Bola Branca especial, na rádio, no site, também no YouTube, consigo, Bruno Ferreira e Luís Aresta, é convosco.
0: Muito bem, ficamos então até ao fim. Bruno Ferreira, estávamos aqui em torno de Kaminski, que acabou por falar, de facto, merece todos os elogios do polaco esta noite.
1: Sem dúvida, foi de facto um grande jogo. Não tem sido um início de época fácil para um jogador que custou muitos milhões.
0: Marco Silva disse-o também.
1: muitos milhões ao Benfica e não tem se calhar tido os minutos que ele esperava quando optou jogar pelo Benfica. A verdade é que hoje, se calhar, se perguntássemos a todos os nossos colegas, se calhar nenhum diria que Kaminski iria começar hoje a titular. A verdade é que Marco Silva deu-lhe essa oportunidade e ele agarrou e muito bem.
0: Pronto, o Marco diz também, e ele estava preparado para isso, que estava preparado para que alguns jogadores acusassem cansaço, certo, por falta de ritmo competitivo, que é normal, são unidades menos utilizadas e o que dá ritmo nas pernas e no coração, nos pulmões, é o jogo, não é o treino. Isso é facilmente reconhecido por quem está minimamente ligado ao futebol. E depois tem aqui uma frase que é grande trabalho tático da equipa. Isto é, a equipa, depois do jogo com o Gil Vicente, soube perceber o que era necessário fazer esta noite em Milão. Consegues, de alguma forma, também descodificar esta expressão de Marco Silva, este grande trabalho tático a que o treinador do Benfica se refere?
1: Sim, é olhando aqui para o lado estratégico do jogo, e ele tocou nesse ponto de Kaminski, olhando para o posicionamento defensivo de Kaminski, é olhando para o lado estratégico, a importância de Kaminski quando baixava e criar a linha de 5, porquê? Porque o Milan utiliza largura, o Ruben Amorim gosta de jogar com uma linha 3, com uma linha de 4, com a largura a ser dada pelos alas, largura máxima a calcar as linhas laterais, e o jogo de Ruben Amorim, neste caso as equipas de Ruben Amorim, tornam-se muito à largura, e neste caso era importante tanto o Benfica ter os alas com disponibilidade, e não seria obviamente Luque Bacchi, e aqui muito bem em mérito de Marco Silva, a Luque Bacchi a saltar num dos centrais e Banjaki batia com o ala, mas do lado contrário não, Marco Silva obrigava El Karouani.
0: Outra boa exibição, Banjaki, desculpa.
1: Outra boa exibição, sem dúvida, podíamos estar aqui a analisar individualmente isso, e eu acho que nenhum... Se calhar Sudakov esperava mais um pouco.
0: E do Durante também, principalmente.
1: E Durante também,
0: parte.
1: Exatamente. Principalmente estes dois. Mas voltando ao esquema tático, a importância, e Marco Silva olhando para o lado estratégico de o ala do lado contrário formar a linha de 5, falamos nisso várias vezes durante o jogo, e a disponibilidade de Kaminski nesse momento foi fantástica.
0: Pronto, Ferreira, muito obrigado. Temos obrigado, mesmo de fechar. Está tudo dito, Rui Viegas. O Benfica ganhou pela primeira vez ao Milan e fê-lo em Itália esta noite em San Siro, onde venceu por 2-0. O Benfica enche os pulmões, respira fundo antes de ir defrontar o Futebol do Porto no próximo domingo na luta pela liderança isolada do campeonato. Os golos da primeira vitória sobre o Milan, 2-0, foram marcados por Luque Bacchio ao minuto 16 e Kaminski ao minuto 53. Tudo dito pela minha parte. De Bruno Ferreira, é tudo. Boa noite.
2: Muito obrigado ao Bruno Ferreira e também ao Luís Aresta. Está tudo contado no que diz respeito a este AC Milan Benfica. O Benfica vence por 2-0 em Itália e faz história. Para fechar a janela do futebol internacional, está a terminar o Barcelona 7, Racing de Santander 2. Para o campeonato espanhol, jogo já nos descontos. Faço uma chamada de atenção também para o dia de amanhã, onde estaremos em rr.pt a transmitir o Lillestrøm Torriense. Por agora e por aqui é tudo. À hora certa, notícias. Boa noite com a Renascença.
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E amanhã, quinta-feira, vamos ter poucas nuvens, muito sol em praticamente todo o país. O vento é que vai soprar com alguma intensidade junto à costa. Amanhã vai começar um bocadinho mais fresca no norte e centro. As temperaturas também vão descer um bocadinho no Algarve. De resto, não há grandes mudanças em relação ao dia de hoje.

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2: Eu diria que o princípio geral da lei portuguesa é que para que haja responsabilização penal dos progenitores é preciso haver intervenção dos progenitores em que eles tenham uma atuação no âmbito do próprio crime, portanto numa forma verdadeira de comparticipação. Condutas omissivas ou a questão negligente à luz da lei penal não chega para a responsabilização penal, bem entendido, dos progenitores. 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
4: Um filho com a mãe ou com o pai.
2: Exatamente. 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
14: Boa noite, são 11 horas 10 nos Açores. Pedro Queiro, boa noite. Vamos às notícias em destaque antes da edição da noite.
15: O PS vai propor o voto a favor no inquérito pedido pelo Bloco de Esquerda aos problemas nos exames. O Benfica venceu na estreia da fase regular da Liga Europa e logo em casa do AC Milan. O Secretariado Nacional do PS propôs hoje o voto a favor do Grupo Parlamentar Socialista na Comissão de Inquérito sobre o processo de classificação digital dos exames nacionais apresentada pelo Bloco de Esquerda. A proposta do Bloco vai ser votada na sexta-feira no Parlamento e vai ser viabilizada, uma vez que o Chega já anunciou que vota a favor desta comissão para apurar responsabilidades nos problemas com os exames nacionais e agora o PS também diz que vai votar a favor. Os pais de crianças com necessidades educativas especiais vão concentrar-se amanhã à porta do Ministério da Educação. Querem saber se os filhos são cerca de 100 crianças vão ter autorização para frequentar estabelecimentos de ensino especial neste ano letivo. Os pedidos foram feitos há meses, mas continuam sem resposta. Já os colégios dizem-se de portas abertas para os antigos alunos, apesar dos contratos ainda não terem sido revalidados pela Agência para a Gestão do Sistema Educativo e são atrasos que põem em risco o pagamento de salários nestas instituições.
16: A nossa maior preocupação é que tudo isto significa, não só
7: pela planificação do ano foi difícil, mas entre ter os alunos todos celebrar os contratos, estamos a ver que não vamos receber as primeiras tranches do contrato a tempo e horas, o que em situações já muito, muito difíceis, significa que não temos como pagar os ordenados.
15: Rodrigo Queiroz e Melo, da Associação de Estabelecimentos de Ensino Particular e Cooperativo, aqui ouvido por Fátima Casanova. O Ministro da Administração Interna vê o tráfico de droga como a primeira ameaça à segurança interna do país, com Portugal a ser usado como porta de entrada de cocaína para a Europa. No debate no Parlamento sobre o Relatório Anual de Segurança Interna de 2025, Luís Neves reconheceu também o aumento da criminalidade associada à imigração ilegal e anunciou novidades no relatório do próximo ano.
16: Um inquérito nacional de vitimização articulado com o Sistema de Segurança Interna. E segundo, as forças de segurança já recolhem dados sobre detidos estrangeiros, residentes e não residentes, e que poderão estar prontos e disponíveis no relatório do próximo ano.
15: O relatório anual de segurança interna de 2025 dá conta ainda do aumento da criminalidade geral e do número de violações, também das denúncias de violência doméstica e dos acidentes rodoviários. A Ministra do Ambiente responde ao Presidente da Câmara de Lisboa, recusa cancelar o sistema Volta de recolha de embalagens com depósito. Maria da Graça Carvalho diz estar a trabalhar para resolver o problema, a exemplo do que fizeram outros países com o mesmo sistema, mas relaciona tudo com o elevado índice de pobreza.

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0: Da condição da noite da Renascença, onde vamos falar das ideias lançadas hoje pela Presidente da Comissão Europeia para o futuro próximo dos 27. Temos por cá a reportagem com uma família da região de Leiria que continua a viver numa casa improvisada vários meses após o mau tempo. Falamos ainda de um problema que muitos de nós sentimos, mas de que temos muitas vezes vergonha de falar. Nunca estivemos tão ligados uns aos outros e, no entanto, mantém-se e agrava-se o sentimento de solidão. E na segunda parte, a atualidade política no programa Casa Comum.
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0: Dia marcado pelo discurso de Estado da União do Presidente da Comissão Europeia, Ursula von der Leyen quer criar um protocolo de emergência para a resposta unida da Europa a ameaças híbridas. Na inteligência artificial, a Comissão Europeia vai conversar com laboratórios para debater riscos e avançar em cinco áreas prioritárias. Bruxelas quer também proibir redes sociais até aos 13 anos e acessos limitados a partir dos 15. E num verão marcado por altas temperaturas na Europa, von der Leyen anunciou o lançamento para breve de um plano europeu para as ondas de calor. Mas o discurso não agradou à maioria dos eurodeputados, Sérgio de Frazão.
2: O discurso agradou a Lídia Pereira do PST, sobretudo nas áreas do clima, economia e inteligência artificial.
3: Foi um discurso realista, pragmático, apontou as linhas estratégicas para os próximos meses de trabalho e nós achamos que foi um discurso bom e esperamos com expectativa dos próximos dossiês que trabalharemos no Parlamento Europeu.
2: Marta Temido, do PS, também gostou desses temas, mas queria mais saúde no texto.
4: E, portanto, temos de fazer mais, designadamente em termos daquilo que é uma agenda para a prevenção e para a proteção dos europeus relativamente a um conjunto de aspectos, como álcool, tabaco, gorduras, trans, etc. E também, ausente, uma resposta concreta para aquilo que, neste momento, é grande prioridade para muitos portugueses, para muitos europeus, que é o aumento do custo de vida.
2: Se Marta Temido elogia a proteção das crianças nas redes, Coutrinho de Figueiredo não gostou dessa passagem do discurso.
5: Insiste na solução proibicionista dos menores nas redes sociais, quando o que se passou na Austrália e no Reino Unido, por exemplo, mostra que não é de toda a forma mais eficaz, e depois deixa o trabalho de ir atrás das plataformas propriamente ditas, do seu desenho e do seu caráter manipulador, etc., quase como segundo plano.
2: Para João Oliveira do PCP, houve guerra a mais no discurso.
6: A senhora von der Leyen veio para este debate com um vestido branco, podia ter vindo com um camuflado militar, que assentava-lhe melhor. O que marca efetivamente o discurso da Presidente da Comissão Europeia é a apologia do militarismo, da política de confrontação e de guerra e de favorecimento do negócio bilionário de quem acumula lucros com a produção de armamento e com a morte e a destruição.
2: E Catarina Martins do Bloco de Esquerda diz que Úrsula não quis fazer a diferença.
7: Eu acho que este não foi o discurso do Estado da União, foi talvez o discurso do Estado da hipocrisia na União Europeia e do Estado da hipocrisia do Ursula von der Leyen, onde a Comissão Europeia podia fazer a diferença, por exemplo, sobre o custo de vida, não faz. Onde a União Europeia podia fazer a diferença pela paz, acabando com o acordo de associação com Israel, não faz. E o que a Presidente da Comissão Europeia vem propor é uma série de medidas para as quais ela não tem legitimidade formal, que não estão propostas nos tratados e que ninguém sabe o que são.
2: Já Ana Miguel Pedro, do CDS, lembra que nas migrações e nas fronteiras os Estados também têm obrigações.
8: A Europa pode aprofundar a Frontex, pode reforçar os retornos, mas os Estados-membros têm como obrigação cumprir e aplicar o pacto. A solidariedade é europeia, mas a responsabilidade é nacional. Em primeiro lugar, e o direito europeu diz-nos que a responsabilidade primária de proteção das fronteiras externas cabe ao Estado-membro. Portanto, pareceu-me que foi uma clarificação importante na área da migração.
2: Um discurso que não agradou a Tiago Moreira de Sá do Chega.
9: Foi mais um discurso de uma líder partidária e de facção do que propriamente da Presidente da Comissão Europeia. Aliás, sobretudo na primeira parte, procurou mais dividir do que unir. E fez um diagnóstico que uma parte, aquilo que são supostamente as coisas boas, não são realistas. E na parte que não são boas, aliás, disse inclusive que a Europa nunca esteve tão precária, a União Europeia, tão precária como agora. Isso é realista. Mas não assumiu culpas. A culpa é sempre dos outros. A culpa é externa, a culpa é interna, de forças internas. Como se tivesse aparecido agora, como se não tivesse nenhuma responsabilidade na governação.

0: integração europeia nos últimos anos e já agora também, como se não tivesse tido nenhuma responsabilidade na governação de um Estado membro fundamental do passado, a Alemanha, e vê-se o Estado em que está a Alemanha.
1: Esta quinta-feira, o Primeiro-Ministro do Canadá regressa a Estrasburgo para um discurso aos eurodeputados.
2: As principais reações dos eurodeputados portugueses ao discurso sobre o Estado da União.
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2: Por cá, mais de 7 meses depois do comboio de tempestades que passou pela região centro do país, ainda há famílias com casas por reconstruir. Ricardo Mendes vive com a mãe, a mulher e uma filha de 2 anos, num anexo improvisado. Dorme numa antiga casa de ferramentas, porque a casa onde esteve os últimos 15 anos continua sem teto. A reportagem é do João Maldonado.
4: Entramos numa casa sem teto. As telhas foram arrancadas pela força do tempo.
5: Aqui, à nossa esquerda, era a casa. Aqui era a nossa cozinha e aqui existiam 2 quartos, o da minha mãe e era o quarto da minha filha ali.
4: Ricardo recebe-nos e conta-nos o que guarda daquele dia de inverno. Saía bem cedo para o trabalho numa empresa de pavimentos quando a tempestade começou.
5: Eram cerca de 2:30 da manhã quando arranquei de casa, deixando a minha mãe em casa, a minha filha e a minha esposa. E quando começa a ver a agitação do vento e pronto, fiquei um bocado preocupado, mas pensei, se Deus quiser não se há de passar nada. Quando cai na realidade, estava trancado numa entrada de autoestrada a ver os pinheiros a cair e tudo a voar à nossa volta, nós ali dentro de uma carrinha imóveis sem poder fazer nada. É claro que a preocupação quando vejo cair tudo, muito simplesmente pensei, a minha casa já foi embora, sempre com o coração nas mãos, porque saber que temos família que pode estar em perigo.
4: A mulher de Ricardo, a mãe e a filha de 2 anos, todas estavam bem. Agora o desafio é sobreviver sem uma casa, ou pelo menos sem a casa que há 15 anos conheciam.
5: Após a tempestade, ficámos sem nada, sem nada. A casa de banho, nós temos ali uma de serviço só para as necessidades maiores, o normal, e para tomar duche, vamos aqui à casa do meu irmão, que é aqui embaixo. Uma retrete, um lava-mãos para a gente lavar as mãozitas, lavar a cara.
4: Vivem num anexo da casa onde guardavam animais, lenha. Um dos agora quartos era uma casa de ferramentas. A mãe de Ricardo, Maria Madalena, acredita que por um triz não perdeu a vida naquela noite.
6: Quando eu ia para ir da cozinha, para ir para a sala, bum! A chaminé caiu para dentro e parecia fumo lá dentro. Eu disse, olha, a casa foi ao chão. Temos sem casa. Pronto, e ela disse, venha para aqui, ó sogra, não vá para aí, que você morre aí. Eu disse, olha, se morrer aqui, não morre ali. Disse eu. Mas ela deu-me um puxão para não ir da porta da cozinha para a sala, porque ela agarrou-me mesmo aqui e puxou-me. E eu então não fui, mas eu tinha ficado lá de baixo. Tinha ficado.
4: A estimativa desta família é que a recuperação que vai sendo feita da casa pelas próprias mãos e com cimento por eles criado custa mais de 60 mil euros. Entre dinheiro do seguro e apoios estatais, explicam ter recebido até ver à volta de metade, 30 mil euros.
5: Tínhamos tudo, não faltava aqui o móvel, não faltava aqui nada, embora não seja coisas de luxo nem novas, tínhamos a nossa humildade e as nossas coisinhas para de facto viver na nossa perfeita normalidade.
4: Um apoio grande tem sido dado pelo irmão de Ricardo. Tiago mora perto e já tem a casa arranjada, já não chove dentro de casa.
7: Tenho aqui esta árvore que está assim com este buraco, porque a chaminé voou lá de cima, veio bater aqui nesta árvore, cortou aqui a meio.
4: Tiago lembra também a diferença entre o agora e aquilo que foi esta zona há uns anos. A vegetação parece já não proteger a zona de colmeias, o vento sente-se como não se sentiria.
7: A gente estávamos aqui, estávamos como se a gente costumava dizer, estamos no cantinho do céu. E agora não. Portanto, tu vês, tu notas este vento que se está aqui a fazer, isto de antes não fazia. Não. E depois, assim, tivemos os fogos há 4 anos, que já foi, que também já destruiu um bocado.
8: Andaram aqui perto há 4 anos os fogos?
7: Andou, nós estivemos aqui cercados com os fogos. Como podes ver ali em baixo, aqui não é tudo eucaliptos que arderam com o fogo. Aqui que está ali já renoveceu, já tem mata nova, fogos e vento deu nisto. Ali para a frente também, olha, não se via, por exemplo, temos ali a igreja das colmeias, não se via, e hoje vê-se tudo.
4: Mudanças numa zona que, estando melhor, ainda procura voltar a 100% à normalidade, quando mais de 7 meses passaram do impacto das tempestades.
2: Um trabalho do João Maldonado com sonorização de Beatriz Martel Garcia, que pode ler no site da Renascença e onde pode também encontrar a reportagem em vídeo editada pelo Gonçalo Costa.
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2: Desde a pandemia, que há 10 vezes mais chamadas de jovens a reportar o sentimento de solidão, os números são avançados à Renascença pelo presidente da linha SOS Voz Amiga, que todos os dias presta acompanhamento psicológico voluntário via telefone a quem mais precisa. No podcast Euronet, isto não é só a Europa da Renascença. Francisco Paulino adianta ainda que a maioria dos telefonemas são feitos por mulheres. Um cenário preocupante para o psicólogo e académico Miguel Trigo, que alerta ainda para os perigos da inteligência artificial, que é cada vez mais procurada como uma forma de terapia em substituição dos profissionais de saúde. São ideias que resultam de uma conversa moderada por Alexandra Brandes Neves.
9: Costuma dizer-se que mais vale sozinho do que mal acompanhado, mas os números mostram que cada vez mais a solidão pode ser um poço do qual é muito difícil sair. Segundo a Ordem dos Psicólogos, 1 em cada 10 portugueses sofre com a solidão. Números em Espanha apontam mesmo que 90% dos jovens experienciaram sentimentos do género pelo menos uma vez no último ano. As consequências são preocupantes e evidentes aos olhos da ciência. Depressão, ansiedade, stress pós-traumático, também dificuldades de socialização e maior tendência para adições, como drogas, álcool e videojogos. Fora isso, aumenta o risco de mortalidade em doenças cardiovasculares e diabetes tipo 2, o equivalente a fumar 15 cigarros por dia. Sobem os gastos com consultas, hospitalizações e medicamentos, mas também diminui a produtividade das empresas e a coesão social fica minada. A solidão é uma das epidemias do nosso tempo e as redes sociais e a conectividade constante, em vez de ajudar, acabam muitas vezes a piorar a situação. Eu sou Alexandre Abrantes Neves e começa agora mais um episódio do Isto Não É Só Europa. E para falarmos sobre solidão, contamos hoje com Miguel Trigo, psicólogo, professor universitário no ISPA, o Instituto Superior de Psicologia Aplicada, e também com Francisco Paulino, presidente da direção do SOS Voz Amiga. Obrigado aos dois por aceitarem o convite da Renascença. Segundo a Ordem dos Psicólogos e dados divulgados no final do ano passado, 10% dos portugueses sofrem com solidão. Já em Espanha, entre 2023 e 2025, 87,5% dos jovens dizem também ter passado por esse tipo de experiências. Miguel Trigo, o que é que explica estes números numa altura em que todos estamos conectados com redes sociais à distância dos outros apenas com um telefonema ou uma mensagem?
10: Olá, boa tarde. Obrigado pelo convite para dialogarmos sobre o tema da solidão nos jovens. Quer dizer, a questão da conectividade é a hiperconectividade, não é? As pessoas estão, de facto, muito próximas das ligações entre pessoas. Podem estar ligados para jogar, podem estar ligados a redes sociais, podem estar ligados a vários dispositivos, não é? De tablet ou telemóvel ou computador, mas na verdade não há ligações, essas ligações não são ligações muitas vezes emocionais, humanas, de maior proximidade, de partilha, de presença de umas pessoas com as outras. Então as pessoas estão à distância do ecrã, mas muitas vezes são relações que se tornam relações muito superficiais, são relações que não são as relações que nós, se calhar, muitas vezes descrevemos como relações de convívio.
9: É a chamada solidão indesejada.
10: Sim, é uma solidão indesejada, ou uma visibilidade invisível, ou uma ligação que depois não tem a ressonância emocional que têm as relações humanas, típicas das relações humanas. E, portanto, é uma ilusão de grande conectividade, não é? Mas na verdade, são marcadas por muitos aspectos de vazio ou de expectativa de confirmação, com likes, de cada vez que põe qualquer coisa, não é? Que faz uma edição. Às vezes até a angústia de estar a perder qualquer coisa, não é? O medo de perder algo.
11: O FOMO.
10: O FOMO.
11: Francisco Paulino, há também mais casos de jovens a sentirem-se sós e a chegarem com esses relatos à linha SOS Voz Amiga?
12: Em primeiro lugar, também quero cumprimentar os dois e agradecer esta oportunidade de falarmos sobre este tema que cada vez nos preocupa mais. Eu não sei se nós, no nosso serviço, podemos ser considerados um barómetro, mas vou estando atento também às notícias que saem, portanto. E a verdade é que depois da pandemia temos vindo a verificar um aumento exponencial de chamadas de jovens com menos de 20 anos. E era algo que não acontecia antes da pandemia, portanto alguma influência há de haver, portanto. E a verdade é que a maior parte deles nos fala em solidão. E também nos falam que o facto de supostamente terem muitos amigos através das redes sociais, isso não lhes basta, porque eles podem estar muito ativos nas redes sociais, mas existe uma profunda falta de ligação emocional. E chegam até nós chamadas, imaginem, de crianças que não deixam de ser crianças, com 12 e 13 anos, com problemas já de ansiedade, de solidão e às vezes até com ideias já muito negativas.
11: E as causas que apontam estão maioritariamente relacionadas com as redes sociais, é isso?
12: As redes sociais têm a sua influência. Porque há sempre, e não posso concordar mais com o Miguel, como já disse, que isto é uma ilusão, portanto, não há... Portanto, existe uma hiperconexão, mas não há vínculos. Portanto, isto é uma máscara de presença. E nós somos, o ser humano é um animal social e precisa de socialização. E hoje nós vivemos agarrados de manhã à noite ao telemóvel. O telemóvel é já uma adição e isso não nos basta.
11: Quando diz que o número de chamadas vindas de jovens aumentou exponencialmente desde a pandemia, há algum número indicativo que consiga dar um aumento de 50%, por exemplo, nessa ordem?
12: Eu posso dar, portanto, a percentagem. Portanto, nós atendemos uma média de 1000 chamadas por mês. Antes da pandemia, a percentagem de chamadas de jovens com menos de 20 anos andaria aí por 2 a 3%. E neste momento já chega aos 20%. Portanto, imagino. Portanto, há uma... E isto é apenas a ponta do iceberg. E com um pormenor é que a maior parte das chamadas são feitas por jovens do sexo feminino e são precisamente as jovens do sexo feminino que transmitem mais vezes a ideia, a ideação suicida.
11: Francisco, daquilo que chega à vossa linha, este é também um problema de classe social. As pessoas mais pobres também se sentem mais sozinhas por falta de tempo para ter relações sociais, maior sobrecarga de trabalho, também maior dificuldade a acederem a acompanhamento de saúde mental.
12: Eu diria que nas pessoas mais pobres realmente têm menos hipótese, não é? Quem tem menos recursos enfrenta a solidão estrutural, tem menos tempo, menos espaço, menos oportunidades de convivência. Eu posso dar um exemplo dos nossos estudantes universitários. Aqueles que são colocados longe de casa. Como estamos a falar de jovens, eu aproveito aqui um exemplo que nos chega. São colocados longe de casa. Os pais, com algumas dificuldades financeiras, lá conseguem pagar-lhe o quarto e pouco mais. Esses jovens não têm capacidade de socialização, porque socialização existe gastos. Eles não os têm. Portanto, essa é uma das condições que nos chegam. E evidentemente que a situação social tem importância, tem influência.
11: Miguel, já aqui falámos sobre a inteligência artificial, há cada vez mais relatos de pessoas a falar horas a fio com modelos de IA, a relatar, a contar experiências emocionais, quase como se fosse um confidente. Isto é mesmo colocar um penso rápido num braço partido.
10: Mas veja, quando nós fazemos uma consulta sobre um tema e de repente vêm referências bibliográficas que não existem, não é? As chamadas alucinações, a IA tem assim umas alucinações.
11: O mesmo pode acontecer com esse acompanhamento psicológico.
10: Exatamente. Há um risco muito grande até de haver um caminho que está a ser seguido da subjetividade que não é totalmente compreendida, das implicações múltiplas que os casos suscitam, dos desafios imensos que os casos colocam, da subjetividade imensa, no fundo, das relações humanas. e que um algoritmo se calhar não consegue acompanhar essas múltiplas.
11: Pode ser prejudicial, não é?
10: Pode ser prejudicial, portanto pode haver no fundo uma certa um efeito adverso a esse risco, não é? Sim. Como se houvesse umas alucinações também nas intervenções, uns erros de intervenção, uma avaliação insuficiente da complexidade do caso, além de que muitas vezes os casos precisam também eles próprios, os terapeutas, de discutirem, de trocarem opiniões, de fazerem supervisão.
11: Não é ciência quântica
10: e, portanto, muitas vezes também é preciso a presença de outros profissionais de saúde, dos médicos, de serviço social e, portanto, a realidade é uma realidade complexa que a IA, neste momento, penso que não consegue resolver.
11: E isso também é prova de que é preciso regulação para a inteligência artificial.
10: Sim, eu acho que é preciso regulação, é preciso consciencialização dos utilizadores, é muito importante a maneira como pode haver supervisão dos mais velhos, no caso dos jovens, os pais, quando conseguem ter acesso ao mundo muito, muito privado dos seus filhos, porque muitas vezes não têm acesso a esse mundo, porque uma parte das coisas que acontecem não são partilhadas, ficam nas redes sociais dos jovens, ficam na mente dos jovens, algumas coisas são muito difíceis de serem pensadas pelos jovens, então são agidas com comportamentos impulsivos. O Francisco estava a falar das tentativas de suicídio, uhum. Mas os comportamentos para suicidários, colocar-se em risco, as mutilações. E, portanto, isto decorre de muitas emoções e conflitos e pensamentos que ainda não são o suficiente, não é?
11: Obrigado. Contamos hoje com Francisco Paulino, do SOS Voz Amiga, com Miguel Trigo, psicólogo e professor universitário, com quem falámos sobre o tema da solidão em Portugal. O Isto Não É Só Europa é uma parceria da Renascença com a Euronet Plus, a rede europeia de rádios. Este episódio contou com a sonorização da Beatriz Martel Garcia, fotografia do Fábio Oliveira. Eu sou Alexandre Abrantes Neves e o Isto Não É Só Europa regressa daqui a duas semanas. Até lá.
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2: Mariana Vieira da Silva critica os apoios do governo para conter a resposta à inflação, que deixam de fora uma boa parte da população. Também Duarte Pacheco, antigo deputado do PSD, lamenta que o governo esteja tão fixado em apresentar excedentes orçamentais num momento de dificuldades para as famílias portuguesas. São destaques do Casa Comum, moderado por Tomás Anjinho Chagas.
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24: Está com o Casa Comum, o programa em parceria com a Euronet, a rede europeia de rádios, é o regresso de férias com o habitual painel, Mariana Vieira da Silva do PS e Duarte Pacheco do PSD. Vamos falar sobre a possível comissão de inquérito na educação, dos preços dos combustíveis e também da resposta do Governo a essa subida, bem como do relatório, do novo estudo da Fundação Francisco Manuel dos Santos sobre a política portuguesa e, nos temas europeus, o debate sobre o Estado da União. Depois dos problemas nos exames nacionais, o PS pondera avançar para uma comissão de inquérito. O líder parlamentar socialista Eurico Brilhante Dias revelou à Renascença e ao Público que a direção do PS vai ter uma reunião esta semana para tomar uma decisão. Mariana Vieira da Silva, começo por si, bem-vinda de volta de férias. Que posição tem sobre este tema? Justifica-se uma comissão de inquérito para um tema como este?
0: Bom, é um gosto estar de volta a estes debates. O tema é que nós verdadeiramente já não podemos discutir apenas a questão dos exames, porque as últimas semanas têm também sido marcadas por muitas notícias sobre o funcionamento do Ministério da Educação e uma coisa nunca antes vista, que é a incapacidade do ponto de vista administrativo de se resolverem problemas que todos os anos existem. Esta parte é verdade, e todos os anos são resolvidos antes das aulas começarem e sem a intervenção dos membros do Governo. E há muitas semelhanças entre aquilo que aconteceu nos exames e o que agora acontece, quer na colocação dos alunos nas suas escolas, quer no ensino especial, quer no ensino artístico, tudo processos que estão parados porque o Ministério da Educação deixou de funcionar. E eu não quero dizer com isto que seja impossível fazer reformas dos ministérios. Elas já foram muitas vezes feitas por qualquer um dos partidos aqui sentados a esta mesa. O que as reformas não podem é começar com a ideia de o meu objetivo é reduzir em 50% o quadro de pessoal e em 60% o número de dirigentes. Porque primeiro é preciso perguntar o que é que as pessoas lá fazem. Se aquelas funções são necessárias, são essenciais, podem ser melhor feitas por outros. Não foi assim que foi feita a reforma do Ministério da Educação. Temos crianças a serem colocadas a 300 km de casa no ensino especial. Temos todas as escolas de ensino artístico por saber se podem ou não abrir. Temos milhares de alunos por colocar, porque eram centenas ontem, mas só na reunião de ontem colocaram 900 e hoje e amanhã e depois já estão marcadas novas reuniões. E, portanto, as respostas que o Ministro da Educação tem que dar não são apenas sobre os exames, ainda que eles sejam mais graves, mas sobre o funcionamento geral do Ministério. Eu não sou defensora de que todos os assuntos sejam tratados em CPIs. Já aqui disse várias vezes e não mudei a minha opinião sobre essa matéria.
24: E aplica-se a este caso?
0: Mas também tenho que reconhecer que, por exemplo, no caso da greve do INEM, cuja CPI ainda decorre, há informação que nem como a CPI consegue chegar à Assembleia da República. E nós temos aqui algumas coisas do mesmo tipo, nomeadamente sobre os contratos com empresas privadas para algumas das funções nos exames. E, portanto, o PS tomará a sua decisão. Mas o que eu queria chamar a atenção é que aquilo que pareceu uma espécie de problema do início do verão, entretanto superado por muitos outros assuntos, volta a repetir-se. E exatamente nos mesmos termos. E se conversarmos com escolas, com organismos públicos, toda a gente sabia, até pelo nome. É assim que as coisas funcionam num país pequeno como o nosso é. Quem era a pessoa que tratava dos problemas de matrículas quando eles existiam? Agora essa senhora saiu, trabalha num outro serviço público qualquer, não sabemos bem o que é que faz e os alunos estão por colocar porque a reforma foi mal feita. E um ministro que não consegue que o seu ministério funcione não pode dizer, por exemplo, que vai fundir dois ciclos de ensino, mas ainda não sabe como. E, portanto, eu julgo que o Governo precisa de perceber que já não tem em Fernando Alexandre o trunfo político que achava que tinha e alguém tem que ter em conta que para as escolas funcionarem, o Ministério da Educação, por muito que não gostemos dele, que o queiramos implodir e essas coisas que muitas vezes alguns ministros da Educação têm dito, precisa de funcionar, como aliás o Estado só funciona com serviços públicos bem organizados.
24: Não tenho uma opinião fechada sobre o tema?
0: Não tenho, porque julgo que há um excesso de CPIs de forma geral e, portanto, acho que isso tem que ser ponderado. A questão também é, e eu li com muita atenção as 30 e muitas páginas de respostas do Ministro da Educação às perguntas que o Partido Socialista fez, também é preciso que os ministros aprendam que quando o Parlamento pergunta, é para responder, não é para dizer coisas vagas que não respondem a pergunta nenhuma.
24: Duarte Pacheco tem muita experiência parlamentar, passou por viveu muitas comissões parlamentares. O Governo pode ser desgastado com esta comissão de inquérito ou não será o método eficaz para a oposição? Bem-vindo de volta também.
1: E um cumprimento. E desejo que estejamos todos com a energia suficiente para este ano que, político, vamos dizer assim, que estamos a recomeçar. Ora bem, eu acho que as comissões de inquérito devem ser, de facto, um instrumento excepcional. E a sua banalização desprestigia o próprio instrumento e desprestigia o Parlamento. Portanto, deve ser como último instrumento a utilizar. Em segundo lugar, porque as comissões parlamentares de inquérito do nosso país funciona, apesar dos deputados estarem per si, funciona muito a lógica partidária. E, portanto, os deputados da maioria vão para lá para defender o governo e os deputados da oposição vão para lá para apontar os erros do governo. E, por isso, a própria filosofia, muitas vezes, a própria comissão de inquérito é desprestigiada. Tirando alguns casos excepcionais em que isso não aconteceu, por exemplo, na comissão do BES, isso não aconteceu. Nas comissões de camarada isso não acontecia, onde tínhamos relatórios aprovados praticamente por unanimidade ou com uma abstenção de um dos partidos mais pequenos e o resto votava-se a favor, porque havia um trabalho profícuo na procura da verdade. Na generalidade das comissões isso não é assim. E, portanto, eu acho que não devemos contribuir para o seu desprestígio. Segundo, eu acho que este não é um tema para avançar já para uma comissão de inquérito. No escrutínio parlamentar há diversos instrumentos que devem ser utilizados. O senhor ministro tem explicações a dar? Sim. Os governos têm a obrigação de responder a todas as perguntas dos deputados? Sim. O escrutínio faz parte da própria democracia. E quem não deve, não teme. Quer dizer, se me perguntarem qual foi o valor que adjudicou aquela empresa, o valor foi este, ponto. Qual foi a razão para ter sido aquela e não ser outra? A razão foi esta, está aqui. Porque, claro, se os ministros não responderem, quer a requerimentos feitos, quer a perguntas feitas, quer porventura em presença em comissão ou mesmo no plenário, pois então o escrutínio não aconteceu. Porque as coisas ficaram por responder. Aí, porventura, terem que ser para a comissão de inquérito. Mas deve ser, de facto, o último passo a dar. E eu espero que o Partido Socialista faça essa ponderação. Finalmente, há explicações que devem ser dadas, até para reflexão conjunta. O que é que falhou e quais foram as causas para o problema que vivemos antes do verão com os exames. Isso tem que ser explicado. E não há problema, não deve haver problema de um agente político em explicar, olha, o que falhou foi isto. E nós tomamos esta medida para que isto não se repita. Ponto.
24: Vamos avançar. O verão passou, mas a guerra no Médio Oriente não. Os preços dos combustíveis não param de subir. O gasóleo está no preço mais elevado desde que há registros. E o PS insiste que o governo está a lucrar com a subida dos preços dos combustíveis. Mariana Vieira da Silva, com experiência no governo, é fácil fazer descontos mais substanciais nos impostos para baixar o preço final de quem vai à bomba?
0: Combater a inflação é das coisas mais difíceis e não é por acaso que praticamente todos os governos em funções, quando há um período inflacionista, perdem as eleições seguintes. Foi isso que nós vimos a partir de 2022 em praticamente todos os países que foram eleições. Aquilo que se precisa de perguntar é, com os recursos disponíveis, porque eles também são sempre limitados, como é que definimos as medidas de forma a atingir melhor os nossos objetivos. E Portugal tem neste momento três problemas. Um, transcendem muito a inflação, que é a habitação, e portanto deixemos por momentos de parte. E os outros dois são o aumento dos combustíveis e o aumento do cabaz de supermercado. E eles em Portugal estão fortemente relacionados, porque a maior parte da transporte de mercadorias em Portugal se faz por via rodoviária e não ferroviária, o que significa que cada vez que os combustíveis aumentam, tudo em escadinha se transforma em fatura de supermercado. Aquilo que me parece é que o governo tem procurado evitar enfrentar o problema. Pegou no instrumento político que o Partido Socialista tinha definido, aplicou. Ele não está a ter o mesmo efeito, porque nós nunca tivemos 2,20€ de preço de gasóleo nas bombas e nunca tivemos, porque esse instrumento atua de uma forma que neste momento, com o aumento da parte da refinaria neste processo, não produz os seus
24: está
0: resultados.
24: Está a falar do desconto do ISP.
0: Mas é preciso lembrar que o Partido Socialista, além desse, teve muitas outras medidas na área dos combustíveis. Havia uma parte que a pessoa recebia do dinheiro que gastava numa espécie de aplicação, havia descontos para os profissionais mais estruturados e significativos do que neste momento existem. E a mim parece-me que o Governo pegou na medida, diz que ela está em vigor desde o princípio e não percebe o impacto que isto está a ter na vida das famílias e no aumento de preços. E por isso, e como pessoa que esteve horas e horas e horas sentada em reuniões a procurar qual a melhor forma de ajudar as famílias neste momento, eu gostaria de chamar a atenção para uma coisa que eu não vejo ser falada e que vai além dos combustíveis. Os aumentos de preços não atuam sobre todas as famílias da mesma maneira. E o Governo escolheu apoiar os pensionistas e apoiar os trabalhadores através do IRS. Isto significa que todas as pessoas que ganham salário mínimo em Portugal, que são muitas, não têm neste momento qualquer apoio. E não têm qualquer apoio, por exemplo, independentemente do número de filhos que têm. Alguém que tem dois filhos, um casal em que ambos recebam o salário mínimo e que tenha dois filhos, tem neste momento sobre si um aumento do custo de vida brutal e zero apoios. E, portanto, aquilo que me parece é que o Governo precisa olhar para os 900 milhões de euros, foi o que considerou ter disponível para este apoio, e perceber de que forma é que chega, um, a mais pessoas, e dois, àqueles que mais sofrem com o aumento de custos. Eu não posso ter um apoio superior a duas pessoas que ganham o salário mínimo nacional e têm três filhos. E com as medidas que o Governo aprovou, é isso que está a acontecer.
24: Por causa do desconto no IRS.
0: Por causa do IRS e do salário mais elevado que eu tenho, que não é, felizmente para mim, o do salário mínimo. Mas, portanto, na minha perspectiva, aquilo que existe é um enorme problema na distribuição daquilo que o Governo considera ter. Eu já não estou a pôr em causa se são 900 milhões de euros ou se é mais dinheiro que o Governo devia ter disponível. A distribuição dos apoios é que me parece completamente desigual e vai criar um problema gravíssimo nas pessoas que ganham o salário mínimo, que têm as suas vidas e que no supermercado sabem que já não conseguem fazer as mesmas compras ao fim do mês. Eu peço desculpa porque eu sei que me desviei um bocadinho do assunto, mas o combate à inflação tem que ser focado naqueles que mais sofrem com os aumentos de preços e não me parece que este Governo esteja a conseguir isso.
24: Duarte Pacheco, o Governo pode, como dizia a Mariana Vera da Silva, perder popularidade se não tomar medidas mais concretas para baixar os preços dos combustíveis e o custo de vida?
1: Ah, pode. Não temos qualquer dúvida. Não é? Eu espero é que possa conseguir atuar e minimizar esse impacto. Ora bem, nós temos aqui duas situações. Em primeiro lugar, só para pegar no modo como a Mariana analisou a situação. É verdade que mais de 50% dos portugueses não pagam IRS. E, portanto, o que é mau. O ideal era que todos pudessem pagar, significava que tinham o rendimento suficiente para pagar. E, portanto, qualquer redução de IRS afeta só menos 50% dos portugueses. Mas eu defendo essa redução à mesma. Porquê? Porque aquilo que nós tínhamos visto ultimamente é cada vez uma aproximação maior entre o rendimento mínimo e o rendimento médio. E, portanto, parece que quem ganha 1.500 euros é rico. E não é. E, portanto, acho bem que se baixam os impostos sobre o rendimento. Mas a questão agora dos combustíveis é diferente. É diferente porque afeta as famílias, mas afeta as empresas também. E se é verdade que o Governo está a estudar e está em negociações para minimizar o impacto para as empresas, nomeadamente de transportes, por exemplo, as próprias empresas de táxis, de transporte de passageiros, que está a acordar com algumas instituições, como os bombeiros ou como as IPSS, que poderem ser compensadas, porque uma IPSS que precisa fazer apoio domiciliário e buscar utentes a casa, levar utentes a casa, cobra-lhes o mesmo, mas de repente vê a fatura completamente insuportável. Mas para as famílias isso aí não é evidente. E aí só viria uma hipótese de força, que era baixar a taxa do IVA nestes produtos. Porque aí tinha um impacto direto na descida do preço. O Governo tem afirmado que o acréscimo da receita de IVA compensa pelo outro lado da dedução no ISP. E que, portanto, não está a ganhar dinheiro. Está bem, até posso aceitar isso. Mas eu estou a dizer é que podia perder mesmo algum dinheiro. Ora bem, porquê? O Sr. Ministro das Finanças tem afirmado que nós poderemos chegar ao final do ano, apesar já destas ajudas extraordinárias no IRS e nas pensões, com um superávit. E é bom ter superávit. Mas em momentos de crise, se eu em vez de ter 0,3, tiver 0,2, o país não fica pior.
24: E as pessoas compreendem mal, normalmente.
1: Não, quer dizer, para que estarmos a pedir tantos sacrifícios e para chegar ao fim do ano mostrar um brilharete? Olha, eu até tinha afirmado que era 0,2 e afinal consegui um superávit de 0,7. Então, se calhar podia ter-nos ajudado um pouquinho lá atrás. E ao ajudar um pouquinho lá atrás, é ajudar a própria economia. Porque se as pessoas sentirem mais desafogo, também consomem mais e, por outras vezes, o Estado acaba
24: por
1: pagar mais impostos. E acresce ainda que o Governo também tem o grande objetivo de ter a sua população feliz e satisfeita. E não é propriamente triste e amargurada. E, por isso, porventura, se há margem para não entrarmos... E mesmo que entrássemos em déficit, em vez, quer dizer, uma coisa é um déficit de 7%. Outra coisa é um déficit de 0,1%. Pronto, quer dizer, havendo uma margem, eu apostaria na descida do IVA para poder dar um sinal inequívoco à sociedade que o Governo está disponível até a perder receita para que as famílias e as empresas não tenham tantos sacrifícios.
24: Um último tema nacional, antes de voarmos para a Europa, o estudo da Fundação Francisco Manuel dos Santos sobre a política portuguesa. A maioria dos ministros não chega a cumprir 2 anos de mandato, é exigido mais às mulheres do que aos homens para o mesmo cargo e há menos ministros sem partido em governos de coligação. São algumas das conclusões do estudo divulgado esta semana. Mariana Vieira da Silva, sentiu na prática algumas conclusões deste estudo?
0: Sim, o estudo é muito interessante, precisávamos do tempo todo para o debater e por isso eu vou escolher dois temas apenas. O primeiro para destacar que, ao contrário do que muitas vezes é dito, o estudo mostra que os partidos portugueses têm tido capacidade de se renovarem e têm aproveitado precisamente os períodos em que estão no governo para, tendo ministros independentes, iniciarem processos, e no estudo são referidos vários exemplos em que os ministros depois, que são independentes, depois se inscrevem nos partidos, e esses instrumentos de renovação, pelo que o estudo também mostra, são normalmente pessoas com mais qualificações, especialistas em matérias que são fundamentais para o nosso desenvolvimento, e eu acho que é muito importante destacar a capacidade que, enfim, mais o PS, segundo o estudo, do que o PSD, mas os dois partidos têm tido de se renovarem os seus quadros também nestes períodos de governação. Eu acho que isso é da maior importância. O segundo tema que vou escolher é mesmo o tema das mulheres. Nós vivemos num país onde nunca tivemos uma mulher Presidente da República, Primeira-Ministra tivemos, mas num governo de iniciativa presidencial, portanto nunca nenhum primeiro-ministro que foi uma primeira-ministra que foi a eleições enquanto tal e com um suporte parlamentar. Nunca tivemos uma ministra da Economia. Tivemos uma ministra dos Negócios Estrangeiros durante alguns meses, a Teresa Patrícia Gouveia. Nunca tivemos uma presidente da Câmara de Lisboa, nem do Porto. E portanto significa ainda um desequilíbrio muito grande no que diz respeito ao acesso ao poder, e nomeadamente ao poder executivo, quando isto depois não se verifica em praticamente mais nenhuma profissão onde as mulheres, também por terem hoje mais níveis de escolaridade do que os homens, ocupam lugares de destaque. Diz o estudo que se exige mais às mulheres, o que significa que as mulheres no governo normalmente são mais qualificadas do que os seus colegas, tiveram que passar mais barreiras do seu percurso escolar e profissional, e isto significa que ainda não chegámos ao fim do nosso caminho. Também significa, quando olhamos para os números, que mesmo quem discordou das quotas não pode não concluir que houve um alargamento e uma abertura e que essa abertura correu bem. A questão é agora como é que se dá aquele último passo dos lugares de topo, mas muito, muito interessante o estudo. Tínhamos aqui horas para conversar sobre ele. Recomendo a todos os que gostam de política que o leiam, porque desmente muitos mitos, por exemplo, de que os partidos estão fechados sobre si próprios e incapazes de se abrir à sociedade civil.
24: Duarte Pacheco, ficou impressionado com o prazo de validade da maioria dos governantes, menos de 2 anos, ou a sua experiência dava-lhe mais ou menos essa percepção?
1: Fiquei admirado. Mas depois, fazendo uma reflexão, também não achei extraordinário, porque muitos dos governos também não são são duradouros. E, portanto, quer dizer, se nós temos governos, repare, em condições normais, as eleições, estaríamos ainda hoje com António Costa primeiro-ministro e em outubro
0: estávamos
1: em campanha, podíamos ter as eleições agora. Entretanto, já houve duas eleições e mais dois governos pelo meio. Claro que depois vamos fazer o ministro lá teve 10 meses. Então foi a duração do governo.
5: Pois.
1: O que é que se há de fazer? Portanto, depois de fazer essa reflexão, pois está bem, é natural por causa disto, não é? Porque quando há maiorias absolutas e longa duração do governo, muitos ministros começam e acabam as funções com o termo do governo. E, portanto, aí muda a média. Eu fiquei mais impressionado mas depois fui à principal procura das razões, com o facto de a grande maioria dos ministros não ter experiência no setor privado. E aí, isto é duro. Mas depois também identifica-se que a grande parte das pessoas vai muitas vezes de carreira académica e o setor público inclui as universidades, onde as pessoas são professores. Uhum. E, portanto, não tem que dizer... O facto de ser do setor público não significa vir de dentro do partido. Significa que está associado ao Estado. E é natural. Eu quero alguém do ambiente. Vou à procura de um excelente técnico de ambiente, de um professor de ambiente, alguém que tenha provas dadas nessa área. Olha, por acaso, é reitor ou é professor da Universidade X. Qual é a crítica? Está associado ao Estado. Não, mas onde é que eu ia buscar? Portanto, eu acho que é preciso ter esta desmistificação. Depois, também fica para mim evidente que ir ao privado só per si, à procura de pessoas, é cada vez mais difícil. E aí eu apresento três argumentos. Há um argumento financeiro. Quem está no setor privado... E uma vez eu fui convidar um médico para ser candidato a uma autarquia. E ele riu-se da cara e disse, és doido. Eu em três dias de trabalho ganho mais do que um presidente de Câmara. Achas que eu vou baixar a qualidade de vida da minha família só pela política? Claro que não vou. E enquanto as pessoas não tiverem coragem de falar disto, a dificuldade de recrutamento fora do setor público é grande. Em segundo lugar, há um desprestígio mesmo da política. Hoje estar na política não é currículo a cadastro. Mesmo quando as pessoas retornam ao setor privado, vem sempre a ideia que esteve na política. E isso não é bem visto. E, portanto, aí compete a quem está na política termos a capacidade
5: de melhorar a imagem.
1: E, em terceiro lugar, o escrutínio tão apertado em que a pessoa teve que ser santo desde o berço até ao final da vida. E as pessoas já não estão para isso. Quer dizer, tudo bem, mas eu há dois anos fui passar férias e vão ver onde é que eu estive de férias. Como é que eu paguei as férias? Eu comprei um carro e querem saber aquilo que se fez ao Pedro Nuno Santos, por exemplo, com a casa, como é que ele pagou, ele tem que mostrar os cheques e as transferências do pai. Mas já alguém está disponível para isso? Se o meu pai me quer dar alguma coisa, eu tenho que mostrar os cheques que o meu pai me passou, a transferência bancária. É um escrutínio que as pessoas também dizem. Eu até dizia, mas já não estou. Há pessoas que até para cargos autárquicos dizem, mas eu fico pessoa politicamente exposta no banco. Esquece. Eu não quero, não estou para isso. E, portanto, temos aqui argumentos que todos queremos recrutar mais fora do Estado, mas depois fazemos tudo para que essas pessoas digam nem pensar.
24: Já a seguir voamos para Bruxelas, para o tema europeu desta semana do Casa Comum.
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24: Vamos a ele. Esta quarta-feira foi o debate sobre o Estado da União Europeia. Ursula von der Leyen, presidente da Comissão, quer um protocolo de emergência para responder a ameaças híbridas e interferências russas. Isto depois dos incidentes com drones russos em espaço aéreo da NATO. Foram vários só na última semana. A presidente da Comissão Europeia anunciou também um regulamento para as redes sociais. Afirmou que Bruxelas quer proibir redes sociais para menores de 13 anos e limitar entre os 13 e os 15. Mariana Vieira da Silva, estes foram só dois pontos do discurso de Ursula von der Leyen. Acontece num momento difícil para a Europa. Era disto que precisávamos de ouvir?
0: Bom, eu julgo que o discurso foi, à semelhança dos anteriores, tentar, no fundo, responder às maiores preocupações e incluir no discurso, uma coisa que até há alguns anos era pouco comum, matérias do dia-a-dia, neste caso o dia-a-dia das famílias, com o anúncio de uma proposta de lei para proibir o acesso das crianças às redes sociais até aos 13 anos. Julgo que o discurso dá alguns bons sinais, não tanto ou não apenas nesta matéria, onde até tenho dúvidas como é que a nível europeu se vai tomar uma decisão destas, mas por uma clara mensagem de que a Europa não vai desistir das suas dimensões de regulação dos gigantes tecnológicos. Todos os anos aqui tenho dito que essa é um elemento fundamental dos discursos europeus, também por uma lógica de soberania e de não ceder à pressão que o conjunto dessas gigantes tecnológicas apoiadas pelo Presidente Trump tem exercido sobre a Europa, e portanto essa mensagem positiva. Uma mensagem de alguma abertura e de resposta ao discurso de Mark Carney na última conferência de Davos, desta ideia de que os países que pensam uns como os outros têm que se agregar. De uma forma não se percebe muito bem qual é, porque não se percebe muito bem o que é isso do membro associado, mas...
24: Do Canadá.
0: Mas falo disto porque na parte da defesa foi bastante mais explícito como é que entende essa proximidade entre países que pensam da mesma maneira, ao propor um Conselho de Segurança europeu que possa ter outros países com a mesma visão da segurança e da geoestratégia que a Europa tem. E depois, enfim, Ursula von der Leyen foi Ministra da Defesa e tem sempre um pendor os seus discursos dessas dimensões e, portanto, esse tema das ameaças híbridas a aparecer também com destaque. E, portanto, esta ideia de proximidade ao Canadá abre também uma margem para se, e no momento em que o novo Primeiro-Ministro do Reino Unido parece estar disponível para mudar a posição, para haver aqui um conjunto de países que têm uma relação próxima com a União Europeia, mesmo que isso não signifique, enfim, em alguns casos não, dificilmente poderá mesmo significar, mas esta ideia de aproximação, de interesses comerciais, de interesses na área da defesa, julgo, e já aqui o referimos muitas vezes, que é a principal saída que a Europa tem, pelo menos enquanto tivermos Donald Trump presidente dos Estados Unidos.
24: Eduardo Pacheco, são medidas que vão na direção certa, as que foram pré-anunciadas?
1: Ora bem, o discurso é importante, mas depois tem esses anúncios que temos que esperar pela sua concretização, porque de anúncios já estamos todos cansados. E por isso eu apostava aqui em duas outras áreas, que é a relevância que ela deu à economia, que nos últimos anos tinha praticamente desaparecido pelo peso da segurança e das ameaças. Ela hoje deu muita importância à economia. Talvez tenha compreendido que um dos problemas da Europa e que tem levado ao desencanto dos europeus e a sua adesão a partidos mais extremistas resulta da economia não estar a gerar aquilo que todos anseiam, que é uma melhoria da qualidade de vida, uma melhoria dos salários e a perspectiva de futuro. E aquilo que nós temos tido é que uma economia que cresce, uma coisa reduzidíssima, e que não consegue dar expectativa positiva para os cidadãos. E perante isso, há um desencanto. E depois o desencanto significa que vêm as tais cigarras que rapidamente captam esse eleitorado. E, portanto, a União Europeia deve ter percebido isso, e a Presidente von der Leyen, e então apostou muito na economia. Ótimo. Vamos ver o que é que isso significa. Mas se fosse retirar a burocracia europeia, já era um passo relevante. E a segunda foi precisamente no campo externo. A Europa não se fechar sobre si própria, mas alargar-se. E agora, nós temos tido uma capacidade muito grande de nos reinventarmos em termos europeus. Não ficarmos fixos aos tratados, mas temos até hoje uma Europa a diferentes velocidades, com uma simetria variável muito grande. Uns fazem parte do espaço Schengen, outros fazem parte do espaço euro. Portanto, as pessoas... Ora bem, o contrato de ter aqui um contrato de associação de países como a Noruega, como a Suíça, como o Canadá, porventura como a Islândia, como o Reino Unido, pode fortalecer muito a Europa e a economia europeia e mostrar efetivamente que há um Ocidente alargado, sem os Estados Unidos, que continua fiel às suas tradições e à defesa dos mesmos ideais. Se isso se concretizar, era excelente. E o Canadá seria aqui um grande parceiro para mostrar que não ficamos confinados, de facto, só ao espaço europeu, mas neste balanço de valores fora da própria Europa.
24: Assim chegamos ao fim de mais uma edição do Casa Comum, com a socialista Mariana Vieira da Silva e o social-democrata Duarte Pacheco. O programa contou com o cuidado técnico do Rui Glória, no vídeo esteve o Fernando Macedo. Eu sou o Tomás Anjinho Chagas, voltamos na próxima semana.
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2: 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Notícias de regresso à meia-noite.
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5: Meia-noite no continente e na Madeira, são 11 horas nos Açores. Vai conhecer os títulos em destaque nesta edição. Boa noite.
6: Boa noite. O PS vai propor o voto a favor no inquérito pedido pelo Bloco de Esquerda aos problemas nos exames. O Benfica venceu na estreia da fase regular da Liga Europa e logo em casa do AC Milan. O Secretariado Nacional do PS propôs hoje o voto a favor do Grupo Parlamentar Socialista na Comissão de Inquérito sobre o Processo de Classificação Digital dos Exames Nacionais, que foi apresentada pelo Bloco de Esquerda. Informação confirmada pelo Secretário-Geral do Partido, José Luís Carneiro, em entrevista à SIC Notícias.
7: Ela foi apresentada pelo Bloco de Esquerda. Nós viabilizaremos essa Comissão de Inquérito por dois motivos. Porquê é que se avançou de forma intempestiva para esta transição, não auscultando a opinião de quem teriam alertado o próprio Ministério que não havia condições para avançar? Segunda questão. Por que razão é que se externalizaram funções que devem ser garantidas no que respeita particularmente à confidencialidade e à segurança dos dados e à isenção e à imparcialidade? Por que é que se externalizaram funções que competem estritamente aos serviços públicos?
6: A proposta do Bloco vai ser votada sexta-feira no Parlamento, vai ser viabilizada, uma vez que também o Chega já anunciou que vota a favor desta comissão para apurar responsabilidades nos problemas com os exames nacionais. O UGT quer o salário mínimo acima dos 1.000 euros, já em 2027. O Governo reuniu-se esta tarde com os sindicatos e os patrões. Em cima da mesa estava o próximo orçamento do Estado, mas as centrais sindicais levaram também os salários à discussão. O UGT ainda não fechou o caderno reivindicativo, mas o secretário-geral Mário Mourão defende já a antecipação do aumento do salário mínimo.
8: Para 2027, gostaríamos, e fizemos uma proposta, para que o salário mínimo fosse acima dos 1.000 euros. O que está previsto no acordo, e é isso que o acordo diz, são 970 euros, mas face à situação que se vive. E o acordo tripartido prevê esta situação, é a altura de fazer um reforço.
6: A CGTP aprovou na sexta-feira o caderno reivindicativo que incluía a subida do salário mínimo em 2027 de 920 para 1.100 euros. A PSP alerta para uma nova burla através do WhatsApp. É mais perigosa e difícil de detectar, uma vez que não é preciso clicar em links ou introduzir códigos. Os burlões aproveitam uma falha de software para copiar a conta para outro dispositivo. Na prática passa a haver duas versões da mesma conta do WhatsApp, o que lhes dá acesso total às mensagens e contactos. Para evitar ser alvo deste tipo de burlas, a PSP aconselha manter o iPhone ou o WhatsApp atualizados e, claro, se desconfiar que foi vítima de burla, deve denunciar à polícia. Chuvas torrenciais estão esta noite de regresso à província espanhola de Valência. Numa só área, em Eliana, a acumulação de água chegou aos 80 litros por metro quadrado em muito pouco tempo. Valores semelhantes foram registados noutras zonas, como Torrã e Xiva. Por precaução, foram encerrados parques, jardins e instalações municipais, segundo o Diário de Alicante. De recordar que Valência sofreu fortes inundações em outubro de 2024, que fizeram mais de 200 de mortos. O Benfica entrou com uma vitória histórica na fase regular da Liga Europa. Os encarnados nunca tinham vencido os italianos italianos do AC Milan e foi desta por 2-0, com golos de Luca Ebacchio e Kaminski. O técnico Marco Silva arriscou, mexeu muito na equipa, 9 alterações ao 11 inicial por comparação com o último jogo, mas a tática deu resultado.
9: É um grande trabalho tático da equipa, sinceramente. Eu sabia que em algumas alturas do jogo a falta de energia iria começar a aparecer em alguns jogadores que não têm jogado tanto. Foi claro, alguns jogadores com câmeras, alguns jogadores com desgaste enorme, mas um grande trabalho tático da equipa. Ganhámos sem sofrer gols, também é muito importante para nós, num campo muito difícil, contra o adversário que o Benfica não tinha ganho.
6: E pela primeira vez na história, o Benfica bateu o AC Milan e estreia-se na Liga Europa como um dos primeiros classificados,

0: O Torriense estreia-se nas provas da UEFA com uma viagem até à Noruega. Lillestrøm Torriense, esta quinta, 8 da noite. Sou o editor de desporto Luís Aresta. Lanço o desafio para que ouça o relato no site e app da Renascença.
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3: Olá, muito boa noite, uma ótima quinta-feira com a Renascença. Eu sou Carlos Bastos, trouxe o escalema para o início desta hora. Chuva de amor.

Chama-se Paradise, os Coldplay na Renascença. Não sei se tem esta música em formato digital, se tem CD, mas quem guardou os CDs todos lá em casa pode finalmente dizer: eu bem avisei, eu é que tinha razão. Nos Estados Unidos, as receitas com os CDs cresceram quase 60% no primeiro semestre deste ano, segundo novos dados da indústria discográfica, e não estão sozinhos. O vinil subiu quase 18%. Resultado: as vendas de música em formatos físicos cresceram cerca de 26%, embora o streaming continue de muito longe a mandar um negócio. Mas parece que, no meio de tanta música que não ocupa espaço nenhum, voltou a haver vontade de escolher um disco, pegar nele e depois guardá-lo numa prateleira. Só falta regressar àquela pergunta: emprestas-me um CD ou não? Por enquanto, aqui na Renascença não é preciso. É de borla, pode ouvir quando quiser. Teddy Swims agora, Mr. Know-It-All.

0: Dancemos um slow. Os 4:30 na Renascença. Já a seguir, passam por cá os Big Mountain, que nasceram em San Diego, mas tinham raízes fortes no reggae e até um lado bastante ligado a causas sociais. Quando apareceram com uma versão romântica de Peter Frampton, ninguém imaginava que seria essa canção a defini-los para sempre, mas foi. E vai ouvi-la já a seguir.
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0: Os Big Mountain ficaram conhecidos no mundo inteiro com Baby I Love Your Way de Peter Frampton, mas durante anos isso foi quase uma ironia para a própria banda, já que o enorme sucesso pop acabou por esconder o lado mais social e mais próximo das raízes do reggae que eles tinham. A versão de Baby I Love Your Way dos Big Mountain saiu em 1994, estreou no filme Jovens em Delírio e transformou-se numa marca impossível de apagar. E ainda hoje se ouve tão bem.

0: Então não existe? O amor existe, Nena, na Renascença. Ontem foi dia de grandioso jogo da mala e as coisas correram muito bem.
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2: Tá. Quem fala? Bom dia. Daqui Mariana Alvim, do grandioso jogo da mala.
3: Sim, senhora.
2: Com quem é que eu estou a falar?
3: Albino de Arola.
2: 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Tem 10 segundos a partir de agora.
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2: 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Que emoção! 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

Chama-se End of the World, Miley Cyrus na Renascença. Espero que a semana esteja a correr bem. Tenho aqui um super clássico dos Police, Message in a Bottle. Começou com o Sting a tocar guitarra dentro de uma carrinha, numa autoestrada entre Düsseldorf e Nuremberg. Ele percebeu logo que tinha ali qualquer coisa, mas a história só apareceu mais tarde. Ele imaginou uma espécie de Robinson Crusoe, sozinho, numa ilha, a mandar uma mensagem numa garrafa para ver se alguém a encontrava. E a melhor parte vem no fim da canção, porque em vez de uma resposta aparecem milhões de garrafas e, afinal, havia muita gente a sentir-se sozinha. Foi também a canção que deu aos Police o primeiro número 1 no Reino Unido, onde ficou 3 semanas no topo.

Only You. 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Estava aqui a olhar para a previsão para hoje, para ver se tínhamos assim grandes diferenças. Nem por isso. Hoje máximas de 24 graus para o Porto, 27 para Lisboa e 26 é a máxima prevista para Faro. Está quase tudo na mesma. Daqui a pouco, notícias à uma na sua rádio.

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2: Uma hora no continente e na Madeira, meia-noite nos Açores, vai conhecer os títulos em destaque nesta edição. Boa noite.
3: Boa noite. Partido Socialista vai votar a favor da Comissão de Inquérito aos Exames Nacionais. Vitória histórica, o Benfica venceu o AC Milan por 2-0. O Partido Socialista vai viabilizar a Comissão de Inquérito ao processo de correção dos exames nacionais, depois do Secretariado Nacional do Partido propor o voto a favor. José Luís Carneiro confirma a viabilização.
4: Ela foi apresentada pelo Bloco de Esquerda. Nós viabilizaremos essa Comissão de Inquérito por 2 motivos. Porquê é que se avançou de forma intempestiva para esta transição, não auscultando a opinião de quem teriam alertado o próprio Ministério que não havia condições para avançar? Segunda questão. Por que razão é que se externalizaram funções que devem ser garantidas no que respeita particularmente à confidencialidade e à segurança dos dados e à isenção e à imparcialidade? Por que é que se externalizaram funções que competem estritamente aos serviços públicos?
3: O secretário-geral do Partido Socialista, em entrevista à SIC Notícias, a proposta do Bloco de Esquerda vai ser votada na sexta-feira no Parlamento, com votos a favor já anunciados pelo Chega, Livre, PCP, JPP e agora pelo PS. A Comissão Parlamentar de Inquérito aos Exames Nacionais vai ser viabilizada. O ministro da Administração Interna vê o tráfico de droga como a primeira ameaça à segurança interna do país, com Portugal a ser usado como porta de entrada de cocaína para a Europa. No debate no Parlamento sobre o relatório Anual de Segurança Interna 2025, Luís Neves reconheceu também o aumento da criminalidade associada à imigração ilegal e anunciou novidades no relatório do próximo ano.
5: Um inquérito nacional de vitimização articulado com o sistema de segurança interna. E segundo, as forças de segurança já recolhem dados sobre detidos estrangeiros, residentes e não residentes, e que poderão estar prontos e disponíveis no relatório do próximo ano.
3: O relatório anual de segurança interna de 2025 dá conta ainda do aumento da criminalidade geral e do número de violações, das denúncias de violência doméstica e dos acidentes rodoviários. Na atualidade internacional, a capital ucraniana estará a ser alvo de ataques. A informação é avançada pela Reuters, que descreve explosões em Kiev. Ainda não são conhecidos mais detalhes. No futebol, vitória histórica para as Águias. O Benfica venceu o AC Milan por 2-0 na Liga Europa. É a primeira vez que os encarnados vencem a equipa italiana. Com golos de Luca Bacchio e Kaminski, o técnico Marco Silva realçou bom começo na competição europeia, mas sem se deixar de levar.
6: São só 3 pontos, começámos da melhor forma, já vamos no 7º jogo nesta competição, é incrível, em setembro, mas agora começou uma nova fase para nós. São só 3 pontos, começámos com o pé direito e agora há que descansar para preparar o próximo.
3: O treinador dos encarnados, já Ruben Amorim, treinador dos italianos, admite que faltou muita coisa ao AC Milan.
7: Faltou muita coisa. Nós também, assim que sofremos o golo, mesmo antes, faltou velocidade, faltou corridas nas costas da defesa do Benfica. O Benfica esteve sempre confortável à espera do nosso erro.
3: Ruben Amorim, treinador do AC Milan, depois da derrota na Liga Europa frente ao Benfica. Ponto final nesta edição. 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
2: Olá, muito boa noite, eu sou Carlos Bastos, já é quinta-feira e há quem diga que não está fácil. Mas isso são coisas do Virgulho e do Marinho.